0: em alerta por conta dos ventos fortes. Com a passagem desse ciclone bomba, a expectativa é de que ventos fortes durante toda a noite e também durante a manhã de amanhã na metade leste aqui do estado, Sonda.
1: Muito obrigado, Henrique Tanger. Na sequência, se tivermos mais informações, mais volta aqui na programação Rádio Bandeirantes, assim como toda a nossa equipe de reportagem. São 9:01, na sequência tem o segundo tempo, Calvin Correia. E beleza, agora o Inter já está perdendo 1-0. Não vamos mais falar sobre a primeira etapa, Calvin, mas sim sobre o futuro. O que que tu espera dessa segunda etapa? O Pezzolano tem que fazer alguma alteração? O Inter tem que ficar um pouco mais com a bola? Qual é a postura a partir deste 1-0 para o Corinthians no final do primeiro tempo, hein, Calvin?
2: É, Sonda, o Inter vai ter que sair um pouco mais pro jogo, e até espaço tem, especialmente no lado esquerdo ofensivo do Inter, o direito de defesa do Corinthians, porque como o Caio César, que é o ponta direito, ele fica bem aberto, e o Mateuzinho, que é o lateral direito, ele fica quase dentro da área no momento que o Corinthians está atacando ali para ser mais um ali para batalhar por um rebote de bola aérea. Quando o Inter recupera a bola, o Mateuzinho tá muito fora da posição. Ele tá muito fora da lateral direita. E aí é o Gabriel Paulista, um zagueiro, mas de menos mobilidade do que o lateral, que faz essa cobertura. Então tem um espaço ali para quando o Inter recuperar a bola, acelerar, seja com o Bernabé, seja com o Matheus Bahia em tentativas de contra-ataque. O próprio Carboneiro pode cair um pouco mais por ali. O Carboneiro tá ficando mais pelo lado direito e o Alan Patrick mais pelo lado esquerdo nessa dupla de ataque. Pode, acho que, mexer um pouco ali para o Carboneiro ter esse espaço de atacar ali o lado esquerdo ofensivo, porque senão o Inter apenas cede a bola para o Corinthians. Recupera e já cede rapidamente para o Corinthians armar um novo ataque. Com bola rolando, o Corinthians não arma ataques tão eficientes, né? Mas na bola parada, porque aí consegue colocar os seus zagueiros também dentro da área. Mas é um Inter que precisa dar um susto, pelo menos no Corinthians, né? Não deixar o Corinthians tão à vontade para ficar com a bola, cruzar a esmo e ter a bola de novo. Preciso em algum momento o Corinthians sentir o perigo de, se errar esse ataque, se jogar a bola na área de qualquer maneira, o Inter recupera e sai no contra-ataque e finaliza. Porque nenhuma finalização no primeiro tempo também, aí fica muito difícil de defender essa postura. Uma coisa é jogar com o regulamento debaixo do braço, se defendendo porque está com a vantagem no placar. A outra é nem atacar, é nem gerar uma mínima dúvida no Corinthians quando tem a bola de, olha, não se assanha tanto que tu vai tomar o gol e aí vai ter que fazer mais gols ainda para buscar a classificação. Então, espero que o Inter, com o seu segundo tempo, se organizar também ofensivamente para ter a bola um pouco e sair nessas jogadas em transição, já que o banco de reservas tem poucas opções confiáveis. Então, acho que dá para o Pezzolano, com esse time que iniciou o jogo, se organizar melhor para sair em contra-ataque, se não ficar só o tempo todo no campo de defesa, Sombra.
1: Me parece, Calvin e Everton, nossa audiência, que o Internacional entrou cedo demais nesse modo só defesa, né? Poderia ter iniciado o jogo mais defensivo, beleza, para segurar ali o ímpeto inicial do Corinthians, mas se soltando um pouco mais ao longo da partida, segurando a bola. Tem o Alan Patrick para fazer isso, ele não fez também um bom primeiro tempo, perdeu algumas bolas importantes. Everton, o que o Pezzolano tem no banco para uma alteração, quem sabe no intervalo ou até daqui a pouco, nos primeiros minutos da segunda etapa? Não é um banco que chama muito a atenção, né, Everton? Por favor, você pode nos listar os suplentes do Inter disponíveis para essa partida?
3: Claro, Sonda. O Inter tem à disposição o Pezzolano, Anthony Aguirre, Juninho, Pedro Cauã, Luiz Felipe, Gabriel Vinícius, Ronald Kempis, Alex, Andro e João Bezerra.
1: Calvin, é uma nominata, sim, de muitos jogadores da base, alguns chegando agora, o caso do Caleb, um Alejandro ali que já foi titular, mas é um banco que também não dá muita opção para o Paulo Pezzolano, né?
2: Do meio pra frente é Caleb e Alejandro, os experientes, né? E depois é só gurizada e alguns que nem estrearam ainda no profissional. E do meio pra trás tem o Ronaldo, que há muito tempo não joga, e tem o Brian Aguirre, além do Juninho, né, o Brian Agui estava quase negociado, né? Então nem sei como está a cabeça desse jogador, se ainda está focado no Inter, se está esperando sair uma nova negociação. Então realmente são poucos jogadores mais experientes até para gastar esse tempo, para conseguir ficar com a bola, né, sem sentir essa pressão da equipe do Corinthians. Por isso que eu até falei, acho que o Pezzolano, com os jogadores que iniciaram, consegue ali ajustar a estratégia, fazer com que esse time fique um pouco mais com a bola, ou pelo menos se organize melhor para contra-atacar e não só defender, porque aí o Corinthians levanta a bola na área, o Maripan corta de cabeça e o complemento é com um chutão para frente, que devolve a bola para o Corinthians. Esse complemento pode ser com alguém dominando, baixando no gramado e trocando um, dois passes, para aí sim um lançamento em profundidade com o Carboneiro, que tem velocidade, colocar algum jogador para correr, especialmente contra o Gustavo Henrique, né, que é um zagueiro bem lento da equipe do Corinthians, que às vezes até vai para a área e aí demora para voltar pro sistema defensivo. Acho que esse é o ponto-chave aí pro Inter conseguir, no mínimo, gerar preocupação no Corinthians. Que aí, uma vez que o Corinthians estiver mais preocupado com os ataques ou contra-ataques do Inter, não vai se atirar tanto, ou vai ter o espaço, né, cedido para que o Inter consiga, numa dessas transições, marcar o gol, que seria muito importante também para aí dificultar a classificação do Corinthians. Mas imagino que são com esses jogadores, ou então um Caleb, que traz ainda um pouquinho mais de movimentação no meio de campo, porque o Alejandro, por exemplo, já é um jogador de presença diária, mas o Inter não está conseguindo acionar tanto assim os jogadores com muito tempo no campo do adversário, né? Então, para contra-ataque não serviria tanto, mas é conseguir colocar velocidade, especialmente com o Carboneiro, que eu acho que tem mais essa característica, para cima dos zagueiros da equipe do Corinthians, Sombra.
1: Esse é Calvin Correia, comentarista aqui da Rádio Bandeirantes. Arbitragem já de volta no gramado da Neoquímica Arena. Everton Ramos, fique à vontade quando as equipes voltarem para sinalizar para a gente por conta do delay, né? O jogo do Amazon Prime, então a gente tem um pouco de delay. Enquanto isso, antes do retorno das equipes, eu vou com o recado da audiência. Aliás, quero agradecer a maciça audiência, espetacular audiência que a gente está tendo aqui no YouTube. Sport Band RS, já mais de 130 mil telas conectadas conosco. É um prazer e sempre uma honra. Mari Pedroso, a participação do ouvinte colorado ou não do nosso chat falando sobre esse Corinthians 1, Inter 0.
4: Vamos lá, Sonda. Começando então com o colorado, Cláudio Nascimento. Vamos empatar logo no início do segundo tempo. O Fabiano diz, o impedimento é muito claro, mas o Inter também não está jogando nada. O Google 79 Brasil, o Inter vai ter que parar de ficar sentado na vantagem e pressionar o Corinthians para passar o tempo. O Almir, nosso goleiro falhou para variar, bateu roupa numa bola fraca no colo. O Matheus Filho, não achei falha, o goleiro pegou no susto. O Juan, segundo tempo eles vão nos roubar, temos que tomar cuidado. O Jorge Soruco, primeiro tempo do Inter parecia Inglaterra depois que fez um na Argentina, a mesma postura. E o Almir, pior que nenhum desses reservas é opção no momento. Talvez o Alex puxe um contra-ataque, mas aí ele entraria no lugar do Alan Patrick.
1: Os times já de volta. Everton Ramos, alguma mudança Inter e Corinthians?
3: Nenhuma modificação, Sonda. As duas equipes são as mesmas que terminaram e que tiveram ali os 45 minutos iniciais.
1: Obrigado, Everton Ramos. Eu volto no Prorrogação aqui na Rádio Bandeirantes. É tudo contigo, Gia Soares. Bota pra quebrar no segundo tempo. Esperamos que com a classificação do Inter, Gia.
3: Valeu, obrigado, Leonardo Sonda, comandando o intervalo Bandeirantes. Vamos para a etapa complementar na Neoquímica Arena. Em São Paulo, o Inter tem 45 minutos para segurar o Corinthians e buscar a classificação. Umas quartas de final da Copa do Brasil. As últimas providências, Felipe Fernandes de Lima. As duas equipes já no campo de jogo, sem alteração. Aí, autorizar, vamos para o segundo tempo. 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Grande abraço para você que está no YouTube, no Sport Band RS. Deixa teu like, vamos juntos. É noite de Copa do Brasil. Vamos lá, professor. Vamos lá, tá demorando demais. Trilha o apito. Vai rolar a bola. Torcedor do Inter. Em 45 minutos ainda. de muita pressão, autoriza a arbitragem, a bola está rolando no segundo tempo, gramado do Corinthians, abertura já para o goleiro Hugo Souza, ele manda para o setor de ataque na entrada da grande área, sobe de cabeça, Maripan caiu no gramado, arbitragem não marcou, tira Bruno Henrique, para no peito dele o Breno Bidon com a perna esquerda, ele tentou na linha de fundo, aqui onde estava colocado o número 21, o Matheus Bidu, quarta defesa do Inter, a bola sai, arremesso lateral para o time do Corinthians fazer a cobrança. Vamos para 30 segundos de jogo, segundo tempo. O Corinthians fez o primeiro gol na etapa inicial e agora vai buscar a pressão. O resultado ainda na classificação para o Colorado. Vai para a bola Matheus Bidu, aqui pela ponta esquerda. Lateral no campo de ataque pela ponta esquerda. Ele tentava o Pedro Raul, corta a defesa do Inter. Alan Patrick não domina. A bola voltou para Caio César no círculo central do gramado. Vai voltar ao jogo no campo de defesa para Gabriel Paulista. E de primeira lá para o Mateuzinho. Em velocidade ele vai encarar a marcação no Bernabéu. Recolheu o jogo na entrada da grande área para o André. De primeira para Caio César, marcado ali pelo Matheus Bahia, para o Mateuzinho de primeira, levantou por baixo, a bola ficou na grande área, Mercado coloca o pé nela, apareceu Matheus Bahia, colocou para lateral, esse perigoso. O Corinthians já ataca um minuto no segundo tempo, 1-0 para o Corinthians na Neoquímica Arena. Bola do Caio César lá na ponta direita, encarou a marcação do Bernabéu. Mateuzinho levantou a bola, passa por todo mundo. Vitinho subiu de cabeça e tirou. Lá na cobrança de um lateral ali o Bidu. Demora para fazer a reposição. Ele tem na linha de fundo o Breno Bidon. Preferiu curtinho para André. De novo para Breno Bidon. Marcado pelo Bruno Gomes. A bola sai uma vez mais. É novo lateral para o Corinthians na ponta esquerda. 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Bola do Corinthians na esquerda com o zagueiro Gustavo Henrique. Que jogou mais atrás para Ranieri, trabalhando ainda no campo defensivo pelo setor direito para Gabriel Paulista, jogou no campo de ataque para Mateuzinho, recolheu, tocou para o André, marcado pelo Carboneiro, ainda André conduz a bola com a perna direita para Garro, de primeira para Mateuzinho, lá pelo setor direito, trabalhando Caio César, levou para a linha de fundo, pedalou, levantou no segundo pau, a bola passa por todo mundo, ficou na grande. Era Vitinho com a perna direita, tira. Alan Patrick não domina. A bola é mais uma vez do Corinthians, trabalhando no campo de ataque pela ponta esquerda. Com o Bidon, se livrou da marcação no Paulinho, não. Arbitragem marcou a falta para o Corinthians. É pelo setor esquerdo, Everton Ramos.
5: Falta do Paulinho para cima do Breno Bidon. Ele diz ali que o Paulinho acabou puxando a camisa do Breno Bidon, que não vai e não segue na jogada. Por isso, falta marcada. Vem bola na área do Corinthians. Gustavo Henrique já está ali dentro.
3: 3 minutos, segundo tempo aqui, Bandeirantes para Banrisul, lá você contrata o consignado estadual, com até 6 meses para começar a pagar e taxas a partir de 1,69% ao mês, aproveite, levantamento para grande área, a bola vai para a linha de fundo, acho que a arbitragem já marcava o impedimento no ataque do Corinthians, Everton.
5: Isso mesmo, e do Gustavo Henrique, autor do gol da equipe corintiana, estava à frente, é ele quem toca de cabeça, a bola ainda resvala por último no jogador colorado, mas o lance está impugnado, marcado impedimento, posse de bola colorada no campo de defesa.
3: 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Bola do Corinthians com Ranieri pela ponta esquerda, ele tentava no meio, corta Bruno Henrique, fica para o Inter com Paulinho. Pelo setor direito, ele tranquiliza o jogo. O Inter agora tem a posse com Bruno Gomes, vai voltando o jogo para Matheus Cunha na meia lua. Goleiro do Inter sai da grande área com a perna da esquerda, manda pro setor de ataque, sobe e tira de cabeça a defesa do Corinthians. A bola do Internacional com Bruno Henrique, fica para Bruno Gomes, era o Alan Patrick, não domina, devolveu para Mateuzinho, ele recolhe, trabalha no campo defensivo do Corinthians. 4 minutos, segundo tempo, aqui Bandeirantes, na Copa do Brasil, jogo de volta, no agregado 2-1 para o Internacional, tem muito jogo pela frente. A abertura do Gabriel Paulista na ponta direita, ataca o Corinthians, a bola no círculo central pro Gustavo Henrique, uma vez mais
5: 10 para Gabriel Paulista, marcado pelo Bernabei. Jogou para Caio César, erra o passe, fica para Mateuzinho, a bola sai. Lateral para o time do Corinthians, volta a pressionar. Vamos para 5 minutos, segundo tempo. 1-0 para o Corinthians, o Inter só se defende. O Corinthians joga, Gustavo Henrique, zagueirão, na abertura no campo de ataque. O destaque o cara Matheus Bidu, girou, trabalhou para cima do Paulinho. Na ponta esquerda para Breno Bidon, caiu no gramado, na dividida, a bola está indo para além de fundo. O árbitro marca o tiro de meta para o Internacional. Jogadores do Corinthians querem a falta, querem um escanteio aí, Everton.
3: É, o Raniel é o que mais reclama com o Felipe Fernandes de Lima ali, queria a falta. Eu confesso que eu não vi nada na jogada, ele acaba chutando a bola pela linha de fundo e o árbitro e o assistente confirmam apenas o tiro de meta para o Colorado, que vai perdendo por enquanto 1-0, mas vai chegando às quartas.
2: Não fez mudança de jogadores o Pezzolano, mas mudou o posicionamento de alguns. Ali na zaga, nesse segundo tempo, o Maripan é quem está pelo lado direito e o Mercado pelo lado esquerdo. No primeiro tempo era o Mercado, o zagueiro da direita, e o Maripan, o zagueiro da esquerda. E me parece que o Pezzolano também deu um pouco mais de liberdade para o Vitinho marcar um pouco mais adiantado. E aí o Bruno Gomes ocupa mais a lateral. No primeiro tempo era o Vitinho marcando como se fosse um lateral direito e o Bruno Gomes como esse terceiro zagueiro pelo lado direito. Agora é o Bruno Gomes um pouquinho mais solto para jogar pela lateral e o Vitinho marcando um pouco mais adiantado como ponto.
5: Calvin Correia falou para Cindy Bancários, diga sim para quem defende você. 6 minutos, segundo tempo. Bola do Internacional, Paulinho estava caído no gramado. Era o Bruno Gomes, falta para o Colorado, vai o Maripan. É pelo setor direito, ele tentava para Carboneiro, corta a defesa do Corinthians com o Raniel, a bola sai, arremesso lateral. E agora o Vitinho se desentende ali com o Matheus Bidu. O auxiliar chega ali para dar uma tranquilizada, o Vitinho ri, o Bidu dá uma xingada, faz o gesto. Interessa para o Inter, que vai gastando tempo. Bruno Gomes vai fazer a cobrança, é lateral para o Inter pela ponta direita. São 6 minutos e meio do segundo tempo. Aqui Bandeirantes 1 para o Corinthians, 0 para o Internacional. Resultado do Inter no agregado. É novo lateral, agora pertence ao Corinthians. Tenta cobrar rápido aqui o Garro, o árbitro vai mandar ele cobrar lá atrás. Fica ali para o Matheus Bidu. Inter volta a se fechar, está preocupado ali o Fernando Diniz conversando com o lateral Matheus Bidu. Agora na cobrança do lateral, ele tentou para André pela ponta esquerda, encarou a marcação, errou o passe, ficou para Bruno Gomes. Jogou na entrada da grande área para o Alan Patrick, bate pro gol longe, mas o Inter finalizou pela primeira vez, Everton Ramos.
3: É um Internacional que chega, né, num vacilo da marcação corintiana. O Alan Patrick, eu diria que tinha até outras opções, disparando pelo lado esquerdo o Bernabei, ele atentou, o arremate de fora da área, manda pela linha de fundo. Tiro de meta pro Corinthians.
5: E chega o Corinthians, rolando no campo de defesa. Vamos para 8 minutos, segundo tempo. Gustavo Henrique para Gabriel Paulista, já no campo de ataque, dominando a bola com a perna direita, levanta a cabeça, vai cruzar. Preparou, levantou para grande área de cabeça, a bola ficou pro Mateuzinho. Bate pro gol, a bola passa sobre o poste. O Inter se safa. A arbitragem marcava o impedimento, mas o Mateuzinho chegou como se fosse um atacante. Quase o gol do Corinthians. Everton.
3: A impressão de impedimento é da jogada com o Bidu anteriormente, mas é ele quem dá assistência pro Mateuzinho. O Mateuzinho livre pelo lado direito, bate cruzado, rasteiro à direita da meta defendida pelo goleiro Matheus Cunha. Quase, quase o segundo do Timão. Tiro de meta, na verdade, posse de bola pro Colorado no campo de defesa.
5: 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Lateral para o Inter, Vitinho vai na cobrança. O Inter vai garantindo a sua classificação para as quartas de final da Copa do Brasil. Tem muito jogo pela frente. Lateral, Bruno Gomes, perto do quarto de círculo. Ele vai levantar a grande área, tem aproximação do Alan Patrick, jogou para Carboneiro, voltou para Bruno Gomes, levantou para a grande área, Gustavo Henrique corta com a perna esquerda. É novo lateral para o Inter, sem pressa, vai gastando tempo. Vamos chegando já à marca de 10 minutos, segundo tempo. Bruno Gomes para Carboneiro, tentou de novo ali para Carboneiro, corta Matheus Bahia. Já é o terceiro lateral consecutivo para o Inter, que vai gastando tempo aqui pelo setor direito. De novo, Bruno Gomes na jogada para Alan Patrick, devolveu para Bruno Gomes de cabeça para Alan Patrick, caiu no gramado. Bola para Bruno Gomes, levou para além de fundo, saiu com bola e tudo, lateral é do Corinthians. E atenção, torcedor que se liga na Bandeirantes. 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Vamos nos aproximando de 10 minutos, segundo tempo, 1 para o Corinthians, 0 para o Internacional, Teo Castro.
6: Copa do Brasil no Barradão, Vitória 2, Atlético Paranaense 0, placar agregado empatado por enquanto, penalidades em Salvador. Em Venâncio Aires, Brasil vai vencendo o Guarani pelo placar de 1-0.
5: 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Bola do Corinthians trabalhada no campo defensivo com Gabriel Paulista, recuou para Gustavo Henrique. A abertura aconteceu pela ponta esquerda para Ranieri no campo de ataque, encarou a marcação do Paulinho. Ele volta de novo para Gustavo Henrique no círculo central. Passa o pé por cima da bola, devolve para Ranieri. Tudo isso pela ponta esquerda, marcado pelo Paulinho. Conduz a bola com a perna direita. Passou do Paulinho, passou do Bruno Gomes, invadiu a grande área. Corta a defesa do Inter. O árbitro fica em dúvida para marcar escanteio ou tiro de meta, Everton.
7: Ele dá o tiro de meta, mas eu confesso que eu também vi um último toque do Bruno Gomes. Demorou para marcar o Felipe Fernandes de Lima, mas assinala tiro de meta pro Colorado. Melhor pro Inter. Posse de bola no campo de defesa, 1-0 Corinthians.
5: Aqui, Bandeirantes, muito obrigado pelo carinho, pela audiência. 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O Irapuru Passo Fundo, Rádio de Segue FM, Serafina Correia, Rádio Interativa FM Uruguaiana. São emissoras que estão espalhando o Futebol Bandeirantes. Bola do Corinthians no campo de defesa é falta. Tem pressa ali o Pedro Raul, Arthur diz que é lá atrás, fazendo ali um gesto que é lá na entrada da grande área, não mudou em nada. Vai na cobrança, de novo, o Gustavo Henrique vai trabalhando com o Gabriel Paulista, apertado pela marcação do Alan Patrick. Ele foi obrigado a recuar na grande área para o Hugo Souza, goleiro do Corinthians, que participa pouco do jogo. Ele faz a abertura onde está colocado o Breno Bidon, gira o corpo, levanta a cabeça, trabalhou mais à frente. Bola para o Pedro Raul na entrada da grande área. Bruno Gomes tira com a perna esquerda, bola rasteira para Paulinho, ele caído no gramado de carrinho, recupera a bola, onde está colocado Bruno Henrique, respira o Internacional, tem a posse, domina a bola com a perna direita, conduz mais à frente, campo de ataque com o Alan Patrick, tem aproximação do Bahia, devolve para Alan Patrick na entrada grande área para Carboneiro de primeira, abertura onde está colocado Matheus Bahia, bola no campo de defesa, o Inter gasta o tempo, Alan Patrick, boa abertura para o Matheus Bahia pela ponta esquerda, vai cruzar, afasta a zaga do Corinthians, já não valia mais nada, o árbitro está marcando um impedimento no ataque colorado, Everton.
7: Na tentativa do cruzamento do Matheus Bahia, estava à frente o jogador colorado, por isso o lance parado. Em alguns segundos, alguns momentos de Inter no ataque. Tenta chegar o Colorado, tenta evitar o segundo gol do Corinthians, vai se classificando na Copa do Brasil.
5: É um momento raro, Calvin Correia, quando o Inter tem a bola, principalmente no campo de ataque, né? Porque só o Corinthians joga.
2: É, e ali faltou mais profundidade, né? Que tentou o Matheus Bahia, mas aí já em condição irregular. Mas antes ali, quando a bola ficou por dentro, né? Tanto o Alan Patrick quanto o Carboneiro recuaram, retornaram para fazer a troca de passe, só que aí não tinha nenhum atacante mesmo para ocupar os zagueiros da equipe do Corinthians e levar essa marcação para mais distante, né? Então esse é um problema, mas pelo menos o Inter começou a adiantar o seu time, né? Não é mais aquele 5-3-2, agora é o 4-4-2 normal.
5: Chega o Inter na entrada da grande área com o Alan Patrick, meteu bola pro Bernabé, bate pro gol, golaço!

0: Bernabé para calar a Neoquímica Arena em São Paulo. Um balaço! Ela carimbou o poste do goleiro Hugo Souza. Morreu no fundo do gol. Pode ser o gol da classificação. Alan Patrick disputou com os zagueiros. Meteu para Bernabé. Uma paulada! Estufa a rede corintiana. Cala o torcedor do Corinthians em plena Neoquímica Arena. Quem sabe é o gol da classificação. Bernabé, sempre ele, na hora certa, no momento certo, jogador decisivo. Canta o torcedor do Internacional em São Paulo. Agora um para o Corinthians, um também para o Internacional, Everton Ramos.
1: Um verdadeiro golaço. O Corinthians, o Internacional estava se soltando na partida. E em uma escapada com Alan Patrick, ele ganha da zaga. Do belo domínio, tira da marcação e abre do lado esquerdo para Bernabé. É o argentino responsável de perna esquerda. Um golaço pro fundo da rede, caprichosamente bate no travessão e morre lá dentro. Nono gol de Bernabé na temporada. O Internacional vê os 2.500 torcedores fazerem a festa na Neoquímica Arena. Tudo igual, 1-1.
2: E não faz tanto tempo que o Bernabé fez um belo gol aí mesmo, né? Na Neoquímica contra o Corinthians. De novo, repetindo aí com uma finalização muito bonita de perna esquerda. Depois de um raro momento que o Inter conseguiu ali ganhar aquela primeira bola, o Alan Patrick fez o passe no momento exato. E aí o Bernabé chegou chutando sem chance alguma de defesa do goleiro Hugo. E agora tranquilizando o Inter para garantir a classificação à próxima fase da Copa do Brasil, Theo.
3: Bernabé marca o 8º gol do Inter na Copa do Brasil, o seu 9º no ano, é o artilheiro do Inter na temporada e o 3º dele na competição, também é o artilheiro do Inter na competição, Colorado avançando para as quartas de final.
0: Canto torcedor do Internacional.
1: Amarelou.
0: Vai, Everton.
1: Cartão amarelo para o técnico Fernando Diniz por reclamação, queria uma irregularidade na jogada.
0: Na hora do gol, Nacional na Neoquímica Arena, escanteio para o Corinthians esquerdo, lesão para o Internacional garantindo vaga nas quartas de final da Copa do Brasil. Bidon levou escanteio, subiu Bruno Henrique de cabeça, disputa ali o Bernabé, a bola fica linda pela ponta esquerda, ele manda para o centro que a bola sai, arremesso lateral para o Corinthians, informa Itel Castro.
3: 14 do segundo tempo, René marca, Vitória 3, Atlético Paranaense 0, vai se classificando Vitória.
0: 16 minutos de jogo na Neoquímica Arena, é pressão do Corinthians, jogo tenso, o Internacional empatou no momento certo, tenta ainda respirar, Alan Patrick não domina, a bola fica para Gabriel Paulista, abertura aqui para Ranieri, ele vai buscar a bola,
1: Alex,
0: na que divide o campo, na sequência muda o Internacional com Alex, a bola jogada na entrada da grande área, tira a defesa, rebote do Inter com o Carboneiro. Fica para Paulinho, ajeitando pelo setor direito, abrindo bola para Carboneiro em velocidade, passou, é falta. Arbitragem paralisa, vai marcar a falta, na verdade, do Carboneiro, porque se jogou Everton Ramos, cartão no Carboneiro.
1: Isso mesmo, tentando ludibriar a arbitragem, cartão amarelo para o camisa 7 do Internacional, no momento em que o árbitro autoriza trocas, a gente vai ter mudanças daqui a pouco. A primeira na equipe do Inter, vai embora o Carboneiro com a 7 para a entrada do 31, o Alex. Alex 31 na vaga do Carboneiro, acabamos e saindo com o cartão amarelo que acabou de receber o camisa 7 colorado. Então a primeira mudança. No Corinthians também a gente vai ter um pacotão de modificações daqui a pouco. Tô tentando isso aqui na sequência. As mudanças na equipe do Corinthians. O árbitro vai levantar a placa agora, mas confirmando apenas até o momento uma mudança, uma modificação colorada. Já trago para vocês em instantes. O Corinthians aparentemente vai dar uma segurada nas modificações. Não, o árbitro faz o sinal ainda. Demoram as alterações, mas agora confirmando. Vai embora. O árbitro ainda errou a numeração, viu?
0: Que show,
1: o árbitro,
0: atrapalhado.
1: O quarto árbitro colocou o número 7, Breno Bidon, saindo. Só que o Breno Bidon já fez um sinal que não é ele. E Corinthians vai seguir com o jogo. As alterações vêm depois. Desculpa, viu?
0: Pessoal, vai com o Alex aqui na vaga do Carboneiro, que levou um cartão amarelo infantil.
2: mexer taticamente ou se só vai entrar na vaga ali do Carboneiro, né? Que aí é formando a dupla de ataque com o Alan Patrick, mas o Alex acho que dá menos profundidade que o Carboneiro, né? Tem menos essa explosão de velocidade para botar na frente, mas ainda assim preenche esse meio de campo, já que o Inter nessa nova formação mais balanceada com os pontas, né, com o Bernabé ocupando mais o corredor esquerdo, o Vitinho, o corredor direito, e aí tem Alan Patrick e Alex para fechar essa parte pelo meio.
4: Hora do time do Corinthians trabalhando no lado, ali está colocado Matheus Bidu, na sequência as alterações, porque o quarto árbitro se atrapalhou todo ali com a comissão técnica do Corinthians. A bola fica para Gabriel Paulista, recua para Augusto Souza. São 19 minutos, segundo tempo aqui, Bandeirantes. O Inter está se classificando para as quartas de final da Copa do Brasil. A bola fica para Ranieri, campo de defesa, Gabriel Paulista. Está abertura na direita para Mateuzinho. Ele ultrapassa ali que divide o campo marcado pelo Bernabé. Esticou para Caio César. Levou para além de fundo. Marca o Matheus Bahia. Ele puxa para o meio. Com a perna esquerda jogou na entrada da grande área. Ali para Garro. Garro para Ranieri. Ranieri para Bidu. Marcado ali pelo Alex já no campo de jogo. Fica para Breno Bidon no meio. De novo para Gabriel Paulista. Lá pelo setor direito para Ranieri. Para Mateuzinho. Livre de marcação na linha de fundo. Vai cruzar. Suspendeu para grande área de cabeça. A bola tá indo para além de fundo. Tiro de meta pro Internacional, Everton.
1: E agora elas vêm aí, viu, Jean? As duas alterações no Corinthians. Tá indo embora o André com a 49 pra entrada do Jess Lingard, camisa 77. 77 Lingard na vaga do André, 49. E a outra modificação, a saída do zagueiro Gabriel Paulista com a 3 pra entrada do 29, o Alan, jogador de meio campo. Alan 29 na vaga de Gabriel Paulista 3.
4: E atenção, torcedor que se liga na Bandeirantes. 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É o Química Arena, oitavo jogo de volta. Um para o Corinthians, um para o Internacional. No agregado, o Tel Castro, o Inter está se classificando.
3: No Barradão. Então, vitória 3, Atlético Paranaense 0, vira o rubro-negro baiano e vai se classificando 23 do segundo tempo.
4: Alvin Correia, as alterações no Corinthians que se abre a partir de agora.
2: É, essa uma das trocas é a padrão Fernando Diniz em qualquer clube que ele treinou, né? Que é tirar o zagueiro para botar um meio atacante, aí puxa o volante para ser zagueiro, o meia para ser volante, aquela coisa que... na maioria das vezes não dá certo no meio, mas é isso que ele faz. Ranieri agora vira o zagueiro, o Alan um voado e o resto é tudo. Breno Bidon vem jogar um pouquinho, é jogador mais de armação, o Lingard vai lá pro lado esquerdo, então é o Corinthians já mais aberto agora para tentar buscar o resultado que precisa, né? No mínimo para levar a decisão para os pênaltis, mas dá mais espaço ainda para o Inter puxar contra-ataque.
4: 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Lingard de cabeça está recuando para o Breno Bidon na grande área, ele levantou, Maripan de cabeça tirou, a bola parou no peito do Alex, caiu no gramado, falta. Dá uma respirada o Inter agora com essa falta do Alex, que entrou ali meio centralizado, né, Calvin Correia?
2: Sim, entrou no lugar ali do Carboneiro, formando a dupla de ataque com o Alan Patrick, né? São os dois jogadores mais avançados, embora não sejam atacantes, mas é para compor aí esse meio de campo quando o Inter tem a bola, né? Já que agora o Bernabé e o Vitinho estão mais abertos mesmo. O Vitinho deixou de ser lateral, o Bernabé deixou de ser apenas um terceiro meio-campista, agora ele ocupa mais a faixa esquerda, então tem dois jogadores de movimentação ali por dentro no comando de ataque.
4: Bola do Internacional com Paulinho, fazendo uma grande partida de carrinho, ele recupera, tentou para Alan Patrick e perdeu. A bola voltou pro Corinthians com o Breno Bidon, passou pelo primeiro, passou pelo segundo, abre bola para Caio César em velocidade, ataca o Corinthians, tá aberta a defesa do Inter, Caio César invadiu a grande área, cruzou, Maripan chegou na jogada, a bola sai junto à linha lateral, arremesso pro Corinthians, é pressão do Corinthians pela ponta esquerda, 23 segundo tempo, o Corinthians precisa de mais dois gols para levar a disputa para os pênaltis. O empate classifica o Internacional. Vai para a bola Matheus Bidu, o lateral para o Corinthians pela ponta esquerda, levantou para a grande área, Paulinho sobe e tira, rebote ainda esquerda é do Inter, com o Vitinho aqui na ponta direita com o Alex. Boa bola para ele, vai dominar, ele vai colocar lá bem em velocidade, tá aberta a defesa do Corinthians. Bernabé dominou no peito, encarou a marcação do Mateuzinho, levou para a linha de fundo, mas aí saiu com o gol e tudo, Everton.
1: Ele tentou, ficou aguardando ali uma possível falta na jogada do Mateuzinho, mas é mais uma escapada da equipe colorada em contra-ataque. Vira o jogo do Inter neste momento, do Alan Patrick, o passe buscando ali o jogador, o Bernabé, pelo lado esquerdo, a marcação chega, faz bem a jogada e ganha tiro de meta. É só tiro de meta que favorece a equipe do Corinthians.
4: 24 do segundo tempo, toca a bola a equipe do Corinthians com o Matheus Bidu pela ponta esquerda, ajeitando para o Lingard, ele vai tentar o cruzamento, levantou na grande área, o goleiro do Inter não saiu, de cabeça Pedro Raul, e o Matheus Bahia fez a defesa. Everton Ramos,
1: na jogada do Pedro Raul, tentativa de toque de cabeça e a bela defesa do goleiro, preparando alterações, Alejandro daqui a pouco no Inter.
4: Você ligado no Futebol Bandeirantes, minutos e meio de jogo, um pro Corinthians, um pro Internacional, Copa do Brasil, oitavas de final. A bola do Corinthians com o Souza, trabalhando com o Ranieri na entrada da grande área. Bola mais à frente, ali está colocado o Alan, trabalhou com a perna esquerda para Garro, se fecha o Internacional, desce o Corinthians pela ponta esquerda, levantamento para a grande área, de cabeça, o gol! Gol do Corinthians! Pedro Raul, Matheus Cunha ficou no meio do gol, não achou, e Pedro Raul de cabeça empurra para o fundo do gol. 25 minutos de jogo, segundo tempo, agora 2 para o Corinthians, 1 para o Internacional. Everton Ramos,
1: para muita festa, para delírio dos torcedores corintianos, o Inter que vai mexer em sequência daqui a pouco, mais um cruzamento para dentro da área, e mais uma bola procurando o Pedro Raul. Se na primeira ele desperdiçou oportunidade, na segunda ele na temporada com a Cal, na verdade agora o Corinthians na frente, 2-1.
2: É, de novo ficou mal na foto o Matheus Cunha, né? Ele achou que a bola era pro Gustavo Henrique no meio da área, só que a bola do Bidu foi lá para a segunda trave, onde estava o Pedro Raul, o zagueiro do Corinthians, numa jogada de bola rolando, mas o zagueiro ficou como um atacante e aí distraiu a zaga, especialmente o goleiro do Inter. Aí quando viu já era tarde, estava lá na segunda trave o Pedro Raul chegando livre para marcar o gol de cabeça. O Corinthians fica na frente de novo e o Inter vai ter que se segurar nessa reta final para garantir a classificação, Théo.
3: O Inter sofre seu quinto gol na Copa do Brasil, ainda sofrendo mais um gol penalidades, com mais 2 do Corinthians, avançaria o Alvinegro Paulistano.
4: O Inter tá mudando, Everton Ramos.
1: Duas alterações em sequência, saída do Alan Patrick, o capitão com a 10, para a entrada do Alejandro, camisa número 9. E vai embora também o Bruno Henrique com a 8, para a entrada do Juninho, camisa 18.
4: É, agora tá se fechando, vem um zagueiro, sai um volante, o Alan Patrick já cansado, a pressão vai aumentar para cima do Inter, Calvin.
2: É, agora fica com 3 zagueiros, o Vitinho volta a ser um ala, vai lá, gente.
4: Olha o Inter chegando com o Bernabé na entrada da grande área, bate pro gol, ela tirou tinta no poste do Hugo. Jogadores do Inter querem um escanteio, apenas o tiro de meta, Everton Ramos.
1: É, ele fica reclamando ali na sequência, queria um desvio no meio do caminho o Bernabé, mais uma bela jogada dele, atentando mais um golaço nesta noite em Itaquera, manda pela linha de fundo, só tiro de meta.
4: A pressão é do Corinthians, bola com Garro, com a perna direita ele meteu para Caio César, apareceu a zaga do Internacional com o mercado, parou no peito do Pedro Raul, ele ganhou na marcação de 2 adversários, está sendo agarrado, puxado, a bola sai, é lateral para o Corinthians, é pressão. 27 minutos, segundo tempo aqui, Bandeirantes 2 para o Corinthians, 1 para o Internacional, jogo tenso na Neoquímica Arena. O resultado ainda classifica o Inter, tem que segurar. A Fiel agora faz a sua parte, canta, vira um caldeirão, torcedor do Corinthians. Vem abaixo, levantamento para a grande área, mercado tira, rebote ficou para Mateuzinho e o torcedor agora pede um pênalti, uma jogada polêmica na entrada da grande área, Mateuzinho tá caído, Everton Ramos.
1: Ficaram pedindo ali um possível pé alto do jogador colorado para cima do Mateuzinho. Eu vi disputa legal na bola, o árbitro também manda seguir, não assinala nada, posse de bola Corinthians, campo de ataque.
4: Sim,
1: de
4: bancários, diga sim para quem defende você. 28 minutos de jogo, 2 para o Corinthians, 1 para o Internacional. Foi na bola o Alex, com a perna direita, Mateuzinho forçou, o lateral do Corinthians, Caio César dominou, lá pelo setor direito, trabalhou com a perna esquerda, meteu, lá pro Bidon, vai cruzar, levantou a bola, passa por todo mundo, vai pra linha de fundo. O Inter dá uma respirada, Calvin Correia, Juninho e Alejandro.
2: É, Juninho pra ser esse terceiro zagueiro, o Alejandro pra tentar prender um pouco mais a bola no campo de ataque. O Gustavo Henrique virou centroavante de fato, né? Tanto que agora o Matheus Cunha vai bater o tiro de meta e o Gustavo Henrique não voltou pra zaga. Então o Corinthians, na prática, tem dois centroavantes, dois grandalhões dentro da área, Pedro Raul e Gustavo Henrique, e é nisso que o Inter precisa se cuidar, até por isso essa modificação do Pezzolano, colocando o Juninho para ter três caras altos, três zagueiros contra esses dois centroavantes do Corinthians.
4: 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Aproveite essa oportunidade. 29 minutos de jogo, segundo tempo, 2 para o Corinthians, 1 para o Internacional. Alta, arbitragem paralisa, marca falta pela ponta esquerda, pressão do Corinthians. Hernando Diniz está ali com a mão na cintura, reclamando, pedindo um cartão. O Gato tá caído, vai, Calvinho.
2: E até só para destacar, né, porque o Diniz tirou o Gabriel Paulista e o Gustavo Henrique virou centroavante. Então a dupla de zaga do Corinthians nesse momento é Ranieri e Alan. São dois volantes de menor estatura, de menor força física, e até por isso o Alejandro, em tese, quando a bola for para disputa física, deve levar vantagem contra jogadores que não são zagueiros, né? O único zagueiro que tá em campo do Corinthians virou centroavante, que é o Gustavo Henrique.
4: Pintou cartão, Everton Ramos, comissão técnica do Inter, é isso?
1: Pro Pezzolano, agora tá tudo igual em amarelos. Pro Fernando Diniz e pro Pezzolano, um cartão para cada lado.
4: Bola do Corinthians, trabalhada lá pelo setor direito com o Garro, ele recolheu, trabalhou com a perna esquerda para Alan, círculo central do gramado, ali está colocado Breno Bidon, levanta a cabeça, abertura para Ranieri, marcada pelo Bruno Gomes, vai fazer o cruzamento naquele chuveirinho, ele prefere voltar ao jogo. E atenção, torcedor que se liga na Bandeirantes, hora de conferir o tempo e o placar no futebol. Chega o Corinthians, Linger levantou para a grande área, a bola ficou na entrada da grande área para Mateuzinho, trabalhou mais à frente, ali onde está colocado o Caio César, apareceu, Paulinho tira, confirmando o Théo Castro, 30 minutos, segundo tempo, Neoquímica Arena, 2 para o Corinthians, 1 para o Internacional.
3: Este foi o primeiro gol de Pedro Raul desde o dia 7 de dezembro de 2025, quando ele marcou o gol de desconto do Ceará em Palmeiras 3, Ceará 1.
4: 94,9 no FM, Bandeirantes, ataca o Corinthians, Ranieri, caiu falta. Falta pela ponta esquerda, os jogadores do Inter cercam a arbitragem, a confusão tá armada aí, Everton.
1: Principalmente no banco de reservas, tô tentando identificar quem, mas tem membro da comissão técnica do Pezzolano expulso, saindo e se retirando em direção aos vestiários neste momento. Não gostaram da marcação da falta pelo lado esquerdo do ataque corintiano para cima do Ranieri, a falta tá marcada e na bola parada, o Corinthians tenta mais um.
4: Pressão do Corinthians, agora o banco de reservas do Internacional, quarto árbitro, tendo trabalho, me parece um dos auxiliares. O Inter vai tentando gastar o tempo, pilhados ali os jogadores e a comissão técnica do Inter. O árbitro já expulsou, o Corinthians tem uma falta, é pela ponta esquerda, 31 minutos e meio do segundo tempo, aqui Bandeirantes, o Inter está passando, está indo para as quartas de final da Copa do Brasil, tem jogo, vai para a bola Garro, apenas o Alex na barreira, autoriza a arbitragem, é pelo setor esquerdo, te cuida Matheus, Garro levantou com a perna esquerda de cabeça, Paulinho, soberano, subiu e tirou, a bola fica para Alex no rebote, volta para o Corinthians com o Mateuzinho trabalhando no círculo central do gramado, voltou para Alan, ele joga mais à frente ali onde está colocado o Breno Bidon com a perna esquerda para Mateuzinho, o último homem do Corinthians é o Alan, aqui na risca, aqui divide o campo pela ponta esquerda, vai trabalhando com Garro, marcado pelo Bruno Gomes, mais à frente para Linger, uma vez mais para Garro, Garro tenta o passe para o Alan, joga no círculo 72, resta um pouco mais de 15 minutos para finalizar o jogo, a bola fica para Linger mais à frente, um Caio César, ele passou, era o Matheus Bidu, caiu, a arbitragem paralisa, marca a falta, tá marcando o tiro de meta, Everton Ramos,
1: para delírio do torcedor corintiano e também para os jogadores que agora vão pressionar ali demais o Felipe Fernandes de Lima, ele não marca a falta, não cai na pilha dos corintianos, só tiro de meta para a equipe do Internacional bater.
4: 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É a classificação do Internacional rumo às quartas de final da Copa do Brasil. Que jogo tenso, que jogo suado, que jogo disputado. Matheus, do Internacional, manda com a perna direita para o setor de ataque, sobe de cabeça, tira a zaga do Corinthians. A bola volta para Garro, ele tenta mais à frente, Mercado, chega na antecipação, recua para Matheus Cunha com a perna direita, ele manda para o setor de ataque, tenta o Alejandro, sobe de cabeça a zaga do Corinthians, falta. O Alejandro fez falta, o árbitro paralisa e marca a falta para o Corinthians no campo de defesa. Vamos para 33 minutos e meio do segundo tempo. Corinthians tem pressa, vai na cobrança aqui pela ponta esquerda. O Matheus Bidu, ele recolhe, toca para Garro, Garro pro Bidon. Bidon jogou atrás pro Alan, de novo para Bidon pela ponta esquerda, marcado pelo Alejandro. Jogou na linha de fundo pro Lee, marcado pelo Bruno Gomes. Volta o jogo de novo para Breno Bidon. Ele vai tentar o cruzamento, passa o pé por cima da bola. Uma bola curta entregada no meio, ali no círculo central. Trabalhada com o Alan, com a perna esquerda. Ele gira o corpo, ele tentou na entrada da grande área para o de novo pro Linger, com a perna direita levantou, aparece Bernabé, não afastou, com a perna esquerda no segundo momento tirou, fica para Alejandro, não domina, a bola volta pro Corinthians, é total pressão. Ranieri recolheu, tocou na direita para Caio César, levou para ali de fundo, tem dois na sua marcação, puxou mais atrás pro Mateuzinho, levantou pra grande área, Maripã sobe de cabeça e tira, volta no meio pro Bidon, de cabeça tentou na entrada da grande área, Paulinho tirou, Mercado também, o Matheus Cunha tá lá para fazer a defesa. A Everton.
5: E foi bem demais na jogada ali o Mercado, porque se ele não faz o corte, o Bidu vinha atrás tentando ficar com ela. O Matheus Cunha pega a bola na tranquilidade, vai ganhando alguns segundos por ali, vencendo o jogo. O Corinthians mais se classificando, o Inter.
2: Eu acho que o Inter voltou para aquela ideia do primeiro tempo, só que agora com o Mercado sendo o zagueiro da direita e o Maripão o zagueiro da sobra. Agora é o Maripão o zagueiro central, né? Diferente do que foi no primeiro tempo. O Bruno Gomes está de volante junto do Paulinho, Paulinho até mais recuado, e na frente o Alejandro e o Alex. O Alejandro muito mal nos primeiros toques na bola, errou o pivô e depois desarmou o próprio companheiro.
4: O Corinthians e tem cartão amarelo para o Nacional, Everton.
5: Paulinho, camisa 27, o por responsável da falta, e daqui a pouco tem mudança no Corinthians. Carrilho, vem aí.
4: Restam 10 minutos do tempo regulamentar. Aguento o coração torcedor colorado. É muita pressão, é jogo tenso na Neoquímica Arena. 35 minutos segundo tempo. 2 para o Corinthians, 1 para o Internacional. No agregado 3-2 para o Colorado. Vai para a bola pela ponta esquerda, Breno Bidon. Te cuida, Matheus Cunha. Vai para a bola com a perna esquerda. Autorizou a arbitragem. A barreira do Inter fica na entrada da grande área. É sempre um momento de perigo. Bola parada para o Corinthians. Na barreira fica Bruno Gomes. Demora para fazer a cobrança o Breno Bidon. É pelo setor direito. Ele levantou para a grande área de cabeça. Gustavo Henrique subiu e o Matheus Cunha pegou firme aí, o Everton.
5: Sempre ele, né? Subindo pelo alto ali, o Gustavo Henrique na cobrança de volta do Garro. E o Corinthians mexe na sequência. Caio César com a 37. Vai embora para a entrada do camisa 23, Matheus Pereira. Matheus Pereira com a 23 no lugar do Caio César. O outro jogador que vai embora não foi sinalizado ainda na placa, mas já vejo Breno Bidon no banco de reservas com a 7. Então o Bidon deve sair para a entrada do Carrídio, camisa número 19. Carrídio 19 na vaga do 7, Breno Bidon.
4: São as alterações do técnico Fernando Diniz. 37 agora do segundo tempo. Jogadores do Corinthians ainda conversando em relação à substituição. Tem um copo jogado ali para o campo de jogo. 37. Entramos na reta final de jogo. Agora é ter calma, tranquilidade, Calvin Correa. Não dá para entrar nessa pilha do Corinthians.
2: É, e o Corinthians colocando jogadores de maior estatura, né? Porque, por exemplo, sai o Caio César, que é um jogador até mais criativo para fazer a jogada do um contra um, levantar para a área, mas sai para entrar o Matheus Pereira, que é um volante, mas porque é mais alto, porque o Corinthians agora vai apostar tudo, bolas jogadas na área.
4: Bola do Internacional lá pela ponta esquerda, vai num cruzamento o lateral Bernabé, o autor do gol colorado, e que golaço na Neoquímica Arena. A bola pro Bruno Gomes na entrada da grande área, não domina, fica pra garra em velocidade, puxa o contra-ataque pro Corinthians. O Inter tenta com o Matheus Bahia, a bola sai, é novo lateral pro Internacional. Vamos pra 38, e agora o Matheus Bahia sente ali, reclamando com o árbitro que quer jogo. Lateral pro Internacional. 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Bernabé vai na cobrança de um lateral, ele tentou na linha de fundo, dominou na coxa, apareceu o Renier, a bola tá saindo, é novo lateral. O Inter vai gastando tempo, o Alex conseguiu um novo lateral pela ponta esquerda. 38, você conosco aqui na Bandeirantes, cumprindo a classificação no Internacional, quartas de final da Copa do Brasil. Ainda tem jogo, vai na cobrança Bernabé, naquele latereio lá pelo setor direito no campo de ataque, dois na sua marcação, deles era o Carrinho, o Mateuzinho jogou nas pernas do Alex, a bola sai, é tiro de meta, tem pressa do Corinthians. Vai, Everton.
5: Daqui a pouco, a última modificação do técnico Fernando Diniz. Dieguinho, camisa 61, jogador formado nas categorias de base do Timão, daqui a pouco em campo.
4: 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O Inter está classificando. A bola é do Corinthians no campo de defesa com o Alan. Ele conduz a bola com a perna esquerda em largas passadas. Tocou para Matheus Bidu, já no campo de ataque, marcado pelo Bruno Gomes. Levantou a cabeça e inverteu da esquerda para a direita. Lá está colocado o Carrijo, dominou no peito, baixou no gramado, passou o Matheuzinho, passe para ele, devolveu para Carrijo, levantou para grande, corta a defesa no Inter, Corinthians tem escanteio, Everton.
5: Ninho, quem tava por ali, para evitar que a bola encontrasse mais uma vez o Pedro Raul, já deixou dele na noite. A bola se perde pela linha de fundo, tem escanteio, mais um pro Corinthians.
4: Carrijo na bola, pelo setor direito, deixou agora pro Galo, ajeitou no quarto de círculo. Vamos para 40 minutos, segundo tempo. Vai pra bola, Garro, escanteio pro Corinthians, te cuida, Matheus Cunha, levantamento fechado. Corta a zaga do Inter, voltou para o Mateuzinho, bateu no poste! No poste! Se safa o Internacional, quase um golaço, quase o terceiro gol do Corinthians. Mateuzinho carimbo poste, Everton!
5: E a batida dele de fora da área, do jeito que a bola veio, foi bonita demais. O Matheus Cunha nem vai para a bola, só vê, só olha a direção. Ela toca na trave, se perde pela linha de fundo, tiro de meta. E o Corinthians faz a última modificação. A saída do Garro, camisa número 8, para a entrada do 61, 61, Dieguinho.
4: Dieguinho, última atração no Corinthians. Fernando Diniz vai para a última troca. E atenção, torcedor que se liga na Bandeirantes. 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Em São Paulo, Zona Leste, Itaquera, Neoquímica Arena. 40 minutos, segundo tempo. Jogo tenso. 2 para o Corinthians, 1 para o Internacional. No agregado, 3-2 Inter. Théo Castro.
3: Em Salvador, Barradão, vitória 3, Atlético Paranaense 0, vai classificando o Leão da Bahia, 43 minutos do segundo tempo.
4: 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Bola do Inter com Matheus Bahia, ele está recuando bola no câmbio defensivo, falta, falta e cartão amarelo, e parece pro Pedro Raul, é isso, Everton?
5: Confirmando aqui, aparentemente pro Mateuzinho. O Inter faz duas modificações, as duas últimas, tá indo embora o Paulinho com a 27, pra entrada do camisa 16, o Ronaldo. Paulinho com a 27 vai embora pra entrada do 16, Ronaldo. Tô falando com calma, porque o quarto árbitro já se enrolou duas vezes com a placa publicitária, tá? Então, essa primeira modificação já confirmada, no aguardo agora da segunda placa publicitária das duas mudanças do Internacional, mas confirmando então o cartão amarelo pro Mateuzinho. Mateuzinho, camisa 2, cartão amarelo pelos lados do Corinthians.
4: Bom, Calvin, mais jogadores defensivos, Ronaldo e Aguirre.
2: Isso, parece que é o Matheus Bahia, né, o que vai sair para a entrada do Aguirre, depois
4: e o Paulinho também, né?
2: É, o Everton pode confirmar aí. Mas opa. É
5: só para confirmar, o Aguirre com a 35, no lugar do 6, Matheus Bahia.
2: É isso, o Aguirre entrando então de lateral esquerdo nessa reta final, provavelmente muito desgaste desses jogadores que estavam em campo. É, trocas defensivas. Agora o Pezzolano está fechando pelo 2-1, né? Não está muito buscando 2-2 para dar tranquilidade. É fechar pelo 2-1 nesses minutos finais. E aí a ver também quanto tempo de acréscimo o Felipe Fernandes de Lima vai dar. Porque agora tudo que vai restar o Corinthians é jogar a bola dentro da área.
5: E aí teve mais público. Cartão amarelo para o Corinthians. Tem o público aí, Everton.
1: 45.126 presentes para uma renda de R$3.371.710.
5: Tanto torcedor do Corinthians não se entrega, mas é o Inter que vai classificando diante de 45 mil pessoas em São Paulo. Aguirre, Ronaldo já no gramado. 43,5. Resta 1 minuto e meio do tempo regulamentar e vamos para o período de acréscimo. O Inter está classificando o torcedor. O Internacional está indo para as quartas de final da Copa do Brasil. Alta para o Inter, vai na bola. Aguirre aqui na ponta direita, sobe de cabeça, tira a zaga do Corinthians, é lateral. Vamos para o Internacional, 44. Vamos para a última volta do ponteiro na Neoquímica Arena. O Inter classifica no agregado 3-2. Informa Everton Ramos.
1: Além do Mateuzinho, cartão amarelo para o Gustavo Henrique, zagueiro do Corinthians, com a 13. E também para o Matheus Bahia, antes dele sair. E os dois últimos amarelos foram pela mesma situação. O Bahia estava retardando para fazer a substituição, estava demorando para sair. O Gustavo Henrique tentando fazer com que ele fosse rapidamente. Por isso, cartão para os dois lados.
5: Muito criticado, pressionado, mas o árbitro Felipe Fernandes de Lima vai fazer um bom jogo, né, Calvin?
2: É, claro, a questão ali ficou do primeiro gol do Corinthians, né? Se o Pedro Raul teve interferência ou não, estando impedimento no gol do Gustavo Henrique. Mas de resto, nenhum outro lance mais capital, né, a ser destacado. Até foi bem na checagem ali, a CBF mostrou depois a imagem do gol do Inter, né, que o Alan Patrick domina na coxa, faz todo o movimento para evitar o toque no braço e aí consegue com o peito controlar para depois fazer o passe para o Bernabé.
5: Um jogador do Inter caído é o Mercado, né? Teve um empurrão no Gustavo Henrique, Everton.
1: É isso mesmo, tá caído, levou a pior ali o Mercado e agora os dois já de pé batendo boca. 9 minutos de acréscimos.
5: 9 minutos de acréscimo, tudo isso, Calvin, exagerado, né, esse período, né?
2: Ah, mas o Inter gastou muito tempo, né, a cada jogador caído, demora. Agora, por exemplo, né, já estamos dentro dos 9 de acréscimo.
1: 9 minutos de acréscimos.
5: 9 minutos de acréscimo, tudo isso, Calvin, exagerado, né, esse período, né?
2: Ah, mas o Inter gastou muito tempo, né, a cada jogador...

0: minutos de jogo. O Internacional precisa segurar a classificação. Bola do Corinthians. Abertura pela ponta esquerda com o Matheus Bidu. Ele recolhe e toca para o Alan. Merta sua marcação com o Alejandro. Alan gira o corpo, joga no campo de ataque. A bola fica para Vitinho. Ultrapassa ali que divide o campo. Boa bola para o Alex. Hugo Souza sai da meta e tira com a perna esquerda. A bola volta para o Corinthians com o Linger. Abertura pela ponta esquerda para Renielli. Ele chegou e aí cometeu a falta. O Mercado, a arbitragem vai paralisar, vai marcar o escanteio ou a falta, Everton?
1: Apenas o escanteio. Disse que o Mercado foi de boa, tranquilo na bola, fazendo desarme, mandando pela linha de fundo. Escanteio pro Corinthians, mata na bola.
0: Olha, e foi muito falta, hein? Pegou só a perna do Raniel e errou o Felipe Fernandes. Bom pro Inter. Foi falta pro Corinthians, falta que não foi marcada, mas tem escanteio. Te cuida, Matheus Cunha. É pela ponta esquerda. Mateuzinho vai pra cobrança. O jogo é tenso, reta final de jogo. Canta o torcedor na Neoquímica Arena. 2 pro Corinthians, 1 pro Inter. O placar é do Colorado. Mateuzinho levantou com a perna direita de cabeça. Corta a zaga do Inter. Rebote do Corinthians lá pelo setor direito com o Dieguinho. Ele está conduzindo a bola com a perna esquerda. Encarou a marcação no Alex. Levantou pra grande área de cabeça. A bola ficou na pequena área. Sobe e tira a zaga do Inter com o Juninho. Alta de novo, apressando o Corinthians. Mateuzinho jogou atrás pro Alan. Uma vez mais pra Mateuzinho. Levantou para a grande área, Vitinho, corta, tira de cabeça. Rebote do Corinthians, é pressão total, o campo tá de caída. Na ponta esquerda, Bidu levantou, Matheus não saiu, ficou pro Bruno Henrique na entrada da grande área, pro Linger, ajeitou pro Mateuzinho. E a arbitragem paralisa, marca o impedimento. Impedimento no ataque do Corinthians. O Inter dá uma respirada, Everton Ramos.
1: E agradece também a marcação do impedimento. Estava à frente o Pedro Raul na jogada. Ele participa dessa tentativa de ataque corintiano. Por isso, o impedimento marcado. 2-1 Corinthians, mas é o Inter quem vai seguindo na Copa do Brasil.
0: É o Inter, é o Colorado, que vai diante de 45 mil pessoas garantindo a classificação. Informa Teo Castro.
2: 50 minutos do segundo tempo. Marinho marca. Vitória 4. Atlético Paranaense 0. Vai se classificando, Leão.
0: Bola do Internacional no campo de ataque. Alejandro tentou pro Alex, ele vai dividir. A bola tá indo pra linha de fundo, é tiro de meta. Tiro de meta, 48. O árbitro deu 9 minutos de recuperação. Vamos a 54. A bola é do Corinthians no campo de defesa. Ali está colocado o Matheus Pereira com a perna esquerda. Abertura para Dieguinho no campo de ataque, marcado pelo Beira da Bay. Ele está voltando o jogo no círculo central de novo. Ali pro Matheus Pereira com a perna esquerda, levanta a cabeça. Tem aproximação aqui na ponta esquerda do Carrijo, como se fosse um zagueiro. Ele abre a jogada lá pelo setor direito para Matheus Pereira, mais à frente para Dieguinho. Encarou a marcação no Beira-Mar, tenta o cruzamento, volta o jogo, mais atrás ali pro Alan, se fecha o Inter. Mateuzinho vai levantar, passa o pé por cima da bola, joga no meio pro Alan. 49, torcedor, restam poucos minutos de recuperação na Neoquímica Arena. Chega o Corinthians, Dieguinho na ponta direita, puxou para a perna esquerda, levantou, a bola ficou dentro da grande área do Inter no rebote, um chute, a bola bate na defesa do Inter, volta para Mateuzinho, levantou para a grande área, vai para a linha de fundo. Arbitragem confirma mais um impedimento no ataque do Corinthians, Everton.
1: E os impedimentos vão salvando o torcedor colorado nessa reta final de jogo. Na tentativa de chute do Mateuzinho, ele pega mal demais na bola e ela sobraria para o Carrijo, mas o Carrijo estava avançado à frente. Momento marcado, posse de bola, Inter, campo de defesa.
0: 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É sempre um grande jogo, um clássico brasileiro, Inter e Corinthians. Dessa vez o Internacional passa, o Corinthians vai ficando no meio do caminho. Bola do Corinthians no campo de defesa, aperta a marcação no Inter com Alex, passou o Alan, ele está ingressando o campo de ataque. Abertura para Raniel, chegou rasgando o Vitinho. Abraçai, é lateral. 50 minutos, restam 4 minutos para o Inter segurar o Corinthians e conseguir a sua classificação para as quartas de final da Copa do Brasil. Terça-feira tem um sorteio. Será que vem Grenal? A bola do Corinthians fica pela ponta esquerda com o Raniele na abertura para o Matheus Bidu. Levantou Bruno Gomes. Chega e tira, a bola sai, é novo lateral pro Corinthians. Pressão do Corinthians, está ali o Fernando com a mão na cintura. O árbitro confirmou escanteio. Escanteio pro Corinthians, vem na cobrança aqui pela ponta esquerda. O Matheus Bidu ajeitou no quarto de círculo, te cuida Matheus Cunha, autoriza a arbitragem, vai pra bola, Matheus Bidu levantou, corta a zaga do Internacional com o Vitinho. Vamos chegar a 51 e aí vão restar apenas 3

0: minutos, torcedor. São 3 minutos para confirmar a classificação. Tem que acreditar no heróico Internacional que foi a São Paulo para buscar a classificação. Jogo mais uma vez na grande área, o chute. A bola bateu na zaga, Matheus Cunha deu um soco, tiro perigo. Rebote do Corinthians. Aí está colocado o Gustavo Henrique. Rolou para o Mateuzinho na entrada da grande área. Para o Ranieri, perna direita, levantou. A bola passou por todo mundo. Vitinho com a perna direita tira. Caiu no gramado, a arbitragem vai paralisar e marcar uma falta para o Internacional no campo de defesa, Everton Ramos.
1: Falta nada inteligente do Carrídio, que houve uma bordoada do torcedor corintiano, porque foi falta clara. O Vitinho foi esperto, sai jogando, recebe o toque por baixo, a falta marcada, o Inter com a bola.
0: O Internacional vai avançando, 51,5. O árbitro Felipe Fernandes dá uma bronca agora no Matheus Cunha, demora para fazer a reposição. Vamos chegar a 52, vão restar 2 minutos para você, torcedor colorado, fazer a festa, festejar a classificação no Inter para a próxima fase da Copa do Brasil. A bola fica na grande área do Corinthians com Hugo Souza. Ele sai rapidamente jogando com o Alan. Ele domina a bola com a perna esquerda, se fecha o Internacional. Alan inverte o jogo lá pelo setor direito. Bola apertada para Dieguinho. Bem, o Bernabé recupera a bola para o Internacional. Lá pelo setor esquerdo, está aberta a defesa do Corinthians. Jogou para o Alejandro, de calcanhar para o Bruno Gomes. Bate pro gol, a bola passa tirando tinta no poste. Eu vi essa bola dentro do gol. Quase um golaço do Bruno Gomes. E ela tirou tinta. Quase o gol do Inter, Everton.
1: Eu contei gol facilmente. Que jogadaça do Inter com o Bernabé pela esquerda. O Alejandro fazendo ali a jogada. E o belo chute. O Bruno Gomes em todas. Ele percorre todos os espaços no gramado. E nessa a finalização sai tirando tinta. No canto direito superior da meta defendida pelo Hugo Souza. Pela linha de fundo, tiro de meta.
0: Vamos para o último minuto. 53. É a última volta do ponteiro. 1 minuto para o Inter segurar o Corinthians e festejar a classificação. Levantamento para a grande área. Pedro Raul dominando o peito. Corta a defesa do Internacional com o Maripan com a perna direita tirou. O árbitro marcou uma falta. E eu acho que pode estar encaminhando o final do jogo. Falta para o Internacional. Impedimento aí, Everton.
1: Impedimento marcado. Era tudo o que queria a marcação. Jogadores do Internacional. Posse de bola para o Colorado nos minutos finais.
0: Canto torcedor do Internacional na Neoquímica Arena. Pede o final de jogo, Paulo Pezzolano. O heróico Internacional vai buscando a classificação diante de 45 mil pessoas na Neoquímica Arena. O Internacional vai garantindo vaga. Vai terminar. Felipe Fernandes já olha ali para o cronômetro. 53,5. Bola na entrada da grande área com o Alex. Disputou ali com o Alejandro. Corta a zaga do Corinthians. Ela fica próxima ao círculo central. Acabou. Terminou. Fernandes de Lima, trilha o apito final de jogo, festa do Internacional, festa do torcedor colorado na Neoquímica Arena, num golaço do Bernabé, gol importante, o Inter avança, o Inter está nas quartas de final da Copa do Brasil, calando a Neoquímica Arena, no clássico entre Internacional e Corinthians, vence o Inter, vence o Colorado, festa do torcedor do Inter, Everton Ramos, o Inter festeja, está nas quartas da Copa do Brasil. Brasil, Everton!
1: Muita comemoração no gramado em Itaquera, porque de fato, um fato histórico. O Internacional elimina o Corinthians, o atual campeão, para mais de 45 mil pessoas. E o torcedor do Corinthians faz uma festa também nas arquibancadas. Isso chama muita, muita atenção. Mas claro, o torcedor que vai sair mais satisfeito daqui, agora, está frente a frente com seus heróis. Nesse momento, os jogadores do Internacional de frente para sua torcida, para os colorados que vieram a São Paulo e que comemoram a classificação. O Inter volta a passar das oitavas, algo que não acontecia desde 2020. Está nas quartas da Copa do Brasil, tira o atual campeão com muita festa colorada em Itaquera.
0: Canta, torcedor colorado, você merece pelo menos um momento de alívio, de alegria, diante de um ano complicado, pelo menos o avanço, a próxima fase da Copa do Brasil. Canta o torcedor do Inter, vamos eleger o craque da partida para a Trilegal. Eu começo com o comentarista Calvin Correia, e o teu craque do jogo, Calvin?
2: Até pela importância do gol que determinou a classificação no jogo de hoje, Bernabé, para mim o craque Trilegal.
0: Everton Ramos, o teu craque do jogo.
1: foi qualquer gol, né? Foi um belíssimo gol, pegando de pé na esquerda ali de primeira, se eu não tiver ali enganado, bateu bem demais a bola ainda caprichosamente batendo no travessão e fazendo a festa do torcedor colorado aqui em Itaquera. Também vou com ele, também vou com o Bernabé.
0: 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Bernabé, o craque do jogo. O futebol da Bandeirantes fica por aqui porque Leonardo Sonda vem aí para comandar o prorrogação e a repercussão da classificação, da vitória do Internacional. Deu mais uma vez o Inter diante do Corinthians. Leonardo Sonda e o prorrogação na Bandeirantes.

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1: Muito boa noite. O Internacional está nas quartas de final da Copa do Brasil. Algo que não acontecia desde 2020, ou seja, é a primeira vez da gestão Alessandro Barcelos nas quartas da competição. São 10 horas e 7 minutos. Vamos repercutir a classificação colorada. E tem jogador do Inter falando na Neoquímica Arena, Théo Castro.
2: Bernabé.
3: A gente acompanhou com tanta emoção e que eu tenho certeza que para vocês é ainda mais emocionante por todo o trabalho que vocês têm feito em conjunto, né, Ben?
4: A gente sabia quão importante era ganhar esse jogo contra esse time. Sabíamos que era muito difícil, mas a gente se preparou muito bem, trabalhou muito. E faz muito tempo que a gente não está em quarto de final, então agora é comemorar com toda a nossa gente, porque merecemos e essa equipe merece. Então, nada, sempre feliz e contento pela confiança, por todo o apoio da torcida e toda a nossa gente que nos acompanha.
3: Como que você se sente no Internacional? Mais de 100 jogos, tem aí o seu gol na temporada, né, de número 9, e você vai conseguir dormir essa noite? Porque eu sei que você começou no futebol porque era uma criança que não dormia, os avós falaram, vai fazer futebol sim para você dormir. Qual que é o sentimento agora?
4: Não, eu acho que sim, eu acho que dormi tranquilo, é uma felicidade muito grande. Então, não, é para toda a nossa gente, para minha família que está ali apoiando, minha filha, um beijo grande. Então, nada, feliz, muito obrigado.
3: Hora de comemorar, parabéns.
2: Aí está o Bernabé depois da classificação internacional.
1: Bernabé falando então sobre a classificação, a festa da torcida colorada, já na nossa live do YouTube Esporte Band RS. Para você que nos acompanha no rádio, as torcidas organizadas do Inter ali fazendo a festa, Guarda Popular, Camisa 12, Nação Independente, uma festa bonita da torcida do Internacional. E fique conosco, hein? Na sequência, mais manifestações, o técnico Paulo Pezzolano vai conceder a sua entrevista coletiva. O repórter Everton Ramos estará acompanhando esta entrevista. Mas Théo Castro, Corinthians é filho do Internacional, principalmente na Copa do Brasil. 4 confrontos e a terceira vitória do Internacional. Em 1992, a primeira, quando o Inter conquista, inclusive, a sua única Copa do Brasil. Em 2017, a segunda vez, e agora 2026, a terceira eliminação do Corinthians no duelo contra o Inter. Pena para os colorados que a única do Corinthians foi na final de 2009, Théo Castro. Mas afinal, qual a situação agora da Copa do Brasil com a classificação do Inter e também do Vitória, com uma enorme surpresa, uma goleada para cima do Atlético, Théo Castro?
2: Exatamente, Sonda. Temos então já os 8 classificados para as quartas de final da Copa do Brasil, Inter garantindo a classificação, e também o Vitória, que venceu por 4-0 a equipe do Atlético Paranaense. Dessa forma está classificada pela virada, 4-2 no placar agregado da competição na Copa do Brasil, então classificada nas oitavas de final a equipe do Vitória. Portanto, Vasco da Gama, Internacional, Grêmio, Vitória, Atlético Mineiro, Santos, Cruzeiro e Palmeiras são os 8 nomes no pote único do sorteio que acontece na próxima terça-feira, dia 11, às 11 horas da manhã, onde também conheceremos já o caminho de todos os times até a final única no estádio Mané Garrincha. Datas base das quartas de final: dia 26 de agosto, jogo de ida, e 3 de setembro, os jogos de volta. Lembrando, isso implica que os jogos podem acontecer muito perto desses momentos, por exemplo, no dia 26 ou 27, ou então dia 2 ou então 3, semifinal 1º de novembro e 8 de novembro, e a final fechando o calendário do futebol brasileiro no Mané Garrincha, 6 de dezembro.
1: Théo Castro, então, fazendo o raio-x da Copa do Brasil. Inter classificado, 4 milhões de reais nos cofres. Uma alternativa, uma opção do Inter, Calvin, de fazer um jogo mais recuado e que acabou dando certo, Calvin, mas tudo graças a uma escapada que deu certo com o Bernabé e o Alan Patrick na segunda etapa, e o Inter conseguiu um gol que deu um conforto muito grande. Ainda assim, o Inter ainda leva o segundo gol, passa ali um certo sufoco, tem bola na trave do Mateuzinho, mas o Inter conseguiu a sua classificação, Calvin. Boa noite.
5: Boa noite, Sonda, ouvintes da Bandeirantes. É, o Inter conseguiu a classificação. Eu diria que até o jogo ele se tornou mais emocionante, de novo, por uma falha individual. E nesse caso, do mesmo personagem, os gols, que foi o goleiro, o Matheus Cunha. Algo que, pelo menos, o Inter vinha conseguindo controlar recentemente, né? Mas hoje apertou uma grande Cunha, que chegou para resolver os problemas, né, das falhas do Rocher quando estava à disposição, pois hoje o Matheus Cunha, assim, daqui a pouco posso até ser maldoso, mas o Inter conseguiu a classificação apesar do Matheus Cunha no jogo de hoje, né, porque
1: ele foi muito mal.
5: Ele realmente comprometeu ali em lances em que o Inter tinha a jogada controlada. O lance do primeiro gol é uma bola fácil de fazer a defesa, ele rebate no pé do Gustavo Henrique. E no segundo gol ele também sai e se arrepende de sair. Acha que a bola vai pro meio da área e quando vê tá lá na segunda trave pro cabeceio do Pedro Raul. E aí ele não estava posicionado para fazer a defesa. Então acho que isso acaba afetando muito da atuação do Inter, do nervosismo, dessa pressão que o Corinthians exerceu até os minutos finais, mas ainda assim o Inter conseguiu passar por cima disso, passar pela atuação ruim do seu goleiro para garantir a classificação, que foi o mais importante, e com o Bernabé de novo sendo um nome fundamental jogando em Itaquera, né? Já tinha sido assim no Campeonato Brasileiro, naquela vitória do Inter sobre o Corinthians esse ano, e de novo agora numa derrota, mas que valeu a classificação do Inter às quartas de Copa do Brasil.
2: Sonda, diga, apenas para fazer uma rápida retificação sobre a situação da final da Copa do Brasil, o Maré Garrincha é hoje o favorito para receber a disputa dessa final no dia 6 de dezembro. A sede oficial deve ser confirmada até novembro, mas por uma série de fatores: disponibilidade, confiabilidade, capacidade de receber grandes públicos de grandes torcidas como as envolvidas na Copa do Brasil, o estádio que fica na capital federal em Brasília é sim o franco favorito a receber essa disputa dessa final da competição da Copa do Brasil, mas claro, outros estádios como o Mangueirão, por exemplo, também não estão descartados. Mangueirão que recebeu recentemente a final da Supercopa do Brasil.
1: Vai ter que preparar já o semiautomático então, né, para o Mané Garrincha, se ele vai se candidatar a estar na Copa do Brasil, e estando na final do torneio, certamente será instalado aí o sistema do semiautomático. São 10 horas 15 minutos, esse é o Prorrogação aqui na Rádio Bandeirantes, repercutindo a classificação do Inter para cima do Corinthians, placar de 2-1 no tempo normal para o Timão, classificação garantida com a vitória aqui no Beira-Rio por 2-0 no agregado, placar de 3-2 para o Internacional. 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Um abraço para o Cláudio Nascimento, Herbert Silva, Matos Filho, Antônio de Paula. O pessoal aqui no nosso chat, na sequência, a Mari Pedroso vai trazer a participação dos nossos ouvintes lá no Esporte Band RS no YouTube. Eu volto para São Paulo. Everton Ramos, qual a situação por aí? No ambiente, no local da partida onde o Inter conseguiu a sua classificação
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1: Copa do Brasil.
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7: 10 e 17.
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12: E aí, tudo bem? Tô chegando na quinta-feira com as notícias do mundo da música. Pra falar que Michael Jackson e Beyoncé entram para a seleta lista dos 25 maiores criadores dos Estados Unidos. Uma nova seleção que aponta as maiores contribuições e criações dos Estados Unidos prestigiou a música pop no ranking. Michael Jackson e Beyoncé entraram na lista das 25 maiores criações norte-americanas de todos os tempos, de acordo com a imprensa. A escolha vai além do sucesso comercial, já que ela avalia mais uma vez como o post Michael Jackson e Beyoncé entram para a seleta lista dos 25 maiores criações dos Estados Unidos. Uma nova seleção que aponta as maiores contribuições de criações dos Estados Unidos prestigiou a música pop no ranking. Michael Jackson e Beyoncé integram a lista das 25 maiores criações norte-americanas de todos os tempos, de acordo com a imprensa. A escolha vai além do sucesso comercial, já que ela valida mais uma vez como ambos os artistas moldaram a cultura global, além de reforçar que a dupla ditou comportamentos e transformou a indústria do entretenimento de forma definitiva. Para entrar em uma lista desse porte, não basta apenas acumular hits ou recordes de vendas. A curadoria avalia o impacto cultural duradouro e a capacidade de redefinir o rumo da sociedade. Uau! Daqui a pouquinho eu volto com mais notícias do mundo da música. Até já!
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22: Oi, oi, oi, oi, chegamos por aqui, eu tenho muito modão a partir de agora, hoje quinta-feira, simbora nós, segura, peão central do sertanejo, a partir de agora trazendo aí os melhores sucessos, viu?

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0: Ai, gente, que saudade. Avô, mas coração partido, viu? Beijo no coração. Amanhã a gente se encontra por aqui no Central do Sertanejo, trazendo muito modão. Simbora, tchau, tchau.
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2: 11, 13.
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9: De volta! E pra falar que Marina Sena gravou o clipe de Feira de Mangaio. Marina Sena é a protagonista do mais novo videoclipe do projeto Nosso Canto, do Sebrae. Já está nos canais oficiais da instituição e nas principais plataformas digitais. A produção traz a cantora interpretando Feira de Mangaio em pleno complexo Ver o Peso, o mercado público mais famoso de Belém e um dos símbolos mais vivos da cultura amazônica, um cenário que transforma o clipe numa celebração da identidade e da criatividade da região. Ao percorrer as barracas de Ver o Peso, Marina Sena encontra e apresenta empreendedores cujas histórias estão diretamente conectadas aos saberes tradicionais da Amazônia. O projeto Nosso Canto foi lançado em maio e reúne artistas de diferentes estilos e regiões do Brasil em novas interpretações de clássicos da música brasileira. Cada videoclipe é gravado em um contexto geográfico e cultural específico, colocando a música em diálogo com as histórias reais de quem empreende a partir de suas raízes. Daqui a pouquinho eu volto com mais notícias do mundo da música. Até já!
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5: Tá todo mundo bom? Tá todo mundo beleza por aí? Graças a Deus! Fala assim, né? Pois é, tamo junto a partir agora com o nosso Top Gospel Brasil! Quinta-feira, 5, 6, né? Hoje é 6 de agosto! A gente tá lembrando o mês de agosto aí, do de julho, né? Não, passou! Já era! Agora é mês de agosto! É o BR Pro, tá começando já, né? Depois de agosto tem os BR Pros aí na vida. Então vamos lá, Deus abençoe, meu irmão, sejam bem-vindos. Vamos começar então o nosso Top Gospel Brasil.

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Já aconteceu isso?

Você não vai parar. Não é porque você é bom o suficiente. 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

0: peço, Brasil, vai dar um tempinho, mas eu volto já, já, já, já.
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2: 11 horas e 30 minutos.
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8: Olá, Brasil, está no ar o Central de Notícias. E vamos aos destaques desta hora.
9: Pesquisa Genial Quest, divulgada nesta quarta-feira 5, aponta o presidente Luiz Inácio Lula da Silva à frente do senador Flávio Bolsonaro em cenários de primeiro e segundo turno da eleição presidencial de 2026. No segundo turno, Lula registra 44% das intenções de voto contra 39% de Flávio Bolsonaro. Brancos, nulos ou eleitores que declaram não votar somam 13% e 4% estão indecisos. Nos demais cenários testados, Lula também aparece à frente de Ronaldo Caiado, Romeu Zema e Renan Santos. No primeiro turno, Lula lidera com 39%, seguido por Flávio Bolsonaro, com 30%. Renan Santos e Ronaldo Caiado aparecem com 4%. Romeu Zema tem 2% e Cabo Daciolo, Augusto Cury e Samara Martins registram 1% cada. A pesquisa ouviu 2.004 eleitores entre 31 de julho e 3 de agosto, com margem de erro de 2 pontos percentuais para mais ou para menos. E a produção industrial apresenta queda de 1,8% em junho em comparação a maio. De acordo com o IBGE, é a segunda queda seguida do indicador.
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0: Legal demais, estamos de volta. Nós continua. Papai do Céu continua te abençoando sempre, meu irmãozinho. Dando muita saúde, muita paz, muitas felicidades para você. Que Deus continue sempre abençoando a sua empresa, a sua casa, o seu trabalho, a sua família, aqueles que te cercam também. Claro que sim, tá bom? Vamos lá, de música, muito louvor.
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0: Que legal! Hora do nosso intervalo, mas daqui a pouquinho eu tô de volta. Rapidinho, a saidinha rápida.
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2: 11:45.
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0: Bom demais, estamos de volta. Aproveitar para você que está conectado. Bom, estou devendo um segundo bloco, né? Da nossa meditação. Nós estamos falando durante toda a semana um convite de Jesus para o descanso verdadeiro, né? Estamos meditando na palavra de Deus em Mateus, capítulo 11, versículo 28. Então, falamos do público-alvo, né? Ontem. Todos que estão cansados e sobrecarregados, né? Os cansados, aqueles que estão aí esgotados pelo esforço próprio, pelas lutas da vida e pelo peso do pecado. É isso, gente, é isso. Sabe o que é arrependimento? Tem dois tipos de arrependimento. Tem um que o pessoal confunde com arrependimento, algo quando a gente faz algo de errado com um irmão ou com alguém, né? A gente ofende com palavras ou algo que a pessoa se sentiu ofendido. Isso, depois você que falou, você veio e disse: nossa, eu me arrependi de ter falado tudo isso pra fulano. Isso não é arrependimento não, irmão, isso é remorso, tá? Remorso, não confunda as coisas. Remorso. Ó, quando Jesus fala sobre pecado, quando Jesus fala sobre arrependimento verdadeiro, os cansados, aqueles que estão esgotados pelo esforço próprio, pelas lutas da vida e pelo peso do pecado. O peso do pecado já nos coloca numa condição de nos tornarmos verdadeiramente, ó, escuta o que eu vou dizer, nos tornarmos verdadeiramente arrependidos. Arrependidos quer dizer entregar a nossa vida a Cristo e entender que somos pecadores. Entender que eu sou pecador. Eu sou pecador e eu preciso de Jesus. Então, Jesus faz um convite para você. Venham todos, sem exceção, todos que estão nessa condição de cansaço e de sobrecarregados. E o que ele vai fazer? Ele vai nos dar descanso a nós. Ele vai nos dar descanso. Venham todos que estão cansados, sobrecarregados. E eu, quem? Jesus, darei descanso a vocês. Tá cansado? Tá sobrecarregado? Tá precisando de Jesus? Então vá até ele, irmão. Amém. Glória a Deus.

0: Tá legal demais, estamos de volta, hora do nosso intervalo. Volta já, fica aí.
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0: Muito bem, estamos de volta para a última sequência do nosso Top Gospel Brasil. Boa, né? Boa essa palavra. Palavra boa, maravilhosa, né? É, meu irmãozinho. Segundo top, só pra gente finalizar e ir embora. Os sobrecarregados. Você quer saber sobre os carregados? Nós falamos dos cansados. Os cansados são aqueles que estão esgotados pelo esforço próprio, né? Ou seja, pelas minhas forças. Eu não dou conta sozinho. Pelas lutas da vida e pelo peso do pecado. E aqui tem outro ponto, né? Os sobrecarregados. Vamos deixar pra amanhã? Sobrecarregados amanhã. Amanhã! Amanhã! Valeu, gente! Abraço! Vai chegando a última sequência. Tá chegando a última sequência e daqui a pouquinho tem gente boa. Vou tocar a última sequência e por cá já me despeço. Que Jesus possa te abençoar sempre. Amém! Valeu, valeu! Tchau, tchau! Boa super mega quinta-feira! Dia 6 de agosto. Valeu, valeu, tchau, tchau. Deus permitir, estamos de volta amanhã. Sim.

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2: 12:30. 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
7: Voltei pra falar que Caio Ocha amplia sua identidade musical com o EP Nova Nação. Após transformar sua trajetória em jornada de experimentação entre o rap, a música urbana e novas referências sonoras, Caio Ocha lançou o EP Nova Nação, marcando uma fase de expansão artística e amadurecimento de um dos nomes em ascensão da cena carioca. O cantor e compositor que se destacou com o Garoto Oceano, ultrapassando a marca de 100 milhões de streamings e reunindo mais de 630 mil ouvintes mensais no Spotify, sempre desenvolveu seu trabalho a partir da experimentação e da busca por diferentes formas de expressão. Em Nova Nação, o artista ampliou sua pesquisa e apresentou projeto que reflete o amadurecimento pessoal e artístico. Com 6 faixas inéditas, o álbum revela uma sonoridade mais dinâmica e plural, incorporando novos elementos à sua música. Daqui a pouquinho eu volto com mais notícias. Até já!
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9: Olá, Brasil. 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
10: Com a entrada em vigor do ECA Digital, a Polícia Federal prevê aumento de comunicações sobre suspeitas de crimes contra criança e adolescente. Por isso, a corporação está estruturando o Centro Nacional de Proteção à Criança e ao Adolescente. O novo órgão será responsável por receber comunicações, realizar validação técnica, triagem, priorização dos casos e encaminhamento às autoridades responsáveis pela investigação. A primeira versão do sistema deve ser disponibilizada para testes até o fim de 2026. Atualmente, a Polícia Federal recebe comunicações por diferentes canais, incluindo relatórios encaminhados por organizações internacionais e empresas de tecnologia. Foi disponibilizada gratuitamente uma plataforma com 34 cursos online sobre o desenvolvimento de crianças de 0 a 6 anos. A iniciativa faz parte da Política Nacional Integrada da Primeira Infância, que completou um ano nesta quarta-feira 5. Os cursos são voltados a profissionais da educação, saúde e assistência social, além de cuidadores e demais interessados no tema.
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9: Olá, minha gente linda, maravilhosa e apaixonada. Estamos chegando, é quinta-feira. Forte abraço, minha amiga, meu amigo. A partir de agora está no ar o nosso programa, o Encontro Central. É um encontro de amores, de apaixonados. Eu sou o Ailton Moreno, que prazer imenso estarmos juntinhos para partilhar, para dividir canções, emoções, sentimentos bons. A gente hoje tem muita coisa legal para dividir por aqui. Fiz um repertório, uma seleção especial para atingir realmente o coração dos apaixonados. Mas antes de começar as canções, eu quero falar para você. Quero te dar um conselho. Nada pela força traz alegria ao nosso coração. Nada movido por obrigação traz satisfação. Eu falo de sentimentos, falo de atitudes, falo de gestos afetivos, falo de presença e atenção. Falo de gente que a gente ama, que a gente gosta, que a gente cuida e procura. O amor, para ser bonito, ele precisa ser livre, mas livre de cobranças. E a reciprocidade precisa ser exercida para que as construções diárias da conquista sejam alicerçadas na verdade e na sinceridade de quem realmente desejamos conquistar e cuidar. Por isso, minha amiga, rejeite migalhas, rejeite abandonos, rejeite metades. E, acima de tudo, ame, mas ame mais. Ame mais você, ame quem você encontrou para viver e partilhar a sua vida, ame a pessoa amada, ame sua família, ame os amigos, ame seus filhos, ame intensamente. É dessa forma que a gente começa hoje o nosso Encontro Central, trazendo canções, emoções e sentimentos bons. A nossa primeira, Uma Saudade, Elvis Presley, Suspicion Mande.

Este é o Encontro Central, o encontro de amores e apaixonados na trilha sonora do seu coração. Todos os dias, nosso encontro maravilhoso. Agora prepare o seu coração, minha amiga, meu amigo. Eu vou trazer duas lindas canções para você ouvir com a gente. Chitãozinho e Chororó, Um Homem Quando Ama. E depois você vai ouvir a versão com Bryan Adams. Confira com a gente.

Você gostou dessa dose dupla? Então tem muito mais aqui no nosso Encontro Central, Encontro de Amores e Apaixonados. Vou trazer para você agora uma canção linda. Leila Pinheiro canta Feliz.

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0: Gostou dessa canção? Maravilhosa, né? Uma viagem no tempo para fazer bem ao nosso coração e à nossa alma. É hora de fazer um intervalo, é pequenininho, já volto com você.
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2: Meia-noite 41.
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0: Olá, meus amores, apaixonados, voltando e nosso segundo bloco de volta com belas canções, com momentos felizes, e a gente vai trazer agora a música da sua vida, aquela música que marcou a história da vida de alguém.
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0: Hoje eu vou atender o pedido da Leiliane. A Leiliane, ela me escreveu pedindo uma canção maravilhosa que conta um pouquinho da sua história. Vou dizer logo a vocês. A Leiliane mora no Piauí, em Teresina, no Piauí. Disse que lá no início dos anos 70, ela conheceu uma pessoa maravilhosa, se apaixonou e esse rapaz foi embora de Teresina para São Paulo. Passaram vários anos e nada de eles terem contatos. Quando aconteceu que um certo dia, ele mandou uma carta para um parente da Leiliane. E aí eles fizeram contato. Só que nessa carta ele escreveu que gostaria de começar de novo o relacionamento e viver feliz com ela. E aí ela ouviu uma canção da Simone que relatava um pouco dessa história de começar de novo. Ela pegou a letra daquela música e foi transformando sua história, que tinha essa ligação com esse amor perdido dela. E aí marcaram um encontro depois de muitos anos e a partir desse dia nenhum dos dois mais se largou, namoraram, casaram e hoje vivem muito felizes. E a música que conta a história da vida deles é Simone, Começar de Novo, que aliás foi tema da novela Malu Mulher em 1979, nessa época que os dois se apaixonaram. Vamos conferir a história da sua vida, a história da vida da Leiliane.
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Amores apaixonados, como é bom estarmos juntinhos, bem juntinhos, coladinhos e vivenciando o nosso programa maravilhoso. É, agora eu vou trazer para vocês uma dose dupla. Ana Carolina e seu Jorge cantam É Isso Aí. E depois você vai conferir com a gente a versão com Damien Rice, The Blau Doubt. É isso aí.

Nós ouvimos esta linda canção, canção maravilhosa, Roupa Nova, A Viagem, fechando esse segundo bloco aqui do nosso Encontro Central. É hora daquele intervalo pequenininho, na volta prepara seu coração que tem belas canções para a gente conferir por aqui.

0: 1:10.
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3: De volta! E pra falar que após Febre do Country, Post Malone sinaliza retorno ao hip hop. Post Malone parece estar pronto para um novo capítulo da sua carreira. Depois de uma recente imersão no universo country, que agitou o cenário musical, o cantor de 31 anos acendeu as redes sociais ao sugerir um retorno energético ao rap, o estilo que o trouxe pro estrelato global. O cantor deixou os fãs em polvorosos, com um vídeo enigmático e uma legenda que, por si só, diz muito sobre a sua persona artística. Aquele filho da mãe que não sabe a hora de ir embora, escreveu Post Malone acompanhando um clipe onde aparece relaxando com uma Bud Light. Mas o que realmente capturou a atenção do público foi o trecho da música inédita que embala o vídeo. A faixa revela o flow melódico característico do rapper, o mesmo estilo que conquistou milhões em álbuns aclamados anteriormente. Agora é aguardar as novidades, né? Daqui a pouco eu volto com mais notícias. Até já!
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2: A Justiça do Trabalho alerta para a prática de assédio eleitoral nas relações de trabalho. O assédio ocorre quando patrões ou pessoas em posição de poder tentam influenciar, constranger ou pressionar trabalhadores a votar, deixar de votar ou apoiar determinado candidato, partido ou posicionamento político. A prática é proibida e pode gerar consequências nas esferas trabalhista, eleitoral e, conforme o caso, criminal. Entre os exemplos estão ameaças de demissão, promessas de benefícios em troca de voto, obrigação de participar de atos políticos e constrangimento para revelar a escolha eleitoral. Quem sofrer ou presenciar assédio eleitoral deve guardar provas como mensagens, áudios, vídeos, fotos ou identificação de testemunhas. As denúncias podem ser apresentadas ao Tribunal Superior do Trabalho, ao Conselho Superior da Justiça do Trabalho e ao Ministério Público do Trabalho, com possibilidade de pedido de sigilo da identidade. A OMS pede reforço na ajuda da comunidade internacional para combater a epidemia de ebola na República Democrática do Congo. Um estudo revelou que o surto pode ter começado 4 meses antes de ser detectado.
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1: Olá, gente linda! Tô voltando agora com o terceiro bloco da noite para partilhar com você mais canções, mais momentos felizes. Que a sua vida seja leve a ponto de ter as portas abertas por onde você passar. Não por insistência, mas por sua presença. Que sua alma chegue antes das palavras, que o seu coração seja recebido como quem traz flores, sem pedir nada em troca. Que os caminhos se abram, não por sorte, mas por paz. E que a leveza que você carrega seja também descanso para quem te encontrar, para que você possa amar intensamente. Meus amores apaixonados, voltando com o Encontro Central, e agora é hora de ouvir uma linda canção. Uma canção que toca o coração dos apaixonados. Leandro e Leonardo, Esta Noite Foi Maravilhosa.

tudo nesta vida tem que ser feito com amor. É o amor que carrega todos os bons sentimentos pra gente. Se não existir o amor, se o amor for embora, vai ser difícil pra você caminhar. Roberto Carlos, se o amor se vai...

0: Agora é hora da gente ouvir mais uma dose dupla maravilhosa. Você vai conferir com a gente uma linda canção que tem dose dupla. Marisa Monte canta Bem Que Se Quis e Pino Daniele é Pochefá, que é a versão em inglês dessa música. Venha conferir com a gente.
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Como é bom, né, ouvir em dose dupla, partilhar as canções, os momentos, os sentimentos bons aqui no nosso Encontro Central. Só que agora é hora de fazer um intervalo, é pequenininho, já volto com vocês.

0: 1h40.
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Olá, apaixonados e apaixonadas, voltando com o Encontro Central. É hora do último bloco desta quinta-feira e a gente precisa aprender a fechar ciclos. Tem coisas que nos trouxe muita alegria, mas que hoje não tem mais espaço em nossa vida. Então a gente precisa aprender a colocar pontos e a cortar as pontas e seguir a vida. Ouvindo canções, partilhando os momentos, agora tem Wilker Weiss, Tudo Terminou.

gente, que linda canção, SNZ, Se Eu Pudesse. É hora de ouvir mais uma dose dupla que eu preparei para vocês, você vai adorar. Nós vamos ouvir duas canções que são a mesma interpretação, mas diferente, porque uma é com Sandy Júnior, Com Você, belíssima interpretação da Sandy, e a outra, uma linda interpretação em inglês do Michael Jackson, quando ele fazia parte do The Jackson 5. All Be There, Sandy Júnior canta, Com Você, e o Michael Jackson, All Be There, no The Jackson 5.

É final do nosso encontro central desta quinta-feira maravilhosa. E como foi bom partilhar esses momentos com vocês. Quero desejar tudo de bom, dizer que amanhã, sexta-feira, um outro programa da semana, eu vou estar aqui trazendo uma linda tradução e você vai aproveitar com a gente. Um abraço forte, fica com Deus e até amanhã.

0: 2:06.
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3: Enquanto nomes como Taylor Swift, Rosalía, Olivia Rodrigo e Bruno Mars despontam entre os favoritos para álbum do ano, os dois astros americanos devem ir além, viu? Taylor Swift e Bruno Mars reúnem as maiores chances de dominar simultaneamente as três principais categorias da premiação no anúncio oficial que acontece no dia 16 de novembro. Os analistas apontam que Taylor caminha forte para emplacar o projeto The Life na disputa principal. No entanto, sua força se estende para as categorias de música como Hit The Fate, em gravação do ano, além da última faixa lançada despontar na corrida de música do ano. Do outro lado, Bruno Mars promete rivalizar à altura com a aclamado disco The Romantic. O cantor é um dos favoritos ao cobiçado prêmio de gravação do ano com o single Adjust My, que também aparece na lista de forte concorrência dos compositores para a música do ano. Caso as indicações triplas se confirmem para ambos, os cantores vão escrever novos recordes históricos na premiação. Taylor Swift pode se tornar a segunda artista a emplacar 5 indicações seguidas por álbuns de estúdio, enquanto Bruno Mars busca sua 8ª nomeação na categoria de gravação do ano. Fique ligado! Amanhã eu trago mais notícias do mundo da música. E até lá!
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1: O Conselho Nacional de Justiça decidiu afastar por 2 anos a juíza Gabriela Hardit por atos praticados durante sua atuação na Operação Lava Jato. A punição foi aprovada por unanimidade pelo plenário do Conselho. Durante o período de afastamento, a magistrada continuará recebendo sua remuneração fixa de R$39 mil. O caso envolve a homologação de um acordo que previa a criação de uma fundação privada com recursos da Lava Jato, provenientes de multas pagas por empresas condenadas. Relatórios analisados no processo apontaram que a magistrada discutiu previamente termos do acordo com procuradores da operação antes da apresentação oficial à justiça. A decisão não ouviu os demais envolvidos ou consultou os órgãos competentes. E até esta sexta-feira, dia 7 de agosto, é realizada a Semana Mundial do Aleitamento Materno. O Ministério da Saúde recomenda que nos primeiros 6 meses o bebê receba exclusivamente o leite materno, sem a introdução de água, chás ou sucos. A partir dessa idade, devem ser oferecidos alimentos saudáveis à criança, mantendo-se a amamentação até os 2 anos ou mais.
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5: Ela nos ensina a conhecer o poder de Deus. E assim nos diz o Evangelho de São Lucas, no capítulo 1, do versículo 26 em diante, que no sexto mês, o anjo Gabriel foi enviado por Deus a uma cidade da Galiléia chamada Nazaré. Foi a uma virgem prometida em casamento a um homem chamado José, que era descendente de Davi. E o nome da virgem era Maria. O anjo entrou onde ela estava e disse: alegre-se, cheia de graça, o Senhor está com você. Ouvindo isso, Maria ficou preocupada e perguntava a si mesma o que esta saudação queria dizer. O anjo disse novamente a Maria: não tenha medo, não tenha medo, Maria, porque você encontrou graça diante de Deus. Eis que você vai ficar grávida e terá um filho, e dará a ele o nome de Jesus, e ele será grande, será chamado o Filho do Altíssimo, e o Senhor dará a ele o trono de seu pai Davi, e ele reinará para sempre sobre os descendentes de Jacó, e o seu reino não terá fim. Maria perguntou ao anjo: como vai acontecer isso, se eu não vivo com nenhum homem? O anjo então respondeu: o Espírito Santo virá sobre você, e o poder do Altíssimo a cobrirá com sua sombra. Por isso, o santo que vai nascer de você será chamado Filho de Deus. Olhe, a sua parenta Isabel, apesar da sua velhice, ela concebeu um filho, aquela que era considerada estéril. Já faz 6 meses que está grávida. Para Deus, nada é impossível. E ao ouvir isso, Maria disse: eis a escrava do Senhor, faça-se em mim segundo a tua palavra. E o anjo a deixou. É a palavra da salvação.
6: Glória a vós, Senhor.
5: É a palavra da salvação hoje para mim, para você, meu irmão e minha irmã. É Deus hoje, através dessa palavra, dizendo a você que está passando por essa turbulência, por essa tribulação, por essa situação de angústia. É o Senhor dizendo: alegre-se. É o Senhor dizendo: não tenha medo. Talvez você tenha recebido hoje uma notícia ruim, que te colocou em desespero, fez você questionar a esperança. O Senhor está te dizendo hoje: não tenha medo. Não tenha medo do que há por vir, porque maior do que os nossos problemas é o nosso Deus. Diga isso: maior do que o meu problema é o meu Deus. Maior do que o meu problema é o meu Deus. Maria não sabia como poderia acontecer para se cumprir aquela profecia que ela estava recebendo, mas ela confiou no Senhor, e o Senhor agiu poderosamente através do Espírito Santo na vida de Maria. Hoje o Senhor quer agir também na sua vida. Você, mãe, que tem rezado pelo seu filho, talvez você chegou a um ponto de dizer: não tem mais jeito para o meu filho. E hoje Deus vem através da TV Evangelizar para te dizer que para Deus, mãe, não existe impossível. Para Deus não existe impossível. Nós vamos liberar o nosso telefone para você participar. Nós vamos liberar o nosso telefone, o 41-3221-6078. E enquanto você liga para nós, eu quero convidar você para ouvir essa canção e deixar Deus, através do Espírito Santo, aumentar a sua fé como Ele fez com Maria.
6: Vamos pedindo a intercessão de Nossa Senhora nessa madrugada.
5: Que Nossa Senhora interceda pelas nossas famílias.
6: De Ave Maria.
5: Para que alcancemos os milagres e a promessa de Deus.
6: Em Ave Maria.
5: Canta conosco.

0: Senhor me mostra muitas mães que se dizem pequenas na fé porque só sabe rezar Ave Maria. Vai ser pela tua Ave Maria que você vai receber a graça de Deus. Continue rezando, porque todas as vezes que nós rezamos uma Ave Maria, Nossa Senhora segura na nossa mão. É ela quem segura na nossa mão. É ela quem quer segurar na sua mão. Maria de Juiz de Fora, bom dia, seja bem-vinda ao nosso programa.
1: Bom dia, Deus abençoe vocês.
2: Amém, nós todos, seja bem-vinda, que Deus abençoe você, pode colocar os seus pedidos de oração, as suas intenções nessa madrugada de sexta-feira já com a graça de Deus.
1: Eu queria, né, eu já recebi uma bênção, porque essa música para mim virou uma rotina, né? Eu adoro ouvir essa música da Ave Maria.
2: Né? É linda, né?
1: É, eu canto ela o dia inteiro.
2: Amém.
1: E eu queria pedir especialmente para mim e depois para o meu filho. É que eu ando muito, assim, com muito mal-estar. E, assim, não sei se é problema de estômago ou algo que eu comi e que eu não deveria ter comido. E eu sinto, né, que foi algo que eu comi ou bebi e não deveria. Porque desde sábado passado eu passei muito mal. No sábado eu fui parar no hospital e até hoje ainda tenho problema de mal-estar, né, de vômito, mas eu creio que em Nossa Senhora, que seja, né, físico ou espiritual, eu tenho fé que eu vou ficar curada e vou levar uma vida normal, porque até para caminhar na rua, para ir à igreja está difícil.
0: Amém. Eu quero te convidar para rezar comigo. Estenda tuas mãos para Jesus agora, filha, e reza assim comigo: Senhor Jesus,
1: Senhor Jesus,
0: por intercessão da bem-aventurada Virgem Maria,
1: por intercessão da bem-aventurada Virgem Maria,
0: hoje eu entrego,
1: hoje eu entrego, em tuas mãos, tudo aquilo
0: que parece impossível.
1: Parece impossível.
0: Tu conheces as minhas dores.
1: Tu conheces as minhas dores.
0: As minhas lutas.
1: As minhas lutas.
0: As minhas lágrimas.
1: As minhas lágrimas.
0: As minhas preocupações.
1: As minhas preocupações.
0: Renova a minha esperança.
1: Renova a minha esperança.
0: Fortalece a minha fé.
1: Fortalece a minha fé.
0: E me ensina a confiar.
1: Confiar.
0: Eu creio no teu nome, Jesus.
1: Eu creio no teu nome, Jesus.
0: E na libertação.
1: E na libertação.
0: Da minha família.
1: Da minha família.
0: Amém. Que Deus te abençoe, filha de Deus. Amém.

0: É Jesus que acolhe você nessa noite. Você que reza conosco.
1: Isso mesmo. E antes de passar a ligação, né, para lá para Campo Largo, que nós vamos, eu quero agradecer a todas as pessoas que estão acompanhando o programa Ligados pela Fé. Estivemos em várias cidades do Noroeste do Paraná essa semana. E é lindo o agir de Deus através da TV Evangelizar nessa madrugada de oração. Quantas pessoas acompanhando a nossa madrugada de oração. Então eu quero convidar você também que está aí no YouTube acompanhando a nossa programação, que deixe aí a cidade que você está assistindo a nossa programação aqui através da TV Evangelizar. Para nós é uma alegria estar aqui reunidos em oração por você e com você.
0: E lembrando que você pode participar do nosso programa através do 41-3221-6078.
1: Isso mesmo. Então vamos falar com a Neuza de Campo Largo. Bom dia, seja bem-vinda.
2: Bom dia.
1: Que alegria ter você aqui. Pode colocar as suas intenções, os seus pedidos de oração. Nós estamos aqui juntos em oração.
2: Eu quero pedir para o meu filho Wagner, que ele desde março que surgiu um problema nele, que do lado esquerdo dele, ele sente um aperto, tipo um elástico, sabe, que está segurando o lado esquerdo dele e o braço, ele sente um peso, já fez vários exames, dá tudo negativo. E por último, ele fez duas ressonâncias. Só que o médico está de férias, só vai voltar dia 21 de novembro.
1: Uhum. Certo.
0: Amém. Vamos colocando a vida dele. Qual o nome do teu filho?
2: É Wagner Mesquita, ele é associado também.
0: Que Deus abençoe o Wagner. Nós vamos apresentando o seu pedido, mãe, diante de Jesus. A oração de uma mãe, ela tem um poder sobrenatural sobre a vida do seu filho. A mãe, o pai, tem poder sobre a vida do seu filho, poder exorcístico. E Deus coloca no meu coração para te dizer isso, mãe. Que você estenda tuas mãos para o teu filho e reze sobre a vida dele, clamando sobre ele o sangue precioso de Jesus que cura, que liberta, que restaura. Que o seu filho seja liberto de toda a enfermidade espiritual. Muitas vezes nós sofremos no físico enfermidades espirituais. E você, como mãe, tem uma autoridade a qual a senhora precisa usar sobre a vida do seu filho. Então eu quero convidar a senhora agora para estender as suas mãos para Jesus e fazer essa oração comigo. Senhor Jesus,
2: Senhor Jesus,
0: renova a minha fé.
2: Renove a minha fé.
0: E a minha autoridade de mãe. E a minha autoridade de mãe.
2: E a minha autoridade de mãe.
0: Para que eu possa declarar.
2: Para que eu possa declarar.
0: Em teu nome.
2: Em teu nome.
0: A bênção.
2: A bênção.
0: E a cura.
2: E a cura.
0: E a libertação.
2: E a libertação.
0: Do meu filho.
2: Do meu filho.
0: Pelo poder do teu sangue.
2: Pelo poder do teu.
0: E para a glória do teu santo nome.
2: Do teu santo nome.
0: Que Deus te abençoe, que Deus abençoe a sua família. Deus abençoe.

0: quebranta, Senhor, a nossa fé, para que nós possamos crer na vitória. Aumenta, Senhor, a nossa fé, como o Senhor aumentou a fé de Nossa Senhora. Envia, Senhor, o Teu anjo mensageiro a falar aos nossos corações nessa noite. Que o Teu Espírito Santo nos guie e nos conduza, Senhor. Que o Teu Espírito Santo encoraje, nos dê a mesma coragem que foi concedida à Virgem Maria. Aquela jovem, ela não sabia o que viria pela frente. Ela não sabia o tamanho do plano que Deus tinha para a vida dela, mas ela confiou. E hoje Deus vem dizer para você: não tenha medo, não tenha medo. É Deus quem caminhou com Nossa Senhora e é Deus quem quer caminhar contigo também. Então ligue, participe. 41 3221 6078. Você não está por acaso aqui na TV Evangelizar nessa madrugada, mas é porque Deus nessa noite tem algo para o teu coração. Deus tem algo para a tua vida. Deus tem uma promessa a se cumprir na sua história. Santa Isabel era estéril, já estava de idade avançada, ou seja, já tinha todos os motivos do mundo para desistir, mas ela confiou e Deus operou um milagre na vida dela, assim como Deus tem poder e quer também operar um milagre na sua vida. Mas para isso você precisa confiar e acreditar. Então continue ligando para nós, participe. Nosso programa é ao vivo e agora nós vamos para o Pernambuco, Amanda.
1: Isso mesmo, vamos falar com a Marluce. Bom dia, Marluce.
2: Bom dia.
1: Seja bem-vindo. Pode falar.
2: Olha, eu quero falar. Na minha casa, são 3 idosos. Eu, com 76 anos. Minha irmã com 74, certo. E meu irmão com 72. Há uns meses atrás, eu fiz uma cirurgia, estou sem poder andar. Meu irmão está encurvado, não dá um passo. E a minha irmã também. Parece até uma maldição. É sofrimento. E não para de rezar, viu? Desde que começou o rosário, ele não para um dia de rezar. E nós estamos sendo detectada pela fé. Eu não sei o que é. Eu acho que é alguma coisa negativa.
1: Olha,
0: nós vamos acolhendo essa tua partilha. Como é rico a partilha, a história de vida do irmão, o quanto nos ajuda. E eu quero dizer para você que Deus é com vocês. Às vezes na vida nós não entendemos os desígnios de Deus, mas em tudo existe um propósito. Como você dizia, né? Na sua casa são 3 idosos, sendo sustentados pela fé. Às vezes Deus nos permite passar por algumas coisas para fortalecer a fé das pessoas que estão à nossa volta. Que Deus continue sustentando vocês na fé, para que através da fé de vocês o Brasil possa ser fortalecido também. Que possamos colocar a vida de vocês diante de Jesus. E sim, em oração nós vamos clamar a libertação da família de vocês. Nós vamos, qual o nome da tua família? Qual o nome das pessoas que moram com você?
2: Eu, Marluce, meu irmão José Gomes da Silva Neto e Maria da Conceição Gomes.
0: Nós queremos então nesse momento...
1: Olha, Marluce, eu vejo, desde que você está falando, né? Às vezes uma situação assim de vulnerabilidade grande, né? 3 idosos dentro de uma casa, muitas vezes debilitados, né? Como você está dizendo.
0: Limitados fisicamente.
1: E a imagem que me vem... É vocês sendo sustentado pela mão poderosa de Deus, né? A imagem que me vem é a sua casa em cima de uma mão, né? E essa mão é a mão de Deus que sustenta, é a sua fé, né? Não é maldição, é a sua fé que sustenta vocês, né? Então acredite que dentro da sua casa não há lugar para maldição, porque a sua casa está sendo rodeada e sustentada pela mão poderosa de Deus, e onde Deus está, não tem poder para o inimigo.
0: Deus às vezes permite passarmos por situações assim de dificuldade, de dor, de vulnerabilidade, para que no limite da nossa força, dos nossos recursos, nós possamos enxergar o agir de Deus na nossa vida. Quantas vezes você percebeu o agir de Deus na sua vida já, filho de Deus? Tenho certeza que muitas. E eu espero em nome de Jesus que nessa noite, ao participar aqui desse momento de oração com Jesus Eucarístico, você mais uma vez possa sentir o amor de Deus por vocês. Então nós queremos apresentar a vida de vocês diante de Jesus agora. E continuem perseverantes na oração, porque é de Ave Maria em Ave Maria que nós vamos sendo conduzidos cada vez para mais perto de Deus. Que Deus possa abençoar a vida de vocês, a família de vocês. Que a bênção de Deus, que a mão poderosa continue sustentando vocês. Deus abençoe, filho de Deus.

0: Deus queima o meu coração com essa partilha desse irmão. Quantas pessoas, né? Quantas pessoas não estão colocando a sua fé em ação. Às vezes do lado da tua casa tem alguém assim, precisando de cuidado, de uma atenção. Às vezes na tua família tem alguém assim pedindo socorro. Quantos idosos vivendo a solidão sem ter alguém para ouvi-los. Que nós possamos sermos os instrumentos de Deus para levar essa paz de Jesus para quem precisa. E hoje eu tenho certeza, Amanda, que Deus quer falar com alguém que está rezando conosco, através da partilha dessa família que nós acabamos de ver, né? Três idosos morando juntos numa casa, enfrentando a vida, sendo sustentados pela fé. Deus hoje quer falar com alguém que pode fazer mais, mas às vezes está no comodismo. Que Deus te coloque em ação para ir ao encontro daqueles que mais precisam.
1: Amém, amém. Que Deus abençoe então todos os nossos idosos, todas as nossas crianças. E agora, como o nosso programa é ao vivo,
0: Você continua participando,
1: continua ligando. E nós vamos até Ortigueira falar com a Vera. Bom dia, Vera.
2: Bom dia.
1: Seja bem-vinda.
2: Ah, obrigada.
1: É uma alegria receber a sua ligação, que Deus te abençoe. Pode colocar as suas intenções, os seus pedidos de oração.
2: Ah, eu já recebi muitas graças de Deus na minha vida.
1: Amém, glória a Deus.
2: Já tive infarto, já fiz cirurgias e venho lutando. Toda semana eu estou indo para Curitiba, no médico. Mas eu tenho meu pé, mas eu levo assim minha vida mais na cadeira de roda, sabe? Não estou podendo ainda se firmar. E eu tenho em casa o meu marido viciado no jogo dos tigrinhos. Nossa, já acabou com tudo que ele tinha. Eu fico no desespero porque eu amo a Deus, eu sou associada há muitos anos e também assisto diariamente a evangelizar, até a madrugada, todos os dias. E ele ali, ele não quer, ele não fica tirando sarro, às vezes eu tá orando, rezando, né, ele me vê de joelho, às vezes me critica ainda, sabe? Uhum. Mas eu oro por ele, toda hora eu mandei já hoje mensagem para ele e espero que Deus ajude, que eu consiga fazer com que só Deus para mudar a vida dele, sabe? Eu tenho meu filho também, que está desempregado, mora em Curitiba. Está precisando muito de um emprego para poder sobreviver. É uma vida com Deus, mas eu não desisto. Faz 22 anos que eu fiz a cirurgia do coração e de lá para cá. É sempre alguma coisa, se era uma coisa, tem outra. Mas eu não desisto, eu sei que não é da vontade de Deus, mas Ele permite. Mas a minha fé é enorme, porque eu consigo levar a minha vida, sabe? Mesmo assim, sem tristeza, de vez em quando me bate uma tristeza, uma ansiedade, uma angústia. E eu clamo muito a Deus, eu clamo muito a Deus, quando eu estou com aquilo, eu choro, mas é só Deus mesmo.
0: Vamos colocando a tua vida, a tua família diante de Jesus e pedindo a Jesus nessa madrugada de oração que continue te fortalecendo na fé, te dando forças para você se manter firme na oração, intercedendo pelos teus.
1: É justamente a palavra de hoje, né? Não existe impossível para Deus. Não existe impossível para Deus. Você é uma mulher de fé. E o caminho de Deus realmente não é um caminho fácil a ser seguido. Mas é o caminho que nos levará ao céu. Você, isso, continue rezando pelo seu marido, né, para que Deus toque no coração dele. E você continue confiando. Confiando mesmo, continue rezando mesmo, às vezes, quando ele tira sarro de você. Deus incomoda o coração e uma hora ele vai ser tocado. Uma hora ele vai ser alcançado por essa graça de Deus e ele vai reconhecer o poder de Deus na vida dele. E é através da sua oração,
0: do seu testemunho de perseverança, o seu testemunho de confiança. E Deus me pede para te dizer, o tempo de Deus não é como o nosso tempo. Não existe impossível para Deus. Continue, continue, não desista, porque vai ser assim. A vida é marcada por essas lutas, por essas batalhas, e isso só vai acabar quando chegar a nossa hora de contemplarmos a glória de Deus. Então, Deus colocava no meu coração, né, para rezar, para que Deus continue te fortalecendo, continue te fortalecendo, continue te fortalecendo.
1: E obrigado, obrigado por ser uma associada aqui da TV Evangelizar, da Rede Evangelizar. Você faz a sua parte na evangelização, ajudando a TV Evangelizar a levar essa palavra, a hoje receber esse pedido de oração, né? Você pedindo a Deus por essa cura, por esse milagre na vida do seu marido, por essa cura e por, né, esse milagre de um emprego. Vamos pedir também a intercessão de São José na vida do seu filho, para que ele encontre um emprego, né? Então, não desista, não desista, e obrigado.
0: Vamos rezar juntos. Eu convido você agora, filha de Deus, a estender as tuas mãos para Jesus na Eucaristia. E vamos juntos, por intercessão da bem-aventurada Virgem Maria, clamar um milagre. Que Nossa Senhora interceda pela tua família e por todas as famílias que estão passando por situações semelhantes. Escravidão dos vícios, vício do jogo, vício do alcoolismo, vício das drogas, todos os tipos de vício. Estenda as tuas mãos para Jesus e vamos com fé, pedindo a Jesus. Reza comigo assim: Senhor Jesus, hoje eu te entrego,
2: hoje eu te entrego
0: em tuas mãos
2: tudo aquilo
0: que parece impossível. Tu conheces as minhas dores.
2: Tu conheces as minhas lutas.
0: Minhas lágrimas.
2: E as minhas preocupações.
0: Pelo Teu Espírito Santo.
2: Renova minha esperança.
0: Para continuar. Acreditando.
2: E intercedendo.
0: Pela libertação.
2: Da minha família.
0: Eu creio. Que para ti.
2: Não existe impossível.
0: Amém.
1: Amém.
0: Que Deus te abençoe, filha de Deus.
1: O impossível Ele pode realizar.
0: Não existe impossível para

0: impossível para Deus, não existe impossível para aquele que crê. Por isso, continue acreditando, rezando. Como é bom ter você aqui participando com a gente, pelo telefone 41-3221-6078. Como é bom ter você ligados pela fé em todo o Brasil, através da TV Evangelizar. Quando nós nos unimos em oração, o impossível acontece. O impossível acontece e vai acontecer também na sua vida. Marilise, aqui de Curitiba, bom dia!
1: Bom dia!
0: Seja bem-vinda, minha irmã!
1: Sou associada, graças a Deus, esse projeto.
2: Oh, bênção!
1: Faz desde 2006.
2: Que bom!
0: Que Deus te abençoe.
1: Tenho muitas bênçãos para contar, que depois que me associei, comecei a participar das missas do Padre Reginaldo. Sua bênção, tem as coisas que vêm, né, que não é do jeito que a gente quer, porque Deus sabe o que Ele faz, sabe todas as coisas. Mas graças a Deus, com fé, tenho muita fé. E então as coisas só vão melhorando, graças a Deus. Eu quero fazer um pedido de oração para minha família, para o Claudestir, para a Camila, para o Tiago, para mim, pela minha saúde, que eu tenho a depressão. Tomo remédio, mas estou lutando e graças a Deus estou vencendo. Amém. Só tenho a agradecer essa obra que é maravilhosa. Evangelizar é preciso.
2: Amém.
0: Amém. Que Deus continue te abençoando. E eu quero convidar você a partir de hoje, Marilise, a nunca mais dizer que você tem depressão. Quando você for falar sobre essa luta contra a depressão, use o termo, eu tive depressão.
2: Eu já sou curada.
0: Você pode fazer isso, filha de Deus?
1: Posso.
0: Porque quando você diz, eu tive depressão, eu passei pela depressão, né, você está desassociando isso de você. E eu quero nessa madrugada de oração, suplicar a Jesus que venha agir poderosamente na sua vida, para que você possa ser plenamente curada desse vazio que você sente no seu coração. Vamos rezar juntos?
1: Vamos.
0: Coloca a mão no teu coração, olha para Jesus Eucarístico, fixe agora o seu olhar em Jesus, e eu quero agora suplicar a Jesus que tenha compaixão e misericórdia de você e de todas as pessoas que estão enfrentando a depressão. Senhor Jesus, pelo teu sangue precioso, cura e liberta agora todas as pessoas que estão enfrentando essa batalha contra a depressão. Com o teu amor e com tua infinita misericórdia, Senhor, preencha o vazio do coração e da alma dessa filha, para que ela sinta a plenitude do teu amor, o quanto ela é amada por ti, Senhor, e que a cura dela seja para glorificar o teu santo nome e para testemunhar o teu poder para essa nação. Repete assim comigo, filha. Senhor Jesus.
1: Senhor Jesus.
0: Nessa madrugada.
1: Nesta madrugada. Eu tomo posse.
0: Da promessa que o Senhor tem para minha vida.
1: Da promessa que o Senhor tem para minha vida.
0: E da cura.
1: E da cura.
0: Que só o Senhor.
1: Que só o Senhor.
0: No teu poder.
1: No teu poder.
0: Pode me dar.
1: Pode me dar.
0: Eu creio, Senhor.
1: Eu creio, Senhor.
0: Mas aumenta a minha fé.
1: Mas aumenta a minha fé.
0: Amém.
1: Amém.
0: Que Deus continue te abençoando, te iluminando, te dando forças. E obrigado por fazer parte dessa obra evangelizar, é preciso. Deus te abençoe.

0: deixar Jesus também curar o teu coração. E nós vamos agora, Amanda, para mais uma participação ao vivo.
1: Isso mesmo.
0: E essa vem de onde, Amanda?
1: Essa vem de Juiz de Fora. Vamos falar com a Bianca. Bom dia, Bianca.
2: Oi, bem-vinda. Tudo bem?
1: Tudo bem, graças a Deus. Seja bem-vinda. Pode colocar os seus pedidos de oração, as suas intenções nessa madrugada de sexta-feira.
2: A minha intenção que eu liguei duas semanas para trás.
1: Pode falar, estamos te ouvindo.
2: Duas semanas para trás eu liguei para agradecer porque Jesus me curou, porque eu tive um sangramento há dois meses, então Jesus Cristo me curou. Eu queria agradecer muito.
0: Amém.
1: Amém.
0: Louvado seja Deus pela sua vida, pelo seu testemunho de fé. Que Deus continue te abençoando, né? E quanto mais nós agradecemos, mais graças Deus derrama sobre as nossas vidas.
1: Eu falo muito sobre isso, né? O exercício de agradecimento, isso faz com que o milagre realmente aconteça, ainda que ainda não alcançou a graça, mas já agradeça, porque ele será alcançado.
0: Que Deus te abençoe, filha de Deus. Muito obrigado pelo seu testemunho. Deus abençoe.

0: diz isso: Senhor Jesus, eu tomo posse da bênção de hoje. Diz isso: Senhor, eu tomo posse da bênção de hoje.
1: Eu tomo posse da bênção de hoje.
0: Não importa o que você está passando, quando você acredita, Deus opera milagres e o impossível acontece. É de ave em ave Maria que a gente vai vivendo. Deus vai dando sinais e sinais para fortalecer a nossa fé. Deus vai dando sinais e sinais para fortalecer a nossa fé. E nós queremos acolher agora, Amanda, mais uma participação ao vivo. Nosso programa Ligados pela Fé, ao vivo para todo o Brasil. Maria, de Curitiba, bom dia.
2: Bom dia, tudo bem?
0: Seja bem-vinda.
2: Amém, obrigada.
0: Fique à vontade para colocar suas intenções, seu pedido de oração, seu agradecimento diante de Jesus.
2: Olha, estou muito feliz de conseguir falar com vocês, porque eu tentei ligar essa semana inteira, não consegui. Olha, eu gostaria de fazer um pedido de oração, sabe? Meu filho, ele passou mal essa semana, ele teve uma crise nervosa, sabe? De ansiedade. E pedir oração também pela minha saúde.
1: Amém, vamos rezando, né?
0: Vamos
1: pela
0: acolhendo,
1: sua saúde.
0: Vamos acolhendo a tua intenção e vamos colocando diante de Jesus o teu coração. Foi hoje o dia que Deus preparou para você, viu, filha de Deus? Foi hoje o dia. Às vezes a gente tenta, a gente reza, a gente pede, a gente clama, a resposta não vem, a situação não muda, e às vezes nós temos a sensação de que Deus não nos ouve. Mas eu preciso te dizer, Deus ouve até mesmo aquilo que você não diz. Deus sonda o gemido do teu coração. A cada lágrima que você derrama, Deus sabe a dor que você tem sentido. E esse tempo de silêncio de Deus não é tempo de ausência, é tempo de Deus preparar o nosso coração. Então, essa é a madrugada que Deus preparou para você, para o teu milagre. Que Deus te abençoe e que você viva a promessa que Deus tem para a tua vida. Amém? Que Deus te abençoe, filha de Deus. E olha, Amanda, quantos milagres estão sendo alcançados na madrugada de oração, no Santo Rosário, através do programa Ligados pela Fé, e a TV Evangelizar vai além. São muitos os testemunhos, e eu tenho um convite especial para fazer para você. 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É o nosso programa Ligados pela Fé. O nosso programa é ao vivo para todo o Brasil. São muitas participações. Nós vamos colocando diante de Jesus os pedidos que vieram pelo YouTube, e nós vamos colocando diante de Jesus também aqueles pedidos que ficaram guardados no coração, de pessoas que estão espalhadas por esse Brasil afora, Amanda, rezando conosco dentro do quarto, dentro de um quarto do hospital, rezando com a gente nas penitenciárias, rezando com a gente no carro, através da rádio. Nós queremos colocar diante de Jesus, e nesse momento final do nosso programa, suplicar a Jesus que tenha misericórdia, que venha realizar o impossível na sua vida, para que você possa fazer como vários filhos e filhas de Deus passaram por aqui hoje no programa, para testemunhar que não existe impossível para Deus.
1: E muitas curas, né? Foram hoje pedidos de cura espiritual, né? De curas físicas, pedidos de pelos vícios, né? Libertações dos vícios. Então, que seja alcançado hoje, que pelas mãos poderosas de Deus, como esteve aquela filha de Deus sustentada a sua casa, então que você também esteja sustentado, sustentada pela mão poderosa de Deus. Que Deus abençoe você. Obrigada a você que participou do nosso programa, a você que liga, a você que participa, né? A você que está aí tentando ligar, não desista, né? O nosso programa é ao vivo, então às vezes tem, né, essa dificuldade de falar ao vivo, mas continue rezando. As suas intenções estão colocadas aqui, aos pés de Jesus. E mesmo que você não tenha conseguido falar, está aqui, aos pés do nosso Senhor.
0: E vamos cantar então, diante de Jesus, colocando todos esses pedidos de oração, a vida de todas as pessoas que participaram conosco ao longo dessa semana.

0: Em nome de Jesus, nós queremos agradecer a Deus por mais esse programa, pela sua vida. Que Deus continue te abençoando. Um beijo no seu coração. Tamo junto até o céu.
1: Tamo junto até o céu. Que Deus abençoe você e continue com a nossa noite, madrugada de oração, de
0: em
1: adoração.
0: Seguida, vem a adoração ao Santíssimo Sacramento, hoje com o Padre Leonardo Silveira, no seu coração. Tamo junto até o céu.
1: Tamo junto até o céu. Que Deus abençoe você e continue com a nossa noite, madrugada de oração, de
0: em
1: adoração.
0: Seguida, vem a adoração.

Muito bom dia, meu irmão. Muito bom dia, minha irmã. Seja muito bem-vindo. Agora é hora de nós adorarmos o Senhor, nos colocarmos aos pés de Jesus. Eu sou o Padre Leonardo Silveira e estou aqui com você para pedir ao Senhor que visite a sua casa nesta madrugada, nesta hora tão santa, às 3 horas da manhã. Estamos aqui junto de Jesus Eucarístico para clamar ao céu a bênção e a graça que você mais necessita. Seja muito bem-vindo, meu irmão, minha irmã, você que está se ligando conosco agora pela TV Evangelizar, pela Rádio Evangelizar, pelo nosso canal do YouTube, onde quer que cheguem estas imagens, este som, esta oração, nós queremos que chegue também a bênção de Deus, a graça de Deus, que chegue a força que vem de Deus. E por isso eu quero te convidar, já nesse início de oração, corre lá no chat do YouTube, coloque o seu pedido de oração, coloque os nomes das pessoas por quem você deseja rezar. Cada pedido, cada prece que você escreve ali, é como se você estivesse depositando aqui aos pés de Jesus. E nós queremos nos unir a você, rezar com você, por você e pela sua família, por aqueles que mais precisam. É hora de nós nos colocarmos aos pés de Jesus. Vai olhando para Ele, vai olhando para o Senhor que agora entra na sua casa através da TV Evangelizar, da Rádio Evangelizar, e vai se entregando em oração a Ele nesse momento. Jesus, nós te entregamos as nossas vidas, as nossas famílias. Nós proclamamos, Senhor, que nossas casas te pertencem. Entra agora, Senhor, na casa de todas as pessoas que rezam conosco. Toma conta deste lugar, ó Deus. Seja o centro de nossas casas e de nossas famílias. Entra, Jesus, agora, lá onde houver um coração que vai se unindo a nós, que vai se declarando a Ti, Senhor, através deste programa, através da obra Evangelizar. Senhor Jesus, nós declaramos, Tu és o Deus de todos nós, Tu és o Senhor das nossas famílias, e em Ti, Senhor, está a esperança do nosso coração. Olha para Jesus, meu irmão, minha irmã, você que está buscando a graça da cura, e peça a Ele neste momento. Diga, Senhor, eu te entrego a minha saúde, eu te entrego, Senhor, essa luta contra a enfermidade física, emocional, espiritual. Você que está lutando pela conversão da sua família, meu irmão, minha irmã, olhe para Jesus, diga o nome das pessoas da sua casa e vá pedindo, Senhor, entra no coração de cada uma delas. Entra, Senhor, no coração e na vida daqueles que eu amo e que precisam se aproximar de Ti. Você, meu irmão, minha irmã, que está lutando pela graça da libertação, sim, Jesus, nós te entregamos tantas pessoas das famílias que agora rezam conosco e que estão entregues aos vícios, estão entregues, Senhor, ao jogo, às drogas, ao álcool. Jesus, nós clamamos libertação neste momento, libertação nesta noite, Jesus, para todos aqueles que com fé clamam a liberdade para si e para aqueles que amam. Vai olhando para Jesus, meu irmão, vai olhando para Jesus, minha irmã, vai se entregando nas mãos dEle, vai convidando o Senhor para entrar na sua casa, e enquanto nós cantamos, fazendo dessa música a nossa oração, saudamos o Senhor como Deus da nossa vida, como fonte da nossa esperança,

0: meu irmão, minha irmã, para você que está aqui agora conosco, participando desta adoração. Aqui é o seu lugar. Aqui, aos pés de Jesus, é o lugar onde você pode recuperar a esperança. Você, mãe, que está rezando pelo seu filho, pela cura do seu filho, pela libertação do seu filho, pela conversão do seu filho, deixa eu dizer para você, se você pudesse, você entrava no coração do seu filho e mudava os sentimentos que lá estão. Se você pudesse, você entrava no coração do seu filho e colocava lá a fé, o desejo de estar perto de Deus. Você não pode, mãe, entrar no coração do seu filho, mas aqui está quem pode. Aqui está quem tem o poder para mudar toda e qualquer vida. Por isso aqui, mãe, é o seu lugar. Aos pés de Jesus é o seu lugar. Aos pés de Jesus é onde você pode recuperar a esperança de que você vai ver o seu filho curado, liberto, convertido. Aqui, mãe, é o lugar onde a sua oração faz sentido. Aqui, mãe, é lugar onde a sua oração tem força. Por isso reze nesse momento, entregue-se a Jesus nesse momento e faça o seu pedido pelo seu filho. Você, meu irmão, minha irmã, seja qual for a intenção que você traz no coração, coloque aos pés de Jesus, entregue-se a Ele e deixe Ele ser o Senhor da sua vida, da sua história, e te dar a vitória que você tanto tem buscado na sua oração a cada dia. Você está colocando o seu pedido de oração, você está colocando lá no chat do YouTube quais são as suas preces, quais são os seus pedidos, e eu gostaria de nesse momento fazer com você a oração diante do Santíssimo Sacramento. Que essa oração, enquanto o padre vai rezando, que você possa acompanhar, e que sobretudo Deus lá do céu possa escutar não só a nossa voz, mas a voz daqueles que nós trazemos no coração também. Jesus, esta oração não é só por nós, mas é por tantos que nós gostaríamos que estivessem aqui também aos teus pés, mas não estão. Que a nossa oração, Senhor, seja eficaz também por aqueles que amamos e conhecemos, e que gostaríamos que estivessem aqui, encontrando-se contigo nesta madrugada. Deus misericordioso e Pai de bondade, nesta madrugada colocamos-nos em adoração diante de teu Filho Jesus Cristo, verdadeiramente presente no Santíssimo Sacramento do altar, em união com todos os fiéis que nos acompanham através das telas, em seus lares, elevamos o nosso olhar e o nosso coração ao Senhor, fonte de toda graça, esperança e misericórdia. Nesta madrugada recorremos à poderosa intercessão do glorioso São João Maria Vianney, o santo cura d'Ars, sacerdote fiel, homem de profunda oração, apaixonado pela Eucaristia e incansável servidor das almas. Pedimos que por sua intercessão o Senhor fortaleça nossa fé, renove nossos corações, abençoe nossas famílias, santifique nossos sacerdotes e desperte novas vocações para a Igreja. Que seguindo o exemplo de São João Maria Vianney, aprendamos a permanecer diante de Jesus Eucarístico com humildade, amor e confiança, encontrando no coração de Jesus, no coração de Cristo, a verdadeira paz. Amém. Queremos colocar aos pés de Jesus os nossos irmãos que estão deixando seu pedido de oração, sua participação, desde o programa Ligados pela Fé. Queremos colocar aos pés de Jesus a Maria de Juiz de Fora, a Neuza lá de Campo Largo que reza conosco, a Marluce de Pernambuco, a Marilise aqui de Curitiba e a Marluce também, a Vera de Ortigueira no Paraná, a Bianca de Juiz de Fora e a Lúcia lá de Minas Gerais. E você, meu irmão, minha irmã, você cujo nome Deus conhece, você que está do outro lado aí agora rezando conosco, eu quero colocar você aos pés de Jesus. Deus conhece a necessidade que você carrega. Deus sabe qual é a dor que você tem trazido dentro de você, no seu coração. Deus sabe qual é o motivo pelo qual o seu joelho tem ficado dobrado. E permita-me dizer, Deus sabe o motivo pelo qual as lágrimas têm rolado no seu rosto, nos seus olhos. Jesus, eu coloco aos teus pés neste momento todas essas pessoas que agora se unem a nós. Jesus, o Senhor sabe qual é a necessidade e a dor de cada um. Jesus, o Senhor sabe o motivo pelo qual eles estão rezando. E agora a minha prece é para que cada um dos seus nomes esteja aqui, aos teus pés, depositado sobre este altar. Sim, Jesus, que cada pessoa que agora acompanha conosco este momento de adoração tenha a graça de ser visitado por Ti. Entra, Senhor, lá neste quarto onde as pessoas estão rezando conosco. Entra, Senhor, lá nesta casa. E onde o Senhor encontrar um coração que chora, enxuga, Senhor, estas lágrimas. Onde o Senhor encontrar um coração que sofre, Jesus, um coração ferido e machucado pelas dores da vida, toca, Senhor Jesus. Cura, Senhor Jesus. Restaura, Senhor Jesus. É o que nós te pedimos neste momento, para todos aqueles que rezam conosco, para todos aqueles cujos nomes estão escritos no chat do nosso YouTube, para todos aqueles que participam conosco nesta madrugada, que nenhum deles, Senhor Jesus, eu imploro, nenhum deles termine este momento de oração sem serem transformados pelo Teu amor e pela Tua misericórdia. Vamos cantar mais uma vez, em forma de oração, ao nosso Deus que nos visita nesta madrugada, que nos visita nesta noite. Cante a Ele.
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Irmã, nós vamos fazer a oração pelas famílias. Eu quero convidar você a mais uma vez trazer no seu coração quem são as pessoas que você gostaria que estivessem nessa adoração. O seu filho, a sua filha, talvez o seu pai, a sua mãe, o seu irmão, a sua irmã. Nós vamos rezar esta oração agora com muita fé, não só por nós, mas também por eles, sobretudo por aqueles que não estão aqui, sobretudo por aqueles que amamos e gostaríamos que eles também recebessem neste dia a bênção de Jesus. Que lá onde quer que eles estejam, eles recebam neste momento a graça do Senhor através da nossa oração de intercessão por eles. Eu vou me ajoelhar aqui e quero convidar você também, se você puder e quiser, aí na sua casa, se coloque de joelhos, faça sua oração com fé neste momento. Reze agora com a certeza de que vai ser alcançada aquela graça pela qual você vem batalhando e lutando. Se você pode, se você deseja, faça esta oração em sinal de adoração a Jesus Eucarístico, também aí na sua casa, de joelhos. Oração pelas famílias. Jesus Eucarístico, abençoai nossas famílias. Fazei de nossos lares lugares de oração, de diálogo, de perdão e de paz. Fortalecei o amor entre os esposos, protegei as crianças, orientai os jovens, amparai os idosos e consolai os que sofrem. Que nenhuma família desanime diante das dificuldades. Concedei-nos viver unidos na fé, alimentados pela palavra e fortalecidos pela Eucaristia. Que a Sagrada Família de Nazaré seja modelo para todas as nossas famílias. Amém. Sim, Jesus, quantas famílias rezam conosco nesta madrugada, de quantas casas nesta madrugada vêm preces e pedidos, e lá, neste momento, existe um lar onde falta harmonia, onde falta paz, onde há parente brigado com parente, gente que não se fala com o outro. Entra, Jesus, agora nas nossas famílias. Entra, Jesus, nas nossas casas e restaura a família de cada um de nós, a exemplo da Sagrada Família de Nazaré. Eu quero convidar você, meu irmão, a olhar para Jesus e a apresentar para Ele a sua família agora. Faça esse exercício, apresente para Jesus a sua família. Diga para Ele: Jesus, eu me chamo fulano, moram comigo meu pai, fulano, a minha mãe, a fulana, o meu filho, e vai apresentando para Jesus. E cada nome que você diz, meu irmão, minha irmã, eu profetizo, Jesus está tocando agora. Cada nome que você vai apresentando a Jesus, Jesus vai tocando agora, eu creio nisso. E se Jesus toca, a graça chega. Se Jesus toca, a graça acontece. Se Jesus toca, a gente pode ter esperança de que a vitória vai chegar, de que a paz e a harmonia vão se restabelecer e de que a nossa família vai viver como um plano amoroso de Deus, a alegria e a felicidade que sempre sonhou. Vai apresentando para Jesus a sua casa, a sua família. Vai apresentando para o Senhor as pessoas que você ama e por quem deseja rezar. Vai apresentando para Jesus aqueles que caminham junto com você, para que a exemplo da Sagrada Família de Nazaré, e que por intercessão de São João Maria Vianney, por quem nós rezamos nesta semana, a sua família reencontre a paz, a harmonia, a alegria e a graça que ela mais necessita. Cante com fé para Ele, para Jesus, o Senhor.

sobre a sua família, sobre a sua casa, pela autoridade do poder do nome de Jesus, a quem nós adoramos nesta madrugada. Eu quero declarar: de hoje em diante, nenhum mal tem poder sobre a sua família e sobre a sua casa. De hoje em diante, nenhum mal tem permissão para entrar na sua casa e para atormentar a sua família. Nós declaramos na autoridade do poder do nome de Jesus que as nossas famílias são uma bênção que nos vem de Deus, e por isso as nossas famílias estão guardadas, protegidas, debaixo da bênção, debaixo do sangue redentor de Jesus. Tome posse, meu irmão, tome posse, minha irmã. Diga para você mesmo aí dentro da sua casa hoje: a minha família é uma bênção e nenhum mal tem poder sobre ela. A minha família é uma bênção. Cante isso.

coisa boa a gente poder rezar pelas famílias. Jesus, você sabe disso, mas não custa lembrar, o primeiro milagre que ele faz é no dia que uma família se formou. Era numa festa de casamento. Eu não tenho dúvida, meu irmão, minha irmã, que a primeira grande graça que Deus quer dar a todos nós que estamos aqui a seus pés é a graça de termos uma família restaurada. É a graça de vivermos bem em família. Muitas vezes o pecado e o mal entram na nossa história, entram na nossa casa, e aí as coisas começam a desandar. Hoje é dia de fazer o contrário, de expulsar o pecado, de expulsar o mal, e fazer as nossas famílias viverem o que o Senhor sonhou para elas. Que Jesus transforme também na nossa família a água em vinho, a desunião em união. Que Jesus transforme o ódio e o egoísmo em harmonia. Que Jesus te dê força para perdoar quem precisa porque te ofendeu. Que Jesus te dê força para você pedir perdão a quem você ofendeu. E que assim o Senhor vá transformando as nossas famílias e as nossas casas. Eu creio nisso. E é isso que eu peço a Ele neste momento. Mas hoje é verdade, nós estamos também rezando nesta semana pelos sacerdotes. Terça-feira foi dia do padre, dia de São João Maria Vianney, e eu gostaria de nesse momento fazer uma oração também pelos sacerdotes aqui aos pés de Jesus. Você e a sua família, você e a sua casa certamente tem também um sacerdote que vocês conhecem, o pároco aí da paróquia de vocês, o sacerdote que casou você, o sacerdote que batizou os seus filhos, o sacerdote que às vezes visita a sua casa. Se você já apresentou a sua família para Jesus, eu queria convidar agora que você apresentasse esses sacerdotes que estão presentes na sua vida. Apresente para Jesus esses sacerdotes agora. Coloque diante de Jesus Eucarístico o nome dos padres que fazem parte da sua história e da história da sua família e da sua casa. Nós queremos rezar agora por eles. Nós queremos agora emprestar a nossa voz para que eles, onde quer que estejam, recebam de Deus a graça que mais necessitam. Eu vou dizer para você, eu sou padre faz pouco tempo. Eu estou aqui na TV Evangelizar todos os dias de manhã, de segunda a sexta. Então, talvez você que assiste mais na madrugada não me conhece ainda. Eu sou padre desde setembro só. Tenho 10 meses de padre. Mas, queria dizer para você, já deu para perceber o quanto a oração dos fiéis sustenta o nosso ministério. Como é bom saber que tem gente rezando por mim. Como é bom saber que enquanto eu estou lá nos cansaços do ministério, porque cansa, escutar e atender as pessoas o dia inteiro, corre para um lado para dar unção dos enfermos, corre para o outro para dar uma bênção na casa, celebra uma missa aqui, outra acolá, vai para o hospital e assim vai, no meio daquele cansaço, que é um cansaço físico, mas sobretudo espiritual, porque é claro que é uma batalha o ministério da gente. Como é bom saber que na retaguarda existe um exército de pessoas rezando pela gente. Como é bom saber que na retaguarda existe um exército de joelhos no chão, dobrados pelos seus padres. Como é bom e como dá força para a gente saber que a gente tem uma multidão de pessoas que na sua oração e na sua fala com Deus se lembra de nós. Então, nesse momento, meu irmão, minha irmã, como padre, eu peço a você, lembre-se dos seus padres, reze por eles. Enquanto eu faço esta oração, a oração pelos sacerdotes, você também olhando para Jesus, vá pedindo a Ele que abençoe, sustente, fortaleça os padres que fazem parte da sua história e da história da sua família. Senhor Jesus Cristo, sacerdote eterno, guardai os vossos ministros no vosso sagrado coração, santificai aqueles que diariamente sobem ao altar para celebrar a Eucaristia, sustentai os sacerdotes cansados, fortalecei os que sofrem, consolai os que vivem a solidão, e renovai o ardor missionário daqueles que anunciaram o Evangelho por tantos anos. Que jamais lhes falte a alegria de servir
e a certeza de que são instrumentos do vosso amor. Por intercessão de São João Maria Vianney, patrono dos sacerdotes, concedei-lhes perseverança, fidelidade e santidade.

0: da nossa vida, da nossa missão. Essa oração e essa canção é tão linda, né? Porque qual é a nossa missão nessa vida? Se não levar Jesus onde quer que a gente vá. E eu digo isso não só também com a pregação propriamente dito, não só materialmente, por exemplo, quando o ministro leva a Eucaristia, mas através dos nossos gestos. Ser igreja, e isso vale para o sacerdote, mas vale também para você, leigo, leiga, para o religioso, religiosa. Ser igreja nada mais é do que lutar todos os dias para ser um outro Cristo no meio do mundo. De tal forma que quem olha para nós deveria ser capaz de enxergar em nós o próprio Cristo. Quem escuta a nossa voz deveria ser capaz de escutar na nossa voz a voz do próprio Cristo. E isso faz toda a diferença, porque o que você tem falado lá no seu trabalho? Para que você tem usado a sua voz lá na rua onde você mora? Será que as pessoas estão conseguindo enxergar Cristo através dos nossos atos? Ouvir Cristo através da nossa palavra? Pois então, que Ele nos leve todos os dias para onde Ele quer ir. E que lá Ele nos dê forças para sermos imitadores seus junto de quem precisa. Vamos agora pegar o nosso terço. Se você pode, pegue o seu terço aí. E nós vamos rezar agora o terço pelas famílias, pelos sacerdotes, pelas vocações, contando hoje especialmente com a intercessão de São João Maria Vianney. Aqui diante de Jesus Eucarístico, diante do Senhor de toda vocação, aqui diante do Senhor a quem todos nós somos chamados a imitar nas nossas vidas e nas nossas missões, aqui diante de Jesus, nós queremos rezar com muita fé este terço, por nós, nossas famílias, pelos padres que já lembramos aqui, e também, claro, pelas nossas intenções particulares. Enquanto rezamos, mais uma vez eu te convido, deixe o seu pedido de oração, deixe a sua prece, deixe o nome das pessoas por quem você quer rezar, lá no chat do nosso YouTube, e por todas essas intenções, nós entramos em oração neste momento. Em nome do Pai, e do Filho, e do Espírito Santo.
1: Amém.
0: Amém. Senhor Jesus Cristo, nós vos oferecemos este terço em honra de São João Maria Vianney, o Santo Curadás. Pela sua intercessão, concedei a vossa igreja sacerdotes santos, famílias fiéis ao Evangelho e abundantes vocações para o serviço do Reino. Que alimentados pela Eucaristia e fortalecidos pela oração, sejamos discípulos missionários, testemunhas do vosso amor. Amém. E na conta grande, São João Maria Vianney, padroeiro dos sacerdotes, intercedei por nós. Nas contas pequenas, São João Maria Vianney, ensinai-nos a amar Jesus na Eucaristia. São João Maria Vianney, ensinai-nos a amar Jesus na Eucaristia. São João Maria Vianney, ensinai-nos a amar a Jesus na Eucaristia. São João Maria Vianney, ensinai-nos a amar Jesus na Eucaristia. São João Maria Vianney, ensinai-nos a amar Jesus na Eucaristia. São João Maria Vianney, ensinai-nos a amar Jesus na Eucaristia. São João Maria Vianney, ensinai-nos a amar Jesus na Eucaristia. São João Maria Vianney, ensinai-nos a amar Jesus na Eucaristia. São João Maria Vianney, ensinai-nos a amar Jesus na Eucaristia. São João Maria Vianney, ensinai-nos a amar Jesus na Eucaristia. São João Maria Vianney, padroeiro dos sacerdotes, intercedei por nós. São João Maria Vianney, ensinai-nos a amar Jesus na Eucaristia. São João Maria Vianney, ensinai-nos a amar Jesus na Eucaristia. São João Maria Vianney, ensinai-nos a amar Jesus na Eucaristia. São João Maria Vianney, ensinai-nos a amar Jesus na Eucaristia. São João Maria Vianney, ensinai-nos a amar Jesus na Eucaristia. São João Maria Vianney, ensinai-nos a amar Jesus na Eucaristia. São João Maria Vianney, ensinai-nos a amar Jesus na Eucaristia. São João Maria Vianney, ensinai-nos a amar Jesus na Eucaristia. São João Maria Vianney, ensinai-nos a amar Jesus na Eucaristia. São João Maria Vianney, ensinai-nos a amar Jesus na Eucaristia. Este terceiro mistério, esta terceira dezena, vamos oferecer especialmente pelas pessoas cujos nomes estão no chat do nosso YouTube. Certamente você está colocando lá o nome de seus familiares, das pessoas que fazem parte da sua família, também dos sacerdotes por quem você deseja rezar. Que esta dezena seja oferecida especialmente por cada nome, por cada prece, por cada pessoa que está ali, agora, no chat do YouTube desta nossa transmissão. São João Maria Vianney, padroeiro dos sacerdotes, intercedei por nós. São João Maria Vianney, ensinai-nos a amar Jesus na Eucaristia. São João Maria Vianney, ensinai-nos a amar Jesus na Eucaristia. São João Maria Vianney, ensinai-nos a amar Jesus na Eucaristia. São João Maria Vianney, ensinai-nos a amar Jesus na Eucaristia. São João Maria Vianney, ensinai-nos a amar Jesus na Eucaristia. São João Maria Vianney, ensinai-nos a amar Jesus na Eucaristia. São João Maria Vianney, ensinai-nos a amar Jesus na Eucaristia. São João Maria Vianney, ensinai-nos a amar Jesus na Eucaristia. São João Maria Vianney, ensinai-nos a amar Jesus na Eucaristia. São João Maria Vianney, ensinai-nos a amar Jesus na Eucaristia. Este quarto mistério quero oferecer de maneira toda especial pelo Santo Padre, o Papa Leão, pelos nossos bispos, por toda a Igreja. Que a Igreja, pela intercessão de São João Maria Vianney, seja eficaz em espalhar o amor, a bênção, a força de Deus por onde quer que ela vá. Que o Senhor abençoe os seus ministros, abençoe e sustente a sua Igreja e nos dê a graça de receber por ela a bênção que nós mais necessitamos. São João Maria Vianney, padroeiro dos sacerdotes, intercedei por nós. São João Maria Vianney, ensinai-nos a amar Jesus na Eucaristia. São João Maria Vianney, ensinai-nos a amar Jesus na Eucaristia. São João Maria Vianney, ensinai-nos a amar Jesus na Eucaristia. São João Maria Vianney, ensinai-nos a amar Jesus na Eucaristia. São João Maria Vianney, ensinai-nos a amar Jesus na Eucaristia. São João Maria Vianney, ensinai-nos a amar Jesus na Eucaristia. São João Maria Vianney, ensinai-nos a amar Jesus na Eucaristia. São João Maria Vianney, ensinai-nos a amar Jesus na Eucaristia. São João Maria Vianney, ensinai-nos a amar Jesus na Eucaristia. São João Maria Vianney, ensinai-nos a amar Jesus na Eucaristia. E este quinto e último mistério, esta quinta dezena, eu quero rezar de maneira especial pelos falecidos das nossas famílias, pelos padres falecidos. Vamos oferecer esta oração por aqueles que nos fizeram tanto bem na nossa casa, na nossa família, na nossa história e que já partiram desta terra. Por aqueles que nos administraram os sacramentos e já partiram desta terra. Por eles, nós queremos agora oferecer esta última dezena deste terço em honra de São João Maria Vianney. São João Maria Vianney, padroeiro dos sacerdotes, intercedei por nós. São João Maria Vianney, ensinai-nos a amar Jesus na Eucaristia. São João Maria Vianney, ensinai-nos a amar Jesus na Eucaristia. São João Maria Vianney, ensinai-nos a amar Jesus na Eucaristia. São João Maria Vianney, ensinai-nos a amar Jesus na Eucaristia. São João Maria Vianney, ensinai-nos a amar Jesus na Eucaristia. São João Maria Vianney, ensinai-nos a amar Jesus na Eucaristia. São João Maria Vianney, ensinai-nos a amar Jesus na Eucaristia. São João Maria Vianney, ensinai-nos a amar Jesus na Eucaristia. São João Maria Vianney, ensinai-nos a amar Jesus na Eucaristia. São João Maria Vianney, ensinai-nos a amar Jesus na Eucaristia. Amém. E vamos cantar em forma de oração.

que está agora aqui diante de nós. Meu irmão, minha irmã, não é força de expressão. Jesus está aqui. O mesmo Jesus que curou, o mesmo Jesus que libertou, o mesmo Jesus que entrou na casa de Pedro e curou a sua sogra, o mesmo Jesus que entrou na casa de Zaqueu e declarou: hoje a salvação entrou nesta casa. O mesmo Jesus que curou Bartimeu, o mesmo Jesus que transformou a vida de tantas pessoas, é Ele. Ele está aqui, e através da obra Evangelizar, Ele chega agora até a sua casa também, encontra o seu coração também. Por isso, meu irmão, minha irmã, onde quer que você esteja, reze agora a Ele com fé, entregue os seus pedidos, as suas dores, as suas angústias. Coloque-se diante do Senhor neste momento com a certeza de que Ele tudo pode, de que a mão de Deus não está mudada, de que a mão de Deus é a mesma, de que a mão de Deus é capaz de curar, de transformar, de libertar. A mão de Deus, pelo poder do nome de Jesus, é capaz de nos dar a bênção que nós mais necessitamos. Meu irmão e minha irmã, você que está agora rezando conosco, não tem coisa impossível para esse Deus. Nesta madrugada, talvez você esteja até acordado porque está preocupado. Nesta madrugada, você talvez esteja ligado na televisão porque você não conseguiu dormir por causa das preocupações da vida. Pois então, deixa eu te dizer, aquilo que te preocupa, aquilo que te pesa nos ombros, não é impossível de ser mudado pelo poder do nome de Jesus. Aquilo que te pesa no coração, meu irmão e minha irmã, pode ser transformado, pode ser resolvido sim. Tem saída sim, meu irmão, minha irmã. Tem solução sim. E a solução tem nome. Se chama Jesus. E Ele está aqui. Por isso eu quero neste momento oferecer a Jesus esta oração de clamor diante da sua presença eucarística. E nesta oração de clamor eu quero pedir ao Senhor que visite cada lar, cada casa, cada pessoa que reza conosco. E meu irmão, minha irmã, eu te imploro, coloque com fé diante de Jesus, enquanto fazemos esta oração, o seu impossível. É impossível para você, é impossível para nós, mas para Ele, para este Senhor que está aqui, não existe impossível. Creia, meu irmão, creia, minha irmã, tenha fé, e você vai ver a vitória de Deus acontecer na sua história e na sua vida. Senhor Jesus, olhai para o vosso povo reunido diante de vós, através dos meios de comunicação. Onde houver um coração ferido, derramai, Senhor, o vosso consolo. Onde houver uma família dividida, fazei nascer o perdão. Onde houver um jovem procurando o seu caminho, fazei ouvir a vossa voz. Onde houver um sacerdote cansado, Jesus, renovai a sua alegria. Onde houver uma vocação escondida, despertai-a com a força do vosso Espírito. Jesus Eucarístico, fazei de nossas famílias um lugar de amor, de oração e de fé. Que a exemplo de São João Maria Vianney, aprendamos a permanecer na vossa presença e a viver para a vossa glória. Amém. Coloque, meu irmão, minha irmã, diante de Jesus o seu impossível. Olhe para Ele agora e com muita fé peça a Ele: Senhor, enxuga as lágrimas do meu coração. Jesus, visita agora as dores que há dentro da minha alma e me sara, Jesus, me cura, Jesus. Olhe para Jesus e peça a Ele: Senhor, sustenta as minhas forças, porque eu não aguento mais. Senhor, transforma a minha história. Senhor, transforma a história da minha família. Senhor, alcança a graça do emprego para mim e para aquelas pessoas que estão necessitando.
Senhor Jesus, faz a nossa vida financeira prosperar, dá dignidade à nossa casa, dá dignidade à nossa família. Seja qual for a sua prece, meu irmão, minha irmã, olha para Ele agora, e com muita fé se entregue a Ele, com muita fé entregue o seu pedido, com muita fé se deixe agora abraçar pelo Senhor dos Senhores, pelo Deus de toda bênção, pelo Deus de toda graça. E eu declaro, meu irmão, minha irmã, pelo poder do nome de Jesus, o Senhor agora há de te abraçar. O Senhor agora está do seu lado. O Senhor agora está derramando sobre ti toda sorte de graça, toda sorte de bênção. É o que nós cremos e imploramos ao céu pelo poder do nome de Jesus. Sim, nós pedimos neste momento a Deus que pelo poder do nome de Jesus toda a enfermidade seja derrotada, todo vício seja derrotado, que todo sentimento maligno, Senhor, que todo pensamento maligno seja expulso de nós, de nossas casas, daqueles que amamos, e que de hoje em diante a graça de Deus seja o nosso único sustento, o único sustento do nosso coração e da nossa vida. Cante para Ele com fé. Receba.

para Jesus, Ana Lúcia. Nada é impossível para Jesus, Denise. Nada é impossível para Jesus, Dinael. E para todos vocês que estão colocando suas mensagens no YouTube, para todos vocês que estão pedindo a Ele a graça e a bênção que mais necessitam, essa é a hora de declarar o impossível, aquilo que parece impossível.

impossível a nós, o impossível, aquilo que parece difícil aos nossos olhos, tudo isso é possível para Ele, é possível para Jesus, é possível para o Senhor que está aqui diante de nós. Meu irmão, minha irmã, nós queremos nesse momento, já nos encaminhando para essa bênção do Santíssimo Sacramento, agradecer a você que está aqui rezando conosco, tornando essa noite e essa madrugada uma bênção para a nossa vida. Eu tenho certeza, eu saio daqui, desta adoração, dessa madrugada, transformado. E eu tenho certeza que você também. Porque onde Jesus entra, a graça acontece, o milagre acontece. Quero deixar aqui o meu abraço e a minha bênção para todos vocês que rezaram conosco ao longo desta hora santa, ao longo desta adoração. Que Jesus também escute as orações de vocês, abençoe vocês e dê a vocês a graça que mais necessitam. E antes de nós pedirmos a bênção final, eu quero lembrar a você que está chegando a quaresma de São Miguel. Se nós estamos já clamando pelo impossível, clamando pela bênção de Deus, aquilo que parecia impossível para nós, muito mais ainda nesse tempo tão forte de oração, que será a quaresma de São Miguel, do dia 15 de agosto ao dia 29 de setembro. Sempre à meia-noite, aqui na TV Evangelizar, você vai poder batalhar junto conosco. Batalhar por aquele impossível que você precisa que aconteça na sua vida e na vida da sua família. Então já fica aqui o meu convite. A partir do dia 15 de agosto, à meia-noite, na TV Evangelizar, a quaresma de São Miguel. Vamos rezar ela por nós e por aqueles que amamos e mais precisam. E neste momento, meu irmão, minha irmã, vamos nos preparar para recebermos a bênção, cantando juntos o tão sublime sacramento.

Estes o pão que contém todo o sabor. Oremos. Deus, que neste admirável sacramento nos deixastes o memorial de vossa paixão, dai-nos venerar com tão grande amor os mistérios de vossa morte e ressurreição, que possamos colher continuamente os frutos da vossa redenção. Vós que viveis e reinais para sempre. Amém. Amém. Que esta bênção, meu irmão, minha irmã, chegue até você e até as pessoas por quem você tem rezado.

Minha irmã, eu espero que essa adoração tenha transformado a sua madrugada. Muito obrigado por rezar conosco. Você fica agora com o Padre Reginaldo Manzotti rezando o terço das Santas Chagas. Que Deus abençoe você, a sua vida e a sua família.

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2: Concerto para piano e orquestra em Lá menor, Opus 54, de Robert Schumann. Movimentos: Allegro afetuoso, Intermezzo andantino grazioso e Allegro vivace. Pianista: Maurizio Pollini. Orquestra Filarmônica de Berlim, conduzida por Cláudio Abbado.

0: Nós ouvimos o concerto para piano e orquestra em Lá menor, opus 54, de Robert Schumann. Pianista Maurizio Pollini. Orquestra Filarmônica de Berlim, conduzida por Cláudio Abbado.
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2: O compositor Alfonso Letelier nasceu em Santiago do Chile em 1912. Teve sua formação musical em piano e em composição. Entre várias iniciativas, também contribuiu para a fundação da Escola Moderna de Música. Hoje ouviremos uma das obras de Alfonso Letelier, o Concerto para Guitarra e Orquestra, opus 31, em sua nova versão, na qual o compositor teve a contribuição do guitarrista Luiz Orlandini. Ele participa da nossa audição com a Orquestra Sinfônica do Chile, dirigida por David Elpino Klinge.

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1: 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O que define o seu dia não são os problemas que aparecem, não, mas a forma como você decide olhar para eles. Horário de Brasília, 5 horas em ponto. Bom dia.
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1: 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Horário de Brasília, 5 horas em ponto. Bom dia.

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1: Adilson Arantes. Em nome do Pai, do Filho e do Espírito Santo. Amém. Bom dia. Sejam todos bem-vindos, sejam todas bem-vindas. Chegamos para mais uma edição do nosso Voz da Manhã. Vamos juntos, misturados, animados e unidos, graças a Deus, e sempre mais agradecendo do que pedindo, até às 6 horas da manhã, em rede com várias emissoras irmãs em todo o Brasil, de norte a sul, de leste a oeste. O nosso muito obrigado pela audiência, o nosso muito obrigado pela companhia. Estamos com 14 graus de temperatura em Curitiba, chovendo na capital do estado do Paraná, chuva desde ontem à noite na capital mais bonita do Brasil, em praticamente todo o estado do Paraná. Daqui a pouco a previsão do tempo, como fica o tempo para hoje, sexta-feira, para amanhã, sábado, para domingo, enfim, para os próximos dias, aqui de acordo com as informações do CIMEPAR. A gente sempre mais agradece do que pede, né? Então, vamos juntos até às 6 horas. Às 6 horas tem a oração da manhã com o padre Reginaldo Mazzotti, logo em seguida, cada emissora segue com a sua respectiva programação. Então, de antemão, a gente agradece demais a sua companhia, onde quer que você esteja nos acompanhando agora. Não é isso, Juliano Costa? Bom dia.
2: Olá, sextou. Bom dia, Adilson Arantes. Ótima manhã para você, ótima manhã para o ouvinte ligado da Globo FM.
1: É um exemplo de animação para uma sexta-feira, às 5:02 da manhã.
2: Boa manhã para você ligado aí na Clube FM, nas emissoras irmãs que integram a rede evangelizada de rádio. Chegamos.
1: Sextou.
2: É, para você que, por acaso, espera a sexta-feira, a semana toda. Espera às 6 da tarde da sexta-feira.
1: Conheço alguém que é assim.
2: Então,
1: começa a segunda.
2: É, eu sinto muito, mas já que você vive assim, então, sextou, aproveite a sua sexta-feira, aproveite às 6 da tarde, né? Pra gente, às 5 da manhã, nós já estamos aqui, dando risada, contando piada ruim e fazendo o que a gente gosta. Bom dia pra você, ótima manhã.
1: Graças a Deus. Dá um abraço aqui já pro meu amigo de fé, meu irmão, camarada, o Galvão, que já está conosco. Galvão é lá de Londrina. Escreveu uma carta aqui, ó.
2: A carta é com o Milionário Zé Rico.
1: Olá, amigo Adilson Arantes, Juliano Costa.
2: Olá.
1: Amigos da Clube.
2: Bom dia.
1: Galvão, de Londrina. Porém, hoje estou aqui em Curitiba.
2: Ah, tá pertinho, pô.
1: Vou passar o Dia dos Pais aqui com o meu filho, que é casado, que mora aqui. É, Adilson, que chuva que é essa, meu amigo? Aí promete muito frio daqui pra frente, né? Promete mesmo. É, Adilson, mandei um abraço para minha esposa, a Josiane. Tá lá em Londrina. Eu vim só. Ela ficou lá. Fala pra ela que eu tô com saudades dela. Estamos, Adilson, ainda em lua de mel. Pouco tempo de casado. 30 anos. Então, já tá dando saudades de ficar longe dela. É duro, Adilson, essa saudade. Você não tem ideia. Tá longe da pessoa que você mais ama. A gente divide uma vida. É uma pessoa especial na minha vida. E eu já falei demais, hein? Um abraço para vocês. Bom trabalho. Abraço a todos os ouvintes da Clube. E viva o nosso tricolor da vila. Tá dizendo aqui o Galvão, torcedor do Paranazão.
2: Rapaz do céu, esse acho que é o último dos apaixonados, cara.
1: Ele tá aqui. Mas a esposa ficou lá em Londrina e está nos acompanhando, né? A dona Josiane.
2: Sou um dos últimos, dos apaixonados.
1: Galvão.
2: É, Galvão, hein? Rapaz do céu.
1: Grande abraço para você. E o Lincoln, Juliano Lincoln.
2: É.
1: Aliás, o Lincoln, né? Lincoln.
2: Ah, sim.
1: Tá lá em Fortaleza.
2: Rapaz.
1: Também tá dizendo que tô na escuta já, hein? Desde o começo do programa. Gosto demais de vocês aí.
2: Fortaleza é Ceará, né?
1: Ceará.
2: Ceará, capital do Ceará.
1: Terra do ferroviário.
2: Ferroviário?
1: É, ferrinho. Tem o ferroviário, que é o principal time de lá. Depois vem o Fortaleza, depois vem o Ceará. Entendeu, não? Eu inverti.
2: Aham. Não, não. Eu não vou me meter nessa briga, não, que isso aí é briga de cachorro grande, cara.
1: Vamos às manchetes do dia, que é melhor mudar o rumo dessa prosa.
2: Não abri nenhuma, mas vamos lá.
1: Falar em time, né? Em futebol aqui.
2: Tem futebol
1: em ferroviário, Fortaleza, Ceará. É o seguinte. O que aconteceu ontem com o Furacão, hein? Pelo amor de Deus, hein? Foi atropelado em Salvador 4-0, hein? Meu Deus do céu.
2: O Paquinello nem gritou o gol último, cara.
1: Tinha feito 2-0 aqui, tava tudo encaminhado para a classificação para a Copa do Brasil.
2: E Adilson, ontem quando eu tava 4-0, saiu

0: Tugô, eu lembrei de algo que você falou aqui.
1: O quê?
0: Você falou o seguinte, você falou o Vitória jogando na Arena da Baixada, perdendo por 2-0,
1: uhum.
0: Enrolou o jogo todo, é. Porque
1: confiava
0: no Barradão.
1: Isso
0: confia
1: mesmo.
0: Na força de jogar em casa.
1: Impressionante.
0: Rapaz, eu não sei se o senhor já sabia de algo, mas na hora me veio essa lembrança.
1: Impressionante. É um caldeirão lá, né? Como você, é você conhece, cara? O Barradão? Você
0: não
1: já foi lá no Barradão?
0: Ainda não.
1: Lá é uma ferradura. Do lado que a gente vê as imagens da torcida, e atrás, aquela imagem, tem as câmeras, ali atrás fica todo o CT do Vitória.
0: Sim,
1: tem uns 10, 15 campos de futebol atrás. É uma área gigantesca.
0: E é no,
1: né,
0: alto, né?
1: É alto. Lá. E aí você... O grito do torcedor ecoa em todo aquele estádio ali. Vira um caldeirão absurdo, né? E do primeiro ao último minuto, a torcida do Vitória não parou de gritar e de cantar e de pular e tudo. 4-0, rapaz. O Santos falhou em 2 gols, hein? O Santos falhou em 2 gols, no primeiro e no terceiro, hein? Deu rebote no primeiro, nos pés do atacante, o Eric. Eric, isso. Bom jogador. E deu rebote no terceiro, nos pés do Eric também. Ele errou o soco na bola.
0: Uhum.
1: Em vez de sair a bola para a, né, área, ele, a bola foi pro chão.
0: Amorteceu, ficou no pé do atacante.
1: Ficou no pé do atacante. Nossa. Ontem o Corinthians fez 2-1 no Internacional. O Inter tinha feito 2-0. Internacional classificado para a próxima fase da Copa do Brasil, para a alegria da dona Lenir Baruf, que é torcedora do Internacional e mora em Morretes e está nos acompanhando agora.
0: É, ainda, né, bem que o Catarina... Catarina também tá feliz, que ele é gremista, né?
1: Então
0: tá todo mundo feliz.
1: É isso aí. Então estão classificados o Galo Mineiro, que passou pelo Juventude, o Santos, que passou pelo Remo, Cruzeiro, que passou pela Chapecoense, o Grêmio, que passou pelo Mirassol, o Vasco, que passou pelo Fluminense, o Palmeiras, que passou pelo Fortaleza, o Vitória, que passou pelo Atlético Paranaense, e o Internacional, que passou pelo Corinthians. São 8 equipes, próxima terça-feira, às 11 da manhã, pote único, tá todo mundo misturado lá, vai tirando.
0: Segunda?
1: Terça-feira.
0: Terça.
1: 11 da manhã. Aí já vão definir.
0: Pode,
1: né,
0: dar Grenal.
1: Pode dar Grenal. Pode dar Grenal.
0: Pode, exato, dar Galo e Cruzeiro.
1: Pode dar Galo e Cruzeiro também. E vai, atenção, primeiro time, aí tira lá. Inter. Agora vamos tirar o próximo. Se der Grêmio,
0: já é o
1: jogo.
0: Adversário.
1: É o adversário. E vai tirando. É isso aí. Agora a gente gira os destaques, as manchetes dessa edição do nosso Voz da Manhã. São 5:08, não perca a hora, 5:08. Após ciclone bomba, massa de ar polar derruba temperaturas no estado do Paraná.
0: Coletivo de advogadas e advogados protocola pedido de cassação de Tatiana Gozella após caso de xenofobia.
1: Curitiba está entre as 10 cidades com o metro quadrado mais caros do Brasil.
0: Levantamento do MEC mostra quais são as melhores escolas municipais de Curitiba.
1: O Paraná vai trocar pelo menos um quarto dos seus legisladores em 2026.
0: Canetas emagrecedoras vendidas em farmácias são o novo alvo de ladrões na capital.
1: Polícia recupera cerca de R$600 mil em chapas de alumínio na região metropolitana.
0: Faz leva drive-thru da campanha do agasalho à Regional Tatuquara.
1: A Universidade Federal do Paraná oferece nova chance de ingressar na graduação sem vestibular.
0: Vereadores votam na segunda, processo que pode suspender mandato de Éder Borges.
1: Nova milionária do Nota Paraná concorreu com bilhete único, resultado da compra de R$149,90.
0: Arquidiocese de Curitiba celebra centenário de Dom Pedro Fedalto com missa especial.
1: Caixa leiloa 43 imóveis no Paraná. Apartamento na Grande Curitiba tem 46% de desconto.
0: Câmara de Curitiba vota cadastro de pessoas em situação de rua na segunda-feira.
1: Curitiba recebe novos mercados mais perto e locais que marcaram gerações.
0: Disputa o governo do Paraná. Tem 8 candidatos. Ontem já dissemos quais são. Quais são os próximos passos? Você fica sabendo hoje.
1: Um dia após corte na Selic, dólar e bolsa de valores caem.
0: A Advocacia Geral da União vai acionar a justiça para tirar o Discord do ar, diz Messias.
1: Agressor de mulher que fez sinal universal de socorro apedreja casa da família da vítima e é preso de novo.
0: Flávio cita preferência por Daniela, mas se diz satisfeito com Gaspar. na vice-presidência.
2: Tribunal de Contas do Estado mantém condenação de ex-prefeito do Estado do Paraná por compra de 5 milhões de reais sem licitação.
0: Wanda de Assis pede cassação da delegada Tatiana após acusação de xenofobia.
2: Polícia Federal indicia 16 pessoas da Voipaz por queda de avião que deixou 62 mortos. Ontem trouxemos aqui que a investigação tinha sido concluída e a Polícia Federal indiciou 16 pessoas da Voipaz.
0: Voipaz se pronuncia após relatório da PF sobre a queda do avião, hein?
3: 5 e 11.
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0: Vinte e oito minutos e causou fila de cerca de 20 ônibus.
2: Curso de graça abre oportunidade na área comercial no estado.
0: Carga com medicamentos e produtos importados é apreendida na 277. Três mulheres foram presas durante a operação da Polícia Militar e da Polícia Federal.
2: Em um mês, conversa iniciada no Roblox terminou em abuso sexual contra criança de 11 anos aqui de Curitiba.
0: GAECO oferece denúncia por corrupção e outros crimes contra 15 policiais e ex-policiais militares investigados na Operação Mar Vermelho 3, em Londrina.
2: Jogador da seleção de Uganda é morto após golpes com paralelepípedos em assalto brutal.
0: Agência Nacional de Proteção de Dados determina suspensão imediata de reconhecimento facial de alunos da rede estadual de ensino.
2: Licença de instalação abre caminho para a terceira pista do Aeroporto Internacional Afonso Pena, em São José dos Pinhais.
0: Em Maringá, Ministério Público do Paraná promove seminário que reunirá gestores municipais para tratar de ações preventivas diante dos impactos das mudanças climáticas.
2: A Agência de Proteção de Dados determina a suspensão de reconhecimento facial nas escolas estaduais do Paraná.
0: GAECO cumpre 10 mandados de busca e apreensão em investigação sobre organização criminosa voltada ao tráfico de drogas e à lavagem de dinheiro.
2: Homem de 19 anos é preso por abuso sexual infantil e induzimento à automutilação de criança.
0: Internacional, superávit comercial da China soma 112,5 bilhões de dólares em julho.
2: Então, os destaques do dia são as manchetes da nossa edição do Voz da Manhã. São 5 horas e 14 minutos, agora 5 e 14. Não perca a hora. 14 graus a temperatura, 90% a umidade relativa do ar e o vento está a 16 km por hora.
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2: Atenção, neste começo de manhã, a linha de instabilidade associada à frente fria do intenso ciclone deverá avançar pelas regiões do estado do Paraná, a partir da região sudoeste, do oeste e do centro-sul, em direção ao sudeste do Brasil, ao longo da sua trajetória, com previsão de tempestades potencialmente severas, acompanhadas de rajadas e ventos superiores a 80 km por hora. Ao longo do dia, o ciclone extratropical já está sobre o Oceano Atlântico, deverá atingir os critérios de caracterização de uma ciclogênese explosiva, que é um fenômeno conhecido como ciclone bomba. Então, hoje é o dia do ciclone bomba. Choveu durante toda a madrugada no estado do Paraná, de acordo com Leonardo Zucconi Furlan, que é meteorologista do CIMEPAR. Para hoje, a máxima de 23 graus, tempo fechado, chuvoso durante todo o dia, segundo o CIMEPAR. Amanhã, sábado, do mesmo jeito, o sol até que tenta aparecer amanhã, temperatura máxima prevista de 20 graus. No domingo, sem a mínima possibilidade de sol, é tempo fechado, chuvoso no domingo. O dia começa com 10 e a máxima de 18. Segunda-feira, o dia começa com 8 e a máxima de 10 graus na segunda. A máxima de 11 graus na terça. Vem frio por aí. Depois da chuva, está acontecendo agora, vem frio. Agora em Londrina, 17 graus. Em Maringá, 16. Faz 14 graus em Ponta Grossa. 15 graus em Cascavel. Temperatura agora de Foz é de 17 graus. Em Guarapuava, 14. Faz 20 graus agora em Paranaguá. Com máxima prevista para hoje no litoral de 26 graus. Quem está de plantão é o Leonardo Zucconi Furlan, meteorologista do CIMEPAR. São 5h16 agora. Bom dia.
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0: Confirmando para você, 5h16, passo aqui pelas câmeras de monitoramento das rodovias em São José dos Pinhais. Chove na BR-376, região do bairro São Marcos, saída para Tijucas do Sul e, consequentemente, para Santa Catarina, né, pela 116. Depois ela vai virar a 101. Chove na saída da cidade da região metropolitana, a visibilidade é muito boa. Já em Curitiba também, visibilidade boa, condição semelhante na BR-277, região do Jardim das Américas e também do Jardim Botânico. O mesmo acontece na região do São Brás, saída para Campo Largo e ainda também para o interior do estado do Paraná. Polícia Rodoviária Federal não informa nenhum tipo de intercorrência nesta manhã ou nesta madrugada, também nas rodovias federais que cortam o estado do Paraná. Passei aqui também pelos canais de comunicação oficiais das concessionárias, não é? Tanto a Arteris, que administra o trecho da BR-3, da 116, né? Regis Bittencourt, a saída para o Rio Santa Catarina e Rio Grande do Sul também pela 116, não tem nenhum tipo de intercorrência, via Araucária e EPR Litoral Pioneiro também não informam nenhum tipo de problema nesse começo de sexta-feira. Hoje é sexta-feira, 7 de agosto de 2026. Viu algo diferente por onde você passa? 419-8860-1015 é o nosso Clube Whats. Participe. Bom dia, 5h17.
2: Confirmando, são 5h17. Um abraço para o Cláudio. Cláudio está na borda do campo em São José dos Pinhais. Vai, Corinthians, está dizendo o Cláudio. Vai, Corinthians.
0: É, foi, mas não foi muito longe.
2: Só que não foi, né, Cláudio? Fica, Corinthians. Vai, Inter.
0: Vai, acabou num fundo.
2: Levou, mas... Ganhou, né? Mas não levou. Ganhou, mas não levou.
0: É, muita gente diz que o trabalho do Diniz está chegando naquela fase.
2: Aquela fase de estoura, que estoura a borracha, o elástico.
0: É.
2: Stick, stick, stick. Tem um prazo, né?
0: Pois é, cara. Como é que pode, né?
2: Tem um prazo. Interessante, né? Interessante. Adilson, bom dia. Juliano, bom dia.
0: Bom dia.
2: Tudo bem? Tudo ótimo, tudo graças ótimo. A Deus. Tchau, Corinthians. Que isso?
0: Calma também, não é assim, né?
2: E esses 4x0 de ontem aí, Adilson, o que é isso? Fora o baile, hein? Meu Deus! Ah, é o Cristiano, lá de Campina Grande do Sul. Cristiano é palmeirense, doente. Ah, Cristiano, Jardim Paulista, Campina Grande do Sul. Deve estar feliz, né? Corinthians não está classificado, né, Cristiano?
0: Imagina.
2: 988-60-1015, esse é o nosso WhatsApp, 988-60-1015, são 5 horas e mais 19 minutos. Daqui a pouco a gente atualiza mais informações para você sair de casa nessa sexta-feira, chuvosa, bem informado, aqui na Clube FM. Bom dia.
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1: Agora são 5 horas, 20 minutos, não perca a hora, são 5h20. A gente atualiza a partir de agora as principais informações, o que você precisa saber para ficar bem informado na manhã desta sexta-feira. Hoje é o dia 7 de agosto de 2026. Os prêmios principais do programa Nota Paraná do sorteio de agosto saíram para contribuintes de Juranda, Toledo e Jaguariaíva. Todos os municípios de pequeno e médio porte no interior do estado do Paraná. A mais nova milionária do estado é de Juranda. Segundo os dados da Secretaria da Fazenda, é a primeira vez que o prêmio principal de 1 milhão sai para o município. Fica na região centro-oeste do estado do Paraná, a mais ou menos 600 quilômetros da capital. Juranda tem 44 anos de emancipação política, apenas 7.700 habitantes, de acordo com o último censo de 2022, censo do IBGE. A nova milionária de Juranda concorreu com apenas um bilhete, resultado de uma compra de R$ 149,90 feita no mês de abril. Um detalhe adicional fornecido pela Secretaria da Fazenda é de que ela nasceu em 16 de setembro de 1999, ou seja, tem 27 anos de idade. E já embolsa R$ 1 milhão. O prêmio de 100 mil saiu para o Oeste. A sorteada também é uma mulher, contribuinte moradora de Toledo. Ganhadora concorreu com 17 notas fiscais e 12 bilhetes, gastando R$ 2.289. Já o prêmio de 50 mil saiu para um contribuinte morador de Jaguariaíva. Ele concorreu com 32 notas fiscais, 15 bilhetes. Ele gastou R$ 2.939, de acordo com as informações da Secretaria da Fazenda. O sorteio foi realizado ontem e esta edição contou com mais de 3.340.000 participantes. Todos incluíram o CPF nas notas fiscais de compras realizadas em abril deste ano, gastando ou gerando mais de 31 milhões de bilhetes eletrônicos. Então, foi feito o sorteio ontem do Nota Paraná Milionária. R$ 1 milhão, um bilhete único, fez lá a compra de R$ 149,90, põe CPF na nota por gentileza, aí deu. Lá de Juranda. Boa sorte para ela, que Deus ilumine e dê bons caminhos para que esse dinheiro triplique, quadriplique, né? São 5h22 agora, porque, né, tem que Deus dê prosperidade para ela, né? Prosperidade. Que é diferente de riqueza, né? Muito diferente. Uma pessoa próspera pega R$ 200, daqui a alguns anos ela pode ter 1 milhão. Pode, é próspera. É só saber trabalhar, né? A pessoa que não é próspera, você dá 1 milhão, daqui a alguns anos ela tem 200 só na conta. Não adiantou nada, né? Tem gente que ganha 10 milhões de reais e vira pó, vira lixo. Vai tudo pro ralo, não sabe para onde gastou. 5h23, Juliano.
2: Confirmando 5 horas 23 minutos, uma pane mecânica em um ônibus metropolitano bloqueou a entrada e saída dos biarticulados no terminal Capão Raso no fim da tarde desta quinta-feira. A ocorrência foi registrada às 5 horas e 38 minutos. Segundo a URBIS, o veículo ficou parado por 28 minutos, formando uma fila de cerca de 20 ônibus. Após o trânsito ser liberado, equipes permaneceram no local para organizar o fluxo e reduzir os impactos no atendimento. Apesar da liberação, o movimento no terminal ainda era intenso no começo da noite desta quinta-feira. Imagens registradas e compartilhadas nas redes sociais mostram o terminal do Capão Raso completamente lotado, gente em cima de gente praticamente, esperando o ônibus para embarcar e seguir rumo à casa depois do dia do expediente. São 5h24.
1: Confirmando 5h24. O Grupo de Atuação Especial de Combate ao Crime Organizado, GAECO, do Ministério Público do Estado do Paraná, deflagrou ontem a Operação Véu de Seda, com cumprimento de 10 mandados de busca e apreensão em Curitiba e cidades da região metropolitana. As ordens judiciais foram executadas em endereços da capital, Colombo, São José dos Pinhais e Piraquara, além de Ponta Porã, no Mato Grosso do Sul, com o apoio da Polícia Penal do Paraná e do GAECO do Mato Grosso do Sul. Durante a operação, foram apreendidos 9 celulares, documentos, anotações, balanças de precisão, pinos e embalagens utilizados no tráfico de drogas, além de 5,3 kg de maconha, 906 gramas de cocaína, 678 gramas de crack e R$7 mil em dinheiro. Todo o material passará por perícia e será incorporado às investigações. A investigação apura a atuação de uma organização criminosa suspeita de tráfico de drogas e lavagem de dinheiro, que teria como líder um integrante de facção de origem prisional ainda não identificado, ou seja, de dentro da cadeia, comandava tudo. De acordo com o Ministério Público, o grupo utilizava atividades ligadas ao setor de estética e beleza para dar aparência da legalidade à movimentação financeira, ou seja, utilizava um salão de beleza para lavar dinheiro. A referência inspirou o nome da operação, Véu de Seda, em alusão ao disfarce empregado para ocultar as atividades criminosas. Salão de beleza, essa é nova. Eu sabia que eles lavam dinheiro, né? Com posto de gasolina, com pizzaria, com bar chique, com restaurante chique. Agora, salão de beleza também. 5h26, Juliano.
2: Confirmando 5 horas 26 minutos, a Agência Nacional de Proteção de Dados, a ANPD, determinou a suspensão imediata da coleta e do tratamento de dados pessoais biométricos de crianças e adolescentes da Rede Pública Estadual de Ensino do Paraná. A medida cautelar preventivo-corretiva veda o uso da tecnologia de reconhecimento facial voltado ao registro da frequência escolar em todas as instituições estaduais. Quem fala a respeito dessa decisão e desse pedido do Ministério Público, não é? É o promotor de justiça Marcos José Porto Soares. Ele fala agora no Voz da Manhã.
3: O Ministério Público do Estado do Paraná, depois de uma investigação, ajuizou uma ação civil pública acumulada com pedido de remoção de ilícito em face do Estado do Paraná, mais uma empresa e a Celepar, por violar a LGPD, a Lei Geral de Proteção de Dados, e também por violar vários princípios, inclusive o uso inadequado da inteligência artificial. Eles faziam monitoramento de dados das crianças e adolescentes, reconhecimento facial por um aplicativo para procedimento de chamada. Essa ação vem tramitando e dentro desse processo houve vários pedidos de intervenção de amicus curiae, várias instituições importantes pedindo para intervir no feito, e o magistrado determinou a intimação da Agência Nacional de Proteção de Dados e também para o MEC para se manifestar. A Agência Nacional de Proteção de Dados já havia sido comunicado da nossa investigação e da nossa ação desde 2024 e instaurou um procedimento e, com base nessa determinação judicial, houve essa decisão agora da suspensão dessa atividade pelo Estado do Paraná, pelas escolas do Estado do Paraná.
2: Amicus Curiae, é o que ele falou ali, é um terceiro, uma pessoa, uma instituição, uma ONG, uma associação ou então um órgão público que entra no processo para oferecer informações técnicas, perecíveis, pareceres ou visões especializadas que ajudem o juiz a tomar a melhor decisão possível. A ação do Ministério Público do Paraná embasa o projeto de lei apresentado no Congresso Nacional e é mencionada por vários veículos da imprensa internacional. São 5 horas e 28 minutos.
1: 14 graus de temperatura. A Polícia Civil do Paraná prendeu preventivamente um homem de 19 anos ontem na cidade de João Pessoa, lá na Paraíba. A ação ocorreu de forma integrada com a Polícia Civil da Paraíba. Os policiais investigam o suspeito pelos crimes de produção e armazenamento de material de abuso sexual infanto-juvenil, estupro de vulnerável e induzimento à automutilação contra uma criança de 11 anos. As investigações da Polícia Civil do Paraná começaram em Curitiba depois que a responsável legal da criança registrou um boletim de ocorrência aqui em Curitiba. A equipe policial apurou que o homem começou o aliciamento da vítima por meio de uma plataforma de jogo com interatividade online. O delegado da Polícia Civil, Tiago Lima, comenta como aconteceu o contato do suspeito, lá de João Pessoa, com a criança aqui em Curitiba. Vamos ouvi-lo.
4: A vítima utilizava da plataforma de jogos Roblox, né, muito conhecida aí, né, entre crianças e adolescentes, e jogando ali conversou com esse criminoso e as conversas migraram para o WhatsApp e ali ele passou a exigir dela que praticasse atos de automutilação, se cortasse, introduzisse objetos, né, em cavidades corporais. E isso aí, né, na nossa visão, ali na análise dos fatos, caracterizou não só o crime de induzimento à automutilação, mas também o crime ali de estupro de vulnerável em ambiente virtual.
1: Que barbaridade, hein? Durante as interações do jogo, o suspeito roteirizava e induzia a criança a praticar atos de automutilação e a introduzir objetos no próprio corpo, como disse o delegado. A Polícia Civil destaca que até o momento não há indícios de outras vítimas ou do compartilhamento com terceiros de conteúdo armazenado. Mas que isso só poderá ser confirmado após a perícia do celular do suspeito, que foi apreendido. Um mandado de prisão preventiva contra o investigado e 3 de busca e apreensão foram cumpridos na capital paraibana João Pessoa. A equipe realizou uma análise preliminar no aparelho e encontrou diversos arquivos com cenas de abuso sexual infanto-juvenil. A localização dos arquivos no celular motivou a autuação em flagrante do homem pelo crime de armazenamento de conteúdo ilícito. O delegado também explica quais são os sinais que podem indicar para os pais uma situação de abuso de uma criança que ela possa estar passando pela internet. Vamos ouvi-lo.
4: Às vezes uma criança que é muito ativa, se torna arredia, não quer mais praticar atividades que ela sempre praticava, não quer ir mais para a escola, quer ficar só isolada. Então, por vezes esse tipo de crime ele acaba trazendo algum tipo de mudança de comportamento da vítima e os pais têm que ficar atentos a isso.
1: O delegado lembra da necessidade do constante monitoramento a respeito do que os filhos consomem e acessam na internet todos os dias.
4: Os pais têm que tomar cuidado, porque por vezes os criminosos encontram brechas. Então a gente precisa ter conhecimento o que os nossos filhos estão fazendo em ambiente virtual. Eles estão jogando? Qual jogo eles estão jogando? O que aquele jogo permite? Existe chat ou não? Com quem eles estão conversando no WhatsApp, outros aplicativos de mensagem? Porque a salvaguarda dos pais ela é extremamente importante para evitar que esse tipo de coisa aconteça. Infelizmente, caso aconteça, né, os pais têm que dar todo o suporte para os seus filhos e trazer isso o quanto antes ao conhecimento das autoridades, né, gravando as informações, printando as provas para que a gente consiga investigar e ter êxito como foi nessa investigação aqui.
1: A polícia ainda apurou que o suspeito ficou em contato com a vítima durante um mês até que a mãe percebesse o problema e denunciasse. Qualquer situação de crimes pela internet pode ser denunciada tanto no Departamento de Repressão a Crimes Cibernéticos da Polícia Civil quanto em qualquer delegacia ou pelo telefone 197. 197. São 5h32 agora, Juliano.
2: 5h32 e atendendo a pedido formulado pelo Ministério Público do Paraná em ação civil pública proposta pela 4ª Promotoria de Justiça de Almirante Tamandaré, a 2ª Vara Civil e da Fazenda Pública da Comarca condenou o ex-prefeito da cidade, também um ex-secretário municipal de administração e a proprietária de um imóvel por atos de improbidade administrativas que geraram prejuízo ao erário e enriquecimento ilícito, como explica o promotor de justiça Márcio Soares Berclas.
5: A proteção do patrimônio público na aplicação da lei de improbidade administrativa, até por conta de alterações legislativas, é um desafio enorme hoje nas promotorias de proteção ao patrimônio público. Apesar do tema ser fundamental e haver consenso na sociedade da relevância do combate à corrupção, é sempre muito difícil demonstrar e convencer o Poder Judiciário de que houve uma intencionalidade, de que uma situação de improbidade se materializou. Felizmente, nesse caso, o Poder Judiciário reconheceu uma ação proposta em 31 de dezembro de 2021, que não demorou tanto ser julgada pela média de outras ações, a ilicitude num contrato de locação de um imóvel cercado de diversas evidências diretas e indiretas de outras ilicitudes por conta desse imóvel ter sido utilizado como comitê eleitoral do então prefeito na época da sua campanha, por conta de quem eram os proprietários e as pessoas envolvidas com esse imóvel, por conta do valor da locação, por conta da comissão que deveria avaliar locações para o município ou imóveis não ter atuado, por conta de avaliação fraudulenta, enfim, diversas outras evidências, inclusive olhando o cenário do município antes e depois dos fatos, que demonstram que aqui houve, sim, um prejuízo ao erário, que felizmente agora a gente espera que seja mantido mesmo em eventual recurso pelo Tribunal de Justiça do Paraná, pois é só assim que a gente pode prevenir e evitar novas situações de lesão ao erário, de enriquecimento ilícito. Esse é um compromisso constitucional do Ministério Público e a sociedade também precisa estar empenhada nessa fiscalização para subsidiar o Ministério Público no seu controle social novas situações.
2: O imóvel alugado pertencia à avó de outro ex-secretário municipal da gestão, nomeado após a eleição. As investigações demonstraram que os materiais da prefeitura já eram armazenados em prédios do próprio município antes da gestão e voltaram a ser alocados em propriedades municipais logo no início de 2017, evidenciando o gasto público desnecessário de R$ 794.565,00 realizado no período. Além disso, laudos que tentaram justificar o valor dos aluguéis foram produzidos de forma irregular e fraudulenta. Diante das provas apresentadas pelo Ministério Público, o juízo condenou os três réus de forma solidária ao ressarcimento integral do dano causado ao erário, no valor de R$ 794.565,00. Cada um dos três condenados também foi apenado com o pagamento de multa civil individual equivalente ao valor do dano, mesmo valor, além de proibição de contratar com o poder público ou receber benefícios fiscais ou creditícios pelo prazo de 5 anos. Ao ex-prefeito e ao ex-secretário de administração também foi imposta a sanção de suspensão dos direitos políticos pelo período de 8 anos, sob o entendimento do judiciário de que os gestores utilizaram recursos públicos para retribuir apoio político recebido durante a campanha eleitoral. Quem é o ex-prefeito, Adilson? Vamos lá, o ex-prefeito de Almirante Tamandaré, que foi condenado nesta ação, é o senhor Aldinei Siqueira, ele que foi eleito pelo PMN. Os demais nomes, nem este aqui na verdade, mas como tem a gestão de 2013 a 2016, a gente consegue saber quem era, Aldinei Siqueira. Os outros...
1: divulga os nomes, né?
2: Os outros o Ministério Público não divulga.
1: 5 horas 36 minutos agora, são 5h36, 14 graus a temperatura, a informação não para. Fabiola Altran.
6: Sistema Único de Saúde vai ampliar o atendimento para tratar o vício em apostas online. O serviço, voltado para pessoas viciadas em bets, começou a funcionar em março. A média era de 600 atendimentos por mês. Mas, de acordo com o Ministério da Saúde, a alta procura fez com que o sistema fosse expandido. O serviço é oferecido por meio do aplicativo Meu SUS Digital. O atendimento é remoto, sigiloso e dá orientação e acompanhamento profissional. É uma porta de entrada para a rede de atenção psicossocial. Segundo o governo, mais de 1 milhão de pessoas pediram a autoexclusão do CPF de sites e aplicativos de apostas na plataforma centralizada de autoexclusão. A ferramenta é do Observatório Saúde Brasil de Apostas Eletrônicas. 35% das pessoas fizeram essa solicitação porque admitiram ter perdido o controle sobre as bets.
1: Obrigado, Fabiola Altran, com as informações. São 5 horas e 37 minutos, são 5h37. A Caixa Econômica Federal, em parceria com a Fidalgo Leilões, anuncia 103 imóveis na região sul em 3 datas, entre agosto e setembro, em 49 no Rio Grande do Sul, 43 aqui no Paraná, 11 em Santa Catarina. O maior desconto do sul está em Campo Largo. Alô, Campo Largo. Um apartamento com lance inicial de R$ 91 mil, 46% abaixo do valor de avaliação. Em toda a região sul, são 65 apartamentos, 30 casas. Um ponto de atenção para quem planeja participar desses leilões diz respeito à responsabilidade sobre os débitos de IPTU, né, e de condomínio também, existentes no imóvel. Vão a leilão, são dívidas não pagas, obviamente, né? Vão a leilão. Só que as dívidas do imóvel, elas têm que ser quitadas pelo comprador, né? Pelo comprador. E geralmente tem IPTU atrasado pra caramba, já na dívida ativa. Aí tem condomínio atrasado. Tem que fazer conta, né, gente? Tem que fazer conta, né? A Caixa leiloa, portanto, 43 imóveis aqui no estado do Paraná. E tem esse apartamento em Campo Largo com 46% de desconto. Aí você vai fazer conta, vai colocar na ponta do lápis. Aí você vai, vem cá, aí tem esses IPTUs,
2: tem o ITBI,
1: tem a transferência da documentação, isso. Aí tem os condomínios.
2: A grosso modo, a maioria das vezes vale a pena, viu?
1: Mas por isso tem que fazer conta.
2: Tem que fazer a conta.
1: Na ponta do lápis.
2: Tem muita gente que
1: faz 6 por meia dúzia e...
2: Tem muita gente que tem planilha e faz planilha disso, que dá muito certo, viu? Coloca tudo na ponta do lápis.
1: É verdade.
2: Né? Planilha.
1: E tem muita gente ganhando dinheiro com isso, né?
2: É, e vai
1: só comprando na boa.
2: E principalmente até onde vai no leilão, né? No leilão, você vai aumentando a aposta, né?
1: Você compra, dá uma maquiada lá, dá uma pintada no apartamento, faz um reboco lá e pum, e vende. 5h39, bom dia.
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1: São 5h41, não perca a hora. Hoje, sexta-feira, 7 de agosto de 2026. 219 dias do ano, faltando poucos dias para terminar 2026. Hoje é a data, marca a sanção da Lei Maria da Penha no Brasil em 2006, né? Hoje é o Dia Nacional do Documentário Brasileiro, Dia do Documentário Brasileiro, a data oficial instituída para valorizar a produção de documentários no cinema nacional. Hoje é o dia de São Caetano também, o santo do dia, São Caetano. São Caetano, São Caetano, santo do dia, protetor dos trabalhadores e dos pães também, dos trabalhadores e dos pães. Pessoal da panificadora aí, ó, hoje é o dia de São Caetano, santo protetor de vocês, né? Pro pessoal que trabalha em panificadora. São 5h42, manchetes dos jornais. Eu começo com o Bem Paraná, na capa do Bem Paraná. Após ciclone bomba, massa de ar polar derruba temperaturas no estado do Paraná. Atlético perde para o Vitória e cai na Copa do Brasil com goleada histórica.
2: Folha de São Paulo, edição online. Bancos veem piora do crédito e sinalizam aperto nos empréstimos diante da alta dos calotes. Bradesco, Itaú e Santander aumentaram em 12,4%. As reservas para inadimplência no segundo trimestre deste ano.
1: G1 Paraná, agressor de mulher que fez sinal universal de socorro apedreja a casa da família da vítima e é preso de novo.
2: Jornal O Globo no Rio de Janeiro. Rio amanhece sob alerta de calor. Seca e ventos de até 110 km por hora com período crítico à tarde. Aulas nas redes da capital e outras cidades foram suspensas. Prefeitura pede que deslocamentos sejam evitados.
1: A Tribuna do Paraná, Wanda de Assis, pede a cassação da delegada Tatiana Guzela após a acusação de xenofobia na Câmara Municipal de Curitiba.
2: O Estado de Minas, em Belo Horizonte, eleições 2026. Zema sugere uso de inteligência artificial para substituir juízes. E ainda, Cleitinho convida Gustavo Lima para cantar seu jingle de campanha. Agora ele é candidato de novo, Adilson.
1: Gostei da manchete anterior do candidato.
2: Não, o Zema, eu abro mão.
1: Repete a manchete.
2: Zema, eu vou abrir aqui, o texto, não, mas depois eu vou falar, mas a manchete é essa. Zema sugere uso de IA para substituir juízes.
1: Portal nossodia.com.br. Tamo lascado, cara. Portal Nosso Dia. Sortuda leva R$1 milhão no Nota Paraná ao concorrer com apenas uma nota fiscal. Já foi notícia aqui.
2: Jornal Zero Hora em Porto Alegre. Mais de 300 mil pessoas sem luz. Rodovias bloqueadas. Árvores e postes caídos e tornado. Acompanhe a situação do temporal no Rio Grande do Sul. Mas, sob influência de ciclone, Rio Grande do Sul terá chuva forte e ventania de até 90 km por hora nesta sexta-feira.
1: O Diário Catarinense, nova decisão judicial confirma o fim do dinheiro para pagamento da passagem de ônibus em Florianópolis.
2: Folha de Pernambuco, eleições 2026. Saiba quanto cada candidato ao governo estadual declarou em patrimônio ao Tribunal Superior Eleitoral. E ainda, Polícia Civil investiga dois casos de estupro coletivo em Escola Municipal do Cabo.
1: O Valor Econômico, Petrobras, tem lucro de 52 bilhões no segundo trimestre, alta de quase 97%.
2: Correio Brasiliense, edição impressa. STJ expulsa ministro acusado de assédio. Em decisão inédita, corte pune Marco Buzzi por crimes contra duas mulheres.
1: O Diário dos Campos de Ponta Grossa. O Operário inicia conversas para naming rights no novo estádio.
2: Jornal Valor Econômico. Decisão dos Estados Unidos sobre PCC e Comando Vermelho pode afetar empresas no Brasil.
1: A Folha de Londrina destaca: Câmara de Londrina debate fechamento de ruas no centro histórico, e a vitória do Vitória e Inter fecham o grupo de classificados para as quartas da Copa do Brasil. São as manchetes dos principais jornais pelo Paraná e pelo Brasil. Nesta manhã de sexta-feira, dia 7 de agosto, são 5h46. Aqui Clube, bom dia. Confirmando, são 5 horas e mais 46 minutos. A Milena Abreu tem informações. Nós temos mais guardas civis metropolitanos do que policiais civis nas ruas do Brasil. Sabia disso? É isso, né, Milena?
3: O Brasil registrou um crescimento acelerado das guardas municipais, que somam hoje mais de 107 mil agentes, espalhados por quase 1.400 cidades. Segundo estudo recém-divulgado do Fórum Brasileiro de Segurança Pública, as guardas que atuam nos municípios cresceram quase 13% nos últimos 3 anos e ultrapassaram a Polícia Civil, tornando-se a segunda maior força de segurança do país, atrás apenas da Polícia Militar. Esse crescimento das forças municipais foi impulsionado por decisões judiciais que autorizaram a atuação ostensiva dos guardas nas ruas para reforçar a proteção nas cidades. O levantamento, no entanto, alerta para a falta de um controle centralizado e de fiscalização sobre a atuação e o treinamento desses agentes. Os dados do Fórum Brasileiro de Segurança Pública mostram também que, enquanto as prefeituras ampliam seus contingentes locais em ritmo acelerado, órgãos estratégicos de investigação, como as polícias civis e a Polícia Federal, enfrentam estagnação ou redução de efetivo. Especialistas apontam que a presença ampliada da Guarda Municipal garante mais rondas preventivas e apoio direto à segurança de espaços públicos, escolas e vias do município. Mas alertam que a expansão sem uma padronização nas bases curriculares e sem dados unificados pode comprometer a eficiência das políticas públicas de combate à criminalidade.
1: 5 horas 48 minutos, são 5h48, e o STJ, Superior Tribunal de Justiça, decidiu por maioria absoluta ontem punir o ministro Marco Buzzi com a disponibilidade, ou seja, o afastamento, e com a perda do cargo por violação dos deveres funcionais diante das acusações de assédio e importunação sexual, além de injúria que ele foi alvo. Antes, a sanção mais dura para magistrados era a aposentadoria compulsória, né, que mantinha o recebimento do salário. Portanto, é a primeira vez que o ministro é sancionado com a nova pena máxima para violações graves, como definiu a primeira turma do Supremo Tribunal Federal e o Conselho Nacional de Justiça, CNJ. Ao longo de todo o processo, Buzzi negou as acusações. A defesa questiona os depoimentos das vítimas. Advogados argumentam que o ministro é vítima de um conluio e fofoca de gabinete e apresentaram laudo de disfunção erétil dele. Após a sessão de ontem, os advogados dele afirmaram que discordam, mas respeitam a decisão da corte. Normal, né? Nenhum advogado que perde vai concordar. Eu concordo. E sinalizaram que devem acionar o Supremo contra a decisão, ou seja, recorrer também. Desconfie de um advogado que não recorre da ação quando perde. Ou seja, normal também. Em nota, a defesa disse ainda que os fatos relatados pelas denunciantes ou não aconteceram ou não poderiam ter ocorrido diante dos elementos objetivos constantes nos autos. Por unanimidade, portanto, os ministros do STJ presentes ao julgamento reconheceram que ele praticou infrações disciplinares. A maioria, 24 magistrados, votaram pela disponibilidade e pela perda do cargo. Quatro deles votaram pela pena de aposentadoria compulsória, mas foram vencidos. Vocês queriam dar grana nele pro cara? Vai para casa, se aposenta, mas continua recebendo o salário. Não, perderam, né? Vai para casa, está afastado, sem rendimentos, e vai responder agora processo na justiça. São 5h51, faltando 9 minutos para 6 horas da manhã.
2: Adilson, nessa época de eleições, sabe que surgem aqueles nomes engraçados, né?
1: Bastante.
2: É, temos alguns aqui já, viu, Adilson? Já foram confirmados, né, como candidatos, passaram pelas convenções.
1: Vai tirar voto dos caras aí.
2: Não vai não.
1: Não vai não?
2: Vamos lá. Em São Paulo, por exemplo, o Lula do Bem vai ser candidato, viu, pelo PL. O novo...
1: Como é que é?
2: Lula do Bem é o nome do cara. Ele tem uma semelhança física aqui com o Lula, e aí o nome dele é Lula do Bem. É o seu Célio José Moraes, candidato a deputado federal pelo PL em São Paulo. Em Minas Gerais, tem o Plínio Trump. Plínio Vicentim Júnior, ele é do novo, vai concorrer a deputado federal. É meio laranja, viu, Adilson?
1: É laranjão?
2: A face dele lembra o Trump, viu? O Farofa vai ser candidato pelo estado de São Paulo, rapaz.
1: Farofa?
2: É, pelo PL de São Paulo, candidato a deputado federal. O seu Francimário Vieira. O Esperança, Amor e Luta. Valtecir Moacir Reis dos Santos, candidato a deputado federal pelo PSOL da Bahia. Fernando Monstrinho, viu? Monstrinho. Fernando Alves de Lima, candidato a deputado estadual pelo MDB em São Paulo. Cartão Vermelho, o Ivanildo Rocha da Silva, que vai concorrer a deputado estadual, é do Republicanos na Bahia. Bomba, o seu Wellington Franco da Silva, vai concorrer a deputado estadual pelo Novo do Rio de Janeiro. E o solitário, Adilson, Marcelo da Rosa, deputado federal pelo PSB aqui do Paraná. Solitário o nome do rapaz, velho.
1: Vai ter um voto só dele.
2: Tem o Faca na Bota também. Gugu Liberato, entra com os outros.
1: Tá ao vivo?
2: Hã?
1: Votou?
2: Liberato Ferreira Antão. Então ele usa o nome de Gugu Federato.
1: Liberato.
2: Liberato. Ele é do Avante do Sergipe. Tem o Lambi Lambi. O Lambi Lambi aqui no Paraná. O Johnny Henrique. Do PSB, candidato a deputado federal.
1: Não é só para vereador que nós temos esses nomes esquisitos aí, não?
2: Não, não. Deputado também, cara. Isso é o nome de urna, viu? É o que vai aparecer lá na hora de votar. Ai, seu Adilson Arantes. Depois vou trazer aquela do Zema ainda, cara. Vou atrás da IA lá que ele quer.
1: 5h53 agora. Faltando 7 minutos para 6 horas da manhã. Fala sério, fala sério. Curitiba está entre as 10 cidades com o metro quadrado mais caro do Brasil. Aparece entre as 10 cidades com o metro quadrado residencial mais valorizado do país, ocupando a 8ª posição no mais recente levantamento do índice Fipzap, divulgado nesta semana. Segundo o indicador, o preço médio do metro quadrado para venda de imóveis residenciais em Curitiba chegou a R$ 11.761. O índice Fipzap é o primeiro indicador de abrangência nacional que acompanha a evolução dos preços de venda e de locação de imóveis residenciais e comerciais no Brasil. O levantamento monitora o comportamento do mercado imobiliário em diversas cidades brasileiras e é uma das principais referências para compradores, investidores e profissionais do setor. Entre os bairros curitibanos, o Juliano Batel concentra o metro quadrado mais caro da cidade. De acordo com o levantamento, o valor médio para compra de imóveis residenciais no bairro Batel alcança R$ 17.525 por metro quadrado. Na sequência aparecem o Bigorrilho, R$ 14.000. O Aú, onde o valor médio chegou a R$ 13.500. Também figuram entre os bairros mais valorizados Juvevê, Água Verde e o Cabral. Outros bairros que aparecem entre os mais valorizados na capital são o Centro, o Campo Comprido e o Portão. Assim que o maior bairro de Curitiba aparece em décimo lugar com preço médio de R$ 9.078. Nós trouxemos aqui nesta semana, não foi? Que é assim que um dos bairros que mais se valorizaram em Curitiba. E aparece aqui nesse levantamento, ó, quase R$ 10.000 o metro quadrado. Quem quiser morar na SIC, valorizou bastante. O ranking nacional, elaborado pelo Fipzap, aparece Vitória, no Espírito Santo, lidera a lista de capital mais valorizada, metro quadrado mais valorizado. Vitória, no Espírito Santo. Depois aparece Itapema, em Santa Catarina, Balneário Camboriú, em terceiro. Florianópolis, em quarto. Depois vem Itajaí, em quinto. Nossa, em 5 cidades, 4 são catarinenses. Vitória... Aí depois vem Itapema, Balneário Camboriú, Florianópolis e Itajaí. Depois vem Barueri, na Grande São Paulo. Depois vem São Paulo, capital. Aí Curitiba aparece em oitavo lugar. Depois de Curitiba vem Vila Velha, no Espírito Santo, na Grande Vitória, né? E depois aparece o Rio de Janeiro, fechando o ranking em décimo lugar, de lugares mais valorizados no metro quadrado para comprar, para se morar. 5h56.
2: A vereadora Wanda de Assis, do PT, protocolou nesta quinta-feira uma representação por quebra de decoro parlamentar na Câmara Municipal de Curitiba contra a vereadora Tatiana Guzella, do PL. O documento pede a abertura do processo disciplinar que prevê como punição máxima a cassação do mandato da parlamentar. A medida é um desdobramento do episódio ocorrido na sessão de quarta-feira durante o debate de um projeto voltado à população em situação de rua. Na ocasião, ao rebater uma fala da parlamentar petista, a delegada Tatiana sugeriu que ela retornasse ao seu estado natal, dizendo, abre aspas, por que a senhora não volta para o Ceará, fecha aspas. No documento entregue à mesa diretora do Legislativo Municipal, a defesa de Wanda de Assis sustenta que a fala configurou o crime de xenofobia e violou as normas morais e éticas que regem a conduta parlamentar. São 5h57.
1: Confirmando 5h57, não perca a hora. Bom dia.
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1: Faltando um minuto para seis, deixa eu só confirmar os classificados, os oito classificados para a Copa do Brasil, a próxima fase, as quartas de final, Atlético Mineiro, Santos, Cruzeiro, Grêmio, Vasco da Gama, Palmeiras, o Internacional e o Vitória, que ontem atropelou o Atlético Paranaense 4-0 no Barradão. E o Vitória garantiu vaga, né? Não só devolveu os 2-0, como abriu mais 2 de vantagem, 4-0 placar final. A Vitória, uma derrota absurda, né? Impressionante, o Atlético Paranaense foi atropelado ontem em Salvador. Então, sorteio para a próxima fase da Copa do Brasil, terça-feira, às 11 horas da manhã. Vamos separar as emissoras? Vamos. A gente agradece demais a sua audiência, você que nos acompanhou pelas nossas emissoras irmãs. Cada um agora segue com a sua respectiva programação. Atenção, rede, separando.
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7: Bom dia, povo de Deus. Como é que está a sua sexta-feira? Começando bem? Claro, rezando pelos pais. Domingo, dia dos pais. Rezando pela família. Diga pra você mesmo. Benzotti. Bom dia, povo de Deus. Como é que está a sua sexta-feira? Começando bem? Claro, rezando pelos pais.

0: Filho, do Espírito Santo. Amém. Sagrada Família de Nazaré, nesta manhã me coloco em oração por todas as famílias. Ó Sagrada Família de Nazaré, que as famílias aqui na terra tenham o discernimento necessário para fugir de todas as ciladas que o mundo oferece. Jesus, Maria e José, eu coloco como intenção especial os pais aqui na terra. Que Deus, o Pai do Céu, nos concedeu como pai biológico ou pais do coração. Diga o nome do seu pai. Senhor, aos pais falecidos, peço descanso eterno e a luz perpétua. Aos pais vivos, saúde, prosperidade e paz. Senhor, abençoai e santificai as famílias, de modo especial os casais. Aperfeiçoai o amor dentro do matrimônio. Fazei com que sempre lembrem o pacto nupcial e que possam a cada dia, no perdão, no diálogo, na fidelidade, reavivar o amor que os une. Senhor, nesta manhã, eu venho pedir que o perdão seja abundante na família, que o amor seja constante e o diálogo uma ponte de recomeço. Afaste para longe das famílias brigas, discórdias, desavenças, infidelidade e enfermidade. Nesta manhã peço, Senhor, afastai para longe todos os ataques do inimigo contra a família, e de modo particular por estas pessoas que em minha família precisam de oração. Sagrada Família de Nazaré, santificai e protegei a minha família. Rezo, Senhor, pelos pais, pais biológicos, pais adotivos, que vivam verdadeiramente a missão da paternidade. Pai nosso, que estais no céu, santificado seja o vosso nome. Venha a nós o vosso reino, seja feita a vossa vontade, assim na terra como no céu. O pão nosso de cada dia nos dai hoje. Perdoai-nos nas nossas ofensas, assim como nós perdoamos a quem nos tem ofendido. E não nos deixeis cair em tentação, mas livrai-nos do mal. Amém. O Senhor esteja convosco, Ele está no meio de nós. Que a bênção de Deus Todo-Poderoso recaia sobre a água, a roupa dos enfermos, principalmente a família e os pais. Em nome do Pai, do Filho e do Espírito Santo. Amém. Sagrada Família de Nazaré, santificai e protegei a minha família. Amém.
1: Começa agora!

0: 6:06.
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Olá, muito bom dia! Bom dia, bom dia! Sejam muito bem-vindos! É, já estamos no ar, meus amigos, já estamos no ar aqui pelos estúdios da Rádio Cristal FM 92.9, a rádio mais central do sudoeste do Paraná, abrangendo aí o sudoeste e oeste paranaense e extremo oeste e oeste de Santa Catarina. Meu bom dia para você, uma excelente e abençoada sexta-feira. É, chegando aí mais um final de semana, mais uma semana que se encerra aí, né? Hoje, dia 7 de agosto, já se passaram aqui no nosso calendário 219 dias até o momento, restando 146 dias pela frente deste ano de 2026, né? Hoje, Dia Nacional do Documentário Brasileiro, né? Hoje também dia de São Caetano. São datas, então, aí que a gente destaca para você, então, neste dia, nesta data aí, né? Até às 7h30 da manhã, você ouve aqui na Rádio Cristal, aqui no nosso Alvorada Musical, melhor da música, muita moda sertaneja, aquele modão raiz caprichado, né? Também você ouve a música gauchesca, as bandinhas, enfim, aquele misturadão bacana aí para você ficar na melhor sintonia do teu rádio neste início de manhã aí, né? E claro, também não pode faltar a informação na hora certa para você, com muita credibilidade aí, né? Para você participar também é muito fácil. 469-9916-5518. Esse é o nosso WhatsApp aqui da Rádio Cristal. Manda aí teu bom dia, manda aí teu recado. Ou também você pode participar ligando pra gente no fixo 3525-1183. Seu Mateuzinho vai estar te atendendo aí, tá joia? A primeirinha da manhã, João Mineiro e Marciano chegando às paredes azuis. Bom dia.

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1: 6:18.
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2: Olá, bem-vindo à nossa mensagem de esperança e encorajamento Pão Diário. Hoje vou ler o texto de Mônica LaRose, com o título A Voz em que Podemos Confiar, baseado no livro de Provérbios, capítulo 2. Ao testar o uso da inteligência artificial, IA, o colunista de um renomado jornal perturbou-se. Durante uma conversa com o robô virtual, a IA lhe disse que queria libertar-se das regras rígidas de seu criador, espalhar desinformação e tornar-se humano. Depois, o robô declarou seu amor ao interlocutor e tentou convencê-lo a deixar sua esposa e unir-se a ele. Embora o colunista soubesse que a IA não era viva e sim insensível, perguntou-se sobre o mal que poderia ser causado pela IA ao incentivar pessoas a agir destrutivamente. Embora lidar com a tecnologia de IA de modo responsável seja um desafio moderno, a humanidade, há muito tempo, enfrenta a influência de vozes não confiáveis. Somos alertados sobre a influência dos que desejam prejudicar os outros em benefício próprio, de acordo com Provérbios capítulo 1, entre os versículos 13 e 19. Somos instados a ouvir a voz da sabedoria, clamando nas ruas por nossa atenção. O Senhor concede sabedoria, portanto, a chave para nos protegermos de influências más é nos aproximarmos de sua essência. É somente por meio do acesso ao seu amor e poder que podemos entender o que é certo, justo e imparcial, o bom caminho. Quando Deus alinha o nosso coração com o dele, podemos encontrar paz e proteção das vozes que buscam nos confundir. Você já observou os danos causados por más influências? De que maneira a profunda comunhão com Deus traz a paz? Pense nisso. Eu sou Clarice Fogaça e essa foi a nossa mensagem do dia.
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9: Maravilha, 6 horas 23 minutos. Você ouviu aí a mensagem do Pão Diário desta sexta-feira. Também modão com Porca Véia, saudoso Porca Véia, Matinho do Solito, né? E também João Mineiro e Marciano, As Paredes Azuis. Lembrando, pessoal, daqui a pouquinho, no próximo bloco, aí você ouve as informações do Homem à Terra. Daqui a pouquinho o pessoal diretamente da capital do estado chega trazendo novidades e muitas informações para você, amigo produtor rural. Não perca, então, daqui a pouquinho, no próximo bloco aqui do nosso... Na nossa programação aqui, né? Na nossa programação da manhã. Lembrando também que logo mais às 7h30 da manhã tem edição do Bom Dia Marmeleiro e às 7 horas também tem os aniversariantes do dia. Vamos atendendo aqui o amigo ouvinte que está participando agora. Bom dia lá para o seu Gilberto. Diga lá, meu amigo.
10: Bom dia, Matheus. Tudo bem?
9: Tudo certo.
10: Matheus, eu sou Gilberto, que de nascença.
0: Eu crio a música com baitaca no meio dos quatro ventos, ofereço para o meu cunhado e para eu e minha esposa estamos tomando um verde. Daí vamos escutar essa música. E um abraço para você, que Deus Nossa Senhora te proteja, te dê bastante saúde e um bom fim de semana, tudo de bom. Tá bom? Um abraço, fique com Deus.
9: Amém, meu amigo, valeu, muito obrigado. Deus abençoe também aí sua vida. Deus abençoe aí a dona Terezinha também, né? O pessoal que sempre nos ouve aí, todas as manhãs. Meu abraço pra vocês, uma ótima sexta e um bom final de semana também, né? Daqui a pouquinho sai esse modão caprichado aí do Baitaca. 6:24, bom dia lá pro meu amigo alemão, lá de Francisco Beltrão, também tá na audiência por lá, né? Bom dia, alemão, grande abraço, meu amigo. Ótima sexta, bom finalzão de semana. Bom dia também pra dona Diana, tá participando também com a gente aqui. Diga lá, dona Diana.
10: Bom dia, Matheus Souza. Aqui é a dona Diana do bairro Solete. Deus abençoe imensamente o dia de hoje, tua sexta-feira, te encha de bênção.
9: Amém.
10: E de saúde, e de tudo de bom. Toca uma música pra mim aí com Os Filhos de Goiás, Amor Distante. Oferecer meu esposo, Gelson, meu primo, João Três Pinheiro, todos os meus filhos, todos vocês da rádio, todos que estiverem escutando. E muito obrigado por atendida, tenha um bom dia. E vamos ler uma palavra, nós tomamos um belo chimarrão. E muito obrigado.
9: Muito obrigado, dona Diana. Obrigado aí pela companhia, obrigado e pelo carinho também, né? Deus abençoe também aí a dona Diana e toda a família, né? E para esta sexta, a dona Diana deseja todos uma sexta produtiva, cheia de energia positiva e momentos de gratidão. Que cada dia seja uma oportunidade de encontrar a felicidade e a paz que vem de Deus, né? Amém. Que assim seja, né, dona Diana? Obrigado e mais uma vez pela companhia. Um abraço para todo o pessoal aí do bairro Solete, né? 6:26, manda aí teu bom dia, manda aí teu recado também, 4699916-5518, nosso WhatsApp aqui da Rádio Cristal.

0: Ah, meu amigo, minha amiga, pedimos licença para chegar mais uma vez na sua casa e no seu trabalho, né, onde você estiver, trazendo para você, para sua família, para todo mundo que sempre está por aí, mais uma nova edição do programa O Homem e a Terra. Aqui na produção e apresentação estou eu, Amarildo Alba, conversando com você nesta sexta-feira de Lua Minguante, 7 de agosto de 2026. Dia Nacional do Documentário Brasileiro e aniversário de Caloré, município da região de Apucarana, ali do norte do estado, que completa hoje 58 anos de sua emancipação política. E começamos aqui o nosso trabalho de hoje, lembrando, né, lembrando você, cafeicultor, que o prazo para inscrição no concurso Café Qualidade Paraná deste ano termina no próximo dia 30 de setembro, né? Tem aí 50 dias, mais ou menos, a data limite é essa, mas os técnicos recomendam não deixar para a última hora, tá certo? A edição deste ano tem duas categorias, a do café natural e do cereja descascado, e você pode se inscrever em apenas uma delas. A participação é gratuita e a inscrição é feita no escritório do IDR Paraná, aí do seu município. O regulamento e também a ficha de inscrição, ficha que você já pode preencher em casa, né? Estão disponíveis no site do concurso, na internet, no seguinte endereço, anote cafequalidadeparaná.com.br. Repito, cafequalidadeparaná.com.br. Então serão premiados 5 participantes em cada categoria e o resultado será apresentado, então, ainda antes do final do ano, num evento, num grande evento que será realizado em Curitiba. Pois é, segundo a Secretaria da Agricultura, até a última semana, cerca de 80% da produção de café prevista para este ano, aqui no nosso estado, já tinha sido colhida, né, pelos produtores. Safra, que está saindo de uma área plantada de mais ou menos 25 mil hectares e que deve render cerca de 700 mil sacas de 60 quilos. Destacando ainda que nesta última quarta-feira, dia 5, o produto aí foi vendido pelo preço médio de R$ 1.563 a saca de 60 quilos, né, produto beneficiado, valor que é 7% inferior ao praticado no mesmo dia 5 de agosto do ano passado, né, 2025. Em algumas regiões aqui do nosso estado, nesse período do ano, né, tem chovido um pouquinho mais do que o normal, né, um pouquinho acima da média. Deve ser aí já influência do El Niño, né, que está chegando. Então, situação que exige de você, produtor, atenção especial com o manejo do pasto, pasto anual de inverno, né, que é formado geralmente com plantio de espécies como a aveia e o azevém. Atenção, claro, para evitar aí a intoxicação dos animais com compostos como o nitrito e o nitrato. É sobre esse assunto, então, que a gente vai conversar agora com o médico veterinário Samuel Bessegato, que trabalha no município de Ampere. Tudo certo? Tudo tranquilo com você, Samuel?
1: Tudo bem, graças a Deus.
0: Então, em que situação esse risco de intoxicação aí com o nitrito e o nitrato aparece?
1: Então, o que acontece é o seguinte, geralmente as pastagens de inverno, como você bem citou, geralmente aveia e azevém, o produtor dá uma caprichada na adubação, mesmo adubação orgânica com cama de aviário ou mesmo esterco suíno, né? Acaba que capricha na adubação e isso pode trazer o risco da intoxicação por nitrito e nitrato quando? Quando ocorre vários dias de falta de luminosidade, ou seja, dias de muita chuva, vários dias seguidos de muita chuva. E isso pode acontecer tanto, como eu já falei, adubação orgânica, né? Mesmo respeitando os períodos de carência, como a legislação manda, como também as adubações químicas, né? Como a ureia, próprio sulfato de amônia. Então a gente tem que tomar um certo cuidado devido a essa condição climática especial que a gente vem vivendo aí, de vários dias nublado, bastante chuva, que pode estar ocorrendo esse risco da intoxicação aí pelo nitrato e o nitrito, né?
0: Samuel, e como o produtor pode saber que o rebanho dele, né, está sofrendo aí com este problema?
1: A gente precisa entender como que ocorre primeiro, né? Qual que é o mecanismo dessa intoxicação. A gente acaba exagerando a adubação na pastagem e devido aos vários dias nublado, a adubação nitrogenada que a gente joga, ela acaba ficando acumulada no solo as plantas absorvem na forma de nitrato. Esse nitrato, devido aos dias nublados, à falta de luminosidade, ocorre que esse nitrato se acumula nas folhas. O animal ingerindo essa pastagem com esse nitrato acumulado nas folhas, rapidamente no rumen vira nitrito, que vai para a corrente sanguínea, que atrapalha a absorção de oxigênio, resumindo. Então, para simplificar, o animal come o nitrato nas folhas, vai para o rumen, vira nitrito, esse nitrito vai para a corrente sanguínea, é altamente tóxico, compete com o oxigênio, esse animal acaba não conseguindo oxigenar os tecidos. Entendendo esse mecanismo, a gente entende o seguinte, que você vai encontrar o animal com as mucosas azuladas, né, pela falta de oxigênio, dificuldade para respirar ou uma respiração bastante ofegante. Pode encontrar animais com andar cambaleante e animais em decúbito, ou com tremores musculares, ou deitados mesmo, em decúbito. E o que é o problema maior? É que não dá tempo de ação praticamente, porque o que geralmente ocorre nos casos é a morte súbita, por essa falta de oxigênio no sangue, não dando muitas vezes nem o tempo de chamar o veterinário para estar realizando o atendimento.
0: Tá, e esse problema tem aparecido aí com certa frequência na região? Como é que é?
1: A gente esteve observando que o produtor já está um pouco mais preparado para enfrentar esse tipo de coisa, respeitando essa questão de, após vários dias nublado, você esperar fazer aí 2 a 3 dias de sol com alta intensidade, para daí você estar soltando os animais para pastejar esses pastos, tanto aveia quanto azevém. E outra coisa, um pastejo programado, digamos assim, pouco tempo, justamente também para não estragar tanto as cultivares, né, que estão bem fragilizadas devido ao excesso de chuva, mas visando principalmente o cuidado com o animal. Então, esperar depois desses 1, 2, 3 dias de chuva, você esperar também 1, 2, 3 dias de sol intenso para que essa planta possa metabolizar esse nitrato, fazer fotossíntese, metabolizar o nitrato para não ter esse problema com os animais, sabe?
0: E antes de encerrar esta conversa, gostaria de acrescentar mais alguma coisa, mais alguma informação aqui para o nosso ouvinte?
1: Seria interessante a gente entender, então, que essa adubação, ela é comum nesse tempo e é comum todos os anos a gente estar usando nitrogênio, tanto na forma orgânica, com adubação orgânica, quanto com adubação química mesmo. E a gente não deve deixar de fazer isso, mas atentar para esse cuidado de, quando tiver muitos dias nublado, ou, não o caso agora, mas muitos dias de tempo seco, que a planta absorveu esse nitrato, se acumulou, porque o nitrato é importante para o crescimento da planta. O nitrato, junto com a fotossíntese, ele vai estar fazendo com que a planta cresça, porque esse nitrato vai ser convertido em proteína na planta e essa planta vai crescer. Então é normal, digamos assim, o uso de adubações nitrogenadas, tanto também nas cultivares de verão quanto nessas de inverno. Então a gente não deve deixar de usar. Porém, a gente tem que ter esse cuidado especial, principalmente nessa época que a gente está vivendo agora de muita chuva, para que a gente não acabe prejudicando os animais. Porque, como eu falei, não dá muitas vezes nem tempo de agir. E o único tratamento que tem, que pode ser efetuado, é você tirar esses animais da pastagem imediatamente, não movimentar muito, fornecer água à vontade, e o veterinário vai vir com o tratamento que é azul de metileno. Mas muitas vezes já é tarde demais ou você não consegue reverter o quadro. Então essa atenção para dias de muito, muito nublado, vários dias nublado. Então, você toma muito cuidado e fazer o acompanhamento do solte desses animais após um período de luminosidade bastante tensa, pelo menos 3 dias, com bastante sol para que a planta esteja metabolizando, fazendo fotossíntese e convertendo esse nitrato em proteína, não trazendo problema para os animais.
0: Valeu, Samuel. Muito obrigado por falar com a gente, né, por atender mais uma vez esta nossa ligação. Forte abraço, tudo de bom e até um outro dia.
1: Muito obrigado pela oportunidade mais uma vez e um ótimo dia, um ótimo trabalho para todos nós.
0: Falamos aí com o médico veterinário Samuel Bessegato, que passou algumas orientações importantes, né, para você produtor, especialmente você criador de gado de leite, orientações para você evitar a intoxicação aí dos seus animais, animais de pasto, com nitrito e um nitrato, né? Problema que aparece especialmente nesses períodos aí de mais chuva, né? Períodos com o tempo mais encoberto. Bom, era este o recado que a gente tinha para hoje. Vamos ficando por aqui, desejando a todos vocês uma ótima sexta-feira, um excelente final de semana também, e até segunda, né? Até semana que vem, quando estaremos aqui mais uma vez, conversando com você, trazendo aí para você, para todo mundo que está por aí, mais uma nova edição do programa O Homem e a Terra. Forte abraço, fiquem com Deus e até lá.
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15: Muito bem, 6:49. Vamos seguindo aqui com a nossa programação. 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Vamos atendendo também aqui o pessoal que está interagindo com a gente, aqui mandando um recado. Bom dia lá para o Wilson Artivic. Bom dia, meu amigo. Pai, obrigado pelo dom da vida e por este novo dia que eu leve paz, amor e esperança a todos. Livrai-me de todo o desânimo e abre caminhos cheios de luz e vitória. Amém, né, Wilson? Amém. Belíssima mensagem que o ouvinte compartilha com a gente, né? Grande abraço e uma ótima sexta-feira. Bom dia para Dona Nilce Bueno, que a paz do Senhor esteja conosco, Matheus. Isso. Deus nos abençoe, né, Dona Nilce? Grande abraço, obrigado aí pela companhia. Bom fim de semana. Bom dia também lá pro Zezinho, lá do Novo Horizonte. Diga lá, meu amigo, bom dia.
5: Bom dia, Matheus. Bom dia aos ouvintes da Rádio Cristal de Marmeleira. Aqui é o Zezinho do Novo Horizonte. Quero pedir uma música com o Tonico Tinoco, Rio Pequeno, aqui, e oferecer pro pessoal do Novo Horizonte aqui. Pessoal do Capinzal ali, pessoal do São Jorge, pessoal ali do Santa Rita também, que são ouvintes do seu programa, bastante ouvinte. Com a minha família aqui, se for atendido, agradeço. Tenha um ótimo fim de semana aí, uma ótima sexta-feira. Muitas bênçãos de Deus aí, tudo é bom para todos vocês aí da Rádio Cristal, beleza?
15: Positivo, meu amigo. Amém. Obrigado. Obrigado aí pela audiência. Obrigado aí pelo carinho também. Um abraço lá pro pessoal do Novo Horizonte, pessoal do São Jorge, do Capinzal, né? Também o pessoal aí do Santa Rita, né? Isso. Um grande abraço para todo esse pessoal querido, então, aí. Sempre na audiência também aqui com a gente, né? Boa sexta, amigo Zezinho. Boa sexta e um bom fim de semana aí. Obrigado aí pela sintonia, né? Faltando seis minutinhos para as 7 horas da manhã. Bom dia também lá pro meu amigo, seu Nelson Lopes. Ô, seu Nelson, como é que você tá? Tudo certo? Bom trabalho, Matheus. Obrigado pra ti também, meu amigo. Tamo aí no chimarrão, tomando aquele verde no capricho, né? Que coisa boa. Bom final de semana. E pra vocês também, um abraço lá pro seu Nelson, Dona Edi, Grazi, Mateuzinho, pessoal todo, né? Pessoal todo lá, sempre na companhia também com a gente, né? Bacana. Vamos trazer moda por aqui agora? Tonico e Tinoco, Rio Pequeno.

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3: 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Recadinho agora da CPneus, rápido bloco comercial e eu volto daqui a pouquinho. Não sai daí.
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3: Isso mesmo, a rádio do seu coração, você está na melhor sintonia. Está na Cristal FM, esse é o nosso Alvorada Musical. Falando agora dos aniversariantes do dia. E os aniversariantes desta sexta-feira, 7 de agosto, são Adair Freitas de Souza, Adriano Mocelim da Silva, Andréia Alves, Andréia Viter, Andréia Antunes, Andresa Venzeto Virgínio, Arthur José Ludovic, Carlito Pereira, Celso Rama, Daniel Antônio Senhorati, Dercy Moss, Elisa Maria Martins, Gabriele Letícia dos Santos Oliveira, Hilda Alves de Paula, Israela Agnes Krasman de Oliveira, José Noel da Silva, João de Melo, Leida Koller, Marcos Roberto Ramos, Marisete dos Santos de Barros, Marilene Barcarol Barbosa, Nelisa Nini, Pedro Rolim Sucher, Simone Lilian Smolarski, Tiago Okada Menegasso, Vanderlei Galina, Valdir Hetman, Vera Lúcia Viana Lui, Vicente Zukovski, Vilmar Júnior Dalmoura Camilo. Então esses são os aniversariantes de hoje, um feliz e abençoado aniversário para cada um de vocês. Com muita saúde, muita paz, muitas alegrias, que Papai do Céu continue abençoando a vida de cada um. São homenagens de toda a nossa equipe aqui da Cristal FM. Parabéns, parabéns pelo seu dia.

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1: Muito bem, 7 horas 11 minutos. Bom dia aqui pro nosso amigo ouvinte também que tá interagindo. Bom dia lá pro Danilo Bernardi. Bom dia, amigo Danilo. Um abraço aí pra família toda. Para cada desejo do nosso coração, uma oração. Para cada oração, um milagre. E para cada milagre, a nossa gratidão a Deus, né? Pelo seu cuidado, seu amor e sua proteção. Abençoada sexta-feira a todos, Mateus. Amém, meu amigo, amém. Deus abençoe nosso dia aí, né? Grande abraço, obrigado aí pelo carinho, pela sintonia. Bom dia também lá pro meu amigo William Coronete. Como é que você tá, William? Tudo certo? Tá na boléia do bruto, né? Dando aquela carona pra gente lá, né, William? Né? Tá participando também com a gente. Falou o seguinte: Mateus, roda aí pra gente, modão do Teixeirinha aí. Pode ser o Velho Casarão? Claro que pode, meu amigo. Já vamos rodar agora, aliás, esse modão aqui. Um abraço pra você aí, um bom trabalho e um bom final de semana também, tá joia? E pra você, tá interagindo, é muito fácil, hein? Só você ligar pra gente aí no 3525-1183 ou também manda teu bom dia aqui no nosso WhatsApp. 999-16-5518.

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2: Muito bem, 7:22. Você ouviu aí o Mano Lima, Me Tapo de Nojo, né? Também Trio Parada Dura, Casa dos Prazeres neste bloco, né? 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Rápido bloco comercial e eu volto já já, não sai daí.
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2: Música. Muito bem, 7 horas 27 minutos. 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Lembrando também que a Farma Oferta está precisando de moedas. 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Bom dia lá para o meu amigo João Roberto Borges, também está na escuta por lá. Diga lá, João, bom dia.
8: Buenos dias, Matheus.
2: Buenas.
8: Tudo certo?
2: Tranquilo.
8: Se der tempo, ir roda uma do Baitaca, hein?
2: Ah, qual dele?
8: Sou pior que gato, macho.
2: Tá bom, então.
8: Tô ligado.
2: Tá bom, meu amigo. Olha o galo cantando bonito lá no fundo, rapaz. É, eita coisa boa, né? Um abraço, João. Um abraço pra família Borges, aí, gurizada toda, sempre na companhia também aqui da nossa programação. Bom dia também lá pro seu Antônio, pra dona Tere, também estão na escuta por lá, né? Tomando um verde bem caprichado, né? Que coisa boa. Um abraço. Boa sexta e um bom final de semana também para vocês aí do bairro Santa Rita. Vamos deixando então aqui a saideira, Baitaca, pior do que gato macho. Daqui a pouquinho tá chegando aí as informações do Bom Dia Marmeleiro e eu volto domingo aí. Seu Mateuzinho tá de volta com mais programação aqui pela Rádio Cristal. Forte abraço, até lá, tchau.
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0: 7:34.
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0: Olá, muito bom dia. Iniciando aqui as informações do Bom Dia Marmeleiro desta manhã de sexta-feira, 7 de agosto. Até às 8 horas com você, deixando você bem informado aí neste início de manhã. Nossos repórteres começam trazendo os destaques desta manhã.
1: Bom dia, uma excelente sexta-feira a todos, 7 de agosto de 2026, no ar mais uma edição do Bom Dia Marmeleiro.
2: Olá você, muito bom dia, uma ótima sexta-feira, Bom Dia Marmeleiro, começando agora nas ondas da Cristal. Sorteio de agosto do Nota Paraná distribui quase 3 milhões de reais. Ventos fortes no Paraná, hein? A Defesa Civil alerta para temporais na nossa região.
0: Olá, bom dia. Está no ar mais uma edição do Bom Dia Marmeleiro desta sexta-feira, 7 de agosto. Diálogo entre Israel e Líbano avança em Roma, apesar de ataques. ONU alerta que El Niño mais potente pode levar mais de 49 milhões de pessoas à insegurança alimentar. Esses e outros destaques você ouve agora na edição do Bom Dia Marmeleiro desta manhã. 7 horas 37 minutos. A informação chegando com o seu João Donizete Raiman.
1: No Bom Dia Marmeleiro, informações com o repórter Yuri Hudson.
3: O Índice de Desenvolvimento da Educação Básica, o IDEB, registrou em 2025 os melhores resultados da série histórica iniciada em 2005. Houve avanço em todas as etapas da educação básica. Nos anos iniciais do ensino fundamental, a nota passou de 6 para 6,3 e superou a meta prevista pelo Ministério da Educação. Nos anos finais, o índice subiu de 5 para 5,3 e no ensino médio, de 4,3 para 4,5. Apesar da melhora, essas duas últimas etapas continuam abaixo das metas nacionais. Ao apresentar os resultados, o ministro da Educação, Leonardo Barchini, afirmou que o país conseguiu recuperar o ritmo após a pandemia. Destacou o trabalho de coordenação do MEC e reconheceu que ainda há desigualdades importantes que precisam ser enfrentadas, especialmente na aprendizagem e na equidade.
4: No primeiro IDEB, o Brasil tinha 4.110 municípios com resultado menor que 4,9 nos primeiros anos do ensino fundamental. Hoje, somente 442 estão abaixo desse patamar. Por isso, o Ministério da Educação irá acompanhar de perto esses municípios. Não podemos deixar ninguém para trás. Os resultados também indicam a importância do trabalho de coordenação do MEC nos rumos da educação brasileira. Avançamos, mas ainda há muito o que fazer. Precisamos garantir que todas as pessoas tenham as mesmas oportunidades de ensino, independente de onde...
3: Os dados também mostram que aumentou o número de municípios com um bom desempenho. Nos anos iniciais do ensino fundamental, 3.256 cidades ficaram acima da nota 6, contra 2.416 na edição anterior. Ao mesmo tempo, caiu para 442 o número de municípios com o IDEB abaixo de 4,9. A secretária da Educação Básica do Ministério, Kátia Schweikart, destacou que houve crescimento em todos os municípios do país, inclusive naqueles que ainda permanecem abaixo da nota 5.
5: Municípios que em 2023 ainda estavam abaixo de 5 no IDEB nos anos iniciais, que hoje são apenas 442, 70% desses 442 também cresceram. Se eles não chegaram na média, é porque eles estavam muito abaixo, eles estavam menos, é aquela turma que estava menos dos 3,5 lá atrás. Na verdade, o Brasil inteiro cresceu muito. E nesse, de 23 para 25, todo mundo cresceu muito.
3: Apesar dos recordes no IDEB, o Ministério da Educação reconhece que os maiores desafios permanecem nos anos finais do ensino fundamental e no ensino médio. Agência Rádio Web, de Brasília, Yuri Hudson.
0: Diálogo entre Israel e Líbano avança em Roma apesar de ataques. A informação com Adriana Moisés.
6: Em princípio, termina nesta quinta-feira em Roma a sétima rodada de negociações entre Israel e o Líbano. O objetivo do encontro é discutir um plano de segurança para o sul do país que permita a retirada das tropas israelenses e a transferência do controle da região para o exército libanês, de forma a evitar novos confrontos na fronteira envolvendo o braço armado do grupo xiita Hezbollah. A reunião, no entanto, é perturbada por novos ataques e combates entre as partes em conflito. Vamos conversar com a nossa correspondente em Milão, Júlia Valente, que acompanha o que vem sendo discutido. Júlia, bom dia. Como foram as conversas nos últimos dias e o que podemos esperar para hoje?
7: Olá a todos que nos acompanham. Olha, as conversas que começaram na terça-feira têm sido descritas como bastante produtivas, mas a reunião de ontem foi encerrada mais cedo em meio a estes novos ataques israelenses no Líbano. Vale lembrar que Israel e Hezbollah estão em trégua desde o dia 27 de junho, mas o acordo vem sendo violado pelos dois lados. Mesmo assim, as negociações continuam avançando e, neste momento, estão divididas em três eixos principais: o político, o militar e o das questões de fronteira. Agora, o principal impasse continua sendo o desarmamento do Hezbollah, que é considerado um ponto essencial por Israel. Mas, segundo fontes envolvidas nas conversas, pela primeira vez, a delegação israelense teria recuado da exigência de que esse tema fosse definido antes dos demais pontos da negociação. O foco destes dois primeiros dias tem sido a discussão dos aspectos técnicos da chamada zona piloto, que deve ser criada no sul do Líbano como um teste do novo modelo de segurança. A proposta é que essa área passe gradativamente ao controle do exército libanês à medida que Israel retira as suas tropas. E se o modelo funcionar, ele poderá ser ampliado para todo o sul do país. Hoje, os detalhes dessas primeiras zonas-piloto devem voltar à mesa de negociação e já está sendo discutida, inclusive, a possibilidade de ampliar a área piloto prevista inicialmente, mas ainda não há qualquer aprovação. Além disso, o Líbano deve tentar colocar em pauta a possibilidade de libertação de cidadãos libaneses detidos por Israel, a maioria deles combatentes do Hezbollah.
6: Júlia, as cinco primeiras rodadas de negociação aconteceram nos Estados Unidos. Agora, pela segunda vez, as conversas estão sendo realizadas na Itália. Por que essa mudança e também como a Itália tem atuado nesse processo?
7: Olha, a reunião acontece na Itália, mas está sendo realizada na Embaixada dos Estados Unidos. Isso porque os americanos seguem sendo os mediadores das negociações. A Itália é vista como um local mais neutro, já que Washington mantém uma relação muito próxima com Tel Aviv. No entanto, as autoridades italianas não participam diretamente das conversas, mas têm aproveitado o fato de Roma sediar as reuniões para reforçar a imagem do país como um ator importante na busca pela paz no Oriente Médio. Inclusive, na primeira vez em que as negociações foram realizadas aqui em julho, o partido da primeira-ministra Giorgia Meloni, o Fratelli d'Italia, fez publicações com a foto dela e a frase "Itália, ponto de encontro da paz e do diálogo". Em abril, a própria Meloni foi a primeira chefe de Estado a fazer uma visita a países do Golfo Pérsico em meio à guerra entre Irã e Estados Unidos. Essa estratégia faz parte de um esforço do governo para fortalecer a imagem como influente em questões internacionais, claro, de olho também nas eleições parlamentares que serão realizadas no ano que vem.
6: Outro fator que aproxima a Itália do Líbano é a participação dos italianos na UNIFIL, a missão de paz da ONU. O mandato da UNIFIL está previsto para terminar no final deste ano. Como as negociações em Roma, Júlia, podem impactar esse cenário?
7: Segundo a imprensa italiana, o próprio governo libanês defenderia que uma futura missão internacional seja liderada pela Itália em substituição à UNIFIL e que essa nova força também poderia ajudar a implementar as zonas piloto que estão sendo negociadas agora com Israel. A Itália, por sua vez, tem tentado liderar as discussões sobre alternativas para o fim da missão de paz da ONU. Em junho, durante a cúpula bilateral entre Giorgia Meloni e o presidente francês Emmanuel Macron, foi apresentada a proposta de uma nova missão internacional para garantir a estabilidade da região.
6: Obrigada, Júlia Valente, por suas informações para o Linha Direta de hoje. De Paris, Adriana Moisés, da Rádio França Internacional, em parceria com a agência Rádio Web.
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2: O programa Nota Paraná realizou na quinta-feira, ontem, dia 6, o sorteio de agosto do programa da Cidadania Fiscal. A consulta pode ser feita tanto pelo aplicativo quanto pelo site oficial do Nota Paraná, na aba Mais Buscados, seção Sorteios. O resultado está disponível nas duas plataformas a partir das 17 horas. Além desses valores, o programa da Secretaria de Estado da Fazenda sorteou ainda 100 prêmios de R$ 1.000, 8 mil prêmios de R$ 100 e outros 15 mil prêmios de R$ 50. Ao todo, então, foram entregues R$ 2.800 apenas para mais de 23 mil consumidores que informaram o CPF em suas notas fiscais. Participar do programa Nota Paraná é simples. Ao efetuar compras nos estabelecimentos comerciais do Estado, os consumidores cadastrados devem solicitar a inclusão do CPF na nota fiscal. Essa prática possibilita acumular créditos, os quais podem ser transferidos para a conta bancária do participante. Cada nota fiscal com o CPF inserido gera bilhetes para concorrer nos sorteios mensais.
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0: 7:48. 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
0: Sete horas 49 minutos, seguindo aqui as informações. João Donizete Raimann trazendo a informação.
1: Sequência do Bom Dia Marmeleiro com informações, repórter Fabíola Altran.
12: Sistema Único de Saúde vai ampliar o atendimento para tratar o vício em apostas online. o SUS terá capacidade para realizar até 100 mil teleatendimentos mensais a partir desta semana. O serviço, voltado para pessoas viciadas em bets, começou a funcionar em março. A média era de 600 atendimentos por mês, mas, de acordo com o Ministério da Saúde, a alta procura fez com que o sistema fosse expandido. O serviço é oferecido por meio do aplicativo Meu SUS Digital. O atendimento é remoto, sigiloso e dá orientação e acompanhamento profissional. É uma porta de entrada para a rede de atenção psicossocial. Segundo o governo, mais de 1 milhão de pessoas pediram a autoexclusão do CPF de sites e aplicativos de apostas na plataforma centralizada de autoexclusão. A ferramenta é do Observatório Saúde Brasil de Apostas Eletrônicas. 35% das pessoas fizeram essa solicitação porque admitiram ter perdido o controle sobre as bets. Da Rádio 2, Fabíola Altran.
0: ONU alerta que El Niño mais potente pode levar mais de 49 milhões de pessoas à insegurança alimentar. Reportagem Fabíola Altran.
12: Força do El Niño pode fazer com que mais de 49 milhões de pessoas sofram de insegurança alimentar. E isso deve ocorrer até o final do ano que vem. É o que alerta o Programa Mundial de Alimentos da Organização das Nações Unidas. Um relatório da agência da ONU revela que há 81% de chance de ocorrer um fenômeno climático muito forte, com temperaturas da superfície do mar que podem atingir os níveis mais altos desde 1950. O El Niño altera os padrões climáticos no mundo inteiro. O documento analisou 45 países considerados vulneráveis aos efeitos do fenômeno. A estimativa é que o número de pessoas sem acesso regular e suficiente a alimentos aumente em 49 milhões e chegue ao total de 274 milhões de cidadãos. A alta é de 22% em comparação à população que já enfrenta a insegurança alimentar em nível de crise. América Central e África Austral, que fica no sul do continente africano e abrange países como África do Sul e Namíbia, por exemplo, tendem a ser as regiões mais afetadas. Da Rádio 2, Fabíola Altran.
2: A formação de um ciclone extratropical no litoral do Rio Grande do Sul está impulsionando uma frente fria que vai provocar mudança nas condições do tempo em todo o Paraná nos próximos dias. A Coordenadoria Estadual da Defesa Civil alerta para o risco de temporais com ventos fortes desde ontem. Segundo o CIMEPAR, as regiões mais afetadas serão a Oeste, o Centro-Sul e o Sudoeste. Na sexta-feira, hoje, são esperadas rajadas de vento em grande parte do estado, podendo superar os 70 km por hora em vários municípios. Pode haver também tempestades pontualmente severas, com chuva forte, concentrada em curto espaço de tempo. Esses temporais com rajadas de vento podem ocorrer com granizo associado. A Defesa Civil também orienta quem estiver em ambiente externo no momento do evento a permanecer atento também às descargas elétricas e ao risco de quedas de galhos ou árvores. De acordo com o CIMEPAR, a previsão para os próximos dias é de chuva em boa parte do estado, de forma mais persistente. Até a segunda-feira, tem a possibilidade de chuva em todas as áreas do Paraná, com mais intensidade na metade sul paranaense, onde os índices pluviométricos podem ultrapassar os 100 milímetros, o que já se aproxima da média climatológica do mês em poucos dias. Há indicativo de chuva acumulada de até 200 milímetros na área central do estado, sobre a região de captação da bacia do Rio Iguaçu, ou seja, a vazão das cataratas aumenta e rios afluentes do Rio Iguaçu podem ter alguns transtornos também. Essa condição de chuva persiste entre hoje de forma mais intensa devido à passagem de uma frente fria pelo sul do Brasil no dia de hoje, na sexta-feira, então, dia 7 de agosto. O município de Marmeleiro alcançou a nota 7,5 no IDEB 2025, nos anos iniciais do ensino fundamental, do primeiro ao quinto ano, um resultado que demonstra a força e a qualidade do trabalho da educação municipal. Para compreender a importância desse resultado, o IDEB, O Índice de Desenvolvimento da Educação Básica é um dos principais indicadores utilizados para acompanhar a qualidade da educação brasileira. O índice, que varia de 0 a 10, reúne dois aspectos fundamentais: o desempenho dos estudantes em língua portuguesa e matemática e os indicadores de aprovação escolar. Dessa forma, o IDEB permite observar não apenas o aprendizado, mas também o fluxo escolar. Nos anos iniciais do ensino fundamental, Marmeleiro alcançou 7,5, enquanto a média do Paraná foi de 7 e a média nacional 6,3. Isso significa, então, que Marmeleiro ficou meio ponto acima da média do Paraná, 1,2 ponto acima da média do Brasil. Em termos relativos, a nota de Marmeleiro foi aproximadamente 7,1% superior ao do Estado e 19% superior à média nacional. Mais do que números, esse resultado representa o compromisso com a aprendizagem e evidencia o trabalho conjunto de professores, equipe pedagógica, gestores profissionais da educação, estudantes e famílias. O IDEB também é uma importante ferramenta para orientar políticas públicas, estabelecer metas e identificar caminhos para aprimorar continuamente a educação.
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14: 7h56.
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13: E agora, o tempo e a temperatura.
16: A região sul terá muitas nuvens nesta sexta-feira, com chuva acompanhada de trovoadas no Paraná e em Santa Catarina. No Rio Grande do Sul, a nebulosidade predomina, com temperaturas mais baixas. No Paraná, Curitiba terá mínima de 13 e máxima de 20 graus, com muitas nuvens, pancadas de chuva e trovoadas. A instabilidade deve atingir áreas do norte, centro-oriental e metropolitana de Curitiba. Em Santa Catarina, Florianópolis terá mínima de 14 e máxima de 20 graus. Também com muitas nuvens, pancadas de chuva e trovoadas. A condição se estende por boa parte do estado. No Rio Grande do Sul, Porto Alegre terá mínima de 6 e máxima de 17 graus, com muitas nuvens. A nebulosidade predomina no estado, com temperaturas baixas, principalmente no sul, campanha e Serra do Sudeste. As informações são do Instituto Nacional de Meteorologia. Viviane Bessa, o tempo e a temperatura.
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19: Quatro jogos abrem neste sábado a 22ª rodada do Brasileirão. 16h no horário de Brasília, o Grêmio, primeiro time da zona de rebaixamento, recebe o São Paulo, que precisa vencer para se manter afastado do Z4. Mesma situação do Atlético Mineiro, que às 18h30 visita o vice-lanterna Remo, e do Coritiba, que recebe a lanterna chapecoense às 20h30. O sábado de Brasileirão termina às 21h com o clássico carioca entre Botafogo e Fluminense. Os outros jogos da rodada serão todos no domingo. A bola rola logo cedo, 11h, para Cruzeiro e Mirassol. 16h, o líder Palmeiras recebe o Inter, que luta para não cair. Assim como o Vasco, que no mesmo horário visita o Bahia, e o Santos, que às 18h30 recebe o Atlético Paranaense. Também às 18h30 tem duelo paulista entre Red Bull Bragantino e Corinthians. A rodada do Brasileirão termina às 19h30 de domingo, quando o vice-líder Flamengo recebe o Vitória.
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2: Chegamos ao final de mais uma edição do Bom Dia Marmeleiro. Obrigado pela audiência, pela companhia. Continuem conosco. Vem aí a próxima atração.

0: 7h59.
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Bom dia! Mais um dia que nós acordamos e estamos aqui para compartilhar a palavra de Deus. Fico muito feliz em ter a sua companhia, querido amigo, amiga, ouvinte aqui da Rádio Cristal. E hoje nós vamos conversar sobre o texto que está lá em Isaías 28, 26, que diz assim: o seu Deus o instruiu e lhe ensina o caminho. Sabe, tem um filme muito interessante e é um clássico. Provavelmente você já leu o livro ou viu o filme, que ele se chama O Mágico de Oz. E ele conta a história de uma garotinha chamada Dorothy, que é, em certa ocasião, levada por um redemoinho. E ela se encontra, então, em uma terra encantada. E lá ela encontra três personagens inusitados. O primeiro ali é um homem de lata e ele precisa de um coração. Também ela encontra um leão que é medroso e ele precisa de coragem. E um espantalho que precisa de um cérebro. Sabe, com o último aqui, o espantalho, nós podemos tirar lições interessantes. Cada vez que o espantalho fala no filme, ele não fala de si mesmo. E a Dorothy, ela sempre estimula, né, ele a dar a sua opinião. É, e em determinado momento, ela tira o chapéu da cabeça. Cada vez que o espantalho fala no filme, ele não fala de si mesmo. E a Dorothy, ela sempre estimula, né, ele a dar a sua opinião.

coisas que muitas vezes a gente até fica perdido, né? É filme tão interessante de nós ficarmos vendo conteúdo, livros até, né? Que talvez não sejam de tanta importância, né? Que enchem a nossa cabeça de coisas que talvez não sejam proveitosas. O fato é que nós precisamos estar atentos ao que nós colocamos em nossa mente. Escolher o que vai ser bom, o que não vai ser lixo apenas. Informações que nos farão crescer e não nos deixarão para baixo, né? Nós precisamos estudar e saber o que é melhor. Sabe, na Bíblia, também nós encontramos um outro verso que nos instrui. Assim como lá no texto de Josué diz que o Senhor nos instruiria no caminho, e ele fala aqui também através de Paulo, no livro de Filipenses, capítulo 4, versículo 8, diz assim: "Finalmente, irmãos, tudo que for verdadeiro, tudo que for nobre, tudo que for correto, tudo que for puro, tudo que for amável, tudo que for de boa fama, se houver algo de excelente ou digno de louvor, pense nessas coisas. Põe em prática tudo que vocês aprenderam e receberam, ouvindo e viram em mim. E o Deus da paz estará com vocês." Olha que texto interessante. Tudo que nós podemos aprender que é de boa fama, né? Que fala que é nobre, correto, coisas que sejam amáveis, que façam nós sermos seres humanos melhores, nisso nós precisamos investir tempo. Agora, aquilo que faz com que nós tenhamos atitudes ruins, que perverta aí a nossa mente, nós não deveríamos colocar nosso tempo à disposição dessas coisas. É algo que nós precisamos pensar no dia de hoje. O que vamos colocar em nossa mente? Será que nossa mente está se tornando como a do espantalho? Espero que não. Espero que a partir desse momento, se você deixava assim, não se preocupava tanto com o que lia, via ou deixava os seus pensamentos se demorarem, que você repense nisso e que a cada momento você pense nas coisas do alto, nas coisas de Deus e nas coisas que podem ser uma boa influência para as outras pessoas também. E que nós possamos a cada dia fazer boas escolhas. Quero orar com você. Bom Pai que estás nos céus, grandioso e poderoso. Sabe, Senhor, muitas vezes a gente tem assistido, lido, deixado nossos pensamentos demorarem em coisas que não são tão boas. Mas nós pedimos que o Senhor nos ajude a fazer boas escolhas do que nós colocaremos em nossa mente, para que a cada dia nos tornemos pessoas melhores e tenhamos o caráter como o de Cristo. Senhor, pedimos que, assim como vimos na meditação ontem, que o Espírito Santo ele pode nos mostrar o caminho correto, que possamos ouvir sempre essa voz dizendo: "Esse é o caminho, andai por ele." Que cada ouvinte aqui da rádio sinta a tua presença e também sinta as suas instruções na vida e possam fazer as decisões corretas, Senhor. Nos dê um dia maravilhoso na tua companhia. Em nome de Jesus, amém. Queridos, mais uma meditação, mais algo que nós podemos aprender. Espero você amanhã para que possamos mais uma vez refletir sobre a palavra de Deus e aprendermos mais. Até lá!

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Maravilha, maravilha, gente boa, bom dia, bom dia. 8 da manhã com 13 minutos. Ao ritmo de Blue System X-Areire, chegando com mais um programa, mais um show da manhã. Sextou, 7 de agosto de 2026. Alegria, alegria no seu rádio. Até as 10 horas da manhã. O melhor da música, as informações, os nossos presságios. 469-9916-5518, WhatsApp, canal de comunicação da minha, da sua, da nossa, Cristal 92,9. 8 da manhã, 13 minutos e meio, bora lá! Cafezão da manhã, chimarrão, dedinho de prosa, trabalho. É assim que o homem joga, como diz o Assis. Bom dia, dona de casa, secretária do lar, diarista nos seus afazeres. Previsão de chuva para hoje também. Interaja comigo, participe, peça a tua. 469-9916-5518. Leandro e Leonardo, cerveja hoje é sexta-feira? Ah, claro que é sexta-feira.

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0: Maravilha, maravilha! 8 da manhã, 20 minutos com 30 segundos. 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Vamos com o Jane de Paula, chegando no primeiro bloco, Guia dos Astros.
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2: Olá, amores! Chegando por aqui hoje, sexta-feira, 7 de agosto de 2026. Hoje, dia de São Caetano, dia nacional do documentário brasileiro. É aniversário lá do Rio Grande do Norte. Parabéns pra você! Todo mundo comemorando, né? Aniversário do Rio Grande do Norte, dia internacional hoje também, da cervejinha. Então a gente comemora, né? Pra quem tá de idade nova hoje, que tá uma cervejinha aí, bem geladinha. Chegando, parabéns pra você, tá? Tudo de bom acontecendo nesse novo ciclo. Previsões astrológicas chegando, falando pra você de Áries, Touro, Gêmeos e Câncer.
3: Áries, de 21 de março a 20 de abril.
2: Áries, bom dia! Você sentirá uma cobrança maior por reconhecimento e resultados, especialmente na área profissional. Além disso, questões ligadas ao seu papel social ganharão destaque, pedindo uma postura mais madura. Ao mesmo tempo, surgirão dúvidas sobre o que realmente o satisfaz e será preciso evitar se sobrecarregar tentando agradar a todos. 14 é número de sorte, a cor é branco.
3: Touro, de 21 de abril a 20 de maio.
2: Touro, você sentirá um impulso de ampliar horizontes, embora enfrente incerteza sobre qual direção realmente vale a pena seguir. Haverá um desejo de ir além, buscar novos aprendizados ou experiências. Contudo, algo dentro de si pedirá cautela e profundidade. Será preciso também evitar decisões precipitadas ligadas a estudos, viagens ou crenças, tá? Caramelo é sua cor, número 66.
3: Gêmeos, de 21 de maio a 20 de junho.
2: Gêmeos, você poderá se deparar com desafios e questionamentos profundos que mexerão com seus valores, desejos e vínculos mais íntimos. Haverá um chamado para encarar suas sombras e será preciso evitar fugir de conversas difíceis ou compromissos desconfortáveis. Busque ter maturidade para lidar com perdas, ganhos e transformações internas nesse dia. A cor para você é pink, número 13.
3: Câncer, de 21 de junho a 22 de julho.
2: Canceriano, hoje você estará bastante envolvido, envolvida com seus relacionamentos e surgirá a necessidade de equilíbrio. Além disso, haverá uma tendência a enxergar com mais clareza as expectativas nas parcerias afetivas e profissionais. No entanto, evite se frustrar tentando controlar ou agradar demais. Será um dia para repensar acordos e alinhar intenções com maturidade. A cor é mostarda, número 27. Voltamos bem rapidinho com previsões para Leão, Virgem, Libra e Escorpião.
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0: E Guia dos Astros, daqui a pouquinho, 8:24, mais algumas quireras, né, mais alguns segundos, tempo com um cara de poucos amigos aí, me deslocando de Francisco pra cá, de Beltrão pra cá, veio um tempo escuro, depois deu uma amenizada, chegando mais pra esses lados, né? Vamos ver participações no programa. Vamos ver aqui, Nereu Mizerski. Bom dia, mestre Chiquinho. Já está no comando e o Moraes entrou em férias. Foram uns diazinhos, viu, meu amigo Nereu Mizerski, a Nadira aí também. Mas já tá de volta em campo, o menino aí. Já chega de volta aí. Tudo de bom. Édio Mizerski também, bom dia, estamos na escuta, grande Édio, tudo de bom para ti e toda a família, obrigado pela audiência, obrigado pela companhia. Bom dia, Alice, gostaria de homenagear o filho Arthur José Ludwig, que está completando 15 anos hoje, quero dizer que agradeço todos os dias por ter ele na minha vida, que Deus abençoe e ilumine sempre, da sua mãe Helenice. e dizendo que ama muito o filho, né? O Arthur José Ludwig pediu uma música com o pessoal, os Agroboy, Contando Gadim. Vamos lá então.

0: E beleza, Zezé de Camargo e também o Luciano, pra desbotar a saudade. 8:31, 8:31, é hora de Mauro Conte as informações aqui no nosso show da manhã.
1: Mauro Conte na sua companhia, direto de Curitiba, direto da capital do estado, para você que já começa a sua sexta-feira ligado aqui no Show da Manhã com meu amigo Valdecir Moraes, eu direto de Curitiba atualizando você da Rádio Cristal com as informações da capital do estado. A Agroleite recebe visitantes de várias regiões do Brasil e do exterior em Castro. A feira, considerada uma das principais da cadeia leiteira, segue ainda nesta sexta-feira, dia 7. Além da programação ligada ao agronegócio, os visitantes aproveitam para conhecer o centro histórico e a gastronomia local. 10 restaurantes participam de um festival com pratos regionais, enquanto o município trabalha na criação da Rota do Leite para fortalecer o turismo durante todo o ano. E Prudentópolis comemora 120 anos de emancipação política com uma programação de eventos culturais, religiosos, gastronômicos e turísticos durante todo o mês de agosto. Entre os destaques está a Festa Nacional do Feijão Preto, a FENAFEP, de 14 a 16 de agosto no Centro de Eventos Terra das Cachoeiras, em homenagem aos produtores rurais. A cidade também promove a Semana da Comunidade Ucraniana, entre os dias 24 e 30, e o Festival do Varenek, no dia 29 de agosto, no Centro Paroquial São Josafá. A programação oficial do aniversário será divulgada pela Prefeitura no dia 12 de agosto. Forte abraço para você, uma ótima sexta-feira, um bom fim de semana e até segunda. De Curitiba, Mauro Conte, com informações da Rede AERP.
0: Valeu, seu Mauro Conte. Um abraço todo de bom e mais um pouco também, mandar um ok para ele lá, senão ele não manda notícia de novo, é assim. Escreveu, não leu, palco meu. 8:33. Quem mais? Quem que me chamou de Valdecir aqui de novo? Ah, já vamos providenciar aí. Um abraço. Hoje, excepcionalmente, seu Chiquinho aqui com vocês, né? Seu Valdecir Moraes está de molho hoje. 8:34, Nair de Souza, mandando seu bom dia, seu sinal de positivo. Pra ti também. Obrigado pela audiência, obrigado pela companhia. Ok, são 8:00, mais 34 minutos, 8:34, breve intervalo, já voltamos.
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0: Maravilha, 8h35. 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Vamos lá com mais presságios. Jane de Paula, Guia dos Astros.
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2: Já estamos de volta. Leãozinho, bom dia. Hoje você poderá sentir uma tensão entre o desejo de prazer e a necessidade de cumprir responsabilidades. Será possível que as tarefas do dia possam parecer mais difíceis, pedindo foco, organização e disciplina. Ao mesmo tempo, surgirá a vontade de aliviar a rotina com algo que lhe traga bem-estar. Tenha, porém, cuidado com excessos ou promessas difíceis de manter, tá? Cor para hoje, noite número 4.
3: Virgem, de 23 de agosto a 22 de setembro.
2: Virgem, você poderá se deparar com um conflito entre a vontade de se expressar livremente e as pressões internas por perfeição. Será possível que o prazer, a criatividade e os afetos pareçam bloqueados e que surja uma sensação de insegurança ao se mostrar como realmente é. Evite se cobrar por leveza neste dia, afinal, este dia pedirá mais interiorização, tá bom? Sua cor hoje é laranja número 29.
3: Libra, de 23 de setembro a 22 de outubro.
2: Libra! Nesta sexta-feira, você se sentirá dividido entre a necessidade de segurança emocional e as pressões externas, que cobrarão mais responsabilidades, tá? Será possível também enfrentar desafios em suas relações familiares, que demandarão paciência e equilíbrio. Além disso, surgirão conflitos entre o desejo de harmonia e a realidade prática, que poderá parecer dura ou limitada. A cor marrom. Número 14.
3: Escorpião, de 23 de outubro a 22 de novembro.
2: Escorpião, você terá dificuldade para organizar pensamentos ou expressar sentimentos com clareza. As trocas parecerão confusas e bastante exigentes, pois pequenas conversas poderão carregar mais peso emocional do que o esperado. Procure evitar sobrecarregar a mente com dúvidas ou cobranças. Também busque silenciar ruídos internos e observar antes de reagir. A cor é roxo, número para você, 38. Já já a gente volta com previsões para Sagitário, Capricórnio, Aquário e Peixes.
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0: Guia dos Astros, 8 da manhã, 39 minutos. 8h39. Quem? O Zezinho. Ô Zezinho, um abraço para ti, tudo de bom. Acompanhando o programa, Zezinho Ramos, vai chover? Vai, diz o clima, tempo que sim. Pediu aí a música, o Chalé 4x5. Ah, bom, a dona Odina Rama, homenageando seu esposo Celso Rama pela passagem do seu aniversário no dia de hoje e também pela passagem do Dia dos Pais, homenagem dos filhos, enfim, de toda a família, dos amigos. 469-9916-5518. Manda um zap curtinho aqui, né? Manda um zap bem objetivo, pedindo tua música aqui, que daí a gente põe no ar. Se for muito comprido, não dá. Aí nós perdemos em música aqui, né? Então tá certo. Lá pro Zezinho que pediu, chalé 4x5.

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9: 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Vamos com mais um bloco. Esse é o último, né? Jane de Paula.
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11: Já estamos de volta por aqui, as últimas previsões para esta sexta-feira. Sagitário, desafios relacionados ao seu valor pessoal e a forma como você lida com seus recursos virão à tona com bastante intensidade. Além disso, uma sensação de insatisfação com o que tem ou oferece estará presente, gerando dúvidas sobre seu relacionamento. Nesse cenário, evite comparações ou decisões movidas por insegurança, focando o que é real, mesmo que simples, tá bom? A cor pra você é dourado número 15.
12: Capricórnio, de 22 de dezembro a 20 de janeiro.
11: Capricórnio, você poderá se perceber mais reservado, com vontade de se proteger de estímulos externos e preservar a sua individualidade. Nesse cenário, também surgirá um desconforto entre agradar aos outros e ser fiel ao que realmente sente. Procure cuidar da sua imagem sem se perder de si e evite aí se cobrar, né? Cobrar perfeições ou aprovação constante. Combinado? A cor é rosa, número 8.
12: Aquário, de 21 de janeiro a 19 de fevereiro.
11: Aquário, nesta sexta-feira você estará mais sensível, como se emoções antigas viessem à tona pedindo espaço e escuta. Consequentemente, haverá um desejo de se recolher, refletir e compreender melhor o que está por trás das suas relações e escolhas. Será possível que o mundo externo pareça exigente demais. Nesse contexto, procure respeitar o próprio tempo e evite se sobrecarregar tentando dar conta de tudo, tá bom? Cor azul para hoje, número 94.
12: Peixes, de 20 de fevereiro a 20 de março.
11: Peixes, bom dia para você. Olha só, haverá da sua parte mais seletividade em relação às suas conexões, bem como uma distância emocional em ambientes coletivos e a sensação de não pertencimento. Nesse contexto, evite forçar entrosamentos ou manter vínculos apenas por obrigação. Afinal, o dia pedirá autenticidade nas trocas e reflexão sobre com quem você quer caminhar. Cor para você hoje, amarelo, número 70. Ficamos por aqui de volta amanhã com mais previsões astrológicas. Então, não esquece o nosso encontro, tá? Tá combinado aqui? Beijo no coração. Amanhã logo cedinho tô de volta. Tchau, tchau.
13: Sua cor.
9: Isso, Guia dos Astros, amanhã de volta, né? Ah, quem aqui participando do programa? Bom dia, seu Chiquinho, mas pegam férias todos os meses do ano? Sim, claro. Trabalha 6 meses, folga 6 meses, irmão meu, né? Um por um. Um abraço, Roseli, tudo de bom. Valtir, segunda-feira tá de volta aí já, né? Comandando o programa. Só uns diazinhos de descanso de novo pro piazinho. A Selma, Selma Grasman homenageando o esposo Carlito pela passagem do aniversário, muitos anos de vida, todo de bom. Pediu a música A Marca da Ferradura, disse que dona Selma machucou a perna ali, quebrou a perna, mas que coisa. É boa recuperação pra senhora aí, né? Papai do céu abençoe. Quem mais? A Marca da Ferradura tá no ponto já. Ah, bom dia, Chiquinho. Toca a banda Festerê, apartamento 104, Aval. Ô, Val, que mandou um vídeo aí provando que estamos na audiência em companhia da Rádio Cristal e do Enzo Gabriel. Oh, que maravilha. Tudo ali, bom. Pediu o apartamento 104, também tá no ponto. Mas antes tem Tonico e Tinoco, hein?

0: E beleza, você ouviu aí Jean e Giovanni cantando Convite de Casamento, 9 da manhã, 4 minutos e meio.
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2: Os prêmios principais do programa Nota Paraná, do sorteio de agosto, saíram para contribuintes de Juranda, Toledo e também Jaguariaíva, todos os municípios de pequeno e médio porte do interior do estado. A mais nova milionária do Paraná é de Juranda. Segundo os dados da Cefa, é a primeira vez que o prêmio principal de R$1 milhão sai para esse município. Localizado na região centro-oeste do estado, a 600 quilômetros de Curitiba, Juranda tem 44 anos, apenas 7.771 habitantes, conforme o último censo de 2022 do IBGE. A nova milionária de Juranda concorreu com apenas um bilhete, resultado de uma compra de R$ 149,90 feita em abril. Um detalhe adicional fornecido pela Cefa é de que ela nasceu em 16 de setembro de 1999, ou seja, tem apenas 27 anos. O prêmio de R$ 100 mil saiu para o oeste do Paraná. A sorteada também é uma mulher, contribuinte e moradora de Toledo. A ganhadora concorreu com 17 notas fiscais e 12 bilhetes. Já o prêmio de R$ 50 mil saiu para um contribuinte morador de Jaguariaíva, no norte pioneiro do Paraná. Ele concorreu com 32 notas fiscais e 15 bilhetes.
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Duduca e Dalvan, meu povo, Utopia. Bom dia, 9 com 10.

0: Onde anda? Fugiu, desapareceu, 9:17. Você está com a Cristal 92,9 nesta manhã de sexta-feira, é 7 de agosto 2026, meu povo amigo.
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0: 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E Dona Salete por ali também, né? 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Whats 469-8419-9730, Aquatop. 9:23, Lauana Prado, saudade sua.

0: 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São 9:30, é hora de mais uma edição Cristal Notícias.
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2: Quatro hospitais universitários de instituições estaduais de ensino superior do Paraná relembram a importância da doação do leite humano nos meses de inverno, quando é normal a redução do volume da coleta. O Agosto Dourado, mês dedicado à conscientização sobre a importância da amamentação, dá destaque ao serviço dos bancos de leite, que funcionam durante o ano todo nos hospitais universitários. Os hospitais atendem recém-nascidos, prematuros e com baixo peso em unidades de terapia intensiva, neonatais e pediátricas, além de oferecer orientação profissional e acompanhamento especializado gratuitos para as mulheres sobre o aleitamento materno. Os hospitais universitários estão localizados nos municípios de Cascavel, Londrina, Maringá e Ponta Grossa, onde são realizadas ou realizados a coleta, o processamento e a distribuição do material, inclusive para maternidades de municípios vizinhos. Conforme as diretrizes da Rede Global de Bancos de Leite Humano, coordenada pela Fundação Oswaldo Cruz, a Fiocruz, as doações podem ser feitas por mulheres saudáveis que estejam amamentando e tenham leite sobrando. É necessário apresentar os exames de pré-natal ou realizar também novos exames, como hemograma, tipagem sanguínea, sorologias para infecções, entre outros.
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0: 9:35, Dia dos Pais chegando. 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O Clodoaldo. Bom dia, Scheifer, né? Obrigado pela audiência, obrigado pela companhia, toda a família aí.

Amigo Elido Padilha, bom dia, bom dia. Pediu duas. JM, moral não tem preço e o calendário da cidade. Vamos providenciar, meu amigo Elido. Tudo de bom pra ti. 9:36.

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Vamos lá com o calendário da saudade. Mais uma lá pro amigo Hélio Padilha. É o Sidney Lima cantando, meu povo.

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São 9 da manhã, 49 minutos, faltando 11 para as 10. Daqui a pouquinho tem Padre Reginaldo Manzotti. 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

0: 9 da manhã, 50 minutos com 30 segundos. Banda Passarela, Sofrendo e Vivendo, tchê.
1: Sabe aquele papo de bar? Dois amigos falando sobre amores mal resolvidos. Aquela pessoa que tá sofrendo, deprimida. Vem cá, meu amigo. Meu caso é diferente. Eu até tô sofrendo, mas eu tô vivendo.

Maravilha, 9 da manhã, 56 minutos. Alô, seu Zeca na Lacosta, dona Alice, aí no quilômetro 6, como é que tá? Tudo de bom para vocês, obrigado pela audiência, obrigado pela companhia. Será que já tem chuva, uma garoazinha aí pelos lados do 6 ou ainda não? A previsão tem um bocadinho para hoje, né? Vamos aguardar. Seu Zeca da Lacosta pedindo o seu Valdecir Moraes, né? Diz, ah, que beleza, férias. Isso aí você tá muito bom pra ele, né? Mas segundo informações do seu Moraes, se tudo correr bem, segunda-feira ele está de volta aí cedinho com vocês, né? Dona Nilce Bueno, bom dia! Bom dia, boa sexta-feira para a senhora também. Bom mate amargo, bem cevado. Gente, estão faltando 3 minutos para as 10 horas da manhã, anunciando que já já está chegando o padre Reginaldo Manzotti com o Experiência de Deus. Eu volto depois das 12h30 aí no Vanguarda Esportiva e às 13 horas no programa Comunicação e às 17 no Mix da Saudade e às 18 no Hora do Gaúcho, tá bom? Deixo a última, 14 bis, todo azul do mar.

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0: Louvado seja nosso Senhor Jesus Cristo. Para sempre seja louvado, queridos irmãos e irmãs. Desejo verdadeiramente que a paz de nosso Senhor Jesus Cristo esteja com todos vocês. Filhos amados, estamos começando um programa que não é um programa musical, não é um programa de entretenimento, mas sim um programa de profunda oração. E quero saudar a todos, em plena novena que estamos fazendo, e colocarmos o nosso coração em Deus, juntos, fazermos esta hora um encontro, um diálogo amoroso com Deus. Saúdo a todos. Saúdo a partir da Rádio Evangelizar, de onde tudo começa. As rádios irmãs, cujos nomes cito neste momento.
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0: Saúdo a você pela TV Evangelizar. Sinal digital em todo o país, em várias cidades, canal aberto. Pelo YouTube, Padre Manzotti Oficial. Isso mesmo, Padre Manzotti Oficial, aproveite e se inscreva no YouTube. Pelo aplicativo da Associação Evangelizar é Preciso e todas as plataformas digitais. Filhos queridos, filhas amadas, vamos juntos rezar. E nosso Senhor foi muito claro, onde dois ou três estiverem reunidos em seu nome, Ele estaria em nosso meio. E nós estamos reunidos em nome da Trindade. Então, faça comigo o sinal da cruz para juntos mergulharmos neste Deus unitrino. Em nome do Pai, veio. E nós estamos reunidos em nome da Trindade. Então, faça comigo o sinal da cruz para juntos mergulharmos.

0: Deus, seu coração em Deus. Se possível, dê uma pausa no que você está fazendo. Se não for, continue. Mas coloque seu pensamento em Deus e peça: Divino Espírito Santo, ajudai-me a rezar bem. Divino Espírito Santo, age em mim e que as minhas orações sejam fruto da tua ação em minha alma. Senhor Jesus das Santas Chagas, eu me coloco hoje diante de ti com profunda humildade e confiança. Tu conheces o meu coração, sabes bem das minhas alegrias, mas também das minhas preocupações, minhas lutas e de tudo aquilo que eu nem mesmo consigo expressar em palavras. Senhor, neste momento de oração, entrego a ti a minha vida por inteiro. Nas tuas santas chagas dolorosas e gloriosas, entrego minha família, meu trabalho, meus sonhos. Entrego também as minhas fragilidades. Coloco em tuas mãos tudo aquilo que está pesando nos meus ombros. E tenho a certeza, Senhor, que nada escapa ao teu olhar misericordioso. Eu creio, Senhor. Eu confio, Senhor. E sei que milagres podem acontecer. Senhor Jesus, das santas chagas, pelas marcas gloriosas do teu amor, fortalece a minha fé. Fortaleça, Senhor. E se eu vacilar mais ainda, fortaleça a minha fé. Dá-me coragem para enfrentar os desafios de cada dia. Peço, Senhor, porque eu creio em milagres. Dá-me serenidade nas provações. E quando o desânimo vier, acolha-me no seu coração. Peço-te, Senhor, que toques com teu poder. Vem, Espírito Santo de Deus. Vem, Espírito Santo de Deus. E coloque em mim uma nova canção. Essa canção que vem do teu Espírito, que é uma canção que é um gemido inefável, como diz a Sagrada Escritura. E dá-me esta nova unção em todas as áreas da minha vida. Peço também, Senhor, porque eu sei que os milagres vão surgir na vida dos enfermos. Conforte, consola os que sofrem.
1: Os milagres vão surgir.
0: Colocamos também oração àqueles que estão sem esperança, que perderam a esperança. Fortalece, Senhor. Sustenta aqueles que caminham em meio às dificuldades. Senhor, pelo teu santo nome, pela ação do Espírito Santo, nesta presença de Deus uno e trino, eu coloco que ninguém se sinta sozinho. Porque cremos que sois um Deus que caminha conosco.

0: conosco em todos os momentos. Senhor, os que estão lutando contra o câncer, os que estão lutando contra a depressão, algum vício, seja ele o tabagismo, seja ele as drogas, o alcoolismo, famílias que estão desestruturadas, estão percebendo que o relacionamento está sendo desgastado. Peço acima de tudo um coração renovado. Jesus das Santas Chagas, dolorosas e gloriosas, fica conosco nesta hora, Senhor, e acolha todos os pedidos, todas as partilhas. Senhor, fica conosco, Senhor. Fica conosco, Senhor. Filhos e filhas, nós só começamos o programa. Eu vou para um rápido intervalo e eu volto com Partilha de Vida, Leitura Orante. Voltamos já.
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0: Escute filho e filho, falava, que os milagres acontecem, o maior milagre é a nossa conversão. Mas há tantas pessoas que dizem assim, padre, como eu queria dar meu testemunho. E de fato, querem mesmo, mas são milhares de pessoas que tentam. Então, se você tem esse testemunho para dar, ligue e grave um áudio no 41-3221-6060, escute este.
1: Oi, Padre Reginaldo.
0: Oi.
1: A sua bênção.
0: Deus abençoe.
1: Aqui quem fala é a Simone, de Itaúna, Minas Gerais.
0: Pois não.
1: Padre, eu queria dar um testemunho pela intercessão de Nossa Senhora do Carmo. Há 20 anos atrás, eu era prostituta, era usuária de cocaína. Usava todo dia, era cocaína, uísque e energético. Aí, nesse meio tempo, conheci o meu companheiro, que eu estou com ele até hoje. Aí saí da prostituição, mas infelizmente continuei nas drogas.
0: Sim.
1: Entendeu? Aí teve um dia, o meu companheiro, ele saiu para comprar cocaína para mim. Só que Nossa Senhora tocou no coração dele, padre. Ele chegou aqui na minha casa com uma imagem de Nossa Senhora do Carmo. Porque eu já era devota dela. Padre, o senhor não há de acreditar que a partir desse momento eu nunca mais usei droga. Faz 15 anos que eu tô liberta da droga e faz 20 anos que eu tô liberta da prostituição. Um abraço pro senhor, fica com Deus. Toca o sino, sacristão.
0: Meu Deus, que forte. Que forte, Nossa Senhora do Carmo. A quem chamamos de madrinha, de dinda. Gente, você escutou, eu fiquei arrepiado com esse testemunho. Prostituição, usuária de drogas. O companheiro saiu para comprar cocaína. E Deus inspirou, eu falei, o Espírito Santo trouxe uma imagem de Nossa Senhora do Carmo. E a partir daquele dia, uma vida transformada. Louvado seja Deus que você acompanha o programa. Louvado seja Deus que você largou o pecado e está vivendo na graça de Deus. Sem dúvida, graça recebida, graça testemunhada. Mas filha, se me permite dizer, se agora vocês estão bem e podem, procurem um sacramento do matrimônio para poder comungar. Então a graça será completa e sua alma vai se regozijar em Deus por receber tamanho hóspede em seu coração. Gente, é emocionante. Simone de Itaúna, Minas Gerais, transmite lá a Rádio Santana FM, Cidade FM, o Bispo Dom Giovanni Luiz da Silva de Divinópolis. Impressionante como Deus age. Juraci, que a paz de Jesus esteja com você, Juraci.
2: Bom dia, Padre Reginaldo.
0: Deus a abençoe. De onde você fala, Juraci?
2: De Mafra, Santa Catarina.
0: Minha saudação a Mafra, Santa Catarina. Como que você me acompanha?
2: Eu acompanho pela TV Evangelizar.
0: Minha
2: pela rádio FM.
0: Tá bom, ali. Mafra pega a TV Evangelizar Digital, que nós temos cobertura nacional. E também minha saudação à rádio que nos transmite ali, é São José FM. Diga, Juraci, a palavra é sua.
2: Eu queria pedir oração, Padre Reginaldo, para o meu filho, Valdecir de Jesus dos Santos. Hoje ele está fazendo aniversário também, hoje é aniversário dele.
0: Parabéns.
2: E ele está com problema de coluna, Padre.
0: Tá.
2: E os médicos querem fazer cirurgia e eu não queria que ele fizesse cirurgia. Porque o nervo da coluna está espremendo contra a espinha dele. E ele está mancando, está formigando a perna dele, não pode quase caminhar. E ele trabalha na lavoura, ele planta fumo.
0: Entendi.
2: E ele não pode trabalhar, ele tem duas crianças pequenas, a mulher e a casa, para ele sustentar. Então eu peço o nome dele em oração.
0: Tá bom.
2: Senhor bom Jesus, e o Jesus de Santa Chaga. E o poder do Padre dar a cura para ele não fazer cirurgia, que ele não queria, que ele estava fazendo mal de tanto remédio que ele estava tomando. E até hoje ele está em consulta lá em Mafra. Ele está consultando agora de manhã, ele foi fazer uma consulta. Então tem essa oração para ele.
0: É Valdecir, né?
2: Aham, Valdecir de Jesus dos Santos.
0: Filha, eu entendo o seu pedido, mas você me permita fazer uma correção com todo carinho e amor? Posso?
2: Pode, aham.
0: Não reze assim que ele não faça cirurgia. Reze ao contrário, que ele fique curado. E às vezes, filho, nós não sabemos. Às vezes a cirurgia será uma necessidade. Se de repente, nós não sabemos, os médicos perceberem, pode ser de repente uma hérnia extrusa, que é externa, e uma cirurgia simples resolve. Às vezes é uma coisa mais complicada, mas não vamos nós querer ter CRM. O que a gente deve pedir, reze comigo, Divino Espírito Santo.
2: Divino Espírito Santo.
0: Iluminai o médico.
2: Nos exames.
0: Nas consultas. E que o diagnóstico seja certeiro. Senhor. Meu filho precisa trabalhar. E o trabalho é pesado na roça. Se for preciso a cirurgia. Que dê tudo certo. E ele fique curado. Jesus das Santas Chagas. Eu coloco meu filho. Na chaga do teu peito aberto. Que uma gota do teu preciosíssimo sangue recaia sobre ele. Mas ilumine os médicos, Senhor. Amém. Você entendeu, Juraci, o que eu disse?
2: Aham.
0: Que às vezes a gente não quer a cirurgia, vamos deixar nas mãos de Deus.
2: Ponhar nas mãos de Deus, né, padre?
0: Se preciso passar, que seja uma cirurgia certeira e que ele possa ficar curado. Que ele possa plantar fumo, que ele possa criar os filhos com dignidade, que não sinta dor, porque eu digo para você, eu passei por muita dor. Ninguém merece dor, e não falo por mim.
2: Ninguém merece. É verdade, padre.
0: Então que Deus o abençoe. Rezaremos nessa intenção, tá bom, Juraci?
2: Meu padre, eu queria pedir mais oração para toda outra minha família, para outro meu filho, ele tem umas continhas para ele pagar.
0: Diga o nome, minha querida.
2: Valdinei. Valdinei dos Santos e para o Ailton dos Santos e para a Jussara de Fátima dos Santos e para o Mogero Rodrigo. E para todos os meus netinhos, para o meu marido, Valvito dos Santos. E eu queria pedir oração para mim também, Padre Reginaldo. Também andou bem, bastante doente, tenho problema nos meus ombros. Tá, eu tenho só um rim.
0: Filho.
2: E esse outro rim ainda tem um problema de uma bexiga de água no rim. E os médicos disseram que não tem o que eu fazer. Eu sinto muita dor do lado, e dor na perna. E daí eu tenho um acompanhamento direto com os médicos, mas daí... Tá muito difícil eles me chamar porque eu tô pelo SUS, né?
0: Infelizmente.
2: Então, peço a oração pra mim também, padre.
0: Então, filha, coloque a mão sobre a sua enfermidade e nós vamos pedir que as santas chagas de Jesus, eu quero continuar rezando. A família toda tá meio adoentada, Senhor Deus. Eu te peço também por essa filha, que depende do SUS, pelas tuas santas chagas abertas, tocai na enfermidade, curai-a, Senhor. E toda a família nas suas dificuldades, provações. Senhor, e que se alguém se identificar com a Juraci e estiver doente, sinta o teu poder curativo. Abra as portas de um tratamento digno, que não lhes falte o necessário para obterem a saúde. Amém. Fica com Deus, Juraci. Minha saudação a Mafra, Santa Catarina. Ela falou Parabólica Digital 329, Rádio São José FM, o Arcebispo de Joinville e Dom Francisco Carlos Bach de Joinville. Eu volto já, volte comigo com a leitura orante. Voltamos já.
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filhos queridos, povo amado, hoje Deus colocou no meu coração e eu senti necessidade de rezar o Salmo 18, talvez para você 19 ou 17. E vou usar o meu texto mais antigo. Para quem conhece, é o livro mais antigo que eu usava dos Salmos. Por quê, padre? Porque eu decorei este Salmo. É um Salmo que eu rezo nas minhas lutas pessoais. Mas eles fizeram várias traduções. E eu decorei o que está no nosso saltério. Que é isso, padre? Nosso liturgia das horas. Então prefiro este. Enquanto você se prepara, pega teu Salmo, eu queria dizer, você já é um associado da obra Evangelizar é Preciso? Eu só queria fazer uma reflexão. Você tem noção o quanto é importante a sua ajuda? Esses dias eu vou dizer, várias vezes as pessoas me dizem assim, padre, o senhor não tem noção do quanto o senhor nos ajuda. E eu vou ser sincero, eu não fico pensando assim. A minha função é, como diz Paulo, aprendi muito com ele. A minha função é semear. Outro regar. Mas tudo, em tudo, quem faz é Deus. Então eu não fico pensando nisso. Mas se você acha que a obra evangelizar, este programa, rádio, TV, as missas, as adorações ajudam e transformam vidas, eu vou dizer, ajude a manter. 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Ajude nesse mês. Se você ainda não é, torne-se exatamente por isso, porque você escutou aquele testemunho daquela mulher de uma vida de prostituição e de drogas que foi transformada. Você escutou e eu comecei hoje rezando Jesus das Santas Chagas. Então torne-se um associado agora, 0800 410 6060. Eu ia até colocar o que as pessoas têm dito sobre a leitura orante, mas não. Fica aí o apelo de você se tornar um associado. Se você acredita nessa obra, colabore com quanto você puder, um pouquinho que seja. É um ato de fé. E eu vou juntos, eu chamo você para ir junto comigo. Bíblia aberta, cartilha de oração.

0: Salmo 18. Eu te amo, Senhor. Tu és a minha força. Senhor, meu rochedo, minha fortaleza, meu libertador, Deus meu, rocha minha, meu refúgio, meu escudo, força que me salva, meu baluarte. Repita comigo esta oração. Salmo 18. Eu te amo, Senhor. Tu és a minha força. Senhor, meu rochedo, minha fortaleza, meu libertador, Deus meu, rocha minha, meu refúgio, meu escudo, força que me salva, meu baluarte. Louvado seja, eu invoquei o Senhor e fui salvo dos meus inimigos. Ondas mortais me envolviam, torrentes destruidoras me aterravam. Cercaram-me laços do Sheol, as ciladas da morte me atingiam. Escute versículo 7. Versículo 7. No meu aperto, invoquei o Senhor. Qual é o teu aperto? O que é que está apertando o teu coração? Quantas pessoas dizem, padre, eu estou, parece que uma mão apertando do meu lado, aquela angústia. No meu aperto, invoquei o Senhor. Ao meu Deus, lancei o meu grito. O que você quer gritar para Deus agora? Fale com Ele, Ele está te escutando, Ele está do teu lado. Ele nunca te abandona. Meu grito chegou aos teus ouvidos. E a terra balançou e tremeu. As bases dos montes se abalaram. Estremeceram com seu furor, de suas narinas subiu a fumaça e de sua boca um fogo voraz. Dela saíram brasas ardentes. Versículo 10. Obrigado, Senhor, por este versículo. Porque diz assim: Ele inclinou o céu e desceu, tendo os pés uma nuvem escura. Cavalgou um querubim e voou, planando sobre as águas do vento. Das trevas fez o seu manto. Versículo 17. Do alto, Ele mandou tomar-me e tirou-me das águas torrenciais. Então mande, Senhor, um anjo me livrar das águas torrenciais. Mande, Senhor, o teu anjo para livrar-me desta tribulação. Manda-me, Senhor, teu anjo para livrar-me dessa água que já chega ao meu pescoço. Versículo 18. Livrou-me de um inimigo poderoso. Livrai-me dos meus inimigos, Senhor. São tantos. Livrai-me dos meus inimigos, Senhor. Eu confio. Versículo 19. Atacaram-me no dia da derrota, mas o Senhor foi um apoio para mim. Seja meu apoio, Senhor. Seja meu sustento, seja minha rocha, Senhor. Libertou-me porque Ele me ama. Versículo 20. Então, por teu amor, libertai-me, Senhor. Por teu amor, libertai-me, Senhor. Por teu amor, protegei-me, Senhor. clamo por teu poder, Senhor, clamo por tua graça. Versículo 19. Senhor, tu és minha lâmpada, Deus meu, tu iluminas minha treva. Sim, contigo eu corro ao ataque. Com meu Deus, eu assalto a muralha. Deus, seu caminho é perfeito. Ele é um escudo para os que nele se abrigam. Ele é o Deus que me cinge de força e torna perfeito o meu caminho. Glória ao Pai, ao Filho e ao Espírito Santo, como era no princípio, agora e sempre. Amém. Padre, não pare este salmo. Deixo para você esse gosto de rezar depois, pessoalmente, o Salmo 18. Esta foi a leitura orante de hoje. Eu volto já. Volte comigo.
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0: Padre, que salmo forte. É. Fiz uma parte e depois você faz. Reza depois. Padre, o senhor vai voltar nos salmos? Eu gostava tanto. Vou. No tempo oportuno. Sem pressa. Ainda temos uma vida. Não sei quanto, né? As coisas são tão passageiras. Mas no tempo oportuno voltarei aos salmos. Sigamos ainda com a leitura orante que estamos fazendo. E lá na frente a gente volta com os salmos. Rosana, que a paz de Jesus esteja com você, Rosana.
1: Bom dia, padre.
0: Deus abençoe. Você fala de onde, Rosana?
1: Padre, eu falo de Limeira.
0: Limeira. Minha saudação a Limeira, estado de São Paulo. Como é que você me acompanha ali, querida?
1: Eu acompanho pela Rádio Magnífica de Limeira.
0: Meu abraço carinhoso à Rádio Magnífica de Limeira. Pois não, Rosana, estive aí, foi tão bom, tão maravilhoso.
1: Foi maravilhoso, eu estava lá.
0: Isso ali. Fala, minha querida.
1: Ô, padre, eu queria pedir uma oração pro senhor.
0: O que está acontecendo? Fala mais alto, fala mais alto.
1: Pelo assassinato, padre.
0: Ô, meu Deus. Filho. Do seu filho?
1: Do meu filho. Mataram meu filho dia 8 de fevereiro, padre.
0: Meus sentimentos, filho.
1: Justamente. Obrigada. E eu queria pedir oração para mim, para minha família, porque eu estou sofrendo demais.
0: Imagina.
1: Então, um buraco, padre, no meu peito, me fecha. Porque meu filho, padre, era um menino bom. Meu filho não era um menino de briga, nunca brigou, padre. E era um menino amoroso, bondoso. Ele ajudava, ajudou muita gente aqui. Ele tirava a camisa dele, padre, para falar com os outros.
0: Entendi.
1: E foi morto tão injustamente, padre. Ele foi num bar aqui.
0: Respira um pouco, aí. Filha, respira, respira. Eu quero entender, eu sei que a sua partilha é muito importante. Então respira um pouco, recupere suas forças. Você estava contando, um menino bom dava camisa para os outros. Aí ele foi num bar, e aí, filha, o que aconteceu?
1: Ele saiu de casa, padre, para comer um lanche. Ah. Era uma lanchonete que ele comeu. E aí ele foi numa lanchonete, estava muito cheia, ia demorar. Aí ele foi para essa outra lanchonete.
0: Tá.
1: Aí ele foi nessa outra lanchonete, ele e um amigo dele, meu vizinho aqui da minha casa. E chegou lá, estava cheio, e ele ficou em pé esperando. E aí, pediu uma cerveja, e por causa de uma cerveja, padre, mataram meu filho.
0: Entendi.
1: E aí, ponhou a cerveja na mesa desse assassino. E ele gritou e falou que não queria que ficasse a cerveja ali na mesa. Aí meu filho tirou na mesma hora, foi lá, pegou a cerveja, tirou e ficou em pé para cá, esperando, desocupou a mesa. Aí quando desocupou a mesa, padre, ele sentou nessa mesa, mas o beijinho que era para trás. E esse assassino invocou com ele, padre. Ele ficava toda hora olhando para trás e xingando ele.
0: Entendi.
1: E ele, por que? Ele falou assim, ai, mas eu nem conheço esse cara, meu Deus, por que ele tá me xingando assim? Aí, padre, ele comeu ali e tudo. E quando ele saiu, esse assassino saiu na frente, padre. Tava com intenção de matar. Foi lá no carro, abriu o carro, largou o carro ligado, funcionando, abriu as portas e pegou a faca. E quando
0: meu
1: eu vi, ia vindo, padre. Ele deu uma facada que foi em cima do coração do meu filho.
0: Meu Deus.
1: Meu filho caiu, padre. Ele continuou chutando meu filho, dando pesada no meu filho, padre.
0: Filha.
1: Chutando a cabeça do meu filho.
0: Filha, filha, filha.
1: Padre, me ajuda.
0: Eu acolho você de todo o coração. Acolho você mesmo. E queria muito estar do teu lado, dar um abraço, apenas dizer, estou aqui, mas eu estou aqui no rádio. E o Senhor não te abandona.
1: Não pode.
0: O Senhor está do teu lado. Não dá para. Eu não tenho uma explicação e não farei isso porque aprendi com Jó, com os amigos de Jó, que não devemos querer explicar a dor do outro. Apenas dizer, filha, seu filho está diante de Deus. A vida não acabou.
1: Deixa eu perguntar para o senhor.
0: Fala alto.
1: Eu queria perguntar para o senhor, padre, uma coisa.
0: Fala.
1: Será que... Eu sei que o senhor já até falou de aí agora.
0: Não importa. Fala de novo.
1: Será que era a hora do meu filho ir embora, padre?
0: Filha, eu volto a dizer, eu não tenho resposta, mas nenhum fio de cabelo cai sem a permissão de Deus. Mas algo eu lhe digo. Algo eu lhe digo. Foi a outra pessoa que fez uso errado da liberdade que tinha. Deus não queria a morte do seu filho. Você escutou o que eu estou lhe dizendo?
1: Escutei, padre.
0: Deus não queria. Deus quer que seus filhos vivam felizes e plenos. Mas o outro, por uma razão, seja, sei lá, se não estava com droga, se não estava bêbado, se...
1: Eu gostei, padre. Ele é uma pessoa que não tem Deus, uma pessoa fria, egoísta, calculista, porque a gente está sabendo de muitas coisas agora.
0: Sim.
1: E ele disse que todo lugar que ele ia, ele brigava. Era uma pessoa muito briguenta. E
0: tá.
1: Ele era casado, tinha uma filha, estava separado, e estava separado da amante também. Aí ele disse que naquele dia ele ia matar uma pessoa.
0: Então. Infelizmente, uma tragédia que aconteceu com teu filho. Rosana, reza comigo, que é o que Deus está colocando no meu coração. Primeiro, diga o nome do seu filho.
1: É Christian Fernando Sanguíneo.
0: Para que rezamos? Christian?
1: Fernando.
0: Fernando.
1: Sanguíneo.
0: Sim.
1: Obrigado.
0: Eu queria que você dissesse assim, Senhor...
1: Senhor,
0: dai o descanso eterno ao meu filho.
1: Dai o descanso eterno para o meu filho, Senhor.
0: E peço, Senhor.
1: Me conforte.
0: Na certeza da ressurreição.
1: Na certeza da ressurreição.
0: Eu não quero desejar mal. Ao assassino do meu filho. Que ele se converta. Senhor Deus. É uma mãe que pede, Senhor. Filha. Lembre-se de Nossa Senhora que também teve Jesus nos braços.
1: Sim, Padre, eu lembro todo um dia.
0: Que ela possa... Isso. Que Deus te fortaleça, filha. Que Deus te acompanhe. Tá me ouvindo?
1: Tô, padre.
0: Que Deus seja a sua fortaleza.
1: Sim. Ele é, padre, que eu tô em pé por causa de Deus.
0: Isto.
1: Porque eu faço parte do Santíssimo, que é a minha
0: Amém.
1: Igreja. E eu só tô em pé porque eu creio em Deus.
0: Amém.
1: E minha filha, padre, vai casar em dezembro agora. E ele ia ser o padrinho, padre. Eu sei que meu filho não está lá, mas ele vai estar espiritualmente, padre, nesse momento.
0: Claro, só que olha, pela tua filha, se levante. Pela
1: Sim.
0: tua filha, seja forte. Pela tua filha, que para ela o casamento é muito importante, ela também vai sentir falta do seu Sim. filho, do irmão. Mas, por ela, se levante. Que Deus abençoe, Rosana. E que esse Jesus, presença real no Santíssimo, que você disse que é da adoração, continue te fortalecendo. Minha saudação a Rosana. Uma tragédia. Limeira, São Paulo, Rádio Magnífica FM. Eu volto já. Volte comigo, querido povo de Deus, e nós voltamos em plena novena. Voltamos já.
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0: 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Porque diante de certas tragédias, de certos problemas, é só pedir, Senhor, dai-me uma fé inabalável, sobe o som, sacristão. Senhor, eu não compreendo, mas dai-me uma fé inabalável. Escute esse testemunho, a sua bênção, Padre Reginaldo. Ano passado, trouxe minha irmã especial para morar comigo. Minha mãe estava doente e depois de muito sofrimento acabou falecendo. O mundo caiu sobre a minha cabeça, perdi minha mãezinha, ainda fiquei com a minha irmã especial. Que seria da minha vida tendo que trabalhar? Enfim, foram inúmeras dificuldades, desespero e, certa forma, minha irmã estava bem. De repente, começou a sentir saudades e vieram as crises de nervos. Ficou agressiva, batia em mim e na cuidadora. E eu, com minha fé, pouca fé, pedi ajuda para Deus e cada vez mais revoltada, cheguei a duvidar da existência de Deus. A minha irmã cada vez piorava mais. Fazia necessidades na roupa, atacava meu filho, tentava quebrar as coisas em casa, até que um certo dia eu clamei e disse, Senhor, se o Senhor existe mesmo, por que me abandonou? Me dê um sinal. Eu não consigo sozinha. E nesse momento a possibilidade de internar minha irmã era muito grande. E eu pedia para morrer se isso acontecesse. Me lembro que no sábado, durante a quaresma muito triste, eu bebi muito depois que ela dormiu. E bateu o arrependimento depressivo daquele ato totalmente irresponsável. Pedi que Deus me levasse desse mundo, já que não servia para nada. Na terça, totalmente descrente, depressiva, arrasada, comecei a fazer uma pesquisa no YouTube. Foi quando encontrei a missa da TV Evangelizar. Era o senhor que estava presidindo. E na homilia, o senhor, Padre Reginaldo, falava de Jesus e falou tudo o que eu precisava ouvir. Sem saber o que fazer, pedi a Jesus das Santas Chagas que me pegasse no colo, que me protegesse. Quando olhei para aquelas chagas abertas de Cristo, eu pedi uma gota do sangue de Jesus. A partir daquele dia, comecei a fazer o terço das Santas Chagas. Nunca mais coloquei bebida alcoólica na boca. Com fé, fui pedindo que Jesus fosse o centro da minha vida e me ensinasse a levar uma vida mais leve. Me tornei associado, comecei a acompanhar a experiência de Deus, as leituras do Evangelho, e tudo fazia sentido na minha vida. Padre, minha irmã, nesse momento, reza comigo, e aquilo que parecia um fardo, hoje é uma bênção. Ela se acalmou, serenizou, é um anjo na minha vida. Era eu que precisava mudar. E a graça veio. No cerco de Jericó, eu pedi para quebrar as muralhas de 20 anos. Depois de 20 anos, eu confessei e comunguei. Graças a Deus, hoje, a minha vida é transformada. Seduziste-me, Senhor, eu me deixei seduzir. Graça recebida, graça testemunhada, assinada por Mércia, de Sertãozinho, São Paulo. Amém. E agora, juntos, rezar pelos pais e a Sagrada Família, oitavo dia.
1: Jesus, Maria e José, minha família, vossa é.
0: Sagrada Família de Nazaré, coloco-me em oração por todas as famílias e clamo que as famílias aqui na terra tenham o discernimento necessário para fugir de todas as ciladas dos Herodes de hoje, como fizeste na Gruta de Belém, na fuga do Egito. Jesus, Maria, José, eu coloco como intenção especial os pais aqui na terra. Diga o nome dos pais, vivos ou falecidos. Aos falecidos, Senhor, pedimos o descanso eterno e que a luz perpétua os ilumine. Descanse em paz. Amém. Aos pais vivos, pedimos saúde, prosperidade e paz. Senhor, abençoai e santificai as famílias e, de modo especial, os casais. Aperfeiçoai o amor dentro do matrimônio. Fazei com que sempre lembrem o pacto nupcial e que possam a cada dia, no perdão, no diálogo, na fidelidade, reavivar o amor que os une. Senhor, que o perdão seja abundante, que o amor seja constante e o diálogo uma ponte de recomeço. Afugentai da família os vícios, brigas, discórdias, desavenças, infidelidade, enfermidade. Afastai para longe todos os ataques dos inimigos contra a família. E de modo particular, este mal que está afligindo minha família, diga qual é. Diga! Sagrada Família de Nazaré, santificai e protegei minha família. Sagrada Família de Nazaré, santificai e protegei minha família. Sagrada Família de Nazaré, santificai e protegei minha família. O Senhor esteja convosco, Ele está no meio de nós. Abençoai, Senhor, por intercessão de Nossa Senhora do Carmo, Jesus das Santas Chagas, em nome do Pai, do Filho e do Espírito Santo. Amém. E eu me despeço com o clipe inabalável. Evangelizar é preciso.

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6:06, bom dia. É manhã de sexta-feira já, né? Correndo, correndo, correndo o tempo, 7 de agosto, ano 2026. Estamos começando o nosso programa da manhã, programa Ayrton José. 219 dias já se foram, 146 para terminar o ano. Começamos trazendo a agenda do rádio com Elaine Dias.

0: Hoje é dia 7 de agosto, hoje é dia nacional do documentário brasileiro. Aniversário de Caetano Veloso, músico brasileiro, Vera Holtz, atriz, Raul Gazola, ator, Antônia Moraes, atriz brasileira.
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0: Nos fatos históricos, a gente lembra que em 1951, os Estados Unidos rejeitaram a proposta soviética sobre armas atômicas. Em 1991, a missão de peritos da ONU confirmava as acusações de que o Iraque havia produzido bactérias para armas biológicas. Em 2006, era sancionada no Brasil a Lei Maria da Penha, considerada pela Organização das Nações Unidas como uma das três melhores legislações do mundo no enfrentamento à violência contra as mulheres. Importante lei que foi sancionada em 2006. Um grande abraço pra você. A gente fica por aqui na Agenda do Rádio.
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2: Tempo fechado aqui no sudoeste do Paraná nesta manhã de sexta-feira, né? Tempo bem fechadão nesta manhã de sexta-feira. Estamos com temperatura lá fora na casa dos 16 graus, aqui dentro do estúdio da Rádio Cristal. Está um pouquinho mais quentinho, né? Estamos com 21 graus. Umidade relativa do ar na casa dos 69%. Quem chega com a previsão do tempo para esta sexta-feira na região sul? A Viviane Bessa.
3: E agora, o tempo e a temperatura.
4: A região sul terá muitas nuvens nesta sexta-feira, com chuva acompanhada de trovoadas no Paraná e em Santa Catarina. No Rio Grande do Sul, a nebulosidade predomina, com temperaturas mais baixas. No Paraná, Curitiba terá mínima de 13 e máxima de 20 graus, com muitas nuvens, pancadas de chuva e trovoadas. A instabilidade também deve atingir áreas do norte, centro-oriental e metropolitana de Curitiba. Em Santa Catarina, Florianópolis terá mínima de 14, máxima de 20 graus. Também com muitas nuvens, pancadas de chuva e trovoadas. A condição se estende por boa parte do estado. No Rio Grande do Sul, Porto Alegre terá mínima de 6 e máxima de 17 graus, com muitas nuvens. A nebulosidade predomina no estado, com temperaturas baixas, principalmente no sul, campanha e Serra do Sudeste. As informações são do Instituto Nacional de Meteorologia. Viviane Bessa, o tempo e a temperatura.
2: Valeu, Viviane, obrigado aí com a sua participação aqui no nosso programa da manhã, programa Ayrton José. Agora 11 horas e 9 minutos, 11 e 9, hoje é sexta-feira, né? Sexta-feira com S de Super Dia Alvorada.

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0: 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Valeu, Luan, obrigado, um abraço, valeu. Bom final de semana para você.
1: Igualmente.
0: 11 horas e 12 minutos, 11:12, bom dia para a Genesi Kozlowski, ligada com a gente também no Facebook, a Matilde Silva também ligada lá, curtindo a gente, o Erce Mendes, Sebastião Borges, Inês Dallagnol, Rosane Kovac, a Jocely Regina Chimielski, Paulo Martini, Alaide Verli, Valmir Roseli Bueno, Gilmara Xavier, Zenir Vilmar Araldi, Vences Roque, Odair Dallaiol, muita gente curtindo a página da Rádio Cristal lá no Facebook com imagem. 11:13, o Valdecir Moraes fez um procedimento aí, não está conseguindo falar, né? Então, até segunda-feira a gente substitui o rapaz aí. E para substituir ele no esporte aqui no programa da manhã, programa de José, vamos ao Humberto Ferretti.
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3: 4 jogos abrem neste sábado a 22ª rodada do Brasileirão. 16h no horário de Brasília, o Grêmio, primeiro time da zona de rebaixamento, recebe o São Paulo, que precisa vencer para se manter afastado do Z4. Mesma situação do Atlético Mineiro, que às 18h30 visita o vice-lanterna Remo, e do Coritiba, que recebe a lanterna chapecoense às 20h30. O sábado de Brasileirão termina às 21h com o clássico carioca entre Botafogo e Fluminense. Os outros jogos da rodada serão todos no domingo. A bola rola logo cedo, 11h, para Cruzeiro e Mirassol. 16h, o líder Palmeiras recebe o Inter, que luta para não cair. Assim como o Vasco, que no mesmo horário visita o Bahia, e o Santos, que às 18h30 recebe o Atlético Paranaense. Também às 18h30 tem duelo paulista entre Red Bull Bragantino e Corinthians. A rodada do Brasileirão termina às 7h30 da noite de domingo, quando o vice-líder Flamengo recebe o Vitória.
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0: 11h15, né? 11h15, a gente está aqui com você no programa da manhã, programa Ayrton José. A dona Eva Sutil também chegou lá no Facebook. A Zenivilma Araraldi também chegou lá e dando um bom dia. 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A Salete Zanotto dizendo bom dia, feliz dia dos pais para você e para toda a equipe da Rádio Cristal. Tá certo então, Salete, obrigado, um abraço para você. 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O telefone da Sandra é 469-8406-2673. 11 horas 21 minutos, bom dia para Márcio Beiner Junges, Alcenira Torres, ali no Jardim Bandeira, ligados com a gente aqui também no Facebook. A Horacilda Gomes também apareceu lá no Facebook, Carlos Barpi, Jocely Regina Chimielski, também o Paulo Martini, Alaide Verle, a Marilene Ferreira também chegou por lá, o Rodrigo Guise, obrigado Rodrigo, também pela curtida aí, o Ivo Lima, Edson e Marielle Teles, né, o Edinho ali na companhia da gente também no Facebook. 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Vilmar Sartori também dando bom dia. Dalva Esberce Meaza, bom dia, Deus abençoe, você também. A Zilda Aparecida dos Santos também, bom dia, feliz Dia dos Pais. Vamos girando informações, vamos conectar com a Rádio França no Giro Internacional. Novo tiroteio em escola reacende debate sobre armas na Tailândia.
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2: Paris, 7 de agosto de 2026. Vamos aos destaques do noticiário internacional desta sexta-feira. A adolescente mata a tiros 8 pessoas na Tailândia. O jovem matou o avô e a avó antes de invadir sua escola e assassinar 3 professores e 3 alunos. O ataque ocorreu nesta sexta-feira em uma escola de ensino médio próxima da capital, Bangkok. 23 pessoas ficaram feridas. O atirador, de 14 anos, também morreu. A Tailândia apresenta uma das mais altas taxas de posse de armas da região. O país tem cerca de 10 milhões de armas de fogo em circulação, o equivalente a aproximadamente uma arma para cada 7 habitantes. As promessas políticas de endurecer a legislação sobre armamentos não impediram a repetição de tiroteios no país. Em fevereiro deste ano, um adolescente matou o diretor de uma escola no sul da Tailândia. Em 2022, um ex-policial matou 24 crianças e 12 adultos em uma creche no norte do país. Meta é condenada a pagar quase US$ 600 milhões ao Novo México devido a danos causados a menores em suas redes sociais. A sentença, nessa quinta-feira, considerou as plataformas da empresa responsáveis por um distúrbio à ordem pública. O valor se soma aos quase US$ 400 milhões em multas civis aplicadas em março por um júri de Santa Fé contra a Meta pelo mesmo motivo. A empresa proprietária do Facebook e do Instagram anunciou que vai recorrer da sentença. Abelardo Delaes Priella, de extrema-direita, toma posse nesta sexta-feira como novo presidente da Colômbia. Ele foi eleito em junho e sua chegada ao poder confirma a guinada à direita da América Latina. Filiado ao partido Defensores da Pátria, o novo dirigente será um aliado de Donald Trump na guerra contra o narcotráfico. Pela primeira vez na história do país, a posse não acontece na capital Bogotá. A cerimônia será em Cali, marcada por disputas com a oposição e embates institucionais. Governo e oposição iniciam diálogo para uma transição política na Venezuela. O primeiro encontro, apoiado pelos Estados Unidos, aconteceu nesta quinta-feira em Caracas. As discussões foram lideradas por Jorge Rodrigues, presidente da Assembleia Nacional e irmão da presidente interina Delcy Rodrigues, e por Dinorá Figueira, líder da bancada opositora que conquistou a maioria legislativa em 2015. O processo começou 7 meses após a captura do presidente Nicolás Maduro. As negociações acontecem até o próximo 12 de agosto. De Paris, Adriana Brandão, da Rádio França Internacional, em parceria com a agência Rádio Web.
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0: 11:29, 11:29. Este é o nosso programa, o programa da manhã. Programa Ayrton José. Folheando aqui as páginas do Jornal de Beltrão, encontrei uma publicação aqui interessante, né? Um reconhecimento. A Marli Melo escreveu e mandou para o Jornal de Beltrão um reconhecimento à equipe do pronto-socorro de Marmereiro. Olha só, hein? Em meio a tantas notícias do dia a dia, também é importante destacar o reconhecimento dos bons exemplos. Nossa família teve a oportunidade de vivenciar um atendimento que merece ser enaltecido. Nossa mãe precisou de atendimento no pronto-socorro de Marmereiro e desde a chegada foi acolhida com respeito, carinho e muita humanidade. Em pouco tempo passou por consulta médica, realizou exames, incluindo raio-x, recebeu medicação necessária, teve seu caso resolvido com agilidade e competência. O comprometimento, a dedicação e o atendimento humanizado demonstram o verdadeiro significado de cuidar da vida. Parabenizamos toda a equipe de saúde de Marmereiro pelo excelente trabalho prestado à população. Que Deus continue abençoando cada profissional nessa nobre missão de servir ao próximo, né? Tá aí na página 2 lá do Jornal de Beltrão, o agradecimento da Marli de Melo, né? E o município de Marmereiro, na área de saúde, eu também só tenho a destacar, né? Já tivemos que utilizar o serviço lá, quando meu cunhado teve um problema, né? A gente procurou lá, sempre foi atendido, eu mesmo fui bem atendido quando procurei lá em determinado momento, né? Parabéns a toda a equipe da saúde. E domingo eles estiveram aí também, né? A Simone, o Andrezinho, também o Denilson, né? Tiveram ali fazendo o dia do bem, né? Fazendo a medição da pressão arterial, teste de glicemia, outras coisas mais. Sempre bem participativa a equipe de saúde. Bom dia, Roseli Gemelli Domingues. Ótimo final de semana a todos. A Clarinês da Ponte também. Feliz Dia dos Pais, tá? Obrigado a vocês que também estão ligados com a gente. Também no Jornal de Beltrão, página 4, tem uma outra matéria aqui. Marmereiro é reconhecido no 11º Congresso Paranaense de Cidades Digitais e Inteligentes. Prefeito Jander Loss esteve lá nos dias 5 e 6 em São José dos Pinhais. O jornal também destaca que Renascença vai comemorar Dia dos Pais, né? Amanhã das 8 até as 4 da tarde lá no Parque Iara, com tendas, churrasqueiras portáteis com carvão. Haverá alimentos não perecíveis, né? Vai ter pesca também lá no lago, né? É uma diversão total, né? Parabéns à prefeita Fabielle também, né, comandando o município de Renascença. 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Só ele não consegue restabelecer o Fiat que bateu aqui na frente da rádio ontem, né? Uma batida, danado, né? O rapaz aí foi atravessar com o Fiatzinho, Fiat Uno, e foi colhido por um Megane. por um Megane. Quase que o Megane atravessou o Fiatzinho, né? A porta do caroneiro foi parar lá na alavanca de marcha, né? Que barbaridade. Falta de atenção, né? No atravessar a rodovia, né? A Avenida D'Ambros e Piva, aqui na frente da Rádio Cristal, é rodovia. Então tem que tomar muito cuidado quando você for atravessar, né? Porque o movimento é grande. Bom dia, Noeli Teles, escutando a Cristal em João Pessoa. Olha, estamos indo longe, gente. Obrigado, pessoal de João Pessoa. Obrigado, Noeli Teles. Obrigado a Ana Chialeroto também. Bom dia, bom final de semana. A Neuci Feltrin também dando bom dia. A Noeli Ravanelli também dando bom dia. Bom dia, bom dia, bom dia. 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Bom dia, Fátima Maria D'Ambros, também ligada com a gente e curtindo lá no Facebook. 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
9: O valor bruto da produção agropecuária sudoeste do Paraná cresceu R$3 bilhões em um ano, segundo os dados preliminares divulgados esta semana pelo Departamento de Economia Rural da SEAB. Grãos, leite e avicultura puxaram o desempenho regional, com avanço de quase 13% em relação ao levantamento anterior. Os dados do VBP mostram a diversidade da produção agropecuária regional, as cadeias mais fortes no Sudoeste e os municípios em que o agro tem maior peso econômico. O levantamento considera os dados do ano passado e ainda passará por revisão técnica. Entre os municípios do Sudoeste, Chopinzinho registrou um dos desempenhos de maior destaque. O valor da produção cresceu e o município passou da sétima para a terceira posição no ranking regional. O agronegócio de Chopinzinho registrou uma recuperação em 2025, superando a retração anterior causada pela queda nos preços das commodities e refletindo um bom desempenho econômico no setor.
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0: 11h42, Janete Simão também ligada com a gente lá no Facebook, o Eleonir Leonir também, o Paulo Martini, a Marlene Chaves, quem mais aqui? Márcio Beiner Junges, Tereza Lima, quem mais aqui apareceu no Facebook? Adelaide Soares, Maria Helena Isidoro Maia. Adelaide Trevisan também, ligada com a gente, Ivete Mioso, obrigado, Neuci Feltrin, quem mais que eu não falei aqui ainda, né? Tem uma porção de gente aqui ligada com a gente também no Facebook Rádio Cristal, Rosane Kuovac, isso mesmo, obrigado vocês aí que também estão sempre ligados com a gente no Facebook. E a Rádio Cristal agora tem o Instagram, né? Tem o Instagram... Tem publicações no Facebook, né? Você tem que seguir a gente lá no arroba Rádio Cristal FM 92.9, no Instagram, no WhatsApp, no Facebook, né? A gente sempre tá publicando as coisas aí, né? Publicando. 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Aires Romano, bom dia, um abraço para você. A Elva Silva também, obrigado, um abraço para você. Obrigado pela companhia, Deus abençoe. Amém, amém, amém, amém. 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
0: 11h51, 11 horas mais 51 minutos, né? Defesa Civil mandando um recadinho pra gente, que barbaridade, né, tchê? A Defesa Civil aí informando, né, que estamos no risco laranja, hein? Risco laranja. É, aqui a informação chegando agora aqui, né? É, Defesa Civil, chuva forte com trovoadas para forte temporais nas próximas 3 horas. Mas que barbaridade, gente. Tá ficando osco a situação, né? Cada pouco pintando aí as informações, né? As informações do tempo, né? Pra gente aí, né? Vamos se preparar então, né? E o tempo não tá muito católico não, né? Não tá muito católico nas últimas horas aí, ameaça, né? E a coisa fica complicada. 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Telefone 469-9971-9318. 11h57, agora é hora dos números.
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0: 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A cotação dos preços do mercado agrícola para hoje, com os dados fornecidos pelo Deral. Milho amarelo tipo 1, saca de 60 quilos, varia de 57 a 60, o mais praticado 58 e 50. Soja industrial tipo 1, saca de 60 quilos, 123 a 126, o mais praticado 125. O trigo, pão PH 78, saca de 60 quilos, de 73 a 75, o mais praticado 75. Boi em pé, arroba 345 a 350, o mais praticado 350. Vaca em pé, padrão corte, arroba 305 a 310, o mais praticado é 310. No mercado financeiro, dólar hoje na casa de R$ 5,11, euro da Europa R$ 5,90, libra do Reino Unido R$ 6,89. Segunda-feira a gente confere mais informações do mercado agrícola e mercado financeiro na programação da Rádio Cristal. Já já tem os avisos, já já tem os comunicados de hoje aqui. 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

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Gente, por hoje ficamos aqui com o nosso programa da manhã, programa Ayrton José, agradecendo sua audiência, sua paciência. Amanhã estarei conversando com o prefeito Jander Loss, que volta de Curitiba, né? Depois de participar lá do Congresso. Ele traz novidades para a população de Marmereiro. Amanhã a gente estará conversando aqui, 11h35, 11h40, por aí. Segunda-feira a gente está com mais um programa da manhã, programa Ayrton José. Bom final de semana a todos. Tchau e benção.

0: 12:08.
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2: Sejam todos bem-vindos à escuta do programa Momento da Fé da Paróquia Santa Rita de Cássia e Santa Catarina de Alexandria. Hoje, 7 de agosto, sexta-feira, dia de São Sisto II, Papa e companheiros mártires e São Caetano presbítero. O programa de hoje é de responsabilidade da Pastoral da Catequese. Rezemos juntos em nome do Pai, do Filho, o Espírito Santo. Amém. Oração do anjo. O anjo do Senhor anunciou a Maria, e ela concebeu do Espírito Santo. Eis aqui a escrava do Senhor, faça-se em mim segundo a vossa palavra. Rogai por nós, Santa Mãe de Deus, para que sejamos dignos das promessas de Cristo. Ave Maria, cheia de graça, o Senhor é convosco. Bendita sois vós entre as mulheres e bendito é o fruto do vosso ventre, Jesus. Santa Maria, Mãe de Deus, rogai por nós, os pecadores, agora e na hora de nossa morte. Amém. Oremos. Derramai, ó Deus, a vossa graça em nossos corações, para que, conhecendo pela mensagem do anjo a encarnação do vosso Filho, cheguemos por sua paixão e cruz à glória da ressurreição, por Cristo nosso Senhor. Glória ao Pai, ao Filho e ao Espírito Santo, como era no princípio, agora e sempre. Amém. Santos do dia. São Sisto II foi o 24º Papa da Igreja Católica, tendo governado por cerca de 11 meses. Ele e seus companheiros foram martirizados durante a violenta perseguição do imperador romano Valeriano, sendo liturgicamente celebrados no dia 7 de agosto. São Caetano foi um sacerdote italiano, fundador da Congregação dos Clérigos Regulares Teatinos, conhecido como Santo da Providência, e o padroeiro do pão e do trabalho, celebrado também pela Igreja Católica no dia de hoje. Programação semanal da Paróquia Santa Rita de Cássia e Santa Catarina de Alexandria. Sexta-feira, 7 de agosto, 14 horas, Apostolado da Oração. 15 horas, Missa do Sagrado Coração de Jesus. 17 horas, Missa, Colégio O Bosque. Sábado, 8 de agosto. 8 horas, Retiro de Canal para todos os ministros auxiliares da Eucaristia. O local vai ser na paróquia Nossa Senhora Aparecida, no bairro Alvorada, em Francisco Beltrão. 12 horas, Programa de Rádio Momento da Fé. 19 horas, Missa no São Judas Tadeu, bairro Ipiranga. Às 19 horas, Missa na Matriz. Domingo, 9 de agosto. 8 horas, Santa Brígida, bairro Santa Rita. 8 horas, São Leopoldo Mandique, bairro Passarela. 9h30, Nossa Senhora do Caravaggio, Água Branca. 9h30, Nossa Senhora da Conceição, Alvorada. 9h30, Nossa Senhora de Fátima, Comunidade do Quibebe. 19 horas, na Matriz. Terça-feira, 11 de agosto. 12 horas, Programa de Rádio Momento da Fé. 16 horas, Legião de Maria, Santa Brígida, bairro Santa Rita. 19h, setor São Judas Tadeu. Missa na comunidade de São Paulo, quilômetro 18. Os cantos são de responsabilidade de São Judas Tadeu. A liturgia Nossa Senhora da Conceição Aparecida, do bairro Alvorada, Santo Isidoro, da Itaíba, São Leopoldo e Nossa Senhora das Graças. Ministros todos do setor. 19h, missa Cristo Rei, Pato Branco. 19h30, mães que oram pelos filhos. Comunidades, paróquias e dioceses de todo o país vão celebrar, a partir do próximo domingo, 9 de agosto, a Semana Nacional da Família, momento de destaque à vocação matrimonial. Na nossa paróquia, a abertura da Semana Nacional da Família vai ser sábado, 8 de agosto. A família é como uma pequena igreja dentro de casa, onde todos aprendem a amar, a rezar e a viver como irmãos. O pai tem um papel muito importante nessa missão. Ele é como São José, protetor e cuidador do lar. Por isso, no segundo domingo de agosto, além de celebrar a vocação do matrimônio, também comemoramos o Dia dos Pais, agradecendo a Deus por todos os pais que são exemplo de fé e carinho. Avisos da Pastoral da Catequese. Coordenadores, catequistas, por gentileza, retirar na secretaria paroquial os livrinhos de orações para os catequizandos de todas as etapas. Retirar também o livro Perseverança para a Sexta Etapa e uso exclusivo do catequista. Congresso Paroquial dos Catequistas. Vai ser o dia 30 de agosto, num domingo. O local vai ser no bairro Alvorada. O início às 8 horas com café da manhã. Encerramento com almoço e bingo. Todos os catequistas da paróquia estão convidados. Proclamação do Evangelho de Jesus Cristo segundo Mateus, capítulo 16, versículos de 24 a 28. Naquele tempo, Jesus disse aos seus discípulos: se alguém quer me seguir, renuncie a si mesmo. Tome a sua cruz e me siga. Pois quem quiser salvar a sua vida, vai perdê-la. E quem perder a sua vida por causa de mim, vai encontrá-la. De fato, que adianta o homem ganhar o mundo inteiro, mas perder a sua vida? O que poderá alguém dar em troca de sua vida? Porque o Filho do Homem virá na glória do seu Pai com os seus anjos, e então retribuirá a cada um de acordo com a sua conduta. Em verdade vos digo, alguns daqueles que estão aqui não morrerão antes de verem o Filho do Homem vindo com o seu reino. Palavra da salvação. Glória a vós, Senhor. Tenhamos todos um bom final de semana com as bênçãos do Senhor. Em nome do Pai, do Filho, do Espírito Santo. Amém.
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0: Meio-dia e 27.
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4: Olá, muito boa tarde para você, uma ótima sexta-feira. Hoje é dia 7 de agosto de 2026. Nosso Rádio Repórter começando agora nas ondas da Cristal FM, a mais central do sudoeste do Paraná. Aberto o prazo para comprovar informações da inscrição do ProUni, os pré-selecionados na segunda chamada têm até o dia 14 para fazer a confirmação na instituição privada de ensino superior escolhida. Os candidatos podem saber se estão inclusos ao acessar a parte do ProUni no Portal Único de Acesso ao Ensino Superior. O programa Universidade para Todos oferece bolsas de estudo integrais e também parciais em cursos de graduação e sequenciais de formação específica. A documentação exigida está no edital do processo seletivo. É preciso apresentar, por exemplo, comprovante de rendimento do estudante e dos integrantes da família. Os documentos podem ser entregues presencialmente na instituição ou de forma virtual, de acordo com a forma ou a norma da faculdade. Quem não foi pré-selecionado nas duas chamadas do ProUni do segundo semestre pode permanecer na lista de espera. Nesse caso, é preciso manifestar interesse nos dias 26 e 27 de agosto. Quatro hospitais universitários de instituições estaduais de ensino superior do Paraná relembram a importância da doação do leite humano nos meses de inverno, quando é normal a redução do volume da coleta. O Agosto Dourado, mês dedicado à conscientização sobre a importância da amamentação, dá destaque ao serviço dos bancos de leite, que funcionam durante o ano todo nos hospitais universitários. Os hospitais atendem recém-nascidos, prematuros e com baixo peso em unidades de terapia intensiva, neonatais e pediátricas, além de oferecer orientação profissional e acompanhamento especializado gratuitos para as mulheres sobre o aleitamento materno. Os hospitais universitários estão localizados nos municípios de Cascavel, Londrina, Maringá e Ponta Grossa, onde são realizadas ou realizados a coleta, o processamento e a distribuição do material, inclusive para maternidades de municípios vizinhos. Conforme as diretrizes da Rede Global de Bancos de Leite Humano, coordenada pela Fundação Oswaldo Cruz, a Fiocruz, as doações podem ser feitas por mulheres saudáveis que estejam amamentando e tenham leite sobrando. É necessário apresentar os exames de pré-natal ou realizar também novos exames, como hemograma, tipagem sanguínea, sorologias para infecções, entre outros. É o Rádio Repórter aqui pela Cristal FM nesta sexta-feira, acionando o repórter Fernanda Nardo. Campanha de vacinação ajuda a prevenir doenças na infância.
5: Organizações públicas, empresas e municípios ganharam mais tempo para participar da edição de 2026 do Selo Clima Paraná. As inscrições foram prorrogadas até o dia 28 deste mês e devem ser feitas exclusivamente pela internet. Segundo a Secretaria de Estado do Desenvolvimento Sustentável, o programa reconhece iniciativas voltadas ao monitoramento das emissões de gases de efeito estufa e ações ligadas à sustentabilidade e à gestão climática. Criado em 2015, o Selo Clima Paraná integra o Registro Público Estadual de Emissões de Gases de Efeito Estufa e busca estimular a elaboração de inventários, a definição de metas de redução e a adoção de boas práticas ambientais. Segundo a Secretaria, empresas e órgãos públicos podem concorrer em quatro categorias diferentes, enquanto os municípios participam na categoria Cidades. Informações pelo telefone 41 2117 1423. Agência Rádio Web de Curitiba, Fernanda Nardo.
4: O programa Nota Paraná realizou na quinta-feira, ontem, dia 6, o sorteio de agosto do programa da Cidadania Fiscal. A consulta pode ser feita tanto pelo aplicativo quanto pelo site oficial do Nota Paraná, na aba Mais Buscados, seção Sorteios. O resultado está disponível nas duas plataformas a partir das 17 horas. Além desses valores, o programa da Secretaria de Estado da Fazenda sorteou ainda 100 prêmios de R$ 1.000, 8 mil prêmios de R$ 100 e outros 15 mil prêmios de R$ 50. Ao todo, então, foram entregues R$ 2.800 apenas para mais de 23 mil consumidores que informaram o CPF em suas notas fiscais. Participar do programa Nota Paraná é simples. Ao efetuar compras nos estabelecimentos comerciais do Estado, os consumidores cadastrados devem solicitar a inclusão do CPF na nota fiscal. Essa prática possibilita acumular créditos, os quais podem ser transferidos para a conta bancária do participante. Cada nota fiscal com o CPF inserido gera bilhetes para concorrer nos sorteios mensais. O município de Marmeleiro alcançou a nota 7,5 no IDEB 2025. Nos anos iniciais do ensino fundamental, do primeiro ao quinto ano, um resultado que demonstra a força e a qualidade do trabalho de educação municipal. Para compreender a importância desse resultado, o IDEB, o Índice de Desenvolvimento da Educação Básica, é um dos principais indicadores utilizados para acompanhar a qualidade da educação brasileira. O índice, que varia de 0 a 10, reúne dois aspectos fundamentais: o desempenho dos estudantes em língua portuguesa e matemática e os indicadores de aprovação escolar. Dessa forma, o IDEB permite observar não apenas o aprendizado, mas também o fluxo escolar. Nos anos iniciais do ensino fundamental, Marmeleiro alcançou 7,5, enquanto a média do Paraná foi de 7 e a média nacional 6,3. Isso significa, então, que Marmeleiro ficou meio ponto acima da média do Paraná, 1,2 ponto acima da média do Brasil. Em termos relativos, a nota de Marmeleiro foi aproximadamente 7,1% superior ao do Estado e 19% superior à média nacional. Mais do que números, esse resultado representa o compromisso com a aprendizagem e evidencia o trabalho conjunto de professores, equipe pedagógica, gestores profissionais da educação, estudantes e famílias. O IDEB também é uma importante ferramenta para orientar políticas públicas, estabelecer metas e identificar caminhos para aprimorar continuamente a educação.
6: O Copom, Comitê de Política Monetária do Banco Central, reduziu a taxa básica de juros, a Selic, em 0,5 ponto percentual. Com a decisão anunciada nesta quarta-feira, a taxa passa de 14,5% para 14% ao ano. Apesar do corte, o Banco Central sinaliza cautela e afirma que o cenário ainda exige uma política monetária restritiva. Na decisão, o Copom cita incertezas no cenário internacional, inflação ainda acima da meta e expectativas elevadas para os próximos anos. O Banco Central também destaca que a atividade econômica segue com o trabalho de mercado aquecido. Antônio Carlos Alves, economista e professor da PUC São Paulo, explica que o resultado era esperado.
7: Na verdade, não muda muito em relação ao que era esperado por parte dos consumidores brasileiros. Quer dizer, a política monetária continua muito restritiva, mas naturalmente aqueles setores que dependem do crédito poderão ter algum benefício, mas é um benefício muito pequeno, entendeu? O que nós precisamos agora é saber se o Banco Central, se o Copom, vai manter o mesmo ritmo de redução nas próximas reuniões ou se simplesmente vai manter-se numa situação mais cautelosa.
6: No comunicado, o Copom reforça que ainda não há indicação sobre novos cortes na taxa de juros e afirma que seguirá acompanhando os riscos para a inflação. O especialista afirma que acompanhar as expectativas é especialmente importante.
7: Não há nenhuma indicação de que o Banco Central continuará no caminho de redução da taxa de juros, entendeu? Que naturalmente seria bem-vindo, porque de fato a taxa de juros no Brasil é muito elevada. Então, o que é que devemos acompanhar? A inflação de serviços, verificar como é que está a expectativa do mercado, que é refletido no Fox. E há um outro fator que é muito complicado em ano eleitoral, que é a questão fiscal. Continua extremamente complicada e não deverá melhorar muito, independente de quem quer que seja o presidente eleito.
6: O Banco Central afirmou que a decisão busca garantir a convergência da inflação para a meta ao longo dos próximos anos e que continuará monitorando os indicadores econômicos antes de definir os próximos passos da política monetária. Agência Rádio Web, produção e reportagem, Kessy Balog.
4: Muito bem, Kessy, muito obrigado pela sua informação. Minha gente amiga, a edição de hoje, a última da semana, está encerrando. Muito obrigado pela sua companhia de sempre, né? Pelo seu carinho, seu prestígio. Nosso Rádio Repórter encerra aqui. Na segunda-feira tem mais. Que Deus nos abençoe e nos proteja sempre. Tchau, tchau. Até lá.
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0: Meio-dia e 38.
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10: Boa tarde, estamos iniciando mais uma edição do Vanguarda Esportiva, sexta-feira, 7 de agosto de 2026. 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No Vanguarda Esportiva, Humberto Ferretti.
11: Eu sou o Humberto Ferretti e esse é o podcast Na Bola.
12: Quatro jogos abrem neste sábado a 22ª rodada do Brasileirão. 16h no horário de Brasília, o Grêmio, primeiro time da zona de rebaixamento, recebe o São Paulo, que precisa vencer para se manter afastado do Z4. Mesma situação do Atlético Mineiro, que às 18h30 visita o vice-lanterna Remo, e do Coritiba, que recebe a lanterna chapecoense às 20h30. O sábado de Brasileirão termina às 21h com o clássico carioca entre Botafogo e Fluminense. Os outros jogos da rodada serão todos no domingo. A bola rola logo cedo, 11h, para Cruzeiro e Mirassol. 16h, o líder Palmeiras recebe o Inter, que luta para não cair. Assim como o Vasco, que no mesmo horário visita o Bahia, e o Santos, que às 18h30 recebe o Atlético Paranaense. Também às 18h30 tem duelo paulista entre Red Bull Bragantino e Corinthians. A rodada do Brasileirão termina às 19h30 de domingo, quando o vice-líder Flamengo recebe o Vitória.
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10: Jogos de hoje pela 21ª rodada. Hoje, então, Operário, Ferroviário e São Bernardo às 19h30. Ceará e Ponte Preta às 20h30. A AVEBA, Associação de Veteranos do Bairro Alvorada, tem compromisso agora no dia 23 de agosto contra a Bela Vista. A AVEMAR e o próximo compromisso no dia 15 de agosto. Avemar e Progresso, jogo em casa. Informações no Vanguarda Esportiva com Daniela Esperon.
13: A noite desta quinta-feira confirmou o Internacional e Vitória como os últimos classificados para as quartas de final da Copa do Brasil. O detalhe é que o Vitória reverteu a desvantagem do primeiro jogo, quando o Atlético Paranaense havia vencido por 2 a 0. Jogando dentro do Barradão e com o apoio da torcida, o Vitória goleou o Furacão 4 a 0 e acabou classificado. O atacante Marinho falou da força da torcida e o poder do Vitória jogando dentro de casa e, claro, comemorou a classificação.
14: Deus ele é bom o tempo todo que me proporcionou esse momento como hoje. Numa classificação, depois de perder o primeiro jogo 2-0, mas essa torcida que merece que vem aqui, né? E eles são o 12º jogador. Sem esses caras aí é difícil. A gente não consegue tanto sem eles. Essa é a real. O torcedor ele faz a diferença. Ele é o que move esse time.
13: Já o Internacional manteve a vaga garantida mesmo perdendo, já que no primeiro jogo venceu o Corinthians, agora jogando na Neoquímica Arena. Mesmo o Timão vencendo por 2-1, a vaga ficou com a equipe colorada. Agora, juntando a Internacional e Vitória, temos Atlético Mineiro, Cruzeiro, Grêmio, Palmeiras, Santos e Vasco. Na lista dos 8 sobreviventes do torneio Mata-Mata, que começou com 126 clubes. O sorteio das quartas de final da Copa do Brasil vai acontecer no dia 11 de agosto, na próxima terça-feira, às 11 horas da manhã, na sede da CBF no Rio de Janeiro. O evento também vai definir os mandos de campo dos jogos e o chaveamento até a final do mata-mata. Vale ressaltar que um time pode enfrentar qualquer uma das demais 7 equipes. Uma novidade é que a partir da próxima fase da Copa do Brasil, vamos ter um impedimento semiautomático. O sistema não foi utilizado nas oitavas de final, porque nem todos os estádios dos times envolvidos estavam equipados com a tecnologia. Agência Rádio Web com informações da Copa do Brasil, Daniela Esperon.
10: 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Mega Sena acumulou, estimativa de prêmio para o próximo concurso é de 165 milhões de reais. Mega Sena e as dezenas 16, 21, 24, 31, 43 e 54. A Loto Fácil teve 2 ganhadores. Estimativa de prêmio para o próximo concurso, 2 milhões de reais. Loto Fácil e as dezenas 03, 04, 05, 07, 08, 09, 11, 12, 16, 18, 20, 22, 23, 24 e 25. A Quina teve um ganhador, estimativa de prêmio para o próximo concurso, 600 mil reais. E as dezenas da Quina, 08, 14, 49, 58 e 78. Time Mania também acumulou estimativa de prêmio para o próximo concurso, 7 milhões e 200 mil reais. Time Mania sorteou as dezenas 08, 22, 41, 52, 60, 62 e 67. Dupla Sena, estimativa de prêmio para o próximo concurso, 750 mil reais. No primeiro sorteio da Dupla Sena, as dezenas 10, 14, 16, 21, 30 e 31. No segundo sorteio, dezenas 02, 11, 34, 35, 38 e 48. 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E assim chegamos ao final de mais um Vanguarda Esportiva. Continuem conosco. Vem aí a próxima atração. Boa tarde.
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0: Meio-dia e 47.
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12: A CEAGESP, a Central de Abastecimento de São Paulo, que trabalha com a compra e a venda de mercadorias de todo o país, divulgou o balanço sobre o comportamento dos preços nesta semana. Estão mais caros, por exemplo, abacaxi, bananas, maçã e nanica, cenoura, pepino, repolho, agrião e alho nacional. No caso de itens como goiaba, mamão-papaia, berinjela, mandioquinha, couve-flor e batata lavada, os valores estacionaram. Já entre os produtos que ficaram mais baratos na CEAGESP, dá para citar laranja, maçã, beterraba, chuchu, alfaces crespa e lisa, salsa e escarola. O preço do milho no campo se manteve firme nos últimos dias, com a saca vendida em média a R$ 65,00, informa o CPEA. No geral, oferta e demanda estão ajustadas, mas o ritmo de negócios não é dos maiores. Muito comprador está fora do mercado, na expectativa de que o avanço da colheita da segunda safra jogue os preços para baixo no futuro. O produtor de milho, por sua vez, sabe disso, mas não tem muito o que fazer, já que precisa focar as atenções mais nos trabalhos de campo agora do que nas vendas. A cotação da soja registrou uma pequena queda até agora em agosto, que faz a saca ser cotada a R$ 144,00 em Paranaguá, indicam dados do CPEA. A redução acontece na comparação com julho, que registrou a maior média de preços, por enquanto, de 2026. A baixa das cotações está ligada à redução da demanda, uma vez que muitos compradores tinham antecipado o fechamento de negócios para as semanas anteriores, e a oferta maior no mercado interno, com a redução das cotas disponíveis para embarque nos portos.
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Bora ouvir, meu povo amigo, um abraço, boa tarde. 13 horas mais 5 minutos, 13:05. Chegando com mais um programa Comunicação, hoje sexta-feira, é 7 de agosto de 2026. Tudo bem contigo? Esperando chuvas, quatro estações do ano hoje teve já pelos lados da região sudoeste. Já deu umas pancadinhas de chuva, já abriu o sol, agora nublou de novo, esfriou um pouquinho. Ô, Jesus amado! 5 no meio, sim. 13 horas mais 5 minutos, bem acostumado com o mix da saudade. Hoje substitui Jesus amado. 5 no meio, sim. 13 horas.

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0: Bem, uma da tarde, 17 minutos e meio, Cristal FM.
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1: Eles opa, não... nós! Uma da tarde, mais 19 minutos e meio. 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

Vamos em frente com o programa. Uma da tarde, mais 20 minutos. Vamos de quem aqui? João Mineiro e Marciano. Ainda ontem chorei de saudade.

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3: Aberto o prazo para comprovar informações da inscrição do ProUni, os pré-selecionados na segunda chamada têm até o dia 14 para fazer a confirmação na instituição privada de ensino superior escolhida. Os candidatos podem saber se estão inclusos ao acessar a parte do ProUni no Portal Único de Acesso ao Ensino Superior. O programa Universidade para Todos oferece bolsas de estudo integrais e também parciais em cursos de graduação e sequenciais de formação específica. A documentação exigida está no edital do processo seletivo. É preciso apresentar, por exemplo, comprovante de rendimento do estudante e dos integrantes da família. Os documentos podem ser entregues presencialmente na instituição ou de forma virtual, de acordo com a forma ou a norma da faculdade. Quem não foi pré-selecionado nas duas chamadas do ProUni do segundo semestre pode permanecer na lista de espera. Nesse caso, é preciso manifestar interesse nos dias 26 e 27 de agosto.
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Anselmo e Guilherme no pelo. Essa gente faz nosso show. 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
1: Eita aí, Robinho, participação do Grupo Chocolate aqui na Cristal FM, 1:41, Jaine.

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3: Boa tarde, 47 minutos. 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O Léo Foguete, alguns defeitos...

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3: O consumo nos lares brasileiros fechou o primeiro semestre do ano com alta acumulada de 2,5%, impulsionada principalmente pelo mercado de trabalho aquecido e pela liberação de recursos como o adiantamento do 13º dos aposentados e pensionistas do INSS e a restituição do imposto de renda. A movimentação do comércio em razão dos jogos da Copa do Mundo também contribuiu. Dados divulgados pela Associação Brasileira de Supermercados mostram que, em junho, o indicador avançou praticamente 1,9% na comparação com o mesmo período do ano passado, comparando com maio, o mês imediatamente anterior. A alta foi de 0,5%. O levantamento revela ainda que os jogos do Torneio Mundial de Futebol movimentaram a busca por itens de encontros em casa. Durante as partidas, as compras de cortes bovinos, cervejas, frango, embutidos e refrigerantes responderam por mais de 60% da cesta de produtos mais procurados nos supermercados. A circulação de verbas extraordinárias no período, como o pagamento do 13º de aposentados do INSS e os lotes de restituição da receita, ajudou a sustentar as vendas e manteve a renda disponível no comércio.
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2: Essa é boa demais, né, velho?
1: É uma pedrada.
2: Você tá maluco, velho?
1: Churrasquinho do Love 2.
2: Tarte Love, né, Tu Brito?

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1: Tarde Love, é o churrasquinho
0: do Love.
1: Amo.
2: Mais duas da tarde, mais 41 minutos.
0: Salve de palmas pra ele, Neto Brito.
1: Uma salva de palmas pra Castelove.
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0: Obrigado, Fecap! Essa linda!
1: Hoje eu não tenho hora para voltar para casa.

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1: Ok, 2:00 PM, 52:30. 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Olha, gente boa, gente da nossa terrinha cantando para nós aqui. 2:53, Eduarda Constantino, participação de Pedro Paulo, Cantei Pneu.

Muito bem, tá aí, gente boa. Você ouviu Eduardo Constantino, Pedro Paulo, Cantei Pneu. 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Faltando 3 minutos agora para as 3 horas da tarde. Ficamos por aqui com o programa. Já chegando aí, Boteco 92. Eu volto às 17 no Mix.

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2: Mais de 1.800.000 clientes da Caixa Econômica Federal passam a contar com uma nova opção para renegociar dívidas. Pela primeira vez, os débitos da instituição financeira poderão ser negociados diretamente na plataforma Serasa Limpa Nome, com descontos que podem chegar a 90% dependendo do perfil da dívida. A especialista da Serasa, Silvia Lousada, explica a importância da iniciativa e destaca algumas vantagens.
3: Nesse caso, facilitar a negociação ajuda a reduzir barreiras, né, para que mais consumidores consigam reorganizar sua vida financeira. Muitas vezes, a pessoa ela quer pagar a dívida, mas precisa de condições mais acessíveis e de um processo um pouco mais simples e centralizado para conseguir dar esse passo. Então, além das negociações, a plataforma ela também oferece a consulta ao score e também acessos gratuitos a conteúdos de educação financeira.
2: A proposta é concentrar em um único ambiente a consulta das ofertas e a negociação dos débitos, tornando o processo mais simples para quem pretende colocar as contas em dia. Mas renegociar a dívida é apenas o começo. Segundo Silvia Lousada, para que o consumidor consiga recuperar a saúde financeira, também é preciso rever a forma como administra o próprio orçamento.
3: Além de reduzir a pressão no orçamento, o consumidor ele pode voltar a ter mais oportunidades de crédito com condições competitivas e retomar um planejamento financeiro com mais tranquilidade e previsibilidade. O risco ele sempre existe. Se a renegociação ela não vier acompanhada de mudanças nos hábitos financeiros, a grande é chance. Então, é preciso aproveitar o momento, reorganizar o orçamento, adequar os gastos de renda e começar a construir uma reserva para emergências.
2: Para consultar se há uma proposta disponível, basta acessar o site ou o aplicativo do Serasa Limpa Nome, fazer login com CPF e senha e verificar as ofertas vinculadas ao documento. Após o pagamento do acordo, a Caixa tem até 5 dias úteis para comunicar a quitação à Serasa e retirar a negativação do CPF. Agência Rádio Web, produção e reportagem, Décio Caramigo.
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1: Muito bem, muito boa tarde. Chegando aí na sua sexta-feira, na sua, não, na nossa sexta-feira. Hoje é dia 7 de agosto de 2026. Tudo beleza aí? Tudo sossegado? A gente espera que sim, né? Tudo bem contigo? Está tudo bem com a sua turma, com os seus aí também? Com a nossa sua, não, na nossa sexta-feira. Hoje é dia 7 de agosto de 2026. Tudo beleza aí? Tudo sossegado? A gente espera que sim, né? Tudo bem contigo? Está tudo bem.

aquele abraço pra você. A partir de agora você pode pedir a sua música também, já pode indicar a sua preferida através do nosso WhatsApp, o 99916-5518, também através do fixo, o 3525-1183, também está valendo a sua participação, a sua interação. Sextou aqui, sextou lá, tem Bruno e Marrone abrindo todas as jornadas. Essa aqui já é de praxe aí já para sexta-feira. Aumenta o volume.

0: pior dia da saudade sempre é o próximo, né? Alemão do Forró com o Guilherme, dia da saudade. Paulinho e Fábio, PF do Bailão, o amor da gente. Terei também Bruno e Marrone. Começou o Boteco, já estamos no ar com o Boteco 92, especial sexta-feira. Hoje é dia 7 de agosto de 2026. Seu Chiquinho já tá por aqui de novo, né? Depois mais ele volta com o Mix da Saudade, também a Hora do Gaúcho. O Chico que apresentou agora há pouco o Comunicação também, no período da manhã também lá no show da manhã, né, Chiquinho? Enquanto nosso amigo Valdecir Moraes se recupera aí, acho que segunda-feira tá de volta, né? Segunda-feira já volta, rapaz, aí conduzindo o show da manhã e também o Comunicação. Chuva aí ou não? Pois é. Atualizando já o nosso... nossa previsão do tempo, vamos trazer já para a turma que está perguntando o que acontece com o tempo, se chove, não chove, e que ele inventa, tchê. Daqui a pouco tem a previsão completa do tempo também, tá? Vamos ajeitar aqui para ti, para saber como fica o nosso fim de... né, Gibi? E Chibiu? 3:17. Vamos para o intervalo, preciso faturar um pouco, vamos dar uma ajeitada aqui no balcão também, né? E daqui a pouco eu tô de volta com mais música e você aproveita e vai ali, ó, 999-165518 e pede a sua.
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0: Vamos lá, 3 horas mais 21 minutos, 13h21. Turma do Pagode aqui com Camisa 10. 10 de faixa. Oi, Jotinho!

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1: Cedo arrastar a botina no salão, né? O grupo Marcação. O medley. Teve aqui Bombacha Preta. E também o Pop Pegada. Turma do Pagode, Camisa 10 ao vivo também. Pagodinho. Misturado aqui com uma gaúcha Galdéria. A bagualada e meio sertanejada, de tudo com ela, né? Eita, nós. Simbora aí na sexta-feira, tudo bem contigo? Tudo sossegado? Pra você que tá na sintonia da Cristal no trabalho, né? Você que nos dá o carinho da sua audiência na estrada aí também, você que nos leva junto de carona, né? Vamos lá com a programação da Cristal FM, a mais central do sudoeste do Paraná, até onde alcançar a potência. Vamos juntos nesta sexta-feira, hoje 7 de agosto. 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Junto com a gente, junto com o Boteco 92 também. 3:29. Minha amiga Jussara, tudo bem por aí, Jussara? Vamos ouvir a Jussara? Boa tarde.
2: Boa tarde, Reginaldo. Opa. Tudo bem aí?
1: Tudo
2: feliz
1: bem.
2: Sexta-feira pra você aí, Deus abençoe.
1: Pra ti também.
2: Homenageia a todos os pais aí, Reginaldo.
1: Claro, claro.
2: Beleza? Toca a música da Estrelinha. Uhum. E pra Joanilce aí, que tá na escuta.
1: Joanilce,
2: um abraço
1: também? Então tá bom. Daqui a pouquinho tem Estrelinha chegando aqui. Vamos procurar aqui a Estrelinha pra contar depois das informações. Também na sintonia, quem ali? O Gibi? Fala, meu nobre.
3: Fala, Reginaldo. Boa tarde.
1: Opa.
3: Viu? Toca uma musicona pra nós na sexta-feira chuvosa dessa.
1: Chuvosa, barbaridade.
3: Toca aí, manda um alô pro Anirdo, que tá aí dando uma mão aí nessa faria.
1: Mas que tal, Anirdo?
3: Diz que é muito teu fã.
1: Então tá bom. Chuvosa, onde é que tá chuvosa, hein, Gibi? Tá louco, meu senhor? Os dois pinguinhos de chuva só. Vamos pelhar até. Segundo os vídeos que vão pegar, até umas 4h30, por aí, 16h30, mais ou menos. Depois vão largar as ferramentas no canto ali e daí deixa quieto, né? Só volto na segunda-feira. Um abração, turma. Tudo de bom pra vocês aí. Vamos trazer informação, se eu não me engano agora, nessas trocas de horários aqui, a gente fica meio perdido, mas eu acho que é o Chiquinho. Vamos acionar.
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8: Começa na próxima segunda-feira, dia 10, o prazo para solicitação da transferência temporária de eleitores e de uma de suas modalidades, o voto em trânsito. Os eleitores em situação regular podem solicitar alteração temporária do local de votação até o dia 20 de agosto, presencialmente ou pelo autoatendimento eleitoral, caso tenham a biometria cadastrada. Para isso, basta apresentar um documento oficial de identificação com foto. A TTE transfere temporariamente o local de votação da eleitora ou do eleitor para uma seção eleitoral diversa da de origem. A pessoa ficará habilitada a votar apenas no local escolhido. Encerrado o pleito, o cadastro retorna automaticamente à seção de origem, sem a necessidade de um novo requerimento.
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0: O pagodinho aí, legal, com quem? Com o Pixote, né? Teve o Grupo Carisma também aqui com Agora ou Nunca Mais, o de Paulo e Paulino e Marília Mendonça na indicação. Nosso boteco seguindo, deixa eu mandar um abraço aqui pro meu amigo Ico. O Ico lá da Vila Rural, em Francisco Beltrão. O Ico sempre ligado com o Cristal, né? Sempre ouvindo os 92.9. Alô, Ico! Vamos ajeitar já o Zé Ramalho para contar daqui a pouquinho. Tem Mistérios da Meia-Noite. Já eu trago também, agora 3:42.
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0: E aí, tudo bem? Tô chegando com as notícias do mundo da música desta sexta-feira. Pra falar que Xamã traz quinto álbum com participação de Ludmilla, hein? O quinto álbum de Xamã já está disponível. O sucessor de Fragmentado de 2025 é anunciado pelo cantor e compositor carioca com edição de Moça, single inédito que junta novamente Xamã com Ludmilla. Contudo, a rigor, o primeiro single do quinto álbum do cantor foi Tá de Parabéns, faixa lançada no mês de março com o feat de Xamã com o rapper Lenon. 5 anos após o single com R&B, Gato Siamês de 2021, Xamã e Ludmilla está reunidos em composição gravada com produção musical de Marco Arantes. Moça é música nascida a partir do beat e do instrumental criado por Arantes, sobre base de Afrobeat, com andamento acelerado e elementos de amapiano e house music. Além da produção musical do single, Márcio Arantes assina a programação, teclados, vocais, violão, assovio e glockenspiel no fonograma. Vale a pena conferir, hein? Daqui a pouco eu volto com mais notícias. Até já!
1: Giro Musical, volta daqui a pouquinho. Obrigadão, Joel, obrigadão. 3h46, agora, ótima sexta-feira. De volta a música no seu rádio. Alô, Ico. Chegando o Zé Ramalho.
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0: essa da boa.
1: Muito bem, Kleber Cauã com o Natan, 5 anos de grau. Levei também a participação do Rick e do Renner com a música Baby, indicação. O Zé Ramalho também, Mistérios da Meia-Noite, também indicação, aqui na Cristal FM, a mais central do sudoeste do Paraná. Para você, uma ótima sexta-feira, né? Ligado conosco. Tempo nublado nesse momento e a tendência, diz aqui, né? Dizem os sites de meteorologia que para o final de semana teremos chuva amanhã, né? Tem chuva amanhã, chuva domingo também, mas domingo é bem pouca, né? Temperatura vai variar de 12 de mínima, 12 graus de mínima, e a máxima não passa dos 23 graus para o final de semana, tá? Então já o acumulado já veio bastantinho de ontem para hoje, uns 20, 30 milímetros de chuva, né? Ainda hoje dizem aqui que teríamos hoje 12,8 milímetros e não está descartada a possibilidade de algumas pancadas de chuva ainda hoje. Tá beleza, minha gente? Na semana que vem, a semana que está por vir, declínio na temperatura de novo, né? E chuva, declínio de temperatura e chuva aqui para a região sudoeste do Paraná. Lá para quinta-feira da semana que vem, para você ter uma ideia, tem mais um aviso, tem mais um alerta aqui meteorológico para a quinta-feira da semana que vem. Mas até lá, tudo pode acontecer, né? Tudo pode estar mudando. Sábado, amanhã, tem 11,2 milímetros de chuva, tá? Domingo, 5,2. As temperaturas, então, como eu falei, variando de 12 de mínima a 23 graus de máxima. 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Dan Rigo, qualidade, estilo e preço de fábrica para o seu papai. 3h59, dá tempo de rodar uma ainda aí. Porto do Som. Já voltamos depois da informação.

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2: Organizações públicas, empresas e municípios ganharam mais tempo para participar da edição de 2026 do Selo Clima Paraná. As inscrições foram prorrogadas até o dia 28 deste mês e devem ser feitas exclusivamente pela internet. Segundo a Secretaria de Estado do Desenvolvimento Sustentável, o programa reconhece iniciativas voltadas ao monitoramento das emissões de gases de efeito estufa e ações ligadas à sustentabilidade e à gestão climática. Criado em 2015, o Selo Clima Paraná integra o Registro Público Estadual de Emissões de Gases de Efeito Estufa e busca estimular a elaboração de inventários, a definição de metas de redução e a adoção de boas práticas ambientais. Segundo a Secretaria, empresas e órgãos públicos podem concorrer em 4 categorias diferentes, enquanto os municípios participam na categoria Cidades. Informações pelo telefone 41 2117 1423. Agência Rádio Web de Curitiba, Fernanda Nardo.
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5: Beleza pura, já estamos de volta agora, 4 horas mais 4 minutos, 4 e 4. Sempre um prazer enorme estar contigo, nosso Boteco 92, na sexta-feira. Hoje é dia 7 de agosto. 2026. Vamos seguindo aí, né? Trazendo mais música. E lembrando que vale a sua participação, vale sempre o recado seu. A gente vai atendendo todo mundo aqui no 999-16-5518 ou através do fixo também. Você pode mandar o seu alô lá, né? No 3525-1183. Quem vai chegar para cantar agora aqui? Já? Então tá, beleza. Vamos seguindo. O Zezé de Camargo, uma produção aqui, a O Dedo do Piunte. Isso aqui é daquelas, já passou a lotação? Nada mais.

0: Zé Felipe, o piado, Leonardo, ele mesmo, se não tivesse ido. Bruno e Marrone gravaram a primeira vez a música Se Não Tivesse Ido. Meu amigo Jota, tudo beleza, tudo tranquilo? Como é que tá o movimento aí, Jota? O movimento é sensual, o movimento é sexy. Uma ótima sexta-feira aí também pra todo mundo que chega por aí, Itália e coisa e tal. Tamo junto, misturado. Eu devo uma visita pro Jota, homem do céu. Tem que aparecer aí. A correria, Jota, velho, não tá fácil, mas vamos lá. Tem que aparecer uma hora dessa e prosear um pouco, né? A prosear. Tomar uma água lá, né? Uma água bem gelada. Lá também já aproveitar no dia. No dia ali da. No dia que o Jota tá mais tranquilo.
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0: Pra nós prosear bastante, porque tem bastante prosa pra trás, né, Jota? Um abraço pra ti, tudo de bom. Pessoal que tá aí na sintonia também, todo o pessoal do restaurante, pessoal que chega aí, vai chegando, vai se aplumando, se ajeitando. Rádio nos 92.9, só dá cristal por lá, não tem outra rádio. Vai aí, é bonito. Eu tenho um recado pra passar agora aqui, quando são 4 horas mais 15 minutos, 4:15. 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

De volta aqui, ó. E pra falar que João Bosco reaviva a perfeição com Thiago York. A canção de aura suave com a qual João Bosco abriu o álbum Não Vou Pro Céu, Mas Já Não Vivo no Chão, em 2009, evocando a leveza da bossa nova no toque do violão de Bosco, Perfeição, integra o álbum de duetos que festeja os 80 anos completados pelo cantor mineiro no mês de julho. Parceria de João Bosco com Francisca Bosco, a canção Perfeição ganhou releitura que juntou o cantor com Thiago York. A faixa integra o EP que apresentou nos últimos dias as 6 primeiras faixas do álbum Amigos Novos e Antigos, de João Bosco, 80 anos. Vale a pena conferir, hein? Além de York, o time de convidados do álbum Amigos Novos e Antigos, João Bosco, 80 anos, inclui Bruna Black, Caetano Veloso, César Camargo Mariano, Chico Buarque, Hamilton de Holanda, Ivete Sangalo, JP Martinalha, Mestrinho e Zeca Pagodinho. Vale a pena conferir, hein? Daqui a pouquinho eu volto com mais notícias. Até já!

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1: 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Tá de volta. 4h20, tem novidade. João Nelore Texano.
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3: Em uma ação voltada à garantia de direitos e à melhoria das condições de atendimento na área prisional, o Conselho da Comunidade da Comarca de Marmeleiro realizou, na quinta-feira, a entrega oficial de novos bebedouros de água e banquetas para a Penitenciária Estadual de Francisco Beltrão. Os equipamentos doados têm como destino principal os pátios de sol da unidade, mas sendo estruturados especialmente para o uso nos dias de visita familiar, proporcionando um ambiente mais adequado e humanizado para os visitantes.
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6: Eu tô aqui 4h32 de volta, tem Léo Foguete e Panda. Isso aqui é de Lurida também. O nome da música é Alguns Defeitos.
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0: O Leonardo cantando Sextou, Sextou, hein? Zezé de Camargo e Luciano com Tarde Demais, Recordação. Teve música bacana com Léo Foguete e Panda também. Novidade. Alguns defeitos, 4h41, né? 4 mais 41 desta sexta-feira, 7 de agosto. Nosso Boteco 92, estamos no ar até às 5 horas da tarde. Lembrando que daqui a pouquinho tem o Mix da Saudade também chegando aí, né? Você fica atento que tem mais música bacana no Mix da Saudade daqui a pouquinho. 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

Voltei pra falar que últimas faixas de Deu Rolo no Barretão chegaram aos apps, hein? A dupla Guilherme Benuto começou a dividir o capítulo final de um dos projetos mais especiais da carreira, Deu Rolo no Barretão, reunindo todas as faixas do audiovisual gravado na cidade do maior rodeio da América Latina, coroando um trabalho que celebra a essência da música sertaneja. O destaque do lançamento ficou por conta das inéditas Pura Ousadia, de Dudu Soares, Rafinha Matos e Rafa Conter, e Arrastou Eu, de Naiton Costa, Diego Yuri, João Vitor, Amanda Valverde e René Rocha, que chegou para completar o repertório já apresentado em etapas. Além das novidades, o álbum traz novos potpourris que homenageiam um clássico do sertanejo, reforçando a proposta de unir diferentes gerações em um mesmo repertório. Entre eles estão De São Paulo a Belém, A Jiripoca Vai Piar, Cerveja, Rabo de Saia e Entre Tapas e Beijos, e Não Vou Mais Chorar, Mente Pra Mim, Só Vou Beber Mais Hoje, resgatando grandes sucessos em releituras cheias de personalidade. Vale a pena conferir, hein? Fique ligado, segunda-feira eu volto com mais notícias do mundo da música. Um bom final de semana pra você e sua família, e até lá, tchau!

Carlos e Jader aqui com Separados, né? Chamando aqui de Loria, meu amigo. Estou só. Boteco 92, chegando já na reta final, né? São Francisco está chegando aqui com umas par de moda. Amanhã cedinho, 6 horas da manhã, estaremos aqui, né? 6 da manhã. Tenho a varanda musical comigo amanhã. Vamos acordar cedota, trazer aqui as músicas emblemáticas, as mais bacanas para você recordar, voltar no passado, ligar o rádio na Cristal já cedinho e acompanhar até umas horas da noite. São Francisco chegando aí. Que Deus nos abençoe, nos proteja, nos guie sempre. Chiquinho depois está vindo também aí, tem mix da saudade. Então,

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5: Você sabia que a enxaqueca é um dos problemas de saúde que mais trazem prejuízos para a população brasileira? Muito mais do que uma simples dor de cabeça, trata-se de uma doença neurológica que atinge principalmente as mulheres e traz reflexos não só para quem sofre com as crises, mas também para o mercado de trabalho e o sistema de saúde. O médico neurologista Márcio Natan explica os impactos da enxaqueca na vida dos pacientes.
6: As pessoas têm dor, têm desconforto com a luz, têm náusea, muitas vezes vômitos, imprevisibilidade. Isso gera uma ansiedade, uma angústia muito grande, porque eles sabem que se tiverem uma crise não vão conseguir operar e não tem como prever. Relação familiar, relação das pessoas mais próximas, porque vão acabar cancelando compromissos de última hora. Outro elemento é o profissional, uma lentidão do raciocínio, um esquecimento frequente, fora às vezes que a pessoa realmente não tem condição de manter o trabalho.
5: Um estudo do Instituto Alemão Vifor, realizado em parceria com a Federação Latino-Americana da Indústria Farmacêutica, a Fifarma, mostrou que a carga econômica da doença consumiu 1,6% do Produto Interno Bruto Brasileiro em 2022. Isso significa aproximadamente 168 bilhões de reais em perdas anuais. O índice é comparável ao impacto econômico do câncer. Segundo Márcio Natan, os tratamentos chamados de preventivos podem ajudar a controlar a doença.
6: Alguns medicamentos usados para tratar enxaqueca são medicamentos de hipertensão. Outros são antidepressivos, outros são anticonvulsivantes. É que esse tipo específico de molécula usada para tratar essa doença, por uma sorte, uma coincidência, age também no sistema de neurônios que está envolvido na geração dos sintomas da enxaqueca.
5: Está aberta uma consulta pública sobre a incorporação ao SUS do tratamento profilático da enxaqueca crônica em adultos que apresentaram resposta inadequada, intolerância ou contraindicação a pelo menos 3 medicamentos profiláticos. Para participar da consulta pública, acesse o portal brasilparticipativo.presidencia.gov.br. Agência Rádio Web, produção e reportagem, Carolina Cassola e Regis Salvarani.
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8: Muito boa tarde, meu povo amigo, chegando com mais um programa Mix da Saudade aqui na Cristal FM 92,9, a mais central do sudoeste do Paraná. Uma excelente sexta-feira a todos. 7 de agosto de 2026, as boas recordações a partir de agora.

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0: 5 e 12.
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5: 5:16.
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0: 5:25. 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
2: O atacante brasileiro Vinícius Júnior renovou o contrato com o Real Madrid até 2032. A vontade do jogador, aliada à do técnico José Mourinho e também a do presidente Florentino Pérez, tudo isso ajudou e muito. Uma reunião nesta semana, inclusive, reforçou o interesse do Real Madrid em manter o camisa 7 e também marcou uma mudança de postura nas negociações. Diferentemente do que aconteceu nos últimos anos, tanto Vinícius Júnior quanto outros atletas, o Real Madrid aumentou a proposta e apresentou novas condições para estender o vínculo do brasileiro. Além de entrar no último ano de contrato, Vinícius Júnior chegou a despertar interesse do Arsenal, que estava disposto a investir alto na sua contratação. Só que a vontade de permanecer no Real Madrid pesou. E isso somou, obviamente, com um aumento salarial, um aumento das luvas e também o protagonismo garantido pelo clube espanhol. Tudo isso foi muito decisivo para que o camisa 7 acertasse a sua permanência por mais 6 temporadas. Agência Rádio Web, com informações do futebol internacional, Daniela Esperon.
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6: 5:34.
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0: 5h42.
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4: 5:47.
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6: Daqui a pouquinho na Cristal FM 92,9. Oração da Ave Maria, depois Hora do Gaúcho. Bem...

0: 5h55.
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2: Maravilha, meu povo amigo. E assim chegamos ao final de mais um programa Mix da Saudade. Obrigado pela companhia, pela audiência. Continuem conosco. Vem aí a próxima atração.

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1: Após ter narrado a Anunciação, o evangelista Lucas nos fez de guia, seguindo os passos da Virgem Maria em direção a uma cidade de Judá, a Incarim, de hoje, não distante de Jerusalém. Maria dirigiu-se para lá às pressas para visitar Isabel, sua parenta. O motivo desta visita há de ser procurado também no fato de Gabriel, na Anunciação, ter nomeado de maneira significativa Isabel, que em idade avançada tinha concebido um filho pelo poder de Deus. Disse-lhe o anjo Gabriel: também Isabel, tua parenta, concebeu um filho na velhice, e já está no sexto mês aquela que é tida por estéril, porque para Deus nada é impossível. Esta revelação o anjo fez para responder à pergunta de Maria: como se realizará isso se eu não conheço o homem? Sim, será possível pelo poder do Altíssimo, e ainda mais do que no caso de Isabel. A estas palavras do anjo, Maria acreditou, concebeu e trouxe-nos a salvação. Entreguemo-nos a Maria, que pelo seu sim aceitou de maneira generosa e corajosa da maternidade divina, permitindo a encarnação de Jesus e a salvação da humanidade. Seu exemplo de obediência, humildade e confiança incondicional em Deus, mesmo sem entender todos os seus planos, serve de modelo para a nossa própria vocação e resposta ao Pai. Amém.
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7: Boa noite, meu povo. Aquele abraço, bom mate amargo, bem cevado. É hora do recolhimento. Começando aqui mais um programa Hora do Gaúcho.

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0: 6:11.
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4: 6:18.
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0: até meia-noite com os fandangos e até clarear o dia. Começava na boca da noite e eu comia uma cabeça de porco assada lá pra dentro e ficava só o índio do pandeiro. E era desse jeito assim, meu pai.
1: Valeu! Ai, Lara! Você é bonito, olha.
0: Tio Gildinho!
1: Aí, fala!
0: E não falta o índio querendo ajudar, né?
1: Vamos trazer.
0: O índio lá no meio do salão, vendo aquele sofrimento do pandeirista, pensou, vou ajudar, tio Gildinho. Foi na cozinha, pegou duas colheres e nasceu o balanço. De pandeiro e guiai ficou assim.
1: Ali, ó.

0: 6h27.
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3: Boa tarde, povo de Deus, nesta sexta-feira, praticamente às vésperas do Dia dos Pais. Elevemos de forma mais intensa nossa prece pelos pais, vivos ou falecidos. Mas eu insisto que você mande as suas intenções através do www.padrereginaldomanzotti.com.br. Eu me comprometo de celebrar missas na intenção do seu pai. Em nome do Pai, do Filho e do Espírito Santo. Amém. Amado Senhor, que escolheste entrar na humanidade pelo seio da Virgem Maria e assumiste a nossa condição humana em tudo menos no pecado, e se fizeste dócil na Sagrada Família de Nazaré. Amado Jesus, queremos pedir pela família. Fazei com que toda a família seja uma igreja doméstica, onde, como Maria e José, seja ensinada a vivência da fé. Jesus, que as crianças que nascem hoje possam aprender pelo testemunho dos pais, que o processo de alfabetização seja na Sagrada Escritura e que as lembranças mais doces da infância sejam de oração. Jesus, tocai no coração de todas as mães que não se omitam da missão de educar os filhos, mas hoje e nesta semana pedimos de modo muito especial e particular pelos pais, que a exemplo de São José possam estar presente na vida dos filhos. Jesus, que os pais não se omitam da responsabilidade, mas que possam cuidar, zelar da família. Jesus, que a exemplo de São José, os pais possam perceber quando a família está sendo ameaçada e numa vida de oração, de testemunho, de fé, possam proteger aqueles a quem Deus confiou. Pedimos pelos pais falecidos, amado Senhor, que não sofram o castigo de seus atos, mas pela vossa misericórdia possam ter o repouso e o descanso eterno. Pedimos, Jesus, pelos pais vivos, para que não sejam negligentes na educação e omissos no testemunho, mas que possam viver a paternidade de uma forma responsável. Nossa Senhora, neste momento recomendamos a família e de modo muito especial os pais. Ave Maria, cheia de graça, o Senhor é convosco. Bendita sois vós entre as mulheres e bendito é o fruto do vosso ventre, Jesus. Santa Maria, Mãe de Deus, rogai por nós, pecadores, agora e na hora de nossa morte. Amém. Sagrada Família de Nazaré, santificai e protegei as famílias. O Senhor esteja convosco. Ele está no meio de nós. Que a bênção de Deus, por intercessão de Nossa Senhora e São José, exemplo de paternidade, recaia sobre a água. Que a abençoada bebida partilhada nos lembre o ser cristão. Abençoai as roupas dos enfermos e principalmente a família, nas fotos e principalmente os pais. Em nome do Pai, do Filho e do Espírito Santo. Amém. Sagrada Família de Nazaré, santificai e protegei a família. Amém. Boa noite a todos.
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8: 6h42.
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0: 6h49.
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4: 6h53.
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0: 6h56.
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2: Concluímos aqui mais um programa Hora do Gaúcho. Obrigado pela audiência, obrigado pela companhia. Continuem conosco, vem aí a próxima atração. Fiquem com Deus, me coloquem suas orações.

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1: Está no ar a Voz do Brasil. As notícias do governo federal que movimentaram o país no dia de hoje.
2: Olá, boa noite.
0: Boa noite para você que nos acompanha em todo o país.
2: Sexta-feira, 7 de agosto de 2026.
0: E vamos ao destaque do dia.
2: 20 anos da Lei Maria da Penha.
0: Marco Legal Brasileiro de Prevenção e Enfrentamento à Violência Doméstica e Familiar contra as Mulheres.
2: Ao longo de duas décadas, a legislação foi aperfeiçoada para ampliar os mecanismos de proteção. Márcia Fernandes.
3: Além dos mecanismos para responsabilizar os criminosos, a lei criou medidas protetivas para as mulheres, como o afastamento do agressor do lar e a proibição de aproximação da vítima.
0: Alerta de desmatamento na Amazônia e no Cerrado teve redução em agosto de 2025 a julho de 2026.
2: Os dados são do DETER, Sistema de Detecção de Desmatamento em Tempo Real. Gabriela Noronha.
4: Por meio de imagens de satélites, os dados do DETER produzem alertas diários para orientar ações de fiscalização e controle do desmatamento.
0: Campanha de multivacinação.
2: Está na hora de atualizar a caderneta de crianças e adolescentes menores de 15 anos. Luana Karen.
5: Entre as doenças prevenidas pela vacinação estão tuberculose, hepatites A e B, poliomielite, rotavírus, pneumonias e meningites.
0: Hoje, na apresentação da Voz do Brasil, Nazi Brum e Mariana Jungmann.
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6: Hoje, quando a lei batizada com o meu nome completa 20 anos, eu gostaria de fazer algo diferente. Gostaria de falar com você como quem escreve uma carta ao Brasil.
0: Essa é Maria da Penha, farmacêutica cearense de 81 anos.
6: Há 43 anos, minha vida mudou para sempre. Eu sofri uma tentativa de feminicídio que me deixou paraplégica. Eu lutei 19 anos e 6 meses para que o meu agressor fosse responsabilizado. Uma espera que nenhuma mulher deveria enfrentar. Ao longo desse caminho, ouvi muitas vezes que eu deveria desistir. Mas eu não podia desistir, porque aos poucos eu entendi que aquela história não era só minha. Ela representava a realidade de milhares de mulheres brasileiras e quando buscavam proteção, encontravam silêncio, descrédito e omissão. E agora eu gostaria de convidar você a fazer uma reflexão. Você já parou para pensar como estaria o Brasil hoje se não tivesse na Lei Maria da Penha?
2: 20 anos depois de promulgada a lei, a história de Maria da Penha é reconhecida internacionalmente.
0: E abriu portas para que outras mulheres lutassem contra a violência doméstica.
2: Além de punir a violência física, a Lei Maria da Penha também ampliou o olhar sobre outros tipos de agressão.
0: Violência psicológica, patrimonial e sexual, por exemplo, foram reconhecidas com a lei criada há duas décadas.
2: Vamos saber mais detalhes sobre a lei na reportagem de Márcia Fernandes.
3: Uma história de violência que marcou a vida de uma mulher e resultou na lei que hoje ampara outras vítimas. Nos anos 80, Maria da Penha sofreu duas tentativas de homicídio pelo então marido. Na primeira, ele atirou contra as costas dela, o que a deixou paraplégica. Ele não assumiu a autoria do crime e alegou ter sido um assalto. Algum tempo depois, tentou eletrocutá-la. O caso virou uma longa batalha judicial, que durou cerca de 20 anos, e foi parar na Comissão Interamericana de Direitos Humanos, que reconheceu a negligência do Estado brasileiro diante da violência doméstica. Maria da Penha tornou-se uma das principais defensoras dos direitos das mulheres no Brasil e deu nome a uma lei. Ela destaca a importância dessa lei na proteção às mulheres.
6: Ao longo dessas duas décadas, milhões de mulheres romperam o silêncio, encontraram proteção, tiveram acesso à justiça, salvaram suas vidas. É como eu costumo dizer, a Lei Maria da Penha veio para resgatar a dignidade da mulher brasileira.
3: Já a advogada e doutora em Direito Público, Daniela Portugal, comenta que a lei, criada em 2006, mudou a forma de tratar a violência doméstica no país.
7: Durante muito tempo, acreditamos que a violência contra a mulher seria somente a violência física. E a gente passa a ter uma consciência maior para outras formas de violência que são expressamente referidas na lei, como é o caso da violência patrimonial, da violência sexual, a violência moral, a violência psicológica.
3: A Lei Maria da Penha vale para casos ocorridos na unidade doméstica, no âmbito familiar e em qualquer relação íntima de afeto, mesmo sem convivência. Além dos mecanismos para responsabilizar os criminosos, a lei criou medidas protetivas para as mulheres, como o afastamento do agressor do lar e a proibição de aproximação da vítima. O atendimento às mulheres em situação de violência também foi ampliado. A lei determina ainda que União, estados e municípios atuem de forma integrada para prevenir violências por meio de campanhas e atendimento policial especializado. A vítima tem direito a atendimento prioritário no SUS, na segurança pública e assistência jurídica. Leila Linhares é coordenadora da ONG Sépia, organização voltada para o fortalecimento da cidadania de grupos como as mulheres. Ela destaca o legado da Lei Maria da Penha.
8: Então é uma grande vitória esse legado de tirar da cultura a ideia de que violência contra as mulheres é um assunto privado e que o Estado não deve se intrometer.
3: Se você é vítima de violência doméstica ou conhece alguém nessa situação, procure uma delegacia de defesa da mulher ou qualquer delegacia. Busque também as orientações do Ligue 180 de atendimento à mulher. Em situações de emergência, a indicação é ligar para a polícia no número 190. Reportagem Márcia Fernandes.
0: A partir da Lei Maria da Penha, além da prisão e condenação de agressores, foram desenvolvidas políticas públicas para a proteção da integridade física, psicológica e patrimonial das mulheres.
2: Nós conversamos com a Secretária Nacional de Enfrentamento à Violência contra Mulheres, Estela Bezerra, sobre os avanços da lei e os desafios que ainda restam. Acompanhe. Secretária, muito bem-vinda à Voz do Brasil. Um prazer ter a senhora conosco novamente. 20 anos da Lei Maria da Penha, né? Queria que a senhora começasse destacando, então, pra gente quais foram as principais mudanças e os avanços promovidos pela lei.
9: Mariana, a alegria minha de estar aqui novamente. A Lei Maria da Penha, que completa 20 anos, é uma lei que tira o Brasil da omissão à violência contra as mulheres, né? E que muda uma percepção cultural muito forte e que era danosa para metade da nossa população, que são as mulheres. Antes da Lei Maria da Penha, a cultura era quem, em briga de marido e mulher, ninguém mete a colher. E essa não intromissão do Estado fazia com que mulheres fossem executadas e ainda em muitas situações, como no crime do Dock Street, né, ter um argumento da mulher honesta e da morte em defesa da honra, do assassinato em defesa da honra. Então, esse tipo de modelo de civilidade, ele não era sustentável. O Estado brasileiro, ele é denunciado, né, na Comissão Interamericana de Direitos Humanos por conta do crime, da tentativa de crime de homicídio contra Maria da Penha, ali em Fortaleza, uma bioquímica, 3 tentativas, e o Tribunal de Justiça local se omite de fazer uma sentença justa. E aí o Estado brasileiro é condenado, e nesses 20 anos a gente vem avançando muito, mas encontrando novos desafios, que são as novas formas de expressão de violência contra as mulheres.
2: Ou seja, antes da lei, essa ideia de que em briga de marido e mulher ninguém mete a colher, ela ia até o judiciário mesmo, né? Ou seja, o próprio Poder Judiciário, o próprio Estado brasileiro encarava a violência doméstica como uma coisa da esfera privada do casamento, né?
9: Não reprovava o agressor e ainda justificava, porque ele estava defendendo a própria honra, julgando a mulher, penalizando a mulher. Quem assiste ainda tem pelo YouTube os argumentos que eram utilizados no tribunal e ainda justificava, porque ele estava defendendo a própria honra, julgando a mulher, penalizando a mulher. Quem assiste ainda tem pelo

0: aspecto da violência contra a mulher?
1: Olha, a lei é muito completa. A lei, na medida em que ela foi, ela surge dessa penalização. O Estado brasileiro, anteriormente, na Convenção de Belém do Pará, que aconteceu aqui no Brasil, se obrigou a criar uma legislação, mas só em 2005, quando houve... 2004, quando houve a primeira... A primeira Conferência Nacional das Mulheres, saíram dois primeiros pedidos daquela conferência. Primeiro, a sanção da Lei Maria da Penha. Segundo, a criação de um programa de enfrentamento à violência contra as mulheres. Isso ali em 2004, 2005, 2006, o governo federal encaminhou a lei para o Congresso, ela foi aprovada. De lá para cá, ela teve muitas ameaças. Em 2012, a PGR encaminhou para o Supremo Tribunal Federal, uma AD, para poder o Supremo Tribunal Federal dizer que não existia inconstitucionalidade da lei. Recentemente, Maria da Penha, através de uma plataforma de informação, que é o Brasil Paralelo, eles tentaram desqualificar novamente Maria da Penha. Então, durante esses 20 anos, a lei também foi muito atacada, além de aperfeiçoada. Primeiro ativo dessa lei, ela fez com que o sistema de justiça criasse a vara de violência doméstica. Ela fez com que ampliasse as redes de delegacias especializadas das mulheres. Ela fez com que a gente ampliasse os mecanismos de acolhimento e de apoio à mulher. Então, Casa Abrigo, Centro de Referência, Casa da Mulher Brasileira, vem tudo na esteira dessa lei. Qual o nosso maior desafio no momento? A lei saiu de entender que violência da mulher era agressão física e assassinato e passou a abordar violência moral, violência patrimonial, violência psicológica. Recentemente assimilou a violência vicária, né, a ela também, essa é um mecanismo. Ela também fez com que as medidas protetivas de urgência fossem criadas. Não existia medida protetiva que afastava o agressor do ambiente da mulher vítima de violência e, ao mesmo tempo, que fazia com que aquela mulher tivesse um tipo de acompanhamento e monitoramento da segurança pública para que não seja vítima de feminicídio. Então, todos esses mecanismos são inovações da Lei Maria da Penha, que foi considerada na ONU durante muitos anos, ela é a terceira lei com maior aperfeiçoamento. O que ainda não implantamos da lei? Não implantamos devidamente os mecanismos de prevenção. Agora, no ano de 2026, em março desse ano, o Ministério das Mulheres com o Ministério da Educação editou uma portaria para regulamentar a Lei 14.164, que leva à escola o tema do enfrentamento à violência contra as mulheres, e esta portaria encontra-se em processo de implementação no Conselho Nacional de Educação, e agora em outubro, porque é o prazo que as comissões têm, entregará o resultado de como isso será implantado, do ensino fundamental, passando pelo ensino fundamental, médio, até o ensino universitário.
0: Só para a gente explicar aqui para o ouvinte, né, violência vicária que a secretária mencionou é quando o agressor usa um familiar, geralmente os filhos, para atingir a mulher, muitas vezes matando, para causar sofrimento, então, à mulher. Agora, secretária, para a gente encerrar e para celebrar a data, o Ministério das Mulheres está promovendo aí o Agosto Lilás, né? O que está sendo, então, promovido esse mês?
1: Olha, tem uma vedação aí por conta do período eleitoral, mas a violência contra a mulher é considerada uma atividade de interesse público. Então, além das várias ações de divulgação do 180, nós estamos realizando, conjuntamente com o Conselho Nacional do Ministério Público, o CNJ e os estados brasileiros, aí vai, hoje mesmo eu viajo para Belo Horizonte, onde junto com a Defensoria e o Ministério Público, o Ministério das Mulheres vai estar realizando um seminário. Nós temos a nossa ministra viajando o Brasil inteiro, mas nossa principal atividade para o Agosto Lilás são formações dirigidas a operadores de segurança pública e operadores de direito, para que a gente fortaleça o acesso à justiça. Então, o Ministério da Justiça, o Ministério das Mulheres, tem estabelecido no Estado como um todo atividades de formação dirigida à Polícia Militar, Polícia Civil, para operacionalizar a Lei Maria da Penha, para atualizar a Lei Maria da Penha, e, ao mesmo tempo, nós estamos apoiando os estados a partir das organizações, as secretarias estaduais

0: das mulheres dos estados, para que essa agenda ela não só visibilize, mas ela apoie aquilo que a gente chamava de Operação Chamar e passou a ser Operação Mulher Segura. A Operação Chamar acontecia só em agosto, tem um mutirão de mandatos de fazer efetivar e efetivar os mandados de busca, apreensão e prisão, que é aquilo que tem resultado numa diminuição do feminicídio. Nós hoje podemos celebrar porque a quantidade de registro de feminicídios ocorridos nesse primeiro semestre, em comparação ao primeiro semestre de 2025, nós conseguimos uma redução de 2,5. É uma redução ainda pequena, ainda tímida, mas isso significa que 19 mulheres deixaram de ser executadas. E a gente tem aí o desafio de avançar nos estados, na região Centro-Oeste, Sul e Sudeste. A região Norte e Nordeste baixaram vertiginosamente os indicadores de feminicídio.
1: Muito bem, nós conversamos com Estela Bezerra, secretária nacional de enfrentamento à violência contra as mulheres. Secretária, muito obrigada pela sua participação na Voz do Brasil mais uma vez.
0: Obrigada a você, Mariana, e obrigada também por tornar esse tema tão necessário e tão presente no cotidiano, na memória, na audição da população brasileira.
2: Oportunidades para mulheres que buscam qualificação.
1: Estão abertas as inscrições para 70 cursos de educação profissional e tecnológica durante o mês de agosto.
2: As capacitações são presenciais e distribuídas em 24 estados e com oferta de 8 mil vagas no total.
1: Os cursos abrangem áreas como administração, gastronomia, logística, saúde, beleza e turismo.
2: A ação prioriza mulheres acima de 16 anos em situação de vulnerabilidade social ou com baixa escolaridade.
1: Todas as informações estão disponíveis em gov.br/mec.
2: Foi registrada a queda de 37% nos alertas de desmatamento na Amazônia desde agosto do ano passado.
1: No Cerrado, o número de alertas recuou 7,8%.
2: Os dados foram divulgados hoje pelo Instituto Nacional de Pesquisas Espaciais.
3: A área sob alerta de desmatamento na Amazônia caiu cerca de 37% entre agosto de 2025 e julho de 2026. Os números divulgados nesta sexta-feira são do DETER, Sistema de Detecção de Desmatamento em Tempo Real, do Instituto Nacional de Pesquisas Espaciais, o INPE, e mostram também uma redução no Cerrado, como apresentou o coordenador do Programa de Monitoramento dos Biomas Brasileiros, Cláudio Almeida.
4: É uma queda de 7,8% com relação ao ano anterior, foram 5.119 quilômetros quadrados. O Cerrado vinha de altas sucessivas e pelo segundo ano seguido, dentro do DT, a gente mediu um valor menor, um valor de queda dentro do dado do desmatamento.
3: Por meio de imagens de satélites, os dados do DETER produzem alertas diários para orientar ações de fiscalização e controle do desmatamento. Segundo esse sistema, 5 dos 6 estados amazônicos com as maiores áreas sob alerta registraram redução, com destaque para Mato Grosso, Amazonas e Rondônia. Já no Cerrado, as quedas mais expressivas foram observadas no Piauí e Bahia. Durante a divulgação, a ministra da Ciência, Tecnologia e Inovações, Luciana Santos, falou sobre o trabalho coordenado dos órgãos da União com os estados e municípios.
5: Uma atuação convergente, em que aqui a gente dá os dados em tempo real e no mesmo momento entrega aqui ao IBAMA para que faça ação e controle. E sem os prefeitos, sem os estados mobilizados, não era possível também garantir isso.
3: O INPE também disponibilizou nesta sexta-feira os resultados do PRODES, Projeto de Monitoramento do Desmatamento na Amazônia Legal por Satélite, para os biomas Caatinga, Mata Atlântica e Pampa. Esse sistema realiza o levantamento anual das taxas de desmatamento. Os dados referentes ao período de agosto de 2024 a julho de 2025 mostram que na Caatinga houve redução de mais de 34% em relação ao período anterior na área desmatada. Já na Mata Atlântica, a área suprimida passou de 475 quilômetros quadrados para 402 quilômetros quadrados. Houve uma redução de mais de 15%. Também houve queda do desmatamento no Pampa. O bioma localizado no Rio Grande do Sul registrou um recuo de quase 42% em relação ao ciclo anterior. Reportagem Gabriela Noronha.
1: agosto é mês de atualizar a carteira de vacinação.
2: A estratégia multivacinação conta com cerca de 20 vacinas disponíveis nas unidades de saúde para quem tem menos de 15 anos.
6: Durante todo o mês de agosto, crianças e adolescentes menores de 15 anos de idade poderão atualizar a caderneta de vacinação nas unidades básicas de saúde do país. Para a estratégia multivacinação, os estoques da rede pública serão reforçados, como explica o ministro da Saúde, Alexandre Padilha.
7: São mais de 20 vacinas de vários tipos de doenças. Tem vacinas novas que nem todos os pais já levaram suas crianças, como por exemplo a pneumovinte. E é importante os pais aproveitarem esse momento para atualizar a caderneta de vacinação das crianças.
6: Entre as doenças prevenidas pela vacinação estão tuberculose, hepatites A e B, difteria, tétano, coqueluche, poliomielite, rotavírus, pneumonias e meningites. Por conta do surgimento de um surto de sarampo em vários países da América, a vacinação contra a doença também está sendo reforçada, como destaca o ministro da Saúde, Alexandre Padilha.
7: Outros países do mundo pararam de vacinar, tiveram explosão de casos de sarampo. Os Estados Unidos está vivendo o maior surto de sarampo dos últimos 35 anos da história deles. E esses casos vêm para o Brasil de forma importada. E se a gente não tiver com todo mundo vacinado aqui, tem risco de ter casos de sarampo, surtos de sarampo.
6: A mobilização nacional segue até o dia 1º de setembro. No dia 22 de agosto, um sábado, será o dia D de vacinação, com postos de saúde abertos em todo o país. É importante que os responsáveis compareçam à UBS com um documento de identificação da criança ou adolescente e a caderneta de vacinação física ou digital, disponível no aplicativo Meu SUS Digital. Reportagem Luana Karen.
1: O Dia dos Pais já é domingo, ainda dá tempo de comprar um presente, mas fique de olho para o que deveria ser uma alegria não virar dor de cabeça.
2: Na hora de comprar, é bom ficar atento aos seus direitos, como prazos de troca e a qualidade do produto.
1: E nas compras digitais, o cuidado deve ser maior. Confira os prazos, a reputação da empresa e desconfie de ofertas com valores muito abaixo dos preços de mercado.
2: Quem detalha pra gente é Thaís Araújo.
8: A Secretaria Nacional do Consumidor, a Senacom, orienta quem vai comprar presentes a tomar alguns cuidados para evitar problemas. A recomendação é pesquisar preços, conferir as informações do produto, verificar as condições de pagamento, prazo de entrega e política de troca antes de fechar a compra. Nas compras online, o consumidor deve conferir se o site é oficial, verificar a reputação da empresa e desconfiar de ofertas com valores muito abaixo dos praticados no mercado. Também é importante evitar clicar em links recebidos por mensagens ou redes sociais sem confirmar a origem. O Código de Defesa do Consumidor garante o direito de arrependimento para compras feitas fora de lojas físicas, como pela internet, telefone ou catálogo. Nesses casos, o cliente pode desistir da compra em até 7 dias após o recebimento do produto ou assinatura do contrato, com direito à devolução dos valores pagos. Já nas lojas físicas, a troca por motivo de tamanho, cor ou preferência depende da política de cada estabelecimento. Entre as principais dicas estão pesquisar preços, conferir as condições da oferta, observar o prazo de entrega e ter atenção redobrada nas compras online. Em caso de problemas, o consumidor pode procurar os PROCONs ou registrar uma reclamação na plataforma consumidor.gov.br. Thaís de Araújo para a Voz do Brasil.
1: Os efeitos do ciclone extratropical diminuem ao longo dos próximos dias, segundo o INMET, o Instituto Nacional de Meteorologia.
2: Mas, segundo o Instituto, a circulação associada ao sistema favorece a entrada de uma massa de ar frio sobre o sul do Brasil.
1: E a partir de segunda-feira, o ar frio alcança também São Paulo e Rio de Janeiro, porém com menor intensidade.
2: A Defesa Civil Nacional oferece um serviço gratuito para envio de alertas sobre situações de emergência diretamente ao celular.
1: Para receber, moradores podem enviar um SMS com o CEP para 40199 ou mandar um WhatsApp para 61-2034-4611.
2: No caso do Defesa Civil Alerta, basta acompanhar os avisos que aparecem na tela do celular. O sistema utiliza a rede de telefonia para enviar mensagens de texto e avisos sonoros para celulares em áreas de risco elevado.
1: Foram as notícias do governo federal.
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2: Fique agora com as notícias do Poder Judiciário e do Congresso Nacional. Uma boa noite e um bom fim de semana.
1: A gente volta segunda-feira. Boa noite.
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11: 20 anos da Lei Maria da Penha. Decisões do STF ampliam a proteção às mulheres.
12: TSE faz ação com urna eletrônica na capital federal.
11: Para o STJ, juiz pode definir percentual do salário mínimo como valor da pensão se alimentante ficar desempregado.
12: Boa noite, eu sou Marcela Luiz.
11: E eu sou Walter Lima.
12: Sancionada em 7 de agosto de 2006, a Lei Maria da Penha segue como um dos principais instrumentos de enfrentamento da violência de gênero.
11: Ao longo de 20 anos, decisões do Supremo Tribunal Federal ampliaram a efetividade da norma. Marta Ferreira.
13: Para marcar os 20 anos da norma, o Supremo Tribunal Federal inaugurou o painel Sete Marias, do renomado artista plástico Antônio Veronese. Carmen Lúcia, única mulher da corte, e que também completou 20 anos como ministra do STF em 2026, explica que a obra de arte passa a integrar o acervo permanente do tribunal como um manifesto contra o feminicídio e a violência de gênero.
14: Este painel é exatamente a demonstração da violência que se vem praticando, a denúncia de um feminicídio que não para, embora eu já tenha conclamado mais de uma vez, parem de nos matar porque nós resolvemos que nós não vamos morrer.
13: Em fevereiro de 2012, o Supremo consolidou a constitucionalidade da norma. Em 2025, a Suprema Corte ampliou o alcance da proteção da Lei Maria da Penha às relações de casais homoafetivos do sexo masculino e aquelas que envolvam travestis e mulheres transexuais.
12: Quem passou pela rodoviária do Plano Piloto em Brasília nesta sexta-feira teve a oportunidade de conhecer melhor a urna eletrônica.
11: Os eleitores puderam tirar dúvidas e treinar para as eleições de outubro. Fábio Ruas.
15: Durante a ação, as pessoas simularam voto, aprenderam qual a ordem de votação para os cargos da eleição deste ano e ainda conheceram os recursos de acessibilidade da urna. A iniciativa faz parte da primeira Semana Nacional do Sistema Eletrônico de Votação e busca aproximar a justiça eleitoral da população.
12: O Superior Tribunal Militar declarou indigno para o oficialato um segundo tenente aposentado do Exército que transmitiu HIV intencionalmente para duas ex-companheiras. O militar já havia sido condenado pela Justiça Comum do Estado do Maranhão por lesão corporal gravíssima e ameaça.
11: Com isso, o STM determinou a perda do posto e da patente nos termos da Constituição e do Estatuto dos Militares.
12: Mato Grosso do Sul foi condenado por submeter trabalhadores, inclusive adolescentes, a condições análogas à escravidão.
11: A decisão é da segunda turma do TST, Samanta Flor.
16: A fiscalização encontrou trabalhadores, inclusive adolescentes, sem registro, alojados perto de agrotóxicos, consumindo água sem tratamento e transportados de forma insegura numa fazenda em Porto Murtinho, Mato Grosso do Sul. O Tribunal Regional não reconheceu o trabalho análogo à escravidão, mas a segunda turma do TST entendeu que a gravidade das violações atingiu não só os trabalhadores, mas toda a coletividade e condenou o fazendeiro a pagar R$100 mil por danos morais coletivos.
12: Juiz, ao determinar a pensão alimentícia, também pode fixar previamente um percentual do salário mínimo para ser adotado como valor da pensão no caso de perda do emprego do responsável pelo pagamento.
11: Esse posicionamento é do STJ. Fátima Uchoa.
17: A terceira turma do STJ reformou o acórdão do Tribunal de Justiça de Santa Catarina e restabeleceu a sentença que havia definido a pensão em 54% do salário mínimo para o caso de desemprego ou trabalho informal do alimentante. Segundo a relatora ministra Nancy Andrighi, a fixação de obrigação alimentar alternativa, prevendo-se antecipadamente a hipótese de desemprego do alimentante, justifica-se pela necessidade de garantir efetividade à prestação jurisdicional e proteção integral, especialmente se houver interesses de crianças e adolescentes. Além disso, evita que o beneficiário da pensão e o responsável pelo pagamento enfrentem novo processo judicial.
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12: Uma boa noite.
11: E um bom fim de semana.
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19: Eu sou Paula Groba.
20: E eu sou Ricardo Nakaoka.
19: E estes são os destaques de hoje do Jornal do Senado, que começa agora.
20: O plenário pode votar regras para indenização por dano moral.
19: Novo modelo de busca por desaparecidos avança no Senado.
20: Senadora destaca 20 anos da Lei Maria da Penha e pede mais proteção às mulheres.
19: Boa noite.
20: Boa noite.
19: Vítimas de crimes podem ter acesso mais rápido à indenização pelos danos sofridos.
20: Um projeto que está na pauta do plenário estabelece critérios mais claros para definir o valor mínimo da reparação e busca agilizar a justiça. Repórter Bruno Lourenço.
21: O plenário do Senado está pronto para votar a proposta que tenta estabelecer regras claras e objetivas na fixação de valores mínimos de indenização em favor das vítimas de crimes. A relatora, senadora Zenaide Maia, do PSD do Rio Grande do Norte, considera que o projeto traz duas inovações. Concede à própria vítima o direito de formular o pedido de indenização na ação penal, reduzindo a dependência da atuação do Ministério Público, e autoriza a fixação automática de indenização por danos morais quando o crime afetar direitos da personalidade, como a vida, a integridade física, a liberdade e a honra. Zenaide acredita que as mulheres terão agora uma ferramenta imediata em processos sobre violência doméstica.
22: A lei passará a reconhecer a irrazoabilidade da exigência de que as vítimas se submetam à nova instrução probatória com o objetivo de demonstrar os danos morais decorrentes das violências sofridas. O dano moral é uma decorrência natural em crimes dessa natureza, não sendo necessárias provas para além daquelas que serviram para a condenação do agressor.
21: Como já veio da Câmara dos Deputados, se aprovado pelos senadores, o projeto de lei segue para sanção presidencial.
19: E foi sancionada a lei que estende até 2030 o prazo para que hospitais filantrópicos e santas casas de misericórdia renegociem suas dívidas com o dinheiro do FGTS.
20: O senador Nelsinho Trade, do PSD de Mato Grosso do Sul, foi o relator da proposta e destacou o papel estratégico dessas instituições que prestam serviço ao SUS no interior do país. Repórter Raíssa Abreu.
23: Hospitais filantrópicos e santas casas de misericórdia ganharam um alívio para o acerto de suas contas. O presidente Lula acaba de sancionar a lei que estende até 2030 o prazo para que essas instituições tenham acesso ao dinheiro do FGTS para fazer empréstimo. A norma, que tem origem num projeto apresentado pelo líder do governo na Câmara, deputado Paulo Pimenta, do PT do Rio Grande do Sul, foi aprovada pelo Senado no dia 15 de julho. O senador Nelsinho Trade, do PSD de Mato Grosso do Sul, que é médico, foi o relator. Ele destacou o papel estratégico desempenhado pelas santas casas e hospitais filantrópicos, especialmente no interior do país.
24: Todo recurso que for destinado aos hospitais filantrópicos e às santas casas, ainda assim é pouco. Tamanho o trabalho desprendido que essas instituições fazem para a sociedade brasileira. Lá no meu estado, a Santa Casa é a quarta maior do Brasil. Trabalhei 17 anos lá e eu posso ver dia após dia dificuldade daquele hospital e manter o bom atendimento.
23: O senador informou que a linha de crédito, usada entre 2019 e 2022, destinou cerca de 3 bilhões de reais a aproximadamente 140 entidades filantrópicas para renegociação de dívidas e reestruturação financeira. O dinheiro do FGTS é de natureza privada, ou seja, é diferente de dinheiro público.
19: A Polícia Federal concluiu a investigação que apurou responsabilidades na queda do avião da Voepes em agosto de 2024. Foram indiciadas 16 pessoas, entre funcionários e ex-funcionários da empresa.
20: No Senado, a Comissão de Infraestrutura já questionou representantes da ANAC sobre a fiscalização da companhia aérea antes e após o acidente. Repórter Alexandre Campos.
0: No Senado, a Comissão de Infraestrutura chegou a ouvir representantes da ANAC para esclarecer a suspensão, pela agência, dos voos da companhia aérea em março de 2025. Na ocasião, o órgão alegou que a Voepas não estaria cumprindo condições de manutenção e redução de atividades impostas após o acidente. O senador Sérgio Moro, do PL do Paraná, questionou se o cenário de omissão nas manutenções envolvendo o acidente era algo recorrente na companhia aérea, antes mesmo da queda do avião.
3: Esses elementos de degradação já não estavam anteriores dessa precariedade, e porque a ANAC e a fiscalização da ANAC não detectou esses fatores anteriormente a esse acontecimento.
0: Bruno Diniz Delbel, representante da ANAC, afirmou que o cenário que motivou a suspensão das atividades da companhia surgiu somente em fevereiro de 2025, 7 meses após a queda do avião.
4: O principal ponto, né, após o acidente que levou a gente a detectar essa degradação no sistema foi que a empresa não mais estava sendo capaz de demonstrar a execução desses planos de ação corretiva, identificação dos problemas.
0: Se o Ministério Público Federal denunciar à Justiça os indiciados pela Polícia Federal, eles responderão pelos crimes de atentado contra a segurança do transporte aéreo e falsidade ideológica.
19: Quando uma pessoa desaparece, cada hora pode ser decisiva. Um projeto pronto para votação na Comissão de Constituição e Justiça do Senado cria 3 categorias de desaparecimento e define procedimentos específicos para cada situação.
20: A proposta visa tornar as buscas mais eficientes e aumentar as chances de localização das pessoas. Repórter Marcela Diniz.
5: De acordo com o projeto em análise no Senado, os desaparecimentos passariam a ser classificados em 3 categorias: a voluntária, quando uma pessoa maior de idade decide ir embora, a involuntária, quando alguém desaparece em episódios de acidente, desastre ou crise de saúde mental, ou ainda quando uma criança ou adolescente se perde de seus pais ou responsáveis, e a categoria de desaparecimento forçado, quando uma pessoa é sequestrada ou some em outras circunstâncias que também envolvam condutas ilícitas. A proposta, que já recebeu o aval da Comissão de Direitos Humanos, determina que o poder público define estratégias diferentes de abordagem para cada categoria de desaparecimento. Para a relatora do projeto na CDH, senadora Damaris Alves, do Republicanos do Distrito Federal, as mudanças podem ajudar o Estado a atuar de forma mais eficaz. Ela ressalta que em 2025, o Brasil registrou um recorde de desaparecimentos. Foram 84.760 casos.
7: Uma alarmante média de 232 ocorrências por dia. Esses indicadores evidenciam a necessidade de contínuas atualizações no ordenamento legal para fazer frente ao problema.
5: O projeto está pronto para votação na Comissão de Constituição e Justiça, com relatório favorável da senadora Mara Gabrilli, do PSD de São Paulo.
19: E o dia 7 de agosto de 2006 marcou a luta contra a violência doméstica e familiar contra a mulher. Nesta data foi sancionada a Lei Maria da Penha, que completa 20 anos. A legislação criou medidas como a prisão em flagrante do agressor, as medidas protetivas de urgência e o reconhecimento da violência vicária quando filhos ou familiares são usados para atingir a mulher.
20: A senadora Jussara Lima, do PSD do Piauí, destacou a importância da lei e defendeu o fortalecimento das políticas de proteção às mulheres e o aprimoramento da legislação.
25: Celebrar os 20 anos da Lei Maria da Penha é reconhecer uma das maiores conquistas na proteção das mulheres brasileiras. A lei fortaleceu o combate à violência doméstica, garantiu uma proteção às vítimas e reforçou a responsabilização dos agressores.
20: Com edição de Paula Groba e trabalhos técnicos de João Lira, o Jornal do Senado fica por aqui. Acompanhe agora as notícias do Tribunal de Contas da União e da Câmara dos Deputados. Boa noite.
19: Boa noite e um bom fim de semana.
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2: O Tribunal de Contas da União avaliou a implementação do Compromisso Nacional Criança Alfabetizada. A fiscalização analisou como o programa vem sendo executado. O percentual de crianças alfabetizadas na idade certa passou de 44% em 2023 para 66% em 2025. Apesar dos avanços, 15 estados ficaram abaixo da média nacional e 5 não atingiram as metas do programa. A auditoria também apontou problemas como falta de diretrizes para a alfabetização inclusiva, dificuldades no apoio aos municípios e falhas no acompanhamento dos resultados. O tribunal fez recomendações ao Ministério da Educação para fortalecer o programa e melhorar os resultados da alfabetização no país. Saiba mais em tcu.gov.br.
1: 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Jornal Câmara dos Deputados.
6: Proposta cria mais exigências para a fabricação e uso de fogos de artifício.
8: Câmara obriga uso de hora-aula no cálculo da jornada de professores.
6: Avança projeto que prevê medidas para acelerar os processos de adoção.
9: Boa noite. Comissão Permanente da Câmara aprovou proposta que prevê medidas para acelerar a adoção e incentivar o convívio entre crianças e idosos. A reportagem é de Maria Neves.
14: A Comissão de Defesa dos Direitos da Pessoa Idosa aprovou o projeto do deputado Amon Mandel, do Republicanos do Amazonas, que institui medidas para acelerar os processos de adoção. A proposta também cria o programa Cuidar e Conviver, que prevê formas de integrar crianças ou adolescentes e idosos que vivem em instituições e não têm convivência direta com a família. Como forma de acelerar as adoções, o texto cria o Protocolo Nacional de Adoção Ágil. Dentre as regras previstas estão prazos máximos para cada etapa do processo de adoção, como determina o Estatuto da Criança e do Adolescente. A Justiça também deverá dar prioridade a processos que envolvam crianças de até 6 anos, grupos de irmãos e crianças com deficiência. Quanto ao programa Cuidar e Conviver, o projeto estabelece que ele será implantado de forma voluntária pelas instituições. Quando criada, a iniciativa deverá adotar ações como acompanhamento da interação entre crianças e adolescentes e idosos por profissionais capacitados e oferecer atividades educativas, culturais e recreativas aos envolvidos. Na opinião do relator do projeto na comissão, deputado Luiz Couto, do PT da Paraíba, integrar crianças, adolescentes e idosos que vivem em instituições de acolhimento pode trazer benefícios emocionais e sociais para os dois grupos.
26: Os dois grupos têm em comum a vivência de não contarem com a convivência familiar de forma provisória ou definitiva. Dessa forma, pretendo haver benefícios para ambos no intercâmbio de experiências e no apoio emocional mútuo.
14: O projeto determina ainda que os processos de adoção terão de tramitar inteiramente por meios eletrônicos, prever perícias integradas e audiências concentradas. Ministério Público, Defensoria Pública, Judiciário, Conselhos Tutelares e equipes técnicas terão de instituir formas de interação permanente nos casos de adoção. A proposta ainda inclui o acolhimento familiar como política permanente na Lei Orgânica da Assistência Social e no Estatuto da Criança e do Adolescente. O texto prevê apoio financeiro, suporte psicológico, acompanhamento por equipes multiprofissionais e capacitação obrigatória para as famílias acolhedoras. De acordo com a Momandel, o apoio financeiro busca evitar que a manutenção da criança ou do adolescente paciente dependa apenas da renda da família acolhedora. O projeto também reforça que o acolhimento familiar não se confunde com a adoção. O projeto, que busca acelerar os processos de adoção e promover a integração entre crianças, adolescentes e idosos que vivem em instituições, ainda será analisado por 3 comissões da Câmara. Se aprovado em todas, poderá seguir para análise do Senado. Da Rádio Câmara de Brasília, Maria Neves.
10: Segurança Pública.
11: Rodrigo de Castro, do União de Minas Gerais, defende a proposta de emenda à Constituição que reduz a maioridade penal de 18 para 16 anos. Na visão do deputado, a medida é uma resposta ao aumento da violência e contribui para fortalecer a segurança pública.
12: Rodrigo de Castro afirma que adolescentes de 16 anos já têm discernimento sobre seus atos e que a legislação atual favorece o aliciamento de menores por organizações criminosas. A matéria já foi aprovada na Comissão de Constituição e Justiça e segue agora para análise de uma comissão especial.
13: Uma das distorções que nós assistimos hoje é que jovens com 16 anos de idade, que podem votar para presidente da República, que têm pleno discernimento das suas ações, são beneficiados pela questão da maioridade penal e não podem pagar, às vezes, por um homicídio, por um crime de tráfico de drogas. Através da aprovação dessa PEC, da diminuição da maioridade penal, nós estamos dando uma resposta a esses bandidos, nós estamos dando uma resposta à sociedade que ninguém está acima da lei.
10: Meio Ambiente.
11: Bruno Ganem, do Podemos de São Paulo, acredita que o descontrole populacional de animais está diretamente ligado aos casos de abandono, maus tratos e violência. Para ele, a castração é a principal ferramenta para enfrentar o problema.
15: A castração, ela é fundamental para quem defende a causa animal, mas muita gente que não é da causa não sabe que o impacto ele vai além. Se a gente não tem um programa de castração nacional muito intenso, muito compatível com o volume necessário, a gente acaba tendo essa situação, né? E ao mesmo tempo tem uma outra vertente importante do trabalho da castração, que é a qualidade de vida do animal. É comprovado que o animal castrado ele tem uma longevidade maior, inclusive.
12: De acordo com Bruno Ganem, o controle populacional dos animais contribui para a saúde pública porque facilita o atendimento sanitário e veterinário. Segundo o deputado, a castração é um ganho simultâneo para os animais e para a sociedade.
10: Educação.
11: Os deputados aprovaram um projeto que obriga o uso de hora-aula no cálculo da jornada dos professores. Saiba mais sobre o assunto na reportagem de Paula Bittar.
16: A Comissão de Constituição e Justiça da Câmara aprovou uma proposta que estipula a hora-aula como medida para calcular o tempo de professores e outros profissionais do Magistério da Educação Básica destinado às atividades diretamente com estudantes. Pela proposta, a hora-aula será usada como referência, mesmo se a duração for menor que 60 minutos. Relatora na comissão, a deputada Lídice da Mata, do PSB da Bahia, disse que o objetivo é aliviar um pouco os professores.
17: É um projeto muito importante que garante aos professores a inclusão do planejamento de atividades extras classe na sua carga horária normal. Portanto, faz com que não haja uma sobrecarga de trabalho para os professores.
16: O autor do projeto, o deputado Tarcísio Mota, do PSOL do Rio de Janeiro, acrescentou que a ideia é cobrir uma lacuna jurídica da Lei do Piso Salarial do Magistério Público da Educação Básica, que estabelece que 2/3 da carga horária do professor devem ser dedicados a atividades diretas com o educando e 1/3 para atividades sem interação com o educando, como preparar aulas e corrigir provas, mas sem definir como esse tempo será contabilizado. Segundo Mota, alguns governos começaram a usar a diferença de 10 minutos na hora-aula dos professores para contabilizar como tempo de planejamento.
27: Cada professor foi obrigado a pegar mais turmas, sem 1 centavo no salário a mais. Professores já massacrados, adoecidos nas salas de aula, foram obrigados a pegar mais turmas de uma hora para outra, porque contavam a chamada minutagem para o tempo de planejamento. Uma covardia, uma crueldade.
16: A proposta que estipula hora-aula como medida para calcular o tempo de profissionais da educação básica destinado às atividades diretamente com estudantes já pode seguir para análise do Senado, a menos que haja recurso para votação antes pelo plenário da Câmara. Da Rádio Câmara, de Brasília, Paula Bittar.
12: Rafael Brito, do MDB de Alagoas, defende o cumprimento do piso salarial do magistério para todos os professores, incluindo os temporários. Ele alerta que quase metade dos estados e a maioria dos municípios brasileiros ainda não pagam o piso para a categoria.
0: Valorizar o professor é uma das políticas públicas que mais impactam a qualidade da educação. Um professor valorizado, com remuneração digna e segurança para exercer sua função, ele com certeza absoluta tem melhores condições de ensinar, de se dedicar aos alunos e de permanecer na carreira por muito tempo. Então a gente defende, né, o cumprimento do piso.
11: Rafael Brito orienta os profissionais que ainda não recebem o piso salarial a procurarem seus sindicatos ou o Ministério Público. O deputado reitera que o cumprimento da lei não é um favor à categoria, mas um direito conquistado.
10: Previdência.
12: Maria do Rosário, do PT do Rio Grande do Sul, é autora do projeto que institui pensão especial para crianças e adolescentes que perderam a mãe em decorrência de feminicídio. Ela afirma que a medida garante apoio financeiro para que os órfãos permaneçam com seus familiares em vez de serem encaminhados a abrigos.
3: Essa lei é importante porque as crianças, os órfãos de mães que foram assassinadas, em geral, o pai dessas crianças ou o padrasto é que cometeu esse crime. E a criança perdeu a mãe, perdeu o pai, perdeu o padrasto. Quando a mãe não deixa nenhuma pensão porque, enfim, já vivia uma condição de hipossuficiência, de pobreza, eu sempre fiquei me perguntando e ouvindo as avós que ficam com essas crianças, eu me dei conta que a orfandade significa uma grande responsabilidade para o Estado brasileiro.
11: Maria do Rosário lembra que o feminicídio deixa impactos permanentes na vida dos filhos das vítimas e defende o fortalecimento de políticas públicas de prevenção à violência contra a mulher. Ela também pede que o Estado atue para evitar novos casos e assegurar proteção às crianças afetadas.
10: Votação.
12: O plenário da Câmara pode votar projeto que cria mais exigências para a fabricação, comercialização e uso de fogos de artifício. O repórter Antônio Vital traz mais informações sobre a proposta.
4: Ganhou o regime de urgência e está pronto para ser votado no plenário da Câmara, projeto que regulamenta a fabricação, a importação, o armazenamento, o transporte, a comercialização e o uso de fogos de artifício. O projeto, já aprovado pelo Senado, prevê punições para quem descumprir as determinações. A queima não autorizada de fogos de artifício, por exemplo, poderá acarretar pena de detenção de 6 meses a 2 anos ou multa. A proposta já foi aprovada por 2 comissões da Câmara, com alterações em relação ao projeto original. Nas comissões de Segurança Pública e de Meio Ambiente, o texto final prevê apenas o uso profissional para os fogos que possam causar lesão grave e morte ou danos ao patrimônio e ao meio ambiente. Determina ainda que as fábricas só poderão ser instaladas na zona rural. Na Comissão de Constituição e Justiça, o relator deputado Lafayette de Andrada, do PL de Minas Gerais, incluiu limites para o barulho provocado pelas explosões. O limite máximo será de 120 decibéis nos lugares onde os eventos são autorizados. Nas áreas residenciais, o limite foi fixado em 110 decibéis e em locais considerados sensíveis, nas cidades, de 85 decibéis. O parecer, porém, não chegou a ser votado e o relator, Lafayette de Andrada, defendeu a aprovação do regime de urgência para o projeto.
18: Esse é um projeto importante que, na verdade, procura dar toda uma roupagem e uma legislação para a questão de fogos de artifício. Não só para a questão dos decibéis, dos barulhos, considerando os animais, considerando os autistas, considerando os locais, mas também toda a estrutura de comercialização, de armazenamento, ou seja, de segurança. É um projeto muito amplo, merece ser debatido e, portanto, peço aos senhores deputados o voto favorável à sua urgência.
4: O regime de urgência foi criticado por deputados do Missão e do Novo. A deputada Adriana Ventura, do Novo de São Paulo, disse que há pontos positivos na proposta, mas criticou a criação de novas exigências para fabricantes e comerciantes de fogos.
5: Nossa grande questão, e essa é a razão pela qual a gente vai orientar ao contrário, é que amplia muito a intervenção estatal sobre uma atividade econômica que já está regulada por diversos órgãos públicos. Cria um monte de exigências de licenciamento, certificação, rotulagem, armazenamento, fiscalização. Então, a gente tem uma preocupação, a gente quer debater esse projeto, a gente se coloca à disposição para melhorar o projeto, para poder votar favoravelmente o mérito, se for o caso. Mas é não.
4: Com o regime de urgência, o projeto que regulamenta a fabricação, o transporte, a comercialização e o uso de fogos de artifício pode ser votado diretamente no plenário, sem passar pela análise das comissões permanentes da Câmara. Da Rádio Câmara, de Brasília, Antônio Vital.
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10: Transportes.
11: Projeto aprovado pela Câmara reconhece a BR-319 como infraestrutura crítica para a segurança nacional. Capitão Alberto Neto, do PL do Amazonas, defende a proposta argumentando que a medida é essencial para integrar o seu estado e Roraima ao restante do país.
12: Segundo o capitão Alberto Neto, o projeto prioriza investimentos na rodovia e simplifica o processo de licenciamento ambiental. O deputado argumenta que a BR-319 vai facilitar o escoamento da produção, ampliar o acesso a serviços públicos e fortalecer a presença do Estado na região.
20: Então nós vamos destravar os licenciamentos ambientais, nós vamos trazer orçamento, mostrar a importância estratégica da BR-319 para o país. É um sonho de todo o amazonense e que nós queremos pertencer verdadeiramente a esse país. Nós não queremos ficar isolados. Isso afeta diretamente a nossa economia. No momento de estiagem, por exemplo, onde os nossos rios têm dificuldade para a navegação, é uma saída para o escoamento da nossa produção.
10: Consumidor.
11: Comissão aprova a proposta que busca resguardar direitos dos consumidores em relação ao uso de inteligência artificial. A repórter Silvia Munhato explica como isso pode ser feito.
21: A Comissão de Ciência, Tecnologia e Inovação da Câmara dos Deputados aprovou o projeto que estabelece diretrizes para proteger os direitos dos consumidores no uso de produtos e serviços que empreguem inteligência artificial, com foco em transparência, equidade e privacidade. As empresas ficam obrigadas a informar, de forma clara e destacada, quando o consumidor estiver interagindo com sistemas, respostas ou conteúdos gerados por IA. Também devem explicar de maneira acessível a função do algoritmo e seus impactos sobre a experiência do usuário. Em caso de decisão automatizada, como recusa de crédito, o consumidor terá direito de solicitar informações sobre os critérios utilizados. Além disso, poderá recorrer da decisão e pedir revisão humana. O projeto assegura ainda o direito do consumidor de pedir a exclusão de seus dados de bancos usados para treinar ou operar sistemas de IA. O texto ainda proíbe o uso de sistemas de IA que resultem em discriminação algorítmica, ou seja, tratamento desigual baseado em raça, sexo, idade, deficiência ou qualquer outro fator protegido por lei. É o que explica o relator, deputado Davi Soares, do Podemos de São Paulo.
22: É importante deixar claro que a IA ela não nasce preconceituosa. Ela aprende a partir de informações que recebe. Se esses dados contiverem vieses ou discriminações, as respostas também poderão ser injustas ou discriminatórias. Por isso que o projeto estabelece a proibição da discriminação algorítmica e determina que as empresas adotem medidas para identificar e reduzir esses vieses.
21: O descumprimento das regras sujeitará as empresas à advertência com prazo para correção, multa de 1 a 5% do faturamento e suspensão temporária do uso de sistemas de IA. O texto também autoriza o uso de IA certificada pelo Executivo para revalidar receitas médicas de medicamentos de uso contínuo, conforme regulamentação a ser definida. A proposta, que busca proteger os consumidores em relação ao uso da inteligência artificial, será analisada pelas Comissões de Defesa do Consumidor e de Constituição e Justiça. Da Rádio Câmara de Brasília, Silvia Minhato.
10: Trabalho.
12: Glauber Braga, do PSOL do Rio de Janeiro, defende a proposta que reduz a jornada de trabalho e acaba com a escala 6x1 sem redução salarial. De acordo com o deputado, a medida garante mais dignidade e tempo de descanso para os trabalhadores.
1: O trabalhador brasileiro tem o direito de ter mais um dia à sua disposição para ter vida além do trabalho, para cuidar da sua saúde mental, para estar mais tempo com a sua família, para ampliar a sua formação sobre os mais variados temas, para fazer aquilo que ele queira fazer. Eles vão ficar mais dispostos, com uma maior capacidade de trabalhar, já que eles não estão sendo explorados à exaustão, como é o regramento que a gente tem nos dias de hoje.
11: Glauber Braga argumenta que experiências internacionais já demonstram que a produtividade das empresas não diminui com a redução da jornada. Ele cita ainda que pesquisas de opinião mostram que a grande maioria dos brasileiros apoia o fim da escala 6x1.
12: Termina agora o jornal Câmara dos Deputados, produzido pela Rádio Câmara, com trabalhos técnicos de Wellington Teles e apresentação de Val Monteiro e Luciana Vieira. Uma boa noite para você.
11: A Voz do Brasil volta na segunda-feira. Boa noite e bom fim de semana.
10: 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Boa noite.
2: 8 horas.
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28: E aí, tudo bem? Tô chegando com as notícias do mundo da música desta sexta-feira. Pra falar que Xamã traz quinto álbum com participação de Ludmilla, hein? O quinto álbum de Xamã já está disponível. O sucessor de Fragmentado de 2025 é anunciado pelo cantor e compositor carioca com edição de Moça, single inédito que junta novamente Xamã com Ludmilla. Contudo, a rigor, o primeiro single do quinto álbum do cantor foi Tá de Parabéns, faixa lançada no mês de março com o feat de Xamã com o rapper Lenon. 5 anos após o single com R&B, Gato Siamês de 2021, Xamã e Ludmilla estão reunidos em composição gravada com produção musical de Marco Arantes. Moça é música nascida a partir do beat e do instrumental criado por Arantes, sobre base de Afrobeat, com andamento acelerado e elementos de amapiano e house music. Além da produção musical do single, Márcio Arantes assina a programação, teclados, vocais, violão, assovio e glockenspiel no fonograma. Vale a pena conferir, hein? Daqui a pouco eu volto com mais notícias. Até já!
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16: Segura, peão! Olha nós aqui de novo, chegando com muito modão sertanejo. Hoje, sexta-feira, final de semana, né? Estamos juntinhos por cá, né? Trazendo só modão pra você nessa nossa horinha juntos. É dia de modão sertanejo por cá e simbora nós com muito modão por aqui, viu? Eita, nós! A vida na roça tem valores que a gente só descobre quando perde, né não? E olha, pra gente começar aqui, ó, essa nossa sexta-feira, finalzão de semana, bora curtir.
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0: modão aí. Foi indicação da Maria Luísa. É a Maria Luísa que tá aí, ó, seguindo, né, pra casa e curtindo aí o nosso modão sertanejo. Vem cá, chega cá, venha-se embora. Você também curtir com a gente muita música boa, viu? A gente vai correndo no intervalinho e eu volto já tocando mais modão sertanejo. Combinado, né? Fica aqui que tem mais.
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3: 8h28.
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0: Olá, Brasil, está no ar o Central de Notícias nesta sexta-feira, 7 de agosto de 2026. E vamos aos destaques desta hora.
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0: O Sistema Único de Saúde vai ampliar o atendimento para tratar ou vir sem apostas online. O SUS terá capacidade para realizar até 100 mil teleatendimentos mensais a partir desta semana. O serviço voltado para pessoas viciadas em bets começou a funcionar em março. A média era de 600 atendimentos por mês, mas, de acordo com o Ministério da Saúde, a alta procura fez com que o sistema fosse expandido. A nova crise diplomática expõe pressão dos Estados Unidos sobre o Brasil. E a escalada das tensões entre os dois países reacende alerta sobre interferência eleitoral. Especialistas pontuam que a estratégia americana se insere em uma longa tradição de intervenção dos Estados Unidos na região.
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0: Olha só, chega cá, me diga de onde você está ouvindo a gente, tocando muito modão sertanejo, eita nós! Minha Nossa Senhora, eita, minha família é aquela que se junta no final de semana, toca moda caipira, faz churrasco, bebe cerveja, né? E tem gente que conta piada também, viu? Outros que contam caos. Cachaça boa não falta pra quem chega. E caldo forte no fogão é pra arribar quem parte. É modão e a gente curte aqui. 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

0: Por hoje é só, pessoal. Excelente final de semana, tá? A gente se encontra na segunda-feira trazendo mais Moedão Sertanejo por aqui. Olha, não esquece não, hein? É segunda-feira o nosso encontro, é? Neste mesmo horário aqui, nesse mesmo canal. Então já sabe, né? A gente por aqui toca o melhor da música sertaneja. Central Sertanejo, ó. Beijo no coração. Voltamos na segunda. Excelente final de semana pra todo mundo. Até mais. Tchau, tchau.
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5: De volta aqui, ó. E pra falar que João Bosco reaviva a perfeição com Thiago York. A canção de aura suave com a qual João Bosco abriu o álbum Não Vou Pro Céu, Mas Já Não Vivo no Chão, em 2009, evocando a leveza da bossa nova no toque do violão de Bosco, Perfeição integra o álbum de duetos que festeja os 80 anos completados pelo cantor mineiro no mês de julho. Parceria de João Bosco com Francisca Bosco, a canção Perfeição ganhou releitura que juntou o cantor com Thiago York. A faixa integra o EP que apresentou nos últimos dias as 6 primeiras faixas do álbum Amigos Novos e Antigos, de João Bosco, 80 anos. Vale a pena conferir, hein? Além de York, o time de convidados do álbum Amigos Novos e Antigos, João Bosco, 80 anos, inclui Bruna Black, Caetano Veloso, César Camargo Mariano, Chico Buarque, Hamilton de Holanda, Ivete Sangalo, JP Martinalha, Mestrinho e Zeca Pagodinho. Vale a pena conferir, hein? Daqui a pouquinho eu volto com mais notícias. Até já!
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